0: Hidrográficas do Rio São Francisco e do Rio Parnaíba. A gerente do Departamento de Meio Ambiente do BNDES, Vera Guedes, detalha os objetivos da seleção.
1: Serão ao todo 20 milhões de reais para apoiar ações de recuperação da vegetação, além de projetos que contribuam para melhorar a quantidade e a qualidade da água, conservar a biodiversidade, mitigar as mudanças climáticas e ampliar a oferta de serviços ecossistêmicos.
0: As inscrições para o edital Águas do São Francisco vão até o dia 2 de dezembro. Você pode obter mais informações no site chamadas.fumbio.org.br. Reportagem André de Barros Lima.
2: Estudantes de instituições federais têm até o dia 14 de novembro para se inscrever no exame de proficiência em língua inglesa.
3: As inscrições podem ser realizadas através do portal epli.ifsp.edu.br.
2: A iniciativa é um exemplo das possibilidades de formação e qualificação oferecidas pelas instituições, que hoje reúnem 755 unidades em todo o país.
3: E nesse mês, a educação profissional e tecnológica completou 117 anos de história no Brasil.
2: Ao longo desse período, ampliou a oferta de cursos técnicos, de graduação e outras oportunidades de formação para milhões de brasileiros.
3: Saiba mais na reportagem de Gabriela Noronha.
4: A técnica de segurança do trabalho, Patrícia Colasso, hoje atua em uma importante empresa de engenharia paranaense do município de Araucária. Ela conta que a formação no Instituto Federal do Estado foi fundamental para a sua trajetória.
5: Eu trabalhava como operadora de máquinas, aí eu quis um crescimento profissional mais avançado. E hoje em dia eu sou formada, eu já faço uma outra graduação, mas tudo se deu início devido a essa formação em segurança do trabalho.
4: O diploma do Instituto Federal também é a aposta de Franciele Pereira para um futuro melhor. No campus estrutural em Brasília, ela é estudante do curso técnico integrado em meio ambiente e participa de pesquisas, ações de extensão e projetos que relacionam o conhecimento aprendido em sala de aula aos desafios da comunidade.
6: Minha mãe falou que queria muito que eu entrasse no Instituto Federal de Brasília e, cara, representa muita coisa no meu futuro, não só pelos trabalhos que eu desenvolvo aqui e por esse negócio de você apresentar muitos projetos.
4: Os institutos federais são entidades especializadas na educação profissional e tecnológica, oferecendo também educação básica e superior. Atualmente, a rede federal conta com 755 unidades entre camp e polos de inovação. Para Marcelo Brega Gagnoli, secretário de Educação Profissional e Tecnológica do Ministério da Educação, o diferencial desta modalidade de ensino é o compromisso com o desenvolvimento social e econômico da região.
7: Aquelas matérias que muitas vezes ele não tem uma associação dentro de sala de aula, ela sempre vai estar vinculada a alguma questão prática de resolução com arranjo produtivo, com arranjo social.
4: Embora os institutos federais tenham sido criados em 2008, a educação profissional e tecnológica faz parte da história do Brasil há 117 anos. Uma caminhada que começou oficialmente em 1909. Naquela época, o objetivo era oferecer um ofício aos jovens das classes menos favorecidas. Hoje, são mais de 3 milhões de matrículas na educação profissional técnica de nível médio, segundo o Censo Escolar da Educação Básica, e cerca de 2 milhões de estudantes em cursos tecnológicos de graduação, conforme o Censo da Educação Superior. Para a presidente da Associação Quilombola de Faceira de Chapada do Norte, em Minas Gerais, Ana Maria Pereira, contar com um campus da EPT Quilombola representa uma oportunidade de acesso à formação profissional para indígenas e quilombolas da região.
8: O Campus Quilombo ele vem para nos fortalecer, para garantir para que nós, nossas juventudes, permaneçam em nossos territórios.
4: O acesso à educação profissional e tecnológica varia conforme a instituição, o curso e o nível de ensino. Na rede federal, as regras de ingresso são definidas por cada instituição e divulgadas em edital. Nos cursos de graduação, a seleção pode ser feita pela própria instituição ou pelo SISU, conforme as regras de cada curso. Reportagem Gabriela Noronha.
3: Então, para quem quiser fazer o exame de proficiência em língua inglesa, eu vou repetir o portal onde as inscrições podem ser feitas. epli.ifsp.edu.br.
9: Dicas do Enem.
10: Meu nome é Ana Beatriz Silva e minha dúvida é: como controlar o tempo durante a prova?
9: Quem responde a Ana Beatriz é o professor Tiago Diana. Ele aproveita para dar dicas sobre os principais temas da prova de história. Vale a pena conferir.
11: Fala pessoal, dica importantíssima para você que vai fazer a prova do Enem. Eu vou dividir a minha fala aqui em dois momentos diferentes. O primeiro é sobre a organização da prova e a sua estratégia. São duas provas longas e você aproveitar bem o seu tempo vai ser um grande diferencial competitivo. São 3 minutos por questão. Investe muito no tempo de qualidade, leitura e interpretação da prova. Agora, nos temas de história, que é sempre muito recorrente, tem uma aposta grande na recorrência do tema Brasil-Colônia e principalmente os aspectos da escravidão. Toda vez que você pensar em aspectos de trabalho, economia, cidadania, direito, esses temas estarão presentes na prova e farão você acumular muitos pontos. Em história geral, a pegada história contemporânea, tentando se aproximar dos tempos mais atuais, é muito forte. Você tem uma grande prova e aproveite muito todo o seu estudo e toda a sua dedicação.
9: É isso aí. Se prepare e acompanhe as nossas dicas toda terça-feira aqui na Voz do Brasil e também na radiogov.ebc.com.br.
2: Estudantes indígenas ganharam mais tempo para reunir a documentação e garantir a participação no Programa de Desenvolvimento Acadêmico Indígena.
3: O prazo de inscrições para a seleção, que terminaria no dia 1º de outubro, foi prorrogado e agora segue aberto até o dia 26.
2: Com a alteração, o calendário do processo seletivo precisou ser ajustado e tem novas datas.
12: Candidatos interessados em participar do Programa de Desenvolvimento Acadêmico Indígena, o PEDAI, tem até 26 de outubro para se inscrever na seleção. O prazo inicial, previsto para 1º de outubro, foi ampliado pela Coordenação de Aperfeiçoamento de Pessoal de Nível Superior, a CAPES, autarquia vinculada ao Ministério da Educação. As candidaturas poderão ser enviadas até 26 de outubro, no horário de Brasília, exclusivamente pelo sistema eletrônico de inscrição da CAPES. Com a mudança no prazo, todo o cronograma foi reajustado. Agora, a análise documental está prevista para o período de 27 de outubro a 5 de novembro. O resultado será divulgado em 6 de novembro, com prazo para recursos entre 9 e 11 de novembro. A matrícula e o início das atividades seguem previstos para o primeiro ou segundo semestre de 2027. Para mais informações, acesse o portal gov.br/mec. Locução, Thalita Albuquerque.
3: As notícias do governo federal.
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2: Fique agora com as notícias do Poder Judiciário e do Congresso Nacional. Boa noite.
3: Boa noite, até amanhã.
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0: instituição, o curso e o nível de ensino. Na rede federal, as regras de ingresso são definidas por cada instituição e divulgadas em edital. Nos cursos de graduação, a seleção pode ser feita pela própria instituição ou pelo SISU, conforme as regras de cada curso. Reportagem Gabriela Noronha.
1: Então, para quem quiser fazer o exame de proficiência em língua inglesa, eu vou repetir o portal onde as inscrições podem ser feitas. epli.ifsp.edu.br.
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3: Meu nome é Ana Beatriz Silva e minha dúvida é: como controlar o tempo durante a prova?
4: Quem responde a Ana Beatriz é o professor Tiago Diana. Ele aproveita para dar dicas sobre os principais temas.

0: trabalho, economia, cidadania, direito, esses temas estarão presentes na prova e farão você acumular muitos pontos. Em história geral, a pegada história contemporânea, tentando se aproximar dos tempos mais atuais, é muito forte. Você tem uma grande prova e aproveite muito todo o seu estudo e toda a sua dedicação.
1: É isso aí. Se prepare e acompanhe as nossas dicas toda terça-feira aqui na Voz do Brasil e também na radiogov.ebc.com.br.
2: Estudantes indígenas ganharam mais tempo para reunir a documentação e garantir a participação no Programa de Desenvolvimento Acadêmico Indígena.
3: O prazo de inscrições para a seleção, que terminaria no dia 1º de outubro, foi prorrogado e agora segue aberto até o dia 26.
2: Com a alteração, o calendário do processo seletivo precisou ser ajustado e tem novas datas.
4: Candidatos interessados em participar do Programa de Desenvolvimento Acadêmico Indígena, o PEDAI, tem até 26 de outubro para se inscrever na seleção. O prazo inicial, previsto para 1º de outubro, foi ampliado pela Coordenação de Aperfeiçoamento de Pessoal de Nível Superior, a CAPES, autarquia vinculada ao Ministério da Educação. As candidaturas poderão ser enviadas até 26 de outubro, no horário de Brasília, exclusivamente pelo Sistema Eletrônico de Inscrição da CAPES. Com a mudança no prazo, todo o cronograma foi reajustado. Agora, a análise documental está prevista para o período de 27 de outubro a 5 de novembro. O resultado será divulgado em 6 de novembro, com prazo para recursos entre 9 e 11 de novembro. A matrícula e o início das atividades seguem previstos para o primeiro ou segundo semestre de 2027. Para mais informações, acesse o portal gov.br/mec. Locução, Thalita Albuquerque.
3: Essas foram as notícias do governo federal.
2: Uma realização da Secretaria de Comunicação Social da Presidência da República.
3: Com produção da empresa Brasil de Comunicação.
2: Fique agora com as notícias do Poder Judiciário e do Congresso Nacional. Boa noite.
3: Uma boa noite, até amanhã.
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7: CNJ e Bacen propõem novas regras e limites para negociação de precatórios.
8: Justiça Eleitoral convida eleitores para contar como foi a experiência nas eleições 2026.
7: STJ anula júri e autoriza que peritos sejam ouvidos em caso sobre sobre morte de bebê após parto.
8: Boa noite, eu sou Marcela Luiz.
7: E eu sou Walter Lima.
8: O presidente do Supremo Tribunal Federal e do Conselho Nacional de Justiça, ministro Edson Fachin, e o presidente do Banco Central, Gabriel Galípolo, receberam nesta terça-feira uma nota técnica com novas regras e limites para a negociação de precatórios.
7: O evento ocorreu na sede do STF em Brasília. A nota foi entregue pelo Grupo Executivo Interinstitucional criado pelo CNJ, o Banco Central e pela Advocacia Geral da União. Na ocasião, Fachin destacou que a nota técnica é fruto de um trabalho conjunto das instituições para dar uma resposta firme, mas cuidadosa à realidade do mercado.
9: É dessa matéria complexa, sensível e de impacto prático que nós hoje aqui estamos a cuidar. Como sabemos, a cessão de crédito precatório é um instituto constitucionalmente admitido e garantido. Por isso, o desafio é exatamente esse, o de garantir que essa circulação ocorra com informação adequada, rastreabilidade, transparência, proteção do cedente, respeito à ordem constitucional de pagamento e o controle pelo tribunal competente. Por isso, regular não é impedir que o crédito circule, é assegurar que ele circule com segurança. E é justamente esse chamado que a nota técnica procura aqui atender.
8: Segundo Fachin, a nota técnica será submetida à análise do plenário do CNJ e da instância competente do Banco Central.
7: O presidente do Supremo ressaltou ainda que o normativo deverá ser apreciado e aprovado ainda neste mês de outubro.
8: Justiça Eleitoral convida eleitores para contar como foi a experiência nas eleições 2026.
7: A enquete anônima está disponível no site do Tribunal Superior Eleitoral.

0: eleitoral até 31 de outubro. Mariana Fabre.
1: O objetivo é entender como foi a experiência de quem participou das eleições e o que pode ser melhorado nas próximas. Além de uma avaliação geral, o eleitor ou a eleitora pode compartilhar sua experiência sobre o acesso à informação, o deslocamento para a sessão eleitoral e sobre a própria votação. A participação é voluntária, feita pela internet, no site tse.jus.br, e leva cerca de 3 minutos.
2: STJ anula júri em que médico e enfermeira são acusados por morte de bebê após parto domiciliar.
0: Segundo os ministros, a defesa foi prejudicada ao não obter autorização para que dois peritos fossem ouvidos. Fátima Uchoa.
3: O Tribunal de Justiça do Rio Grande do Sul negou o pedido de oitiva dos peritos por avaliar que a defesa perdeu o prazo para indicar os assistentes técnicos a serem ouvidos, mas o STJ anulou o júri, considerando que as particularidades do caso e a necessidade de compreensão da atuação médica são suficientes para autorizar a oitiva dos peritos em novo júri e que a perda de prazo não pode prevalecer sobre o princípio da plenitude da defesa. O relator foi o ministro Reinaldo Soares da Fonseca.
2: A Justiça do Trabalho manteve uma indenização de R$ 3.000 a um empregado agredido pelo supervisor.
0: O caso aconteceu em Ituiutaba, Minas Gerais, mas o trabalhador também contribuiu para o conflito. Simone Moura.
4: O empregado fotografava o supervisor sem autorização e publicava as imagens com comentários depreciativos no grupo de WhatsApp da empresa. Em uma dessas situações, ele foi agredido pelo chefe. Para a justiça, a agressão não se justifica, mesmo com provocação. Mas a conduta do trabalhador também foi considerada na fixação da indenização no valor de R$ 3.000.
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2: Uma boa noite.
0: E até amanhã.
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1: Eu sou Paula Groba.
2: E eu sou Humberto Pinheiro.
1: E estes são os destaques de hoje do Jornal do Senado, que começa agora.
2: Senadores iniciam sessões de discussão da PEC que acaba com a escala de 6 dias de trabalho e 1 de folga.
1: Projeto no Senado prevê inclusão de artesãos de baixa renda na Previdência Social.
2: Senado discute medidas para enfrentar impactos de Super El Niño.
1: Boa noite.
2: Boa noite.
1: Mais dias de descanso e menos dias de trabalho. O Senado começou a discutir o fim da escala 6x1. A proposta pode mudar a rotina de milhões de trabalhadores.
2: Segundo o presidente do Senado, o texto pode ser votado em primeiro turno já na próxima semana, após 5 sessões de discussão. Repórter Alexandre Campos.
3: O Senado fez nesta terça-feira a primeira de 5 sessões de discussão da proposta de emenda à Constituição, que acaba com a chamada escala 6x1, antes da votação da matéria em primeiro turno. Na prática, a PEC prevê que a jornada de trabalho passará de 44 para 40 horas semanais, sem redução de salário e com direito a 2 dias de folga, sendo um deles preferencialmente aos domingos. Essas regras não valerão para os servidores públicos, mas alcançarão os terceirizados de órgãos públicos. Também não serão aplicáveis para os trabalhadores da iniciativa privada que tiverem diploma de curso superior e que receberem um salário maior que 2,5 vezes o teto da Previdência Social, salvo se o empregador, por vontade própria, decidir o contrário. A diminuição será gradual. Se aprovada a proposta, 2 meses depois de sua promulgação, o tempo de trabalho por semana passará de 44 para 42 horas. 1 ano depois da implementação dessa primeira etapa, vai diminuir para 40 horas. Sem se manifestar sobre o mérito da PEC, a senadora Damaris Alves, do Republicanos do Distrito Federal, defendeu que o início da discussão da proposta em plenário deveria ocorrer depois do segundo turno das eleições.
4: É uma matéria delicada, uma matéria que diz respeito a inúmeros segmentos e é a matéria de mais interesse do trabalhador. Como é que você pega uma coisa que vai mexer com milhões de vidas e você coloca no período eleitoral? Eu acho que essa discussão, pé no chão, tinha que ser pós-eleição. É desrespeito à vida do trabalhador.
3: Mas o senador Paulo Paim, do PT do Rio Grande do Sul, afirmou que a redução da jornada de trabalho é uma pauta antiga no país. Ele lembrou que o ex-presidente Getúlio Vargas, diante da falta de limite, fixou a jornada em 48 horas semanais.
5: Depois, na Constituinte, nós conseguimos reduzir de 48 para 44. De lá para cá, eu apresentei acho que uma meia dúzia de PEC. Realizamos dezenas de audiências públicas e aqui no plenário também 2, 3 sessões temáticas. Para mim, as eleições devem acontecer sim, sempre. No Brasil acontece 2 em 2 anos, que é os prefeitos e depois governadores e o Congresso, né? E a presidência da República. Então, cada vez que tiver uma discussão de uma campanha eleitoral, não se vota mais nada. É totalmente absurdo.
1: O presidente do Senado, Davi Alcolumbre, afirmou que vai cumprir todas as etapas previstas para a análise da proposta que acaba com a escala 6x1. Segundo ele, a PEC passará por 5 sessões de discussão antes de uma eventual votação em primeiro turno. Se for aprovada, serão necessárias mais 3 sessões de discussão antes da votação em segundo turno.
2: Alcolumbre também destacou que cumpriu o compromisso de levar a proposta ao plenário e afirmou que, no momento da votação, cada senador e senadora terá liberdade para decidir sobre a redução da jornada de trabalho dos quase 40 milhões de brasileiros que, segundo ele, atualmente trabalham na escala 6x1.
6: Qual é o meu desejo? É cumprir integralmente o rito constitucional, sem atropelos, sem acelerar nada, para na semana que vem termos sessões terça, quarta e quinta, e se caso todos nós pudermos concluir as 5 sessões de debates na semana que vem, do ponto de vista regimental, colocar para sua deliberação em primeiro turno.
1: Quem vive do artesanato poderá ter direito à proteção da Previdência Social.
2: Um projeto em análise no Senado prevê que artesãos de baixa renda sejam reconhecidos como segurados especiais, com acesso a benefícios previdenciários. Repórter Marcela Cunha.
7: O projeto da senadora Lurdinha Pereira, do PSB do Maranhão, inclui entre os segurados especiais da Previdência o artesão que trabalha em regime de economia familiar. O segurado especial é uma categoria da Previdência que reúne trabalhadores que vivem da própria atividade e tem regras específicas de contribuição. Para ser enquadrado nessa categoria, é preciso ter o artesanato como profissão habitual ou principal meio de vida. Além disso, a renda obtida com a atividade não poderá ultrapassar um salário mínimo. A regra valerá tanto para quem vive no campo quanto nas cidades. A senadora Zenaide Maia, do PSD do Rio Grande do Norte, destaca que, para muitas famílias, o artesanato também representa fonte de renda e sustento.
8: O artesanato não é só beleza, ele é cultura, é renda, é dignidade e é desenvolvimento para muitas comunidades.
7: A condição de artesão deverá ser comprovada de acordo com a Política Nacional do Artesão.
1: Chuvas intensas, secas, enchentes e ondas de calor podem se tornar mais frequentes e intensas com a previsão de um super El Niño.
2: O fenômeno acende o alerta para os impactos no Brasil e o Senado já discute e aprova medidas para preparar o país e reduzir os prejuízos causados por eventos climáticos extremos. Repórter Patrícia Oliveira.
9: A previsão a partir de agora em outubro e para os próximos meses é de chuvas acima da média em partes da região sudeste do Brasil e principalmente no sul, com a possibilidade de ciclones. Enquanto outras regiões, como o Nordeste e a Amazônia, podem enfrentar períodos mais secos e maior risco de queimadas. Um projeto transformado em lei da senadora Tereza Cristina, do Progressistas de Mato Grosso do Sul, impede o bloqueio dos recursos do pagamento do seguro rural, para proteger o produtor contra grandes perdas no campo. Outra proposta do senador astronauta Marcos Pontes, do PL de São Paulo, cria uma política nacional com um sistema de informações para prevenção e monitoramento dos riscos de desastres.
10: E isso é extremamente importante para que os nossos municípios fiquem mais preparados para enfrentar situações de emergências climáticas, e elas vão aparecer cada vez mais.
9: O projeto está pronto para votação na Comissão de Constituição e Justiça.
1: Respeitar a vontade do eleitor expressa nas urnas é fundamental para fortalecer a democracia. A avaliação é do presidente do Senado, Davi Alcolumbre, após o primeiro turno das eleições.
2: Ele pediu respeito ao resultado também no segundo turno, marcado para o dia 25 de outubro. Repórter Raíssa Abreu.
11: Ao chegar ao Senado nesta terça-feira para retomar as sessões plenárias, o presidente da Casa, Davi Alcolumbre, cobrou dos brasileiros respeito ao resultado das urnas no segundo turno.
12: Que o povo brasileiro possa, a partir deste segundo turno para presidente, nos estados que teremos segundo turno, fazer a escolha com a sua consciência livre de escolher o que é melhor para o Brasil. Como presidente do Congresso Nacional, eu tenho a convicção, primeiro, que todos nós precisamos respeitar o resultado das urnas. Isso é questão fundamental para o fortalecimento da democracia.
11: O segundo turno das eleições está marcado para 25 de outubro.
1: Já o senador Confúcio Moura, do MDB de Rondônia, defendeu uma atuação política sem radicalização e voltada à solução dos problemas concretos do país. Ele afirmou que o próximo Congresso deve priorizar medidas graduais e destacou a importância da educação, da pesquisa científica e da valorização de professores e pesquisadores.
2: Para Confúcio, governos de diferentes linhas políticas precisam concentrar esforços em fazer o básico bem feito. Ele destacou que é completamente injustificável adotar posturas contrárias ao avanço do conhecimento.
13: Não pode nenhum governo de direita, conservador ou esquerda, no mundo da tecnologia, do avanço da inteligência artificial, de tudo isso, a gente ser contra a pesquisa científica, contra o pesquisador brasileiro, contra o professor. Isso não justifica em nenhum partido do mundo.
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2: Edição de Paula Groba e trabalhos técnicos de Eliseu Caires. O Jornal do Senado fica por aqui. Acompanhe agora as notícias da Câmara dos Deputados. Boa noite.
1: Boa noite e até amanhã.
15: Câmara dos Deputados. Bancadas discutem pautas prioritárias para o período depois das eleições.
9: Homens brancos e com graduação são maioria entre os deputados eleitos.
15: Primeiro turno teve maior número de abstenções desde a redemocratização.
9: 23 deputados federais vão assumir outros cargos no próximo ano.
15: Boa noite. A partir de 2027, pelo menos 23 deputados que cumpriam o mandato parlamentar na Câmara nesta legislatura vão ocupar outros cargos, como informa o repórter Luiz Cláudio Canuto.
16: 23 deputados federais foram eleitos para outros cargos, como governador, senador e deputado estadual. 17 deputados federais foram eleitos para o Senado e 2 foram eleitos na chapa para o Senado, como suplentes de senador. Em nível estadual, o deputado Zuco, do PL do Rio Grande do Sul, foi eleito em primeiro turno governador do estado. Em Tocantins, o deputado Vicentinho Júnior, do PSDB, disputará o segundo turno contra a senadora professora Dorinha, do União. Segundo o cientista político Paulo Castro, a Câmara dos Deputados costuma ser o ponto de partida para uma carreira política em nível nacional. E é natural que deputados, após algum mandato, passem a disputar vagas no Senado, prefeituras ou governos de estado.
17: Então o eleitor percebe isso, ele sabe que essa atuação política aqui na Câmara dos Deputados também gera muito aprendizado político, consolida também as bases de atuação desses parlamentares nos seus municípios, principalmente depois que nós tivemos aí a possibilidade de flexibilizar, vamos dizer assim, a forma como eles disponibilizam, direcionam emendas parlamentares para os seus eleitores, e o eleitor valoriza essa experiência. Então é comum, porque dentro da política, né, quem tem mais exposição, quem tem mais presença, costuma sair à frente na eleição. Então, certamente um deputado federal que disputa outro cargo já tem esse recall.
16: 5 deputados federais foram eleitos para assembleias legislativas e 4 ficaram como suplentes nas chapas eleitas para os legislativos estaduais. Outros 31 deputados candidatos não foram eleitos. Da Rádio Câmara de Brasília, Luiz Cláudio Canuto.
15: Eleições.
9: O perfil dos deputados permaneceu quase inalterado em relação às legislaturas anteriores e a maior parte da Câmara segue sendo formada por homens brancos e com nível superior. Saiba mais detalhes sobre o perfil dos parlamentares eleitos na reportagem de Agui Pontes.
18: Com a contagem dos eleitos, a Câmara dos Deputados mantém perfil social majoritariamente branco, masculino e com idade média em torno de 49,9 anos. Segundo o cientista político da Universidade de Brasília, Murilo Mendes, o rosto da Câmara é muito próximo do que ela já vem tendo há muito tempo.
19: A Câmara dos Deputados manteve o mesmo perfil, muito parecido o perfil social de outras legislaturas, majoritariamente formada por homens, brancos, de ensino superior também, de maior renda.
18: Segundo o último levantamento dos perfis dos deputados, dos 513 representantes na Câmara, 421 possuem ensino superior. Deputados do sexo masculino ocupam 404 cadeiras e 374 dos representantes são brancos. Esses mesmos fatores encontram pouca correspondência na população geral, segundo dados do IBGE. Enquanto deputados com ensino superior são 82,1%, esse mesmo perfil representa 21,4% da população. A população masculina corresponde a 48,5% do povo brasileiro. Já na Câmara, 78,8% dos eleitos são homens. E apesar de 72,9% dos deputados serem brancos, 10,2% dos brasileiros se autodeclaram da mesma forma. Representantes pretos e pardos somam 26,4%, em torno de um quarto da Câmara. Pessoas indígenas têm 3 representantes, um a menos se comparado à legislatura anterior. E pessoas amarelas de ascendência asiática têm 1 representante, 2 a menos do que antes da eleição, o deputado Kim Kataguiri, do Missão de São Paulo. Segundo o cientista político Murilo Mendes, apesar do perfil da Câmara se manter muito próximo ao que sempre foi, houve um aumento da presença feminina. Foram mais 19 cadeiras com as eleições de 2026, fazendo com que elas passassem de 17,7% das candidatas eleitas em 2022 para 21,2%.
19: Hoje as mulheres são vitrines eleitorais dos partidos, funcionam como puxadoras de votos em muitos estados. Então hoje o investimento em candidaturas femininas deixou de ser apenas para cumprir a nominata, para cumprir a cota de gênero. e hoje elas são cabeças de chapa da disputa proporcional.
18: No recorte de faixa etária, a média de 49,9 anos se mantém constante em comparação a outras magistraturas, mas apresenta diversidade de idades na casa. A maior fatia dos deputados, 31%, tem entre 40 e 49 anos. Cerca de 24% tem entre 50 e 59. 17,5% possui entre 60 e 69. Entre 21 e 34 anos, são 9,7%. E 70 anos ou mais, são 6%. Os deputados mais idosos, com 78 anos, são Magna Mofato, do PL de Goiás, e Luiz Carlos Busato, do União do Rio Grande do Sul. O mais jovem, com 21 anos, é Alvinho Lira, do PP de Alagoas. A composição da Câmara contou com uma maioria de deputados reeleitos. Aproximadamente 58% estão renovando o pleito. Da Rádio Câmara, de Brasília, Agui Pontes.
15: Na próxima legislatura, 29 deputados federais voltam a exercer o mandato na Câmara. É o maior número de ex-deputados que retornam à casa desde 2010. Confira os detalhes na reportagem de Antônio Vital.
20: Dos 513 deputados federais eleitos este ano, 29 já tinham exercido o mandato antes e estavam fora da Câmara. Esse número representa menos de 6% do total, mas inclui ex-parlamentares conhecidos em seus estados, como o ex-presidente da Câmara João Paulo Cunha, do PT de São Paulo, e o ex-líder do governo Bolsonaro na casa, Major Vitor Hugo, do PL de Goiás. Dos ex-deputados que retornam à Câmara, 12 são do PL, 7 do PT, 3 do MDB e os demais do PP, Podemos, União Brasil, Novo, PSD e PRD, com um representante cada. O número de ex-deputados que retornam à Câmara é o maior desde 2010. Em 2010 foram 28 e em 2022 foram 17. Esses deputados não estão incluídos nos cálculos de renovação da Câmara, que só considera os eleitos para o primeiro mandato. Esse número é de 183, o que representa uma taxa de renovação de pouco mais de 35%. Dentre os outros nomes conhecidos que ocuparão cadeiras de deputados no ano que vem, estão Freixo, do PT do Rio de Janeiro, Agnello Queiroz, do PT do Distrito Federal e Subtenente Gonzaga, do PL de Minas Gerais. Para o cientista político Ricardo de João Braga, são políticos experientes que enfrentaram uma tarefa difícil ao se elegerem sem estar ocupando um mandato.
21: Quem estava fora da política no sentido dos cargos teve que subir uma montanha relativamente alta. E quem estava fora da política mesmo, eu acho que teve que trabalhar vários anos para conseguir reconstruir a sua rede de relacionamento. Esse retorno, primeiro, é o reconhecimento do eleitor, ou então é simplesmente até um recall, como a gente costuma dizer, aquela lembrança. Mais uma coisa que é interessante é que é uma volta de parlamentares experientes.
20: Entre os que voltam a exercer um mandato este ano estão apenas três mulheres: Perpétua Almeida, do PCdoB do Acre, professora Rosa Neide, do PT de Mato Grosso, e Rose Modesto, do União de Mato Grosso do Sul. Da Rádio Câmara de Brasília, Antônio Vital.
15: Política.
9: O primeiro turno das eleições registrou o maior número de abstenções desde a redemocratização. Quem explica os detalhes é a repórter Kate Nayane.
22: Neste domingo, o primeiro turno das eleições de 2026 registrou o maior número de abstenções desde 1998. Ao todo, foram 21,08%, o que equivale a 33,4 milhões de eleitores, segundo dados do Sistema de Totalização de Votos do Tribunal Superior Eleitoral. O especialista em relações governamentais, Eduardo Galvão, analisa que o percentual já era esperado, considerando as últimas eleições. Para ele, a alta expectativa dos brasileiros sobre os candidatos causa uma espécie de frustração, o que pode levar o eleitorado a se abster do direito ao voto.
23: Tanto aqui no Brasil quanto em outros países também da América Latina, que é a alternância muito rápida de poder entre espectros políticos. Ou seja, vota-se na direita, não consegue resolver os problemas, vota-se na esquerda tentando resolver os problemas, não se consegue esse resultado, o imediatismo das pessoas, do eleitorado, por soluções.
22: Ele afirma ainda que essa expectativa explica não só a alternância no poder, quanto a desmotivação das pessoas para ir às urnas, exercer a sua cidadania.
23: Na minha visão, esse dado, ele conversa muito com essa tendência de alternância de poder, porque isso demonstra uma insatisfação muito grande das pessoas em relação ao ambiente político, em relação aos próprios representantes. Na percepção das pessoas, as demandas sociais não estão sendo atendidas nem por um projeto de governo, nem por outro projeto de governo.
22: Em 2022, a porcentagem de abstenção foi de 20,95% na primeira etapa da votação. Em 2026, 158,7 milhões de eleitores foram considerados aptos a votar. 125 milhões compareceram às urnas. Entre os votantes, 2,2 milhões dos votos foram em branco e 3,6 milhões nulos. Os votos brancos e nulos são geralmente de pessoas que não se identificam com nenhum candidato ou partido. É tido como um voto de protesto e pode demonstrar o descontentamento da população em relação às opções de governantes disponíveis para ocupar as cadeiras do plenário. Da Rádio Câmara de Brasília, Kate Nayane.
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15: Economia. Arthur Oliveira Maia, do União da Bahia, é favorável à proposta de emenda à Constituição que limita a alíquota máxima do IPVA a 1% do valor de venda do veículo. A PEC também altera a base de cálculo do imposto para considerar o peso de fábrica do automóvel em vez do valor de mercado.
3: Arthur Oliveira Maia explica que a ideia é tornar a cobrança mais previsível e evitar que o valor do IPVA aumente de forma excessiva em razão do preço do veículo. O texto ainda permite que os estados concedam descontos para veículos menos poluentes.
15: Fernando Coelho Filho, do União de Pernambuco, apoia a criação de uma frente parlamentar em defesa do mutualismo. O colegiado visa garantir uma alternativa viável e competitiva ao mercado tradicional de seguros de veículos.
3: Fernando Coelho Filho ressalta que a iniciativa busca articular ações entre o governo, a iniciativa privada e a sociedade civil para fortalecer o setor. Segundo ele, o colegiado é importante para garantir um ambiente regulamentado que amplia a proteção do patrimônio da população.
15: Agricultura. Gabriel Mota, do União de Roraima, defende a aprovação de projeto que cria um Programa Nacional de Assentamentos Produtivos Próximos às Cidades. A proposta busca ampliar o acesso à terra para famílias vulneráveis, com foco no abastecimento de mercados locais.
3: Gabriel Mota ressalta que os assentamentos poderão receber apoio para assistência técnica, crédito e comercialização da produção. O texto admite lotes menores que um hectare, desde que estudos comprovem a viabilidade econômica, ambiental e produtiva da área.
15: Votação. Após o primeiro turno das eleições, os partidos começam a discutir pautas prioritárias. O PL, com a maior bancada eleita para a Câmara e o Senado, defende mais flexibilidade nas relações trabalhistas.
3: A Federação PT, PCdoB, PV, com a segunda maior bancada eleita para a Câmara, diz que o fim da escala 6x1 é uma demanda da sociedade. A repórter Silvia Munhato tem as informações.
4: Com a definição das novas composições da Câmara e do Senado para a próxima legislatura, os partidos já começam a discutir as pautas legislativas prioritárias. A partir da força eleitoral do PL mostrada nas urnas, o deputado Maurício Marcon, do Rio Grande do Sul, vice-líder do partido na Câmara, acredita que haverá menos espaço para medidas que busquem regular as relações trabalhistas, como as discussões sobre a jornada de trabalho máxima.
5: A gente tem exemplos dos Estados Unidos, do Canadá, da Austrália, da Inglaterra, que fazem a questão por horas trabalhadas com os direitos trabalhistas garantidos de forma proporcional, onde as pessoas vão fazer as suas horas de trabalho que assim desejarem. Se quiserem trabalhar 2, 3, 4, 5, 6 dias, elas vão ter a liberdade.
4: Para o deputado Daniel Almeida, do PCdoB da Bahia, vice-líder do governo no Congresso, a sociedade se mostrou favorável ao fim da escala 6x1, porque quer mais tempo livre.
6: Quem está contra isso está contra a evolução natural das coisas, está contra a opinião da sociedade, está contra os trabalhadores brasileiros. Esse debate de que o mercado regula as relações na sociedade, regula as relações no mundo do trabalho, as relações econômicas, é uma falácia. Não é assim que as coisas funcionam.
4: Maurício Marcon afirma que o partido deve trabalhar pelo corte de impostos e até para suspender a reforma tributária, aprovada em 2023 pelo Congresso. Outro movimento, segundo ele, será na direção do corte de gastos, além de outras pautas.
7: Fim das decisões monocráticas do Supremo Tribunal Federal, que está lá esperando há muito tempo lá, e a gente precisa votar, redução da maioridade penal. Então a gente tem várias pautas aí para serem aprovadas.
4: Daniel Almeida acredita que o país terá que fazer um enfrentamento mais firme do crime organizado e citou a proposta em discussão que busca reestruturar o sistema de segurança pública.
6: Criou-se o fundo eleitoral, mas a presença do poder econômico e de forma especial de setores do crime organizado na vida política está cada vez mais intensa, então tem que fazer uma reforma político-eleitoral.
4: O vice-líder do governo também acredita que será necessária uma discussão sobre o Supremo Tribunal Federal no sentido de fixar mandatos para os ministros. Da Rádio Câmara de Brasília, Silvia Minhato.
15: Segurança Pública. Mário Negromonte Júnior, do PSB da Bahia, apoia a proposta que amplia a coordenação da União na segurança pública e integra os órgãos federais, estaduais e municipais. A PEC também reforça a atuação da Polícia Federal contra organizações criminosas e milícias.
3: Mário Negromonte Júnior destaca ainda a criação da Polícia Viária Federal, com atuação em rodovias, ferrovias e hidrovias, e a inclusão das guardas municipais no sistema de segurança pública. Ele acrescenta que a proposta também prevê recursos para os fundos nacionais da área.
15: Marangoni, do Podemos de São Paulo, é autor de proposta que altera o Código Penal para aumentar a punição a quem comete o crime de ato obsceno em locais de uso coletivo. De acordo com a matéria, a punição passa a ser de 2 a 5 anos de reclusão, além de multa.
3: Marangoni afirma que a medida alcança banheiros, vestiários, escolas, transportes coletivos, centros comerciais e outros espaços frequentados por crianças e adolescentes. Ele considera que esses ambientes exigem proteção reforçada contra a exposição a atos de conteúdo sexual.
15: Marussa Boldrin, do Republicanos de Goiás, propõe criar diretrizes nacionais para transformar as salas lilás em uma política de atendimento humanizado a mulheres e meninas vítimas de violência. A implantação seria gradual, respeitando a autonomia de estados e municípios.
3: A proposta, relatada por Marussa Boldrin na Comissão de Saúde, garante acolhimento, escuta especializada e integração com a rede de proteção. Também prevê treinamento contínuo das equipes e protocolos nacionais para orientar o atendimento às vítimas.
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15: Previdência. Vander Lubé, do PT de Mato Grosso do Sul, apoia o projeto que regulamenta a aposentadoria especial por penosidade no regime geral de previdência social. A proposta define o conceito de penosidade e estabelece critérios para a concessão do benefício.
3: O texto de Vander Lubé prevê a aposentadoria após 25 anos de trabalho em condições de grande desgaste físico ou mental, mediante comprovação por perícia técnica. O projeto também cria regras específicas específicas para motoristas do transporte rodoviário comprovarem o direito ao benefício.
15: Termina agora o Jornal Câmara dos Deputados, produzido pela Rádio Câmara, com trabalhos técnicos de Everson Urani e apresentação de Luciana Vieira e José Carlos Andrade. Uma ótima noite para você.
3: A Voz do Brasil volta amanhã. Uma boa noite para você.
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12: 21 horas e 52 minutos. 22 graus.
13: Nesta quarta-feira o sol aparece e a temperatura dispara com 28 a 30 graus na região de São Borja e toda a fronteira com a Argentina. E volta a chover, pancadas de chuva de curta duração ocorrerão da tarde para a noite e não se afasta alguns temporais. A quinta-feira é o dia de maior volume de precipitação, os modelos atualizados indicam aí 50 a 100 milímetros em São Borja, portanto, há risco de alagamentos, de transtornos localizados e também tempestades com raios e até granizo podem ocorrer. Temperatura variando entre 21 e 24 graus. A sexta-feira também tem esse quadro de instabilidade, mas em geral tem melhorias e as pancadas de chuva elas ocorrem mais concentradas, de curta duração, diferente da quinta, que pode ter horas seguidas com a chuva ocorrendo e abrangendo a região. Sábado tem na madrugada alguma instabilidade, mas depois o tempo apresenta melhorias, com sol e nuvens durante o sábado, domingo e parte da segunda-feira, mas o feriado volta a ter instabilidade entre a tarde e a noite. E essa instabilidade segue na terça-feira da próxima semana. Portanto, serão vários dias aí de chuva. Chamamos atenção também para a bacia do Rio Uruguai, porque o norte gaúcho e o sul de Santa Catarina também irão concentrar altos volumes de precipitação e isso pode fazer com que a bacia do Rio Uruguai apresente uma nova elevação dos seus níveis e com prejuízo, então, às áreas ribeirinhas. Da Metsu Meteorologia, Estael Cias.
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1: 22 horas e 6 minutos. 22 graus.

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1: 22:19.
2: 22 graus.
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1: 22 horas e 27 minutos.
2: 21 graus.
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0: Você Me Trocou, Bruno e Marrone, Chitãozinho e Xodoló.
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0: Olha, 15 para as 11 na Caiçara. Mari Giovana mandou aqui um pensamento. Aliás, é um texto que fala muito reflexivo mesmo. É para pensar para você. Para você, amiga. E de repente pode servir para você também. Mas daqui a pouco.

0: fãs. Aí, Jean Giovanni, Chitãozinho Chororó, agora 11:17.
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0: Chegou aquele momento de falar aqui pra você, né? O que vai acontecer amanhã? Áries, ó. Amanhã vai ser um dia excelente, uma quarta-feira excelente. No trabalho, dia muito proveitoso para organizar, decorar e reformar o seu local de trabalho. Já no amor, procure cuidar mais de sua vida afetiva. Na saúde, faça exercícios, número 651, e a cor é cinza, Áries. Olha, Touro, vai ser uma quarta-feira variável. Touro, no trabalho, procure ouvir um pouco a sua intuição antes de resolver assuntos importantes de sua vida profissional. Já no amor, compreensão em relação aos problemas da pessoa amada. Saúde, cuide-se melhor, número 349, e a cor é rosa, Touro. Gêmeos, vai ser uma quarta-feira boa. No trabalho, o apoio que precisa para mudar seus planos de trabalho deverá vir de parentes ou amigos. Já no amor, você estará ansioso por novidades em seu lado afetivo. Na saúde, mantenha seu coração sob vigilância. Que tal visitar o seu médico, né? Número 68, e a cor é vermelho, Gêmeos. Agora 11:18 na Caiçara.
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0: Quem tá participando aqui, mandando boa noite Paulo, sou do Cid Canoas, quero uma música, uma boa noite, vamos ver uma música bem legal aqui, de acordo com o Confidencial, tá bom, Lucid? Fala, meu amigo velho da borracharia.
3: Boa noite, Paulo, aqui é velho da borracharia, com mais um dia de trabalho vencido com a graça de Deus. Bora, hora de descanso do guerreiro, né? Horácio Roda, se protege, se engratinho, se animal, se apanhar, para negar, que nós vamos cair no sono agora. Meu amigo da Turquia, meu amigo da Inglaterra, meu amigo lá da França, para todos meus amigos que estão abraçados e agraçados, com a graça de Deus, e a fechando a silêncio, está chegando o dia, né? Graças a Deus. E vamos lá, vamos ver, vamos que dá acontecer, e vai dar tudo certo, se Deus quiser.
0: Com certeza que vai dar. Um grande abraço, bom descanso aí, velho da borracharia. Oi, Fante, aqui é a Leia Milanese de Osório. Ô, Leia, um grande abraço, uma ótima noite. Quem mais aqui? Boa noite, um abraço da fronteira, Santana do Livramento, Edilson Freitas. Oi, Edilson, direto lá da fronteira, rapaz, em Santana do Livramento, hein? Um grande abraço aí. Como é que tá o clima aí? Já tá mudando, né? Quem mais? Boa noite, Paulo Fante, estamos na escuta, Sidney, Cris, Giovana e Gustavo de Londrina. A Caiçara é a menina dos olhos do nosso rádio aqui, com sucessos musicais, parabéns aí pela programação. Obrigado, Sidney, um abração para você, para Cris, Giovana, Gustavo, pessoal lá no Paraná, em Londrina.
4: Boa noite, Rádio Caiçara.
0: Boa noite.
4: Era preciso um almoço especial para minha filha Ketlin, minha esposa Islane, filhos Micael, Calim, meu sogro Jorge, para todos os ouvintes da Rádio Caiçara, as pessoas que estão escutando a Rádio Caiçara, a música não para, tem ótima terça-feira para nós todos aí, e tem ótima quarta-feira para nós todos amanhã.
0: Valeu, Juici, um grande abraço para ti e para a família. Boa noite, fãs, sou o Valdir de Canoas, mais um plantãozinho ligado na Caiçara, um abraço aí, meu amigo Valdir, lá em Canoas, no plantão, né? Um grande abraço, continua ligado. Boa noite, fãs, é o Alcides Porteiro aqui na Loureiro da Silva, quero ouvir uma música com João Paulo e Daniel.

0: abraço aí para todos que estão ligados na Caiçara. E agora a gente segue aqui no Confidencial.
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0: Miguel da Barca, aqui do nosso Confidencial.
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0: 11:28, daqui a pouco mais recados aqui, e antes eu vou aqui com ele.
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0: É, agora eu vou falar pra você, o Câncer, que amanhã, quarta-feira, vai ser um dia... Uma ótima quarta-feira no trabalho, sua presença e capacidade deverão ser notados. Por isso, todo o trabalho valerá a pena. Já no amor, tenha cuidado com desentendimentos entre familiares. Na saúde, é bom você descansar um pouco mais. Número 746 e a cor é laranja, Câncer. O Leão vai ser um dia variável. Olha, no trabalho não permita que a aflição tome conta de seu desempenho profissional nesse dia. No amor, fique um pouco a sós com quem você ama. Esse momento é importante. E na saúde, uma noite de sono lhe fará maravilhas. Número 803 e a cor é azul, Leão. Agora falando para você, Virgem, vai ser uma boa quarta-feira. No trabalho, procure não assumir muitas responsabilidades em sua área de atuação ao mesmo tempo. Já no amor, uma paquera poderá acabar em namoro, hein? Saúde, alimente-se com verduras. Número 292 e a cor é bege, Virgem. Agora 11:30 na Caiçara.
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1: 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Agora 26 para meia-noite. Bem-vindo ao nosso Confidencial. Estamos aí vivendo e acompanhando você que está em casa, para você que está no trabalho, a companhia. Continua sendo a Rádio Caiçara também, né? Olha, vamos ver quem está aqui. Oi, Fante, sou a Júlia e queria pedir uma música, Coração de Estudante. Vamos, ó, Coração de Estudante. Vamos ver se eu tenho aqui. Eu acho que a gente tem com o Roberto Carlos, Coração de Estudante. Tá bom, Júlia? Vamos ver daqui a pouco, tá? Fala, meu amigo, boa noite.
2: Boa noite, Fante. Aqui é o Fernando da Cavalhada. Tô aqui no Bonfim, aqui trabalhando, em plantão. Queria mandar um abraço para todo mundo aí que tá em QAP, quem não está em QAP aí, está curtindo a rádio, escutando essas músicas maravilhosas, né? Uma boa noite para todo mundo aí. E um bom término de plantão para ti. E toca João Mineiro e Marciano aí, Paredes Azuis, para nós aí.
1: Certo.
2: Boa noite, abraço.
1: Uma boa noite, Fernando, obrigado pela companhia. Aliás, um abraço a todo o pessoal que está aí trabalhando, né, na noite, depois invade a madrugada também, mas a companhia continua sendo a Caiçara. Sabe que a Caiçara é 24 horas te acompanhando, né?
3: Oi, Paulo Fante.
1: Olá.
3: É Giovanni Melo.
1: E aí, Giovanni, o que, que me conta?
3: Boa noite a todos, né?
1: Sim.
3: E estou aqui me ajeitando aqui para me deitar, para amanhã é dia de trabalhar.
1: Ah, com certeza.
3: Um abraço
1: bom, né?
3: A todos os ouvintes que estão ouvindo. Minha esposa, meus filhos, meus vizinhos que estão escutando aqui no bairro Medianeira, né? E é isso aí, um abração aí, tá? Para os caminhoneiros que estão viajando essa hora na estrada, os motoristas. E aí, um abração aí, tá? Uma boa noite a todos, tá?
1: Valeu, meu amigo. Grande abraço, uma boa noite. E agora, no Confidencial.

0: Faltando 10 para meia-noite, Caiçara.
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0: Agora eu vou falar para você de Libra. Ó, Libra vai ser uma quarta-feira boa. No trabalho, seus esforços hoje serão apenas para manter.

0: Beija-flor, me beija, Bruninho e Davi aqui no Confidencial.
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0: Muito bem, vamos fechar aqui o horóscopo falando pra você, Capricórnio. Olha, amanhã, né? Hoje já, meia-noite quatro, terça-feira, vai ser um dia variável. Olha, no trabalho, afaste o baixo astral do ambiente profissional, sendo mais positivo. Já no amor, surpreenda quem você ama. Saúde, cuidado com alimentos muito salgados. Número 928 e a cor é rosa, Capricórnio. Aquário, vai ser dia bom. No trabalho, coloque otimismo em tudo que fizer e sairá ganhando em questões profissionais nesse dia. Já no amor, seja discreto em relação aos assuntos alheios, Aquário. Saúde, cabelos e pele merecem atenção especial, número 417 e a cor é verde. Falando para você, Peixes, vai ser uma quarta-feira boa. No trabalho, você se mostrará mais prestativo e de bem com a vida no local de trabalho. Isso trará bons frutos. Já no amor, procure as qualidades em quem você ama. Saúde, controle a tendência a comer demais. Número 16 e a cor é vermelho, Peixes. Agora meia-noite 5 na Caiçara.
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0: Aqui, quem mandou o recado, Itamar, tá ligadinho. Itamar, boa noite, Fante. Itamar da portaria de Sapucaia, sempre ligado na Caixa do Valeu. Itamar, sempre aí ligadinho, né? Um grande abraço, obrigado. E a Grazi mandou aqui, deixa agora assim, vamos ver o pensamento da Grazi, que ela mandou pra nós aqui. Vamos aqui, conferir o que ela tem aqui. Obrigado, Grazi, mandando aqui pra gente. E ela fala que, às vezes, chegamos à vida de alguém justamente quando ela ainda está tentando encerrar uma história antiga. Então criamos laços, dividimos conversas, risos, silêncios e sentimentos. E por um instante, parece que existe espaço para nós. Mas no fundo, percebemos que aquele coração ainda está preso a um capítulo que não terminou. E é difícil entender onde ficamos quando existe carinho, mas não existe escolha. Não há presença, mas falta entrega. Há presença, mas falta entrega. Não é necessariamente uma mentira. Talvez seja apenas uma história incompleta. O problema é que, enquanto o outro resolve o passado dele, nós começamos a construir expectativas no presente. E o coração? Coração nenhum sabe permanecer indefinidamente em espera. Às vezes, maturidade é entender que gostar não basta. Que algumas conexões chegam para ensinar, não para permanecer. E que merecemos uma história onde sejamos escolha e não intervalo. Valeu, Grazi. E a gente segue aqui.
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0: Produções. Aí, Jean Giovanni, Chitãozinho Chororó, agora 11:17.
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0: Chegou aquele momento de falar aqui pra você, né? O que vai acontecer amanhã? Áries, ó. Amanhã vai ser um dia excelente, uma quarta-feira excelente. No trabalho, dia muito proveitoso para organizar, decorar e reformar o seu local de trabalho. Já no amor, procure cuidar mais de sua vida afetiva. Na saúde, faça exercícios, número 651, e a cor é cinza, Áries. Olha, Touro, vai ser uma quarta-feira variável. Touro, no trabalho, procure ouvir um pouco a sua intuição antes de resolver assuntos importantes de sua vida profissional. Já no amor, compreensão em relação aos problemas da pessoa amada. Saúde, cuide-se melhor, número 349, e a cor é rosa, Touro. Gêmeos, vai ser uma quarta-feira boa. No trabalho, o apoio que precisa para mudar seus planos de trabalho deverá vir de parentes ou amigos. Já no amor, você estará ansioso por novidades em seu lado afetivo. Na saúde, mantenha seu coração sob vigilância. Que tal visitar o seu médico, né? Número 68, e a cor é vermelho, Gêmeos. Agora 11:18 na Caiçara.
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0: Quem tá participando aqui, mandando boa noite Paulo, sou a Lucide Canoas, quero uma música, uma boa noite, vamos ver uma música bem legal aqui de acordo com o confidencial, tá bom, Lucide? Fala, meu amigo velho da borracharia.
3: Boa noite, Paulo, aqui é o velho da borracharia com mais um dia de trabalho vencido com a graça de Deus. Bora, hora do descanso do guerreiro, né? Ora, sou roda assim, protege o fingaratinho, sendo mal sapanã, pra negar, que nós vamos cair no sono agora. Meu amigo lá da Turquia, meu amigo da Inglaterra, meu amigo lá da França, pra todos meus amigos que estão abraçados e agraçados com a graça de Deus, e a festinha da criança está chegando, dia, né? Graças a Deus. E vamos lá, vamos ver, vamos que dá acontecer, vai dar tudo certo, se Deus quiser.
0: Com certeza que vai dar. Um grande abraço, bom descanso aí, velho da borracharia. Oi, Fante, aqui é a Leia Milanese de Osório. Ô, Leia, um grande abraço, uma ótima noite. Quem mais aqui? Boa noite, um abraço da fronteira, Santana do Livramento, Edilson Freitas. Oi, Edilson, direto lá da fronteira, rapaz. Em Santana do Livramento, hein? Um grande abraço aí. Como é que tá o clima aí? Já deve tá mudando, né? Quem mais? Boa noite, Paulo Fante. Estamos na escuta. Sidney, Cris, Giovana e Gustavo de Londrina. A Caiçara é a menina dos olhos do nosso rádio aqui. Com sucessos musicais, parabéns aí pela programação. Obrigado, Sidney. Um abração para você, para Cris, pro Cris, Giovana, Gustavo, pessoal lá no Paraná, em Londrina.
4: Boa noite, Rádio Caiçara.
0: Boa noite.
4: Era pra ser um almoço especial para minha filha Ketlin, minha esposa Islaine, filhos Micael Calimo, eu sou o Jorge, para todos os ouvintes da Rádio Caiçara, as pessoas que estão escutando a Rádio Caiçara, a música não para, tem ótima terça-feira para nós todos aí, e tem ótima quarta-feira para nós todos amanhã.
0: Valeu, Juici, um grande abraço para ti e para a família. Boa noite, fãs, sou o Valdir de Canoas, mais um plantãozinho ligado na Caiçara, um abraço aí, meu amigo Valdir, lá em Canoas, no plantão, né? Um grande abraço, continua ligado. Boa noite, fãs, é o Alcides Porteiro aqui na Loureiro da Silva, quero ouvir uma música com João Paulo e Daniel, um abraço aí para todos que estão ligados na Caiçara. E agora, a gente segue aqui no Confidencial.
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1: Mercado da Casa informando a hora certa e a temperatura. A temperatura 18 graus a temperatura e a hora certa 4h59. E você está ouvindo o Amanhecer da Cultura, que começa agora nessa madrugada de quarta-feira. Os madrugadores, né? Tomando seu bom chimarrão, escutando uma boa música do Rio Grande, então, no Amanhecer da Cultura. Que a partir de agora você já acompanhou a Caiçara na madrugada e agora vai ficar a programação local aqui da cidade, tá certo? Então 4h59, temperatura 18 graus. Assim vamos começando a programação Amanhecer nos Pampas. Amanhecer na Cultura, aliás, Amanhecer na Cultura desta quarta-feira. Então vamos começar chamando Adaí de Freitas, Meu Ranchito. Depois Edu Silva, Meu Velho Peão. E depois José Cláudio Machado, A Boa Vista e o Peão de Tropa. Essas são as músicas que vão começar a programação aqui. Antes vamos trazer o Alberê Dias com os comerciais aqui do programa Amanhecer nos Pampas. É contigo, Alberê Dias. Bom dia.
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1: Esta quarta-feira o sol aparece e a temperatura dispara com 28 a 30 graus na região de São Borja e toda a fronteira com a Argentina. E volta a chover, pancadas de chuva de curta duração ocorrerão da tarde para a noite e não se afasta alguns temporais. A quinta-feira é o dia de maior volume de precipitação, os modelos atualizados indicam aí 50 a 100 milímetros em São Borja, portanto, há risco de alagamentos, de transtornos localizados e também tempestades com raios e até granizo podem ocorrer. Temperatura variando entre 21 e 24 graus. A sexta-feira também tem esse quadro de instabilidade, mas em geral tem melhorias e as pancadas de chuva elas ocorrem mais concentradas, de curta duração, diferente da quinta, que pode ter horas seguidas com a chuva ocorrendo e abrangendo a região. Sábado tem na madrugada alguma instabilidade, mas depois o tempo apresenta melhorias, com sol e nuvens durante o sábado, domingo e parte da segunda-feira, mas o feriado volta a ter instabilidade entre a tarde e a noite. E essa instabilidade segue na terça-feira da próxima semana. Portanto, serão vários dias aí de chuva. Chamamos atenção também para a bacia do Rio Uruguai, porque o norte gaúcho e o sul de Santa Catarina também irão concentrar altos volumes de precipitação e isso pode fazer com que a bacia do Rio Uruguai apresente uma nova elevação dos seus níveis e com prejuízo, então, às áreas ribeirinhas. Da Metso Meteorologia, Stael Cias.
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4: E vamos parar também para...
5: A hora certa e a temperatura aqui na madrugada, a temperatura para o Mercado da Casa informando a hora certa, né? Temperatura é 18 graus, horas, temperatura é 18 graus e a hora certa 5h15, hora certa na madrugada desta quarta-feira, esse dia 7 de outubro do ano 2026. Trazendo mais participação aí do amigo Alberê Dias na madrugada, é contigo, Alberê.
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5: Amanhecer na Cultura, trazendo mais música na madrugada. Agora 5h16, a hora certa para o Mercado da Casa, 5h16 e a temperatura 18 graus. Vamos chamar para cantar então os Monarcas. Essa música é o Trote do Alazão, vai para o Márcio, né? O Márcio que está na escuta aí já está com o radinho ligado e com o chimarrão pronto, né, Márcio? Um abraço para o Márcio então aí. Ele pediu os Monarcas, Trote do Alazão, Newton Ferreira, Amanhecer na Querência. Amanhecer na Querência, isto? Com Newton Ferreira, depois Luiz Carlos Borges e Miguel Marques, Me Vou Pra Fora. Bom dia, meu amigo Obre Dias, manda uma música para todos nós aqui em São Cepé. Estamos finalizando o primeira etapa da terraplanagem, né? E voltaremos daqui a uns dias, é isto? De novo De novo, um abraço para você, tá? Certo, Ramiro Farias. Noel Berio Berio tá fazendo das 9 ao meio-dia pro Eugênio Dutra e a gente tá quebrando o galho dele aqui, tá bom? Na madrugada. Mas a semana que vem, de repente, ele já volta, certo? Os amigos e as amigas, né, que gostam da apresentação do Alberi Dias. Então, os Monarca, Trote do Alazão, Milton Ferreira, Anoitecer na Querência, Elis Carlos Borges, Miguel Marques, Me Vou Pra Fora.

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5: A hora certa e a temperatura, a hora certa, 5h34, temperatura 18 graus. Está com Amanhecer na Cultura, mateando com os amigos do campo e também aqui da cidade. Mandou um alô aí pro Euclides, né? A dona Loura aí, que já estão desde as 5 horas tomando aquele chimarrão, escutando aqui a programação Amanhecer na Cultura. Isso, dona Loura e Euclides, que tem seu programa todos os domingos, né? Das 20 horas até as 22 horas. Vou chamar agora às 5h35 o Albany Dias com sua participação aqui do programa, trazendo os comerciais. É isso, Albany, contigo?
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5: Que está trazendo mais música aqui na madrugada. Vamos trazer agora a Mercado da Casa informando a hora certa e a temperatura. 5h37, temperatura 18 graus. Walter Moraes, Herança de Tropeiro, José Mendes, Benzinho. Essa música é de 1973. Depois Noel Guarani, Missioneira.

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4: Mercado da Casa informando a hora certa e a temperatura 16 graus e a hora certa, 5h50.
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4: Essa música vai para Nelci, a bandeirista, né, que quer ouvir a música do Gildo de Freitas, História de João Manuel, e oferece para o Honório de Andrade e a Roselaine lá em Novo Hamburgo. Tá certo, Nelci? Um abraço para a amiga aí. Tá tomando um bom chimarrão, né? Sinaíma Icá, Cepa Missioneira e Pedro Hortaça, Pago Santo.
6: Essa é a história do João Manuel, um gaúcho lá de Santo Antônio das Missões,

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3: Hoje eu não vou te explicar regra nenhuma. Eu só quero te contar uma coisa. Semana passada eu falei aqui do código da guia, do erro de pagar mais barato, das coisas que a Previdência já cobre hoje. E enquanto eu gravava, eu fui lembrando dos rostos. Porque cada assunto desses tem um rosto na minha memória. Tem gente que sentou na minha frente chorando, não por causa do dinheiro, ou não só por causa dele, mas pela sensação de ter feito tudo certo a vida inteira e mesmo assim ouvir um não do INSS. E o que mais me pegou em todos esses anos não foram os casos difíceis. Caso difícil faz parte. É o meu trabalho, eu estudei para isso. Agora, o que me pega é quando eu olho e vejo que dava para ter evitado. Que faltou uma conversa, uma frase, alguém que tivesse explicado no começo, quando ainda dava tempo de mudar as coisas. E aí eu pensei, eu não consigo atender todo mundo, mas eu consigo falar. E é por isso que existe esse minuto por dia. Não é para você virar um especialista em previdência, um especialista em INSS. Nem precisa. É para que uma frase minha chegue em você antes do problema. Se em algum desses minutos você descobrir uma coisa que muda alguma decisão sua, já valeu tudo para mim. E se você conhece alguém que paga INSS por conta própria, conta para essa pessoa que existe um programa aqui, tá? Às vezes é ela que precisa ouvir. Semana que vem, eu volto com o assunto que mais gera dúvidas. Os erros que fazem a pessoa receber menos do que ela podia. Um ótimo dia para ti e para tua família.
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7: Mercado da Casa informando a hora certa e a temperatura. Temperatura 18 graus, e a hora certa 6h09. Eu não ouvi, quer mandar um alô para os seus amigos, né, que estão na escuta da programação Amanhecer da Cultura. Manda um alô aí, Novinho. Bom dia para ti.
8: Bom dia, Bonimar Lima. Bom dia a todos os ouvintes Amanhecer da Cultura. Uma boa quarta-feira a todos nós, né, Bonimar? Bom dia aí, por nós de entrada. Você vem na instância velha. Eu vi, está na escuta, está na luz. Olhando o Maturinho, enfim, todas as amigas e amigas que estão na escuta. Uma boa quarta-feira.
7: Tá certo, Novinho. O Honório de Andrade está escutando lá em Novo Hamburgo. Ele é a Roselaine. Ele está mandando um alô aí, o Honório de Andrade, para Nancy, agradecendo aí o alô que a Nancy mandou para para ele logo cedo, tá certo? Eu vou trazer mais informação aqui com o Alberi Dias.
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7: Chegando mais música do Rio Grande do Sul no Amanhecer na Cultura, Mercado Casa informando a hora certa e a temperatura, 6h10 a hora certa, temperatura 18 graus. Gaúcho da Fronteira, Meu Rastro, sua música é uma milonga, 1977. Depois Jorge Freitas, Cada Gole Desse Mate, Cada Gole Desse Mate, tá certo, Jorge Freitas? E o velho milongueiro, Mentira Desses Loucos.

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2: A temperatura dispara com 28 a 30 graus na região de São Borja e toda a fronteira com a Argentina, e volta a chover. Pancadas de chuva de curta duração ocorrerão da tarde para a noite e não se afasta alguns temporais. A quinta-feira é o dia de maior volume de precipitação. Os modelos atualizados indicam aí 50 a 100 milímetros em São Borja, portanto, há risco de alagamentos, de transtornos localizados e também tempestades com raios e até granizo podem ocorrer. Temperatura variando entre 21 e 24 graus. A sexta-feira também tem esse quadro de instabilidade, mas em geral tem melhorias e as pancadas de chuva elas ocorrem mais concentradas, de curta duração, diferente da quinta, que pode ter horas seguidas com a chuva ocorrendo e abrangendo a região. Sábado tem na madrugada alguma instabilidade, mas depois o tempo apresenta melhorias, com sol e nuvens durante o sábado, domingo e parte da segunda-feira, mas o feriado volta a ter instabilidade entre a tarde e a noite. E essa instabilidade segue na terça-feira da próxima semana. Portanto, serão vários dias aí de chuva. Chamamos atenção também para a bacia do Rio Uruguai, porque o norte gaúcho e o sul de Santa Catarina também irão concentrar altos volumes de precipitação, e isso pode fazer com que a bacia do Rio Uruguai apresente uma nova elevação dos seus níveis e com prejuízo, então, às áreas ribeirinhas. Da Metso Meteorologia, Stael Cias.
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2: Mercado da Casa informando a hora certa e a temperatura 18 graus e a hora certa 6h27.
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2: Chegando para cantar a música do Rio Grande, João de Almeida Neto, Razão do Boca Braba, e depois Telmo de Lima Freitas, Canção do Tropeiro.

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4: Mercado da Casa informando a hora certa e a temperatura. Temperatura 6h35, 6h35, temperatura 18 graus. Em seguidinho você tem os 5 minutos com Jesus, o sol nasce para todos. Às 7 horas e às 7h30, programa Bom Dia Cidade, programa da Prefeitura com Paulo João, como é, Paulo Pires. Paulo Pires, né? Apresentar o programa Bom Dia Cidade. E às 7h45, Gente Notícia com Enelise Andes e Enéia Júnior. Tá certo? 7h45 você tem bem informado aí com Gente Notícia com Enelise Andes e Enéia Júnior. Vamos trazer a participação do Albre Dias aqui. Bom dia, Albre.
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4: Amanhecer na Cultura, a hora certa e a temperatura para Mercado da Casa, 6h38, temperatura 18 graus. Sérgio Gomes, depois dos 60. E César Passarinho, guri.

0: carinho, guri. Mercado da Casa informa a hora certa e a temperatura. A temperatura 18 graus, 18 graus e a hora certa, 6h45. Mateando com os amigos do campo e também da cidade. Mateando aí com a Solange, né? Que tá tomando um bom chimarrão ali, a gremista, né? Tomando aquele chimarrão gostoso, né? Escutando aqui o Amanhecer na Cultura. Um abraço aí a dona Solange.
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1: 6:53.
2: 19 graus.
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3: Bom dia, amigo ouvinte, está com você o programa 5 Minutos com Jesus, um programa da Igreja Evangélica Luterana do Brasil, Congregação Cristo de São Borja. Programa para esta quarta-feira, 7 de outubro. O nosso tema de hoje é o poder da palavra. Querido ouvinte, palavras têm poder. Seja para causar uma ação, um sentimento ou realizar um pedido. Nossas palavras têm poder. Palavras boas e amáveis têm o poder de aproximar, consolar, reconstruir. Palavras ditas em momentos de raiva e fúria têm poder de ferir, machucar, destruir. Sabedoria é saber usar palavras certas na hora certa. Se as nossas palavras têm esse poder, o que dizer então da palavra de Deus? Ela é extremamente poderosa. Ela é viva e tem o poder de criar, consolar, orientar e salvar. Vejamos o que a própria Bíblia fala de si mesma. Assim está escrito: pois a palavra de Deus é viva e poderosa e corta mais do que qualquer espada afiada dos dois lados. Ela vai até o lugar mais fundo da alma e do espírito. Vai até o íntimo das pessoas e julga os desejos e pensamentos do coração delas. Carta aos Hebreus, no capítulo 4, no versículo 12. A palavra do Senhor é poderosa para entrar no lugar mais íntimo de nosso coração. Lá onde habitam pecados secretos, culpas, segredos vergonhosos, tristezas não compartilhadas, lágrimas que ninguém viu. Com sua ação viva, a palavra quebra o orgulho, cria o arrependimento, produz sede de perdão e sacia essa sede com Jesus. Ele é a fonte de perdão. Sob esse perdão pleno, a palavra viva do Deus vivo conserta nosso íntimo, ensinando-nos a falar, agir e tomar decisões de acordo com a vontade dele. Tenhamos tempo para ler a palavra. É somente na escritura que Deus fala ao nosso coração. E ali o Senhor consola, orienta e nos mantém crentes em Jesus até o dia da salvação. Oremos diante da cruz. Senhor, ensina-nos a termos tempo para a tua palavra. Entra no mais íntimo do meu coração e conserta a minha vida. Em nome de Jesus. Amém.
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1: 6:59, 19 graus.
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1: Maria, alegra-te, ó cheia de graça. O Senhor é contigo, és bendita entre todas as mulheres da terra. Bom dia, amigos ouvintes. Estamos iniciando mais um programa de responsabilidade da Paróquia Imaculada Conceição, O Sol Nasce para Todos. Agradecemos a Deus por mais este dia, pelo nosso trabalho, nossa família, pela presença do Senhor em cada um de nós. 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
2: Avisos da Paróquia Imaculada Conceição. Hoje, 7 de outubro, quarta-feira. Celebração da Palavra na Matriz às 19 horas. Dia 8 de outubro, quinta-feira, haverá adoração ao Santíssimo Sacramento na Matriz das 14 horas às 17 horas. Dia 9 de outubro, sexta-feira, haverá missa penitencial na Matriz às 6 horas da manhã. Também sexta-feira, dia 9 de outubro, haverá missa na Comunidade Espírito Santo, às 19 horas. Também na sexta-feira de outubro, haverá missa na Comunidade Nossa Senhora das Graças, às 19 horas. No sábado, 10 de outubro, haverá missa na Comunidade Santa Rita, no Passo da Barca, às 15 horas. Também no sábado, dia 10, haverá missa na Comunidade São Marcos, às 16 horas e 30 minutos. Também dia 10, no sábado, haverá missa na Comunidade São Miguel, às 19 horas. E também no sábado, dia 10, haverá missa na Matriz, às 19 horas. No domingo, dia 11 de outubro, haverá missa na Comunidade São Vicente de Paula, no asilo, às 8 horas da manhã. Também no domingo, Dia 11 de outubro, haverá missa na matriz, às 9 horas e 30 minutos. Também no domingo, dia 11, haverá missa na comunidade Santa Rosa, às 9 horas e 30 minutos. E também, dia 11, no domingo, haverá missa na comunidade São Roque, no assentamento Cambuchim, às 14 horas e 30 minutos. E também, dia 11, no domingo, haverá missa na comunidade Santo Antônio, em Mercedes, às 16 horas.
1: Aniversariantes de hoje, quarta-feira. José Henrique Guasso. E dizimistas aniversariantes de amanhã, quinta-feira. Eda Jussara Dutra e Hernande Luiz de Abreu. Em nome da Paróquia Imaculada Conceição, desejamos aos aniversariantes muita saúde, paz e felicidades. Que as bênçãos de Deus sejam abundantes sobre vocês e suas famílias.
2: Quando Deus é ignorado. Estamos verdadeiramente presentes a Cristo em nossas vidas diárias? Muitas vezes aproximamos-nos da Eucaristia com corações distraídos, tratando este momento sagrado como rotina em vez do mistério profundo que é. A Sagrada Comunhão nos convida à união íntima com Jesus. Neste momento, nossas almas se unem à sua presença divina. Devemos cultivar reverência e consciência, não apenas seguir os movimentos. Além do altar, Cristo caminha ao nosso lado constantemente. Através da oração, podemos ir além de recitar palavras para experimentar sua misericórdia e amor. Desenvolver consciência atenta de sua presença, transformar momentos ordinários em encontros com o divino. Oração. Querido Jesus, confesso meus momentos de desatenção aos seus sussurros sagrados em minha alma. Reconheço minha falha em honrar sua presença divina, que me cerca diariamente. Conceda-me força para cultivar consciência de sua proximidade, para que eu possa te amar completamente. Em ti deposito minha confiança. Amém.
1: Rezemos a oração vocacional diocesana. Senhor Jesus, passaste ao largo do mar da Galileia e a muitos chamaste para estarem contigo e serem enviados em missão. Nós te pedimos, passa hoje nas famílias e comunidades da nossa Terra Santa. Olha as crianças, jovens e adultos, e repete o mesmo convite. Siga-me. Dá-nos a coragem para deixar tudo e seguir-te na radicalidade do caminho. Faz que nosso sim seja como o de Maria, para sermos voz e testemunho de tua presença neste mundo. Senhor, ajuda-nos a realizar com ousadia a vontade do Pai. Sob o olhar atento e amoroso da Mãe Conquistadora e a proteção de São Miguel, na força do Espírito Santo. Amém. Chegamos ao final de mais um programa. Queremos agradecer aos nossos patrocinadores, JM Autopeças, MH Moda Íntima, Armazém e Ferragem Guaço, Supermercados, Brasil Solar. Fique na paz e na alegria do Senhor. Um abençoado dia a você e a sua família.

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0: dia, 7:30, quarta-feira, 7 de outubro de 2026. Faltam 85 dias para o final do ano. Neste momento, a temperatura aqui na capital gaúcha do Fandango está na marca dos 20 graus centígrados. Com Joilson Almeida na técnica de som, está começando Bom Dia Cidade, o programa da Prefeitura Municipal de São Borja. E a entrevistada de hoje é a secretária municipal de Saúde, Sabrina Dornedes Loureiro, e o assunto, secretária, claro, o Outubro Rosa. Mas antes de mais nada, bom dia.
1: Bom dia, Paulo Roberto, bom dia, Joilson, e a todos os ouvintes. Sim, hoje então é com muito prazer que a gente vem aqui até o teu programa para a gente dar um bom dia a todos os ouvintes, é claro, mas em especial hoje a gente quer dar um bom dia às mulheres. E por que às mulheres? Porque a gente quer dar ênfase e lembrá-las que estamos em Outubro Rosa, né? E o Outubro Rosa, ele é o mês da prevenção do câncer do colo do útero e do câncer de mama. Então, a gente sempre gosta de conversar, e aí que a gente vem com essa conversa, propagar, né, as nossas ações. Vão ser inúmeras, já estão acontecendo em todas as estratégias de saúde da família, promoções, rodas de conversa, sobre justamente a prevenção e o cuidado das mulheres. Então, o mês de outubro, né, além da gente relatar, claro, as nossas atividades, a gente quer também que a mulher cuide-se o ano todo, né? Com certeza, é se cuidando, é se observando, é vendo quais as alterações que ocorrem, ou também se está em atraso com alguma consulta ou algum exame. Mas o outubro é aquele alerta, né? Aquele alerta para dar uma ênfase maior, para chamar atenção ainda daquelas que não estão com seus exames em dias, daquelas que estão ou com preventivo em atraso ou com a sua mamografia. Então, aí que a gente pergunta-se, né, para si mesma, qual foi a última vez que fiz meu preventivo? Quando que foi que eu fiz a minha mamografia? Se estou em dia também. Ou se tem algum outro exame ou consulta que esteja em atraso. E se a resposta for sim, estou em atraso, então não deixe para depois. Procure a sua unidade de saúde, vá em todas as programações, ouça, converse com a equipe da saúde e analise, porque cada paciente é uma paciente. Depende da faixa etária, depende da genética, depende se já teve familiar com câncer de mama, com câncer do colo do útero. Então, cada caso é um caso. E aqui, a gente quer dar uma ênfase maior, que tanto o câncer de mama, quanto o câncer do colo do útero, eles são, sim, os principais problemas que atingem as mulheres. E quando falamos sobre esses dois tipos de câncer, nós sabemos, Paulo, que o principal é a prevenção e o diagnóstico precoce. Então, esses são os caminhos, né? É a prevenção e o diagnóstico precoce, pois são eles que evitam as complicações e, principalmente, o óbito. A gente sabe também que quanto mais cedo detectado, maior a possibilidade de cura. E é justamente para facilitar este acesso que nós temos, ao longo do mês de outubro, diversas ações em nossos postos de saúde. Né? A gente pretende buscar alcançar aquelas mulheres que precisam fazer o preventivo ou realizar mamografia, ou simplesmente também, como eu falei, colocar suas consultas em dias e exames. E eu também aqui quero relatar um pouco sobre as nossas programações. E aqui eu vou te citar algumas, para que as ouvintes que estiverem nos escutando e que pertencem aos seus postos, que vão até ele. O único que até agora já fez foi o SF-17 do Paraboi, que já fez rodas de conversa e palestras, mas certamente deve estar agendando os seus preventivos, porque nesse mês de outubro a gente pede que sejam ofertados mais preventivos, né? Inclusive, alguns SFs estão se organizando para terem horários estendidos nas suas unidades. Por isso que eu digo, vão até os seus postos e se informem. Para aqueles que trabalham, que não conseguem horário comercial, que possam ir no final do dia, que alguns vão ter horários estendidos. Então, o SF1 da Ernesto Dornelles, Arno Andres, vai ser dia 20 de outubro. O SF2 da Vicentinos, dia 21 de outubro. O SF3 da Santa Rosa, dia 23 de outubro. O SF4 do Itaxerê, 30 de outubro. O SF5, Ricardo Pinheiro, 27 de outubro. O SF6 da Boa Vista, 23 de outubro. O SF7 do Paraboi, 29 de outubro. O SF 8, 9 de outubro. O SF 8 é da Goulart. O SF 9 da Betim, 26 de outubro. O SF 10 da Cabeleira, 29 de outubro. O SF 11 da Jaguari, 26 de outubro. O SF 12 da Cabeleira, 22 de outubro. O interior de São Marcos, 26 de outubro. Outras localidades talvez seja posteriormente avisado. O SF 14 do interior, do lado de Nilporã, Lídia, vai ser dia 23 de outubro e o a Vila Brites, 9 de outubro. O SF 15 da Tiro, do bairro Tiro, 29 de outubro. O SF 16, que é o posto do centro, que é o nosso posto maior, ali que pega o pessoal do centro e também do interior, nós vamos fazer num sábado. Vai ser sábado 17 de outubro, manhã e tarde. Vai ter preventivos, esse a gente pede que agende ao longo da semana que antecede o sábado. Vai ter emissão da mamografia, a paciente já vai sair com a sua mamografia emitida. E vai ter também ao longo da manhã e tarde, sempre algum profissional tirando dúvida das mulheres que ali chegarem. O SF 17, como eu já falei, do bairro Piraí, já fez dia 2 de outubro. O SF 18 do Maria do Carmo ainda não nos passou a data. E o SF 19 da Leonel Brizola, 21 de outubro. Então, são várias atividades, né? Então, a gente pede que todas as mulheres fiquem atentas, porque é muito importante. É muito importante colocar em dia seus exames. Além dessas atividades, a gente vai estar, então, organizando alguns horários estendidos, como eu falei, para aquelas pacientes que trabalha ao longo do dia e não consegue ir. Então, é importante que procure o seu posto, que procurando, a gente vai ter as informações. E outra coisa muito importante que a gente quer aqui relatar é que a prevenção, né, é sempre importante, né? E a gente orienta que principalmente as mulheres na faixa de 25 a 70 anos, né, que estejam principalmente em atividade sexual ativa, é importante fazer os seus preventivos, o Papa Nicolau. Temos ali o bairro do Paraboi, onde já foi implantado o DNA-HPV, que esse é um exame diferenciado, que é o que o SUS está implantando, e ao longo do próximo ano vamos implantar em outras ESFs. Esse é um outro tipo de exame que tem uma durabilidade maior, que ao invés de fazer uma a cada 2 anos, ele é feito uma a cada 5 anos. Mas esse, por enquanto, a gente tem no bairro Paraboi. E aí esse é trocado pelo Papa Nicolau. Os outros que ainda seguem é o Papa Nicolau. E a mamografia é de 50 a 74 anos. Né? Essa é a recomendação a cada 2 anos, como rastreamento de rotina do SUS. Fora essa faixa etária, Paulo, a gente sabe que conforme a avaliação, conforme alguma alteração, pode ser fora essa faixa etária. Por isso que a gente sempre fala que cada uma se cuide, olhe para si e qualquer alteração, qualquer sintomas diferentes, que procure o seu médico ou a unidade de saúde.
0: A gente sabe que o ESF3 é itinerante, atende o interior do município. Tem um cronograma previamente estabelecido para atendimento exatamente nas questões referentes a Outubro Rosa?
1: Sim, com certeza, ao longo dos meses, nos passaram, que a gente já falou, foi da data de São Marcos, né, do interior de São Marcos, já tinha data. Então, ontem foi nos passada essa data, mas provavelmente a Gênero vai fazer outras atividades, porque também essas pacientes do interior também podem vir ao posto do centro no sábado. A Jennifer vai fazer em outras localidades, só que até ontem ela nos passou a data já definida de São Marcos. Mas certamente as agentes comunitárias, elas devem estar avisando as pacientes, vão fazer os chamamentos, mas posteriormente vamos passar todas as datas para o DECOM, para que divulgue nas mídias, nas redes sociais, né? Mas hoje no teu programa a gente deu esse pontapé inicial, né? Já começaram as atividades, mas a gente quer fazer esse chamamento, né? Que todas vão estar promovendo saúde, ofertando palestras e também tirando dúvidas. E, principalmente, fazendo aqueles exames que estão em atraso. Aqueles que estão em dia, pelo menos eles vão lá, se informam. Estando em dia, não há necessidade de fazer, né? Então, tudo depende do seu prontuário. Se fez ano passado, muitas vezes não precisa fazer esse ano. Mas aquelas que estiverem em atraso, precisam colocar em dia seus exames.
0: Claro que buscar exatamente o aconselhamento, enfim, realizar a consulta médica é algo necessário quase que permanentemente. Independente do Outubro Rosa, o corpo, ele dá sinais, né, prévios de que algo possa não estar tão certo assim. O seu recado para essas pessoas que sentem alguma coisa e esperam um pouco mais para ir até a sua ESF, principalmente para consultar?
1: Sim, esse é sempre o lema principal. É muito melhor prevenir do que remediar. Sempre que a gente previne, que a gente promove saúde, a gente fica muito feliz, porque aí a gente vai estar evitando agravos, né, e detectando precocemente. E aí que a gente dá essa ênfase às mulheres. O câncer de mama, a nível do mundo e do próprio nosso país, Brasil, o câncer de mama é ainda a principal causa de morte nas mulheres. A gente sabe que o câncer que mais mata é o câncer do pulmão, mas nas mulheres o que mais mata, que mais dá óbito, é o câncer de mama, e em terceiro lugar é o câncer de útero. Então, o que que a gente alerta? Tem cura? Muitas vezes tem. Depende da precocidade, depende de ser detectado o câncer precocemente. Então, por isso que a gente diz, previna-se, cuide-se, né? De tempo em tempo, reflita, estou em dia, não estou. Tem outras doenças também que a gente deve cuidar, a obesidade, né? O colesterol, a diabetes, todos são muito importantes. Praticar atividades físicas, os hábitos alimentares, isso também é prevenir doenças. Quem leva hábitos saudáveis, quem pratica esporte, pratica atividades físicas, a gente sabe que também é uma maneira de prevenir. E por isso é importante ir nas atividades, nas ações da saúde, porque lá teremos profissionais orientando de que forma prevenir. Muitas vezes a pessoa vem com código genético, vem com alguma predisposição, essa tem que estar mais alerta. E também fazer o seu dever de casa, porque muitas doenças podem ser evitadas quando bons hábitos e se cuidando a sua saúde.
0: Secretária Municipal de Saúde, Sabrina Dornés Loureiro, conversou conosco no Bom Dia Cidade. Para concluir, o microfone fica à sua disposição, secretária.
1: É mais um chamamento, vamos reforçar, né? Já que estamos no Outubro Rosa, né, a prevenção é sempre para toda a população, com certeza. Nossos postos de saúde estão abertos sempre, mas em uma ênfase maior às mulheres, porque nesse mês, pontualmente, nós ofertamos, além das cotas normais mensais, a gente reforça, porque a gente oferta mais mamografia e mais preventivo, horários especiais. Então, fiquem atentas, vão nos seus postos de saúde e se informem. E um bom dia a todos.
0: Bom dia, secretária Sabrina Loureiro. E assim estamos chegando ao final do Bom Dia Cidade desta quarta-feira. Desejando a todos um ótimo dia e até amanhã às 7:30.

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1: Sete horas e 44 minutos.
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3: Você já olhou o seu CNIS? O seu Cadastro Nacional de Informação Social? Aquele documento do INSS? Cuidado, ele pode conter erros. Olá, sou Giliane Andreola, advogada previdenciarista, e trago informações simples sobre os direitos dos segurados do INSS. Você sabia que no seu CNIS pode faltar a anotação de um emprego que você teve? Um salário pode estar anotado errado? Pode existir mês sem pagamento registrado? Ou ainda, uma contribuição pode aparecer abaixo do valor necessário? E também pode não aparecer o pagamento daquela guia que você fez com o carnezinho? Esses erros podem fazer você perder tempo de contribuição e ainda receber uma aposentadoria menor do que deveria. E muita gente só percebe o problema quando vai pedir aposentadoria. Aí pode ser mais difícil de resolver. Por isso, não deixe para olhar seu CNIS só na hora de se aposentar. Confira antes, fique atento e, se encontrar algum erro, procure ajuda para corrigir e proteger o seu direito.
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0: Muito bom dia a você que está na sintonia aqui da Rádio Cultura M1260, emissora da empresa São Borgense de Comunicações Limitada. Começando nesta manhã de quarta-feira, mais uma edição do nosso programa Gente é Notícia. Tô quase me confundindo com o programa da Rádio Fronteira. Então, o programa das 5 é lá na Fronteira Tardinha e na manhã a gente apresenta na Cultura o programa Gente é Notícia. E eu espero contar com a sua audiência. Estamos ao vivo, tanto pelas ondas da 1260, quanto em live. Você pode acessar Rádio Cultura M pelo Facebook e nos acompanhe por lá. Hoje, 7 de outubro, agora são 7 horas e 52 minutos e a gente vai com você até as 9 horas e 10, trazendo informação em especial aqui da nossa São Borja. 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Estamos ao vivo, eu, Enéas Júnior, na bancada. Como expliquei ontem, o Alberi Dias não está conosco nesses dias porque o Eugênio Dutra, nosso apresentador do Linha Aberta da Manhã aqui da Cultura, está se recuperando. Não está com problema de saúde, mas já está se recuperando. Então, se Deus quiser, em breve ele estará aqui conosco. Enquanto isso, o Alberi faz o programa do Eugênio e aí aqui a gente conta com a operação do Boni Marlima, mas estamos eu e Enéas. Enéas, bom dia.
1: Muito bom dia, Annelise. Bom dia a você que nos acompanha aqui nas ondas da 1260. Sempre um prazer, desejando já de antemão uma ótima quarta-feira para todos e também uma boa recuperação para o Eugênio Dutra. Logo em breve estará aqui conosco novamente.
0: É isso aí. E também já quero fazer uma saudação e dar bom dia ao nosso convidado de hoje, o senhor Celso Rico, que vai participar de uma entrevista. Vai ser depois da entrada da Rede Pampa, depois das 8 horas, mas ele já está aqui conosco no estúdio. Seu Celso, bom dia.
2: Bom dia, Annelise. Bom dia, Enéas. Bom dia a todos que nos ouvem.
0: Pois muito bem. Então a gente vai conversar daqui a pouquinho com o senhor Celso. E você pode ficar ligadinho aqui conosco, aqui na sua Rádio Cultura AM. Vamos falar de tempo, então. Tempo bonito, né? Ontem, a terça-feira, ela amanheceu um pouco nublada. Mas depois o sol, ele apareceu. E a gente teve um dia muito bonito, com uma temperatura que deu uma subidinha no decorrer do dia. Não foi muito, mas deu. E hoje, o que temos é, novamente, uma previsão de temperatura em elevação. Mas aí, muito mais do que ontem. A gente deve bater os 30 graus no dia de hoje. E a temperatura aqui, de acordo com o meu aplicativo, não reduziu dos 19 graus. Enéas, não sei se você concorda comigo. Se o Alberi estivesse aqui, certamente ele discordaria. Não,
1: eu até vou discordar, vou ir porque eu fiz 18.
0: Só que o Alberi não está aqui.
1: Eu marquei 18 hoje, mas um grau muda pouca coisa. O interessante é que está quente ali fora. Independente da temperatura que estivesse um pouco... Eu, para mim, até a sensação térmica estaria um pouco mais alta. Mas 18, 19 graus então hoje, e a expectativa de que chegue a 30 graus durante a tarde e traga a primeira leva, a primeira onda de chuvas dessa janela, né, agora de outubro, que tem uma expectativa muito grande, Anne.
0: Pois é, a gente tem, eu aqui, para mim, aparece um pouquinho de chuva às 14 horas, não é nada muito expressivo, e depois só lá à noite. A gente tem uma quantidade maior para amanhã. A Estael Cias vai chegar conosco agora, trazendo os detalhes do tempo, e ela fala com detalhes quando que a expectativa é de chuva maior. Então vamos acompanhar quem entende do assunto, né? Estael Cias, da Metsul Meteorologia.
3: Nesta quarta-feira o sol aparece e a temperatura dispara com 28 a 30 graus na região de São Borja e toda a fronteira com a Argentina e volta a chover. Pancadas de chuva de curta duração ocorrerão da tarde para a noite e não se afasta alguns temporais. A quinta-feira é o dia de maior volume de precipitação, os modelos atualizados indicam aí 50 a 100 milímetros em São Borja, portanto, há risco de alagamentos, de transtornos localizados e também tempestades com raios e até granizo podem ocorrer. Temperatura variando entre 21 e 24 graus. A sexta-feira também tem esse quadro de instabilidade, mas em geral tem melhorias e as pancadas de chuva elas ocorrem mais concentradas, de curta duração, diferente da quinta, que pode ter horas seguidas com a chuva ocorrendo e abrangendo a região. Sábado tem na madrugada alguma instabilidade, mas depois o tempo apresenta melhorias, com sol e nuvens durante o sábado, domingo e parte da segunda-feira, mas o feriado volta a ter instabilidade entre a tarde e a noite. E essa instabilidade segue na terça-feira da próxima semana. Portanto, serão vários dias aí de chuva. Chamamos atenção também para a bacia do Rio Uruguai, porque o norte gaúcho e o sul de Santa Catarina também irão concentrar altos volumes de precipitação, e isso pode fazer com que a bacia do Rio Uruguai apresente uma nova elevação dos seus níveis e com prejuízo, então, às áreas ribeirinhas. Da Metsu Meteorologia, Stael Cias.
0: Tá, então, a previsão da Stael Cias, trazendo essa chuva que ela vai chegar, e a Stael, ela chega a comentar 50 milímetros, mais de 50 milímetros. A gente sabe que nem sempre essa chuva, ela vem efetivamente, mas tem essa previsão. E o que nós temos também é a nossa expofeira. A expofeira, pessoal, ela já começou. Ela começou hoje às 7h30 da manhã. Então tem, apesar de que para o público em geral, a programação ela fica mais evidente a partir de sexta-feira com os shows, nós temos uma programação que acontece já desde as 7h30, agora às 8h, temos as primeiras palestras, e essas palestras elas vão até sexta-feira. Tem muito conteúdo programado para acontecer no Parque de Exposições Serafim Dornelles Vargas, no restaurante voltado ao agro, voltado a tecnologias, voltado a culturas agrícolas, para os produtores poderem aproveitar. Para vocês terem uma ideia, agora às 8 horas, o professor doutor Paulo Regis Ferreira da Silva participa da programação com a palestra Milho Irrigado na Fronteira Oeste, Potencial Produtivo e Oportunidades em Terras Baixas. Às 8h40, é a vez do doutor Felipe Carmona, que aborda o tema Sistemas Integrados de Proteção em Terras Baixas, Integração Lavoura-Pecuária. Na sequência, às 9h15, o engenheiro agrônomo Cleiton José Ramon do IRGA fala sobre o projeto RS 14 Sistemas, Diversificação e Intensificação dos Sistemas Produtivos. Às 10 horas, o tema será Sorgo Sem Fronteiras, Tecnologia, Produção, Indústria e Mercado Internacional, com Eloir Daltoe, da Duagro. E encerrando a programação da manhã, é só dessa manhã, porque a gente tem programação até sexta-feira, mas nós vamos trabalhando com essas programações no decorrer da semana também. A gente tem às 10h35, o doutor Danilo Santana, da Embrapa, Pecuária Sul, apresentando o tema Alternativas de Cultura para a Intensificação dos Sistemas de ILP no Sul do Brasil. Então, como eu falei, essas palestras elas seguem quinta e sexta, e enquanto isso, as empresas e expositores já vão estar preparados, se organizando para receber o público. Na sexta-feira, a Expofeira entra nesse clima mais cultural e festivo com o início dos shows. Nós temos já na sexta-feira, às 21 horas, a abertura com o Grupo Saideira. Depois, às 22 horas, é a vez do Rosas Cover. No sábado, a música fica por conta do Grupo Bem Bolado, às 21 horas. Seguida pelo show de Felipe Girardi, às 22 horas. No domingo, às 19 horas, tem Flor e Truco. E às 20h30, o palco recebe Joca Martins. E para fechar, show de Luiz Marenco, às 19h30, na segunda-feira. Porque segunda-feira, pessoal, é feriado. Então, o encerramento da feira acontece no feriado, na segunda-feira, para você não perder a oportunidade. E a gente tem a palestra com um dos nossos parceiros aqui, com a JLA e com a FUBRA. Nós temos amanhã, às 11h15, Energia, um insumo estratégico na propriedade rural, como gerenciar custos, reduzir riscos e proteger a produção, amanhã, às 11h15. Rede Pampa chegando, então, na sequência, o senhor Celso Rico, aí sim a gente vai entrar no nosso assunto. Já voltamos.
4: Grupo que ameaçava vítima de morte para extorquila é alvo da Polícia Civil. Agora 8 horas em ponto, 18 graus a temperatura em Porto Alegre. Este é o Pampa Notícias e vamos atualizando as principais informações do momento. A Polícia Civil realiza nesta quarta-feira uma operação contra um grupo suspeito de praticar extorsão no Rio Grande do Sul. São cumpridos 9 mandados de prisão preventiva e 10 de busca e apreensão em Porto Alegre, Viamão, Gravataí, Cachoeirinha e Tramandaí. 6 pessoas foram presas até o momento. Segundo a investigação, o grupo teria extorquido uma mulher de 27 anos durante cerca de um mês. A vítima teria perdido aproximadamente R$6.000 após receber ameaças pelas redes sociais. Os criminosos diziam fazer parte de uma facção e ameaçavam invadir a casa e matar a mulher caso os pagamentos não fossem realizados. O transporte urbano de Esteio está totalmente paralisado nesta quarta-feira. Os trabalhadores da aviação interromperam as atividades após atrasos no pagamento dos salários. Segundo o sindicato da categoria, nenhum ônibus saiu da garagem e 16 horários deixaram de ser realizados. Cerca de 50 trabalhadores participam da paralisação. O sindicato afirma que os atrasos nos pagamentos são recorrentes e que os funcionários só devem retornar após receberem os salários. A prefeitura de Esteio disse que foi surpreendida pela paralisação e acompanha a situação. Um homem de 26 anos foi baleado na madrugada desta quarta-feira pelo ex-companheiro da namorada, no extremo sul de Porto Alegre. O agressor teria invadido a casa onde a ex-companheira mora com o namorado e o agredido. A jovem de 24 anos teve ferimentos superficiais no rosto e depois o homem atirou contra o atual namorado dela, que foi atingido no pé e levado ao hospital de pronto-socorro. A vítima não corre risco de vida. A mulher tinha uma medida protetiva contra o agressor, que fugiu e ainda não foi localizado. Duas pessoas morreram em um ataque russo com mísseis contra Kiev na madrugada desta quarta-feira. Segundo as autoridades ucranianas, as vítimas estavam no sudeste da capital. Durante a noite, foram registradas várias explosões e o exército acionou um alerta para mísseis balísticos. O presidente Volodymyr Zelensky havia alertado sobre um possível ataque em massa contra a cidade. Mais de 50 pessoas foram presas na terça-feira durante confrontos entre estudantes e policiais na Bélgica. Os protestos são contra o aumento do custo do ensino superior e do transporte público, além da superlotação das salas de aula e da falta de materiais de estudo. Durante os confrontos, manifestantes quebraram vidros, atearam fogo e entraram em confronto com a polícia, que usou gás lacrimogêneo e jatos de água. 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É grátis. Pampa Notícias, próxima edição, 8 horas e 55 minutos.
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0: de volta, agora são 8 horas e 13 minutos, 8 e 13. Programa Gente, a Notícia dando sequência. Agora sim, vamos conversar com o senhor Celso Rico. Eu estava sem live, né? Ah, graças a Deus, o Jarbas chegou aqui e nos alertou que eu não tinha dado só o play na nossa live. Mas agora estamos em live, o pessoal pode participar.
1: Tá 2-1 pra ti, tá?
0: Muito obrigada. É, a gente tô perdendo pra ti. Mas vamos lá. Seu Celso Rico, então, novamente, muito bom dia. É um prazer recebê-lo.
2: Bom dia, Annelise. Bom dia a todo que nos ouve. É um prazer estar aqui no microfone de vocês para mais um bate-papo.
0: Que coisa boa. Sempre é um prazer mesmo a gente conversar. E nós estamos... Obviamente que não tem como falarmos desse momento político que a gente vive, porque nós tivemos uma vitória agora no final de semana e vamos para as eleições presidenciais, para um segundo turno. Mas com relação ao governo, primeiro aqui é o governo do estado, o Zuco, né, conquistou uma vitória já no primeiro turno e a gente sabe da sua ligação com ele, seu Celso, e também do seu apoio. E o senhor estava lá e eu gostaria que o senhor contasse um pouquinho para a gente como é que foi esse momento.
2: Sim, né? O Zuco, a gente conhece ele desde 2016, me parece, foi no primeiro mandato dele da Assembleia Legislativa. Eu fui lá, marquei uma audiência com ele, sem conhecer ele, para procurar trazer uma escola cívico-militar para São Borja. E aí acabou acontecendo, a Duque de Caxias, ele esteve por aqui e tal, enfim, a gente fez todo esse trabalho junto.
0: Inclusive ele esteve aqui na rádio. Eu lembro que na época ele veio aqui, deu uma entrevista aqui no nosso estúdio.
2: Então o Zuco, eu apoio ele desde o primeiro mandato, financeiramente também na campanha dele, eu já comecei apoiando sem nós nos conhecer. Admiro muito ele pelo trabalho que ele fez na Assembleia, fez muitos projetos bons, além da Escola Civil Militar, que é uma lei de autoria dele, né? E então ele foi o mais votado para a Assembleia, depois mais votado para a Câmara Federal e agora surpreendeu todo mundo. Ele é muito bom de voto, né? Porque é muito carismático e ele fala com objetividade, né? Fala com projetos, com segurança, né? E esse trabalho que ele fez na Câmara Federal também foi fantástico, muito reconhecido, né? Os gaúchos que acompanham, né? Um trabalho na Câmara Federal foi muito bom. Então, certamente logrou êxito pelos méritos dele. Eu acompanhei sempre apoiei, sempre estivemos juntos, né? E lá foi um momento muito emocionante, lá no comitê agora, na comemoração e tal, eu estive junto também no carro de som, né? E lá em cima foi muito emocionante, muito bom. A gente tá junto nesse momento, me pediu para levar toda a família, daí fomos todos juntos lá e tal, para abraçar ele, a Silvana, enfim, toda a pessoa, a Joyce também, que é muito querida, a primeira dama, muito legal, a gente tem uma boa relação, a Rosana e a Rafaela também tem uma boa relação com ela. Então é assim, a gente vai trabalhando, vamos sempre com aquilo que fizemos aqui, militamos também na política em São Borja, sempre apoiando os candidatos que a gente confia, que a gente acha que tem condições de fazer um bom resultado, um bom governo, e a gente continua fazendo esse trabalho de apoio, né? Busquei também um apoio, busquei apoio financeiro com empresários grandes também para a campanha. Deu um bom pouco de trabalho, mas valeu a pena, porque isso sempre é uma construção de muitas mãos, né? Aqui também, quando fomos para os bairros, trabalhando junto às pessoas, né? As famílias. Eu gosto muito de caminhar nas campanhas políticas aqui também para a prefeitura, caminhar, abraçar as pessoas, enfim, conversar. Então, é um trabalho que satisfaz a gente, porque eu também venho de origem humilde, então eu gosto de caminhar nos bairros, enfim, a gente tira algumas fotos também com as pessoas aí e tal, né, que reconhecem a gente. E é isso aí que a gente tá fazendo. Aí agora vamos para um segundo turno do Flávio Bolsonaro.
3: Seu Celso, eu gostaria de fazer uma pergunta, porque o momento, ele, desde sempre, o momento político, ele já veio conturbado. E ele exigia uma certa mudança, conforme tudo que a gente via vindo, principalmente no Rio Grande do Sul, mas a nível nacional também. E dentro dessa dentro dessa pegada, eu quero entender o que, que o senhor pensa sobre isso. O que, que essa vitória da direita no Congresso, essa vitória da direita no Senado e aqui, em primeiro turno, no Rio Grande do Sul, o que, que ela representa, não só para o senhor, mas para a direita como um todo?
2: Não, eu acho que nós estamos num momento muito importante de uma transição de governo. Eu acho que o Flávio vai lograr êxito também por conta de toda essa situação que a gente vive. Hoje nós temos um problema de a economia está combalida, as pessoas estão endividadas, 70% e poucos da população endividada, comércio fechando, empresas grandes entrando em RJ, fechando unidades, indo embora para o Paraguai e para outros países. Então, a situação está muito complexa, muito complicada. Então, eu acho que o governo do Lula, eu acho que já deu. Depois de tanto tempo, ele está numa exaustão, ele não tem mais muito o que entregar. Chegou nesse limite. Então, eu vejo assim que a população, as pessoas que penso, que acompanho, eles entenderam que tem que ter uma mudança muito importante para nós ver se a gente não vira uma Venezuela aqui no Brasil. Porque realmente a situação está complexa, nós vamos ter uns anos difíceis, a geopolítica nos indica isso, 3 anos, segundo dizem, muito difíceis pela frente. Imagina com esse déficit fiscal que a gente tem a nível nacional. Isso aí realmente, o que aconteceu é que foi enxergado que é o momento de uma virada. Não dá mais para continuar nesse modelo existente, o atual. E aqui no governo do Estado também está na hora, fazia, acho que desde o tempo do governo Jair Soares, me parece que nós não tínhamos um governo de direita raiz, que é o que está acontecendo agora. Por exemplo, Santa Catarina, o que acontece com Santa Catarina? Ele é um estado promissor, está muito na nossa frente em todos os sentidos, menos impostos, enfim, uma governança muito boa, mas também nunca foi governado pelo PT. Essa é a realidade, por isso que eles estão. Agora tu pega assim, compara o Rio Grande com o Paraná, com São Paulo, com Goiás mesmo, com Mato Grosso, e assim vai. Todos esses estados estão longe na nossa frente, evoluíram, cresceram, e o nosso estado ficou para trás. Então é isso que o nosso governador

0: promissor para todos. Então é assim que eu vejo essa mudança.
1: E uma pauta, uma das principais pautas, seu Celso, desculpa aí, mas uma das principais pautas é justamente o agronegócio.
0: Sim.
1: Mais afetado pelas enchentes, pelas intempéries climáticas que a gente vem vendo aqui no nosso estado, e que foi uma bandeira de campanha do Zuco, que agora pretende dar uma guinada novamente no nosso agro, que já era pujante, mas que vinha tropeçando nos últimos anos. O que o senhor acha disso? Acha que vem mudança daí?
0: Perfeitamente, ele vem acompanhando isso desde a questão de irrigação, incentivar mais a irrigação, que é importante. Agora nós estamos no meio do El Niño, tudo bem, mas passamos por muitas secas também, que o segredo é a irrigação. É uma das pautas importantes que ele sempre tem batido. E ele está acompanhando diretamente o agronegócio, é muito importante, é a nossa mola mestra da economia, né, no estado e no Brasil também, claro. Então, a gente tá muito otimista vendo, apesar de todas as dificuldades que vai ter pela frente. Por exemplo, eu vou emendando um outro tema também dentro da governança, é a questão da dívida do Estado. Uhum. A dívida do Estado passa de 120 bilhões. Muito bem, agora com o governo do Eduardo Leite, ele conseguiu jogar para frente, fizeram um acordo de não pagou nada da dívida. Agora em 27 começa, volta a pagar a dívida. Então é muito importante que a gente eleja o Flávio Bolsonaro, porque aí já tem todo um plano para a gente acertar a questão da dívida do nosso estado. O Zuco tem, por exemplo, outros estados que também estão endividados, como é Minas Gerais, Rio de Janeiro, tem mais um que eu não lembro agora. Que isso aí tudo é já um pacote para acertar. Porque, na verdade, essa dívida do Estado nós já pagamos há muito tempo. Né? Ela já está no. Estão pagando juros há muito tempo. Só o juro da dívida que está nesse valor. É impressionante. Isso está tudo errado. Nós temos que acertar de uma maneira muito suave e tal, para que o Estado consiga crescer, fazer planos de crescimento em cima disso, deixando essa dívida muito, muito leve, que não vá prejudicar o caixa do governo. É assim que a gente vê. Por isso que a gente está confiando muito, porque está sendo olhado todos esses temas, todos esses ângulos assim que tem que ser olhado para poder a gente retomar o crescimento do Estado.
2: Bom, outra situação que aconteceu esse ano é com relação à votação aqui em São Borja, né? A gente teve uma vitória da direita que há muito tempo não se via. E o Flávio Bolsonaro acabou ganhando, então, em votos com relação ao Lula. Isso mostra também um pouco da preocupação das pessoas, né, seu Celso? As próprias urnas mostraram isso.
0: Perfeitamente. Muito bem lembrado, Annelise. Realmente, eu não tenho de lembrança de alguma vez que nós aqui ganhamos, a direita ganhou da esquerda aqui em São Borja.
1: Pela pesquisa que eu fiz, essa última vez tinha sido no primeiro ano da democratização, da redemocratização.
0: Pode ser, olha só. Olha. Então já é mais uma demonstração. Agora tem um tema muito importante que eu estive conversando com o Flávio também lá em Porto Alegre, por ocasião da Expo Inter. A gente almoçou junto e depois estivemos lá também na Goethe, naquele movimento lá, sobre o Bolsa Família. Então ele vai, agora acabou divulgando isso, que a gente conversou lá, porque nós estamos com a dificuldade de mão de obra no Brasil. Eu falo por São Borja, porque aqui a gente tem assim presente isso, a gente vê, sente isso, exatamente. Agora, a nível de Brasil também, ontem eu falava com o Eduardo Logman, da SLC Agrícola, que é o maior complexo do agronegócio do Brasil, né? Tem 800 e tantas mil hectares que eles têm de gestão no agronegócio, no negócio deles. Eles que na Bahia e outros estados onde eles atuam, onde eles têm propriedades, é uma dificuldade enorme de mão de obra, porque o Bolsa Família, para não perder, não querem carteira assinada, não querem CLT, para não perder o benefício. O que a gente conversou com o Flávio, depois agora ele fez um vídeo, divulgou, eu quero ver se divulgo para as pessoas entender, que não é só o Bolsa Família, todos os benefícios ele vai manter e melhorar esses benefícios que as pessoas mais carentes têm.
2: Não, essas informações que estão divulgando, que vai acabar com isso, vai acabar com aquilo, isso não é verdade.
0: Não é verdadeiro, não é, porque a verdade é essa. Por

0: exemplo, agora no governo dele, quem tem Bolsa Família pode assinar carteira, trabalhar, CLT, e não vai perder o Bolsa Família. Isso é muito importante. Porque
1: as pessoas não querem daí assinar carteira. É. Elas não querem que tenha...
0: Não quer perder o benefício e tal, porque aquilo está garantido, enfim, sei lá, cada um pensa de sua maneira, a gente tem que respeitar o pensamento de todos.
1: Sim, precisa, né?
0: Precisa. E o que, que a gente falou? Vai entrar mais dinheiro na economia, as pessoas vão ter mais um recurso para melhorar a economia também, né? Tanto as pessoas que precisam, porque tudo que a gente ganha, a pessoa mais humilde, sempre está faltando. E a gente sabe disso, que eu sei, a gente acompanha, né, tá presente, tem noção disso, né? Então eu achei muito boa muito bom esse projeto do Flávio de manter o Bolsa Família e com carteira assinada, a pessoa pode trabalhar.
1: Até porque daí a pessoa também está segura pelo INSS, né? Já está contribuindo, já tem uma perspectiva muito melhor depois, certo. E fundo de garantia.
0: Certamente, claro, é um plano muito bom. E provavelmente vai vir outra conversa de outro lado, lá da parte do Lula, do PT, de coisas diferentes aí e tal, talvez possa surgir até alguma fake aí, mas é a verdade nossa, que nós temos que olhar o que a gente tem na mão, o que a gente tem presente, o que a gente sabe que vai acontecer, é isso que tem. O resto que falarem por aí, a gente não sabe o que vem, mas isso não importa, o que importa é a realidade.
1: Sempre bom pesquisar, seu Celso.
2: Seu Celso, inclusive, o senhor falando nesse ponto, foi eleito o Diogo Siqueira, né, ex-prefeito de Bento Gonçalves, que tem uma política de assistencialismo reconhecida a nível nacional. Sim. Ele pega o Bolsa Família, coloca nas agências do Cine, as pessoas que ganham o Bolsa Família têm direito a 3 entrevistas de emprego. Né? A primeira... Ele tem direito a negar, a segunda, ele pode não se enquadrar nela e ainda recebe o benefício, e na terceira ele tem que entrar na vaga de trabalho. Isso acaba movendo a economia. Na época isso deu uma repercussão negativa em cima do Diogo. E hoje ele se elegeu deputado, elegeu para prefeito o seu sucessor, com ampla maioria dos votos, e é aclamado lá em Bento Gonçalves, porque é uma política pública que deu trabalho de verdade para as pessoas. Sim. E o Diogo é de pele, né?
0: Exatamente. Eu tinha visto, eu não conhecia bem como é que é o mecanismo. Eu vi muito superficial esse projeto dele, foi muito comentado. E é isso aí, é projeto com resultado para todos. Porque a gente tem que procurar olhar para o lado das pessoas mais humildes que precisam. Certamente que sim, porque o governo tem condições. Olha, nós somos um país que tem uma arrecadação enorme, né, Anelise, Enéas, e quem nos ouve. Como não contribuir, achar uma contribuição adequada para essas pessoas, até elas procurarem melhorar, porque daí tem oportunidade de trabalhar, crescer no emprego também, melhorar de vida, né? E é isso que o Flávio Bolsonaro, por tudo que a gente conversou, que ele está trazendo para o Brasil. Eu fiquei muito feliz por isso, porque a gente sempre se preocupa aqui também, eu sempre procurei trabalhar e fazer um trabalho nessa linha também de atendimento e tal, nossa assistência social, atendemos a todos que nos procuram, tem muitas cestas básicas também, daquelas pessoas mais prejudicadas, que não podem trabalhar, pessoas idosas, doentes, enfim, aquelas pessoas a gente procura também. Então, eu como penso assim, gostei muito do projeto do Flávio Bolsonaro.
1: Bom, e com relação aos produtores, né, vamos falar aqui do nosso estado, qual que é a visão dele mais especificamente aqui? O Zuco, a gente sabe que vem de uma região também produtora, né? Ele sente, o município dele sente também todas as nossas dificuldades, porque a gente fala de diversos problemas que a gente passa. Né? Um deles é o tempo que não tem o que fazer. É. Mas eu gostaria de saber do senhor, né? O senhor que também é desse ramo, o que o senhor pensa com relação ao futuro, o que nos espera, então, por exemplo, um pensamento dele para a nossa produção.
0: Bom, a produção tem que começar a facilitar, por exemplo, licenças ambientais. Eu falei antes também, as licenças ambientais demoram muito, complicam. Então, isso aí tem que facilitar para que o acesso seja mais fácil, como é em outros países, enfim, outras economias. Por exemplo, eu falei também da irrigação. Tem que olhar aonde tem os problemas dentro do agronegócio. Ele já tá bem estruturado, bem assessorado para fazer esse acompanhamento melhor, valorizar mais aqueles que realmente fazem a economia do Estado, que o agronegócio é a mola mestre da nossa economia no Estado, né?
1: Bom, com relação ao Zucco, o senhor que estava com ele, né, e tem uma proximidade com o secretariado, ele já tem alguns nomes, já está se organizando, como é que está essa situação?
0: Ele tem alguns nomes, sim, já, porque desde a parte de parte de economia também, ele tem, ela assim, fez um trabalho junto com o Tarcísio, o governador Tarcísio está fazendo com ele aqui também. Então, mas daí é prematuro a gente falar de alguns nomes.
1: Já está mais ou menos composto.
0: Está bastante alinhado já com nomes, assim, realmente, porque o secretariado é muito importante, porque ali é que vai acontecer o trabalho com êxito, com sucesso, né?
1: Eles é que vão estar no dia a dia trabalhando com as demandas, né? O governador, ele recebe as demandas do secretariado. Então, quanto mais alinhados e mais efetivos eles forem, mais tranquilo o governador fica.
0: Exatamente. Foi o que o Jair Bolsonaro fez no governo da União, o governo federal. Olha só os ministros que ele trouxe: Tereza Cristina, mais o Tarcísio e tantos outros aí que foram revelados por ele. Porque ele pegou, por exemplo, a ideia do Zucco também não é nada diferente, é uma cópia. Pegou, por exemplo, aqueles pessoas que não tem aquele vínculo político, são técnicos, aqueles que conhecem aquele setor, aonde ele vai ser, aquela cadeira que ele vai sentar. É o caso do Paulo Guedes, por exemplo. Nunca se viu falar se ele tem algum partido político. Eu acho que nem tem partido político, né?
1: Então, mas era uma pessoa técnica.
0: Técnica, e mostrou um trabalho fantástico para o Brasil, né? Em pouco tempo, um governo de 4 anos, que 2 anos de pandemia, ele deixou com superávit no seu caixa, né? E agora nós estamos com déficit aí de bilhões, né? Então, as estatais todas deram lucro com ele num período tão curto, uma pena que não ficou mais 4 anos, né? Agora as estatais todas dando prejuízo novamente. Esse filme a gente já viu lá atrás, né? Então é assim, se assessorar bem pessoas sérias, técnicas, que conhece aquela cadeira que está sentada.
2: E sem necessidade de fazer, ganhar no primeiro turno é importante e mostra o apelo popular também, porque não tem necessidade de fazer uma aliança com outro ali para... prometendo alguma secretaria, algum cargo, alguma pasta, né? Isso a gente sabe que é da política, é do jogo. Ganhar no primeiro turno dá mais liberdade para botar pessoas qualificadas de verdade nas pastas, né?
0: Bem lembrado, Enéas, exatamente isso. Porque aí não tem aqueles compromissos que poderão ter, aquela abordagem aí desnecessária, porque quem tem que montar o governo é o governador, ele que tem que fazer o seu governo, porque a questão política sempre, claro, vai estar junto. Agora, eu sou de acordo, por exemplo, tem pegar um deputado eleito mesmo, enfim, mas aquele que tecnicamente ele é bom, seja o partido que for da coligação, se ele tecnicamente ele é bom, ok, não tem problema, tem que olhar exatamente isso. Agora, de preferência, não precisar pegar um político mesmo como secretário, pegar essas pessoas assim já reconhecidas, bem avaliadas, é muito melhor, a meu juízo.
2: Com certeza, concordo.
1: Bom, seu Celso, eu gostaria de sair, não sei se com relação a político o senhor gostaria de comentar algo mais?
0: Não, eu acho que é basicamente isso.
2: Eu tinha uma pergunta mais, então, só, Celso. Quero aproveitar o senhor está aqui também, numa questão muito importante que a gente tem a nível nacional. Fala, Bolsonaro já definiu um embate direto contra judiciário. aqui no governo e os senadores que foram eleitos também, dentro da Câmara dos Deputados também, grande maioria, o que, que o senhor acha que agora essa mudança com a maioria da direita vai influenciar lá no Judiciário, principalmente no STF?
0: Eu acho que uma mudança que o Marcel Van Hatten já defende, o senador eleito, defende, e outros também, o Sanderson também, que eu sei, o próprio Flávio, é a mudança no tempo de gestão. Por exemplo, não até 75 anos, é muito. Pega aí um nomeado jovem aí de 40 anos, vai ficar uma vida toda lá dentro. Eu acho que tem que ser o prazo, pelo que eu ouvi deles, é o prazo mesmo do Senado, seriam 8 anos. A cada, tem um mandato de 8 anos no STF. Porque está muito mal, a gente viu tudo o que aconteceu, isso aí, bom, não convém aqui nós gastar tempo, reprisar tudo que a gente tem ouvido da realidade que acontece com a gente, né? Sim. Então, o Judiciário, eu acho que é isso aí, cabe bem uma reforma em cima desse tema aí.
1: Vamos falar do Grêmio?
0: Vamos.
1: Então, gostaria que o senhor comentasse a respeito de como que o Grêmio está hoje, como que o senhor vê, como que está a direção, né? Como que está essa visão de vocês com relação ao time, com relação ao momento que vive e o futuro do Grêmio.
0: Pois
1: eu como uma boa colorada fazendo essa pergunta.
0: Pois
1: vamos
0: lá. Eu ia dizer, mas se falar de Grêmio, vamos falar de Grêmio e de Inter também, né?
1: Não, o Inter eu prefiro nem comentar. Porque... Inter eu prefiro... É que eu, na verdade, eu não acompanho muito, tá? Mas é que eu sei da sua ligação.
0: Claro.
1: E como eu falei, o Inter, enfim, né?
0: Não, mas falar de Grêmio, falar de Inter, na verdade, a dupla Grenal estão fazendo uma concorrência para ver qual é o pior, né?
1: Coisa triste, né?
0: Estamos concorrendo para ver qual é o pior.
1: E a gente fica aqui assistindo.
0: Assistindo toda essa concorrência deles.
1: É.
0: Não, realmente está muito difícil a situação, tanto financeira dos dois, né? Dos dois, eu acompanho mais o Grêmio, certamente, a gente vê os comentários aí pela imprensa também do Internacional, tanto esportivamente como financeiramente. Mas o Grêmio está numa situação complexa. Na tabela agora, a salvação nossa é o Renato, é um motivador, já fez bons trabalhos, enfim, agora está procurando fazer esse ajuste. Custamos um pouco a troca, eu estive com a comissão técnica, com o presidente há tempo atrás, perguntando de plano B e tal, apostaram muito tempo no mister, no nosso português, Luiz Castro, e esse atraso não foi bom. Agora tem que correr atrás, agora tem que fazer essa pontuação necessária, porque a caída é um desastre, né? A receita cai lá embaixo, tipo assim, só falando de televisão, 140, 145 milhões que a gente tem por ano, volta para uns 15 milhões, é um desastre. É, isso serve para os dois, estou falando de Grêmio.
1: Sim, até porque o Grêmio acho que está acima da tabela do que o Inter, né?
0: É um ponto só, é pouca coisa, não representa muito também, né? E então agora os dois vão, a partir de hoje começa de novo o nosso sofrimento, né? Terminamos o primeiro turno da eleição e hoje já começa o nosso sofrimento aí, né?
2: A gente tem uma chance.
1: Sofrimento.
2: Ontem o meu time não parou na data FIFA, eu sou juventudista, venceu novamente, somos líderes novamente da Série B e temos uma grande chance de termos apenas o Juventude ano que vem na Série B.
1: Ah, eu não quero mais sentar do lado do A gente vem aqui só falar mal, né? Assim, tristes no outro dia, né? Porque a gente ganha,
2: Mas é que o time tá bem e atualmente joga o melhor futebol entre os gaúchos.
0: É, hoje tá muito bem, é o que tu falou, é uma verdade, pode ficar só ele, digamos, não é impossível, só ele na Série A.
1: Já pensou e não desceu.
0: Já pensou. Mas, na verdade, é o seguinte, eu também, a gente torce, é assim que a gente, de longa data, a gente tem essa paixão, mas eu também não torço contra o Internacional, porque eu acho que eu tenho mais amigo colorado que gremista, impressionante como eu tenho amigos mesmo, gente boa, né? Até quando a gente se apresenta para alguém, assim, eu digo, olha, fulano, assim, apesar de ser colorado, mas é gente boa.
1: Apesar disso, né? Apesar disso.
2: A Annelise
0: aí, tá aí.
1: Pessoa boa, né?
0: Estamos na frente aqui, olha aí, ó.
1: E tá tudo certo, né?
0: Tá tudo certo.
1: Bom, com relação à questão salarial, o Renato, o valor, né? O valor salarial, ele impacta. Sim. Também, porque a gente está falando de questão financeira.
0: Sim.
1: Para o time.
0: Mas o Renato, ele veio agora com um salário bem baixo.
1: Para poder ajudar.
0: Não é para poder ajudar. É um projeto. O projeto é o seguinte, é para poder ajudar também, claro. O projeto é até o final do ano. Então, sim. Ele tem aí um plus, um valor bem importante para não cair para a Série B. Entende? Isso aí, ele vai estar apostando nisso, na capacidade dele, e mais outros se for campeão da Copa do Brasil, porque agora nós temos um confronto nas quartas de final com o Atlético Mineiro, né? São dois jogos, se passar, daí vai para a final, provavelmente com o Palmeiras, pela perspectiva, né? Então, aí se ele passar também for campeão, tem mais um valor importante. Por isso que ele apostou nesse projeto. E se der tudo certo, depois ele renova, mas o contrato dele é até o final do ano.
1: Importante. Porque assim, a gente sabe os problemas que os nossos times têm, mas o senhor falou muito bem, né? Nós temos problemas financeiros também.
0: Muito.
1: E isso dificulta de conseguir um jogador, né? Alguém, sim, com nome. A mesma questão de técnico, não é tão simples assim.
0: Não. Agora mesmo, né, foi não deu certo o Luiz Castro no Grêmio, mas ele tinha um contrato até o final do ano e não tinha multa. A multa era o pagamento do contrato até o final. E é um valor alto, agora estão negociando o valor. Mas era ao redor de 30, 32 milhões.
2: E 30 milhões para uma receita de um clube que já passa por dificuldades.
0: Não, e não tem esse dinheiro, né? Então tem que parcelar, negociar, enfim, valores aí, né?
2: Social, sobre o Renato, o Renato, na verdade, ele veste muito a camisa do Grêmio, né? E essa negociação por metas dele é vital. Porque se ele não viesse por metas, talvez viesse menos motivado. E agora ele tem essas motivações extras para poder vencer e conquistar os resultados que faltam, né?
0: Claro, certamente. Tem uma motivação a mais. Porque só em voltar, ele estava parado, né? Só jogando futebol lá na praia.
1: Na praia. Curtindo.
0: Lá, curtindo, né? E então, ele só em voltar, ele já tem uma motivação para seguir, fazer um contrato mais um ano, dois, três, enfim, tocar, sim, em frente. Agora, com mais esse plus, porque ele é dinheirista italiano, é uma munheca, eu conheço bem o Renato. Né? Ele me chama de tio Patinhas, né? O tio Patinhas.
1: Né? E ele é uma munheca.
0: É uma munheca, bah, Deus o livre.
1: Seu Celso, bom, acho que a gente, né, já vai encerrando por aqui, já 15 minutinhos soltando para as 9 horas da manhã.
2: Não sempre... vai perguntar do arroz?
1: Sempre eu preciso, pois eu queria. Então vamos falar da nossa produção do arroz, como é que o senhor vê também os valores que está nesse momento. Tivemos uma suba, né?
0: Sim.
1: No grão, a gente chegou acho que a R$50, agora estamos a R$80, né? Então é um valor que subiu, mas também ainda para o produtor é difícil. Eu gostaria que você falasse um pouquinho, então, a respeito disso antes, né?
2: Por favor.
0: Vamos lá. O mercado teve também, caiu demais, porque no ano anterior a produção foi muito alta. Os valores chegou a R$120, R$125 a saca, então se plantou em todo o Mercosul, plantou em Tocantins, plantaram em áreas que era de soja, com irrigação por pivô em outros estados, então a produção foi muito grande, por isso que caiu. O mercado se veio para um pouco mais de R$50, foi uma aberração, porque é muito pouco para se produzir uma saca de arroz a R$50 ou coisa parecida. Então, o que, que aconteceu? Agora houve então essa previsão do El Niño muito negativa, de uma diminuição de produção, uma diminuição natural pelo valor do produto. Então já houve produtores diminuindo a sua área. E depois o risco do El Niño também, que preocupa muito, né? Então houve esse aumento e também na exportação, melhorou lá fora, o mercado internacional também deu um avanço aí, em termos de valorização, fez com que o mercado reagisse. Então nós chegamos a trabalhar até em valores de R$85, R$90, a gente chegou a pagar por esses produtos melhores, que a gente sempre procura aqueles melhores grãos aí por causa da nossa marca e tal, que a gente trabalha, né? E a gente vem comprando também Itaqui, Uruguaiana, Alegrete, Quaraí também, até um pouco mais longe. Eu compro do Uruguai também. Então esses produtos melhores a gente remunera mais ao produtor. O que que acontece? Agora houve um plantio bem no cedo, porque mais cedo que o habitual, o normal. já tem, por exemplo, Itaqui, mais de 80% da área plantada, São Borja deve estar com 65%, 70%, e assim vai, toda a fronteira oeste, principalmente. No estado não é a mesma performance, né? Agora, então, nós vamos ter essa safra mais no cedo, e então o mercado estabilizou, porque ele chega num ponto também, nós temos a questão do consumidor, do poder aquisitivo. Chega num ponto, começa a esbarrar um pouco. Apesar de que o alimento mais barato que nós temos aí, mesmo que subindo, eu sempre digo para os colegas da indústria de arroz, que a gente tem reuniões a nível nacional, que vai continuar sendo, por mais que suba a um nível que o produtor precisa, que eu gostaria que ficasse entre 90 a 100 reais, que é um número importante,
1: a saca,
0: para que o produtor fique mais confortável, se sustente, né? No seu negócio, que não tem negócio que não dá lucro, é ruim para todo mundo, né? Agora vamos ver o que vai acontecer. O mercado internacional também, ele estacionou, eu acho que chegou mais ou menos no limite aí, né? Não se vê uma perspectiva de muito aumento, talvez aí com alguns movimentos aí e tal, de exportação e tal, sustentando um pouco mais, aí chega, mas eu acho que, a meu juízo, que está mais ou menos estabilizado. Mas pelo menos tivemos esse avanço aí de 50 e alguma coisa para 80 reais, alguns lotes a mais de 80, enfim, né? Já deu um alento, né? Agora o que vai definir é o nosso clima, né? Vamos ver como é que vai. Aí temos ainda chuvas pesadas pela frente, pelas previsões, né? Esse sempre é um fator que tem afetado e determinado também o valor de mercado, né? Porque dependendo da produção, ele oscila. Uma produção mais baixa, o mercado se sustenta. Se produzir melhor, já ele baixa um pouco, enfim, né?
1: É que o produtor está sempre no risco, né, seu Celso? O senhor sabe que a gente conversou com o seu Paulo, da Copatrigo, e ele comentava a respeito da quantidade de maquinário perdido ou né, danificado por conta do último temporal que passou exatamente na região de São Luís. Foram cerca de 100 pivôs. E é um custo alto o pivô. Eu até nem sei o preço de um pivô, mas é um custo alto, né? Então também tem essa situação. Que se não é a questão da lavoura em si, também o maquinário afeta diretamente o produtor. Então, assim, e perdas também, perdas na produção. A gente teve muita perda para aquela região. Isso é um problema, né?
0: É um problema, sim. Teve regiões muito atingidas, a Zona Sul também foi atingida. A gente viu todo esse movimento do clima aí, muito, muito ruim. Na Canola tiveram prejuízos, foi chuvas de granizo também, que prejudicou muitas lavouras.
1: 40%, se eu não me engano, se não mais.
0: Foi muito, muito alto os estragos, a chuva de granizo. Né? Então, esse é o risco. Uma hora é falta de chuva, como aconteceu na lavoura mais de coxilha, que a gente diz, né? Terras altas, né? Tivemos muitos anos de seca e agora temos anos de... Esse ano de El Niño aí para complicar. Mas um pivô, tu falou que não sabe. Depende do tamanho, mas ele oscila ao redor de 3, 4 milhões. Um pivô.
1: Um pivô.
2: Um pivô, 3, 4 milhões.
1: Eu fiquei pensando 3, 4 mil. Quando você falou 3, 4, eu digo mil, não é caro. Milhões. Bem caro. Seu Celso, muito obrigada pela sua participação aqui conosco.
0: Tá bom. Sempre à disposição de vocês, quando precisarem aí a gente se atualizar. Eu estou à disposição de vocês. Sempre é um prazer falar com as pessoas que nos ouvem em São Borja.
1: O prazer é todo nosso. Quando o senhor encontrar, então, com o governador Zurco, o senhor diga que nós estamos ansiosos para conversar com ele.
0: Tá bom, eu falo
1: outra
0: isso
1: para
0: ele.
1: Uma pessoa que tem um contato tão direto com o governador, né?
2: Uma entrevistinha vai ser ótimo.
0: Tá bom, eu falo para ele, pode deixar.
1: Obrigada, então, pela participação do seu Celso Rigo, né, que nos, tirou uma parte da sua manhã aqui conosco. Já são 10 minutinhos faltando para as 9 horas da manhã. A gente já volta aqui no programa com mais informações para a gente fechar também aqui.
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7: 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Dependendo da opção tributária do seu fornecedor, seu custo de compra será maior ou menor, mas o fato é que todos seremos impactados, seja diretamente pelo aumento do imposto ou pela suba no preço dos produtos. Talvez seja necessário avaliar se ainda é vantajoso manter os mesmos fornecedores, pois isso afetará o preço de venda dos seus produtos ou serviços. Então agora é o momento certo para analisar e não iniciar o ano operando no prejuízo. 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Até breve. 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
1: Pois muito bem, estamos de volta e agora já vamos logo logo chamar a vinhetinha do repórter Assunto Popular. Porém, eu quero dar uns recadinhos. 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Hoje a gente já conversou até um pouquinho sobre o mercado do arroz e agora a gente conversa também sobre o mercado dos outros grãos, né, no geral. 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Soja, R$ 136 a saca, trigo, R$ 74 a saca, milho, R$ 61 a saca. O arroz que a gente acabou de comentar, R$ 80 a saca, evoluindo bastante. Para quem chegou em R$ 48, chegando em 80, tá ótimo. E a canola, R$ 150. 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Vamos para a vinheta do repórter Assunto Popular. Agora, Bonimar, para a gente dar o espaço para a segurança pública aqui do Eduardo Belmonte.
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3: Bom dia, Enéas, Jarbas e também o Bonimari, ouvintes da Rádio Cultura. Na área de segurança, aqui em nosso município, o trabalho da Corporação de Bombeiros, incluindo 8 chamados para questões realizadas a atividades preventiva e remoção de fonte de perigo. Remoção de fonte de perigo inclui também aqueles chamados para remoção, uma avaliação em casos de enxame de abelhas, marimbondos e outras questões. Também 2 chamados para vistoria de segurança contra incêndio e 1 princípio de incêndio. Então, foram 11 ocorrências atendidas ontem pela Corporação de Bombeiros. O suporte avançado do SAMU, aí já na área de saúde, com 3 chamados, atendimento inicial. Primeiro a um senhor, uma senhora de 75 anos com hiperglicemia e outras complicações, medicada e encaminhada ao hospital. No segundo chamado, um paciente de 40 anos em crise convulsiva e cefaleia, também removido ao hospital. E no terceiro chamado, a paciente de 56 anos com queda da própria altura, fratura de tornozelo, imobilizada, medicada e encaminhada ao hospital. O suporte básico do SAMU com 5 chamados, o primeiro deles, paciente de 81 anos, pálido, com episódios e outras complicações, foi encaminhado ao atendimento e depois levado ao hospital. No segundo chamado, paciente de 52 anos, diabético, com esforço respiratório, também avaliado e levado ao hospital. Na sequência, uma senhora de 73, 77 anos, hipertensa, também conduzida ao hospital. Logo após um chamado para atendimento, um senhor de 84 anos, acamado, apresentando rebaixamento sensório e desorientação, também conduzido para avaliação médica. E no último chamado, um paciente de 24 anos, com mal-estar geral, hipertenso, diabético, então foi removido também ao hospital. A Polícia Rodoviária Federal manteve o trabalho voltado para fiscalização e orientação aos condutores, não registrando acidentes de trânsito aqui nas BRs da nossa região. O trabalho do 48º Batalhão de Polícia Militar, com sede em São Borja, também mantendo o patrulhamento ostensivo na área urbana e área rural do nosso município, uma situação bem tranquila. 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
1: Pois muito bem, estamos de volta, voltamos com o encerramento, né, da nossa programação por aqui. Uma entrevista muito produtiva hoje com o empresário Celso Paulino Rigo. Falamos sobre um pouquinho de tudo, né, Belmonte? Lógico que eleições era o principal plot, né, principal assunto que a gente ia tratar por aqui. Mas o Grêmio, imprescindível trocar esse assunto também nessa reta final de Campeonato Brasileiro.
3: Pena que o Alberi não acompanhou, né? Ou acompanhou pelo rádio, né? O Alberi queria estar aqui para fazer algum questionamento referente ao Grêmio, né?
1: Referente ao Grêmio.
3: Apesar de ser o Colorado, né?
1: Queria saber qual é a principal deficiência do Grêmio. Todas ou nenhuma?
3: Quem foi muito bem ontem foi um Juventude, hein?
1: Pois é.
3: 2-0 ganhar fora de casa e nada menos do que a Ponte Preta, né?
1: E é o natural, né? O Juventude aproveitou que era um jogo, não era jogo jogado, porque nem, não tem jogo jogado, né? Mas aproveitou que era um jogo mais tranquilo, conseguiu jogar sem muito esforço e foi lá e ganhou de 2-0.
3: Despedida do Messi também, né?
1: Ontem teve despedida do Messi no jogo contra o Beninho. Eu vou te dizer que eu não assisti porque justamente estava vendo o Juventude.
3: Fez o terceiro, né? 3-0.
1: Fez o terceiro. Pois é, então o Messi se despede. Que linda festa, inclusive.
3: Saiu por cima, né?
1: Linda festa.
3: Cara, jogou bem desde garoto, teve uma conduta, né? E sempre boa e se despediu em alta, né?
1: Em alta.
3: Porque tem jogadores que quando vão em fim de carreira fazer a despedida já estão em baixa, né? E o Messi não, saiu jogando e deixou a marca dele, né?
1: Lembra do Ronaldo quando foi fazer a despedida que tava
3: já estava num fim de carreira mesmo, não tinha como
1: jogar. Peso, não tinha mal o que fazer, já não estava jogando mais, né?
3: Não.
1: No Corinthians ele já era jogado de lado já. E ainda era um baita jogador, mas, né? Era o Ronaldo. Mas era o Ronaldo.
3: É.
1: Não foi o Ronaldo como era o Messi ontem, que a gente viu jogando bem, inclusive ontem, isso, jogando tranquilo. 3 finais de Copa do Mundo, Del Monte.
3: Sim.
1: Das quais uma foi campeão.
3: Hoje,
1: é um cara que tem muito.
3: Hoje é unanimidade na Argentina, né? Superou todos os outros, né? Maradona e...
1: Eu acho que ele supera todos os nossos também.
3: Também.
1: Eu acho que é o único que fica na frente dele ainda é o Pelé pelo status de rei. Mas abaixo dele, logo abaixo, é Lionel Messi.
3: É o Messi.
1: E não tem como a gente dizer que não. Nunca se envolveu em polêmica. Um cara, até que de vez em quando
3: tranquilo,
1: aparecia,
3: né,
1: uma coisinha. Mas não que nem o Neymar, né? Que se entregou pra era pôquer, era mulher, era não sei o quê. E aí acabou com a carreira, né? Infelizmente. E o Messi levou a sério. Ele, Cristiano Ronaldo, que também tá se aposentando logo.
3: O Cristiano tá numas polêmicas com treinador, né?
1: Quer ter mais ego do que o Jorge Jesus.
3: É.
1: Olha só. Pois muito bem. Mas não vamos estender mais, meu amor. 9:10. 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
3: O que o Alberi quer? Tem alguma informação fala, importante Alberi. Lá?
1: Bom dia, Alberi. Fala bom dia, Alberi, para nós aí.
5: É que o Belmonte que é papo, né? E o Break tá.
1: O Belmonte que é papo e o Break tá gritando ali. Vamos encerrar.
3: O Eugênio não vem hoje, né? O Eugênio tá em recuperação, né? Uma boa recuperação pro Eugênio.
1: Veio o Balmeirinho, então, fazer o trabalho dele por ali. Gente, muito obrigado por tudo. Né? E por toda a nossa participação por aqui hoje. A Annelise já se despediu com a gente. Já está em caminho da Feira Expo Feira Agropecuária, 55ª, aqui do nosso município. Logo a gente vai estar para lá também. Vai trazer muita atualização. 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
1: 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Belmonte, muito obrigado.
3: 10:15, retorno na companhia hoje do nosso colega Alberi Dias.
1: O Alberi deu bom dia, agora fique com Deus aí no Linha Aberta. Aproveita bastante a programação por aqui. Eu me despeço, a gente volta amanhã com mais Gente a Notícia.
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7: As cotações da soja no mercado físico brasileiro iniciaram a semana sob forte pressão negativa, registrando perdas de R$ 4 a R$ 8 por saca no interior. No Rio Grande do Sul, o balcão sentiu a desvalorização e abriu cotado a R$ 136 por saca, travando o ritmo dos negócios no disponível diante da resistência do produtor em fixar valores mais baixos. Na Bolsa de Chicago, o contrato novembro encontrou leve sustentação a US$ 12,80 por bushel, amparado por compras técnicas de oportunidade e pela menor competitividade da oferta brasileira diante do real fortalecido. No campo nacional, a semeadura da nova safra atinge 7,3% da área projetada. Nas negociações de milho, os preços permanecem contidos pela ampla oferta remanescente e pela postura abastecida das indústrias, com o produtor gaúcho recebendo referências de R$ 62,00 por saca no balcão. No centro-sul, o plantio da safra de verão alcança 38% da área estimada, com excesso de chuvas no sul gerando necessidade de replantios pontuais. Já no trigo, a baixa disponibilidade de cereal tipo 1 sustenta as cotações dos lotes de qualidade superior. No balcão regional, a saca é negociada a R$ 75,00, enquanto a colheita no estado atinge apenas 1% da área, sob impactos de geada e giberela. No Paraná, com 62% colhido, as moageiras recorrem à importação para compensar a escassez do produto com pH 78. No cenário macroeconômico, a reprecificação do risco político após a definição do primeiro turno eleitoral derrubou o dólar comercial em 4,12%, encerrando cotado a R$ 5,00, na menor marca desde maio. O movimento gera reflexos diretos no agronegócio. Se no curto prazo diminui a conversão em reais das receitas com commodities exportadas, na outra ponta alivia os custos de frete e das matérias-primas importadas. Fechando com insumos agrícolas, as entregas de fertilizantes no país acumulam queda de quase 9% no ano, segundo dados da ANDA, refletindo a cautela do produtor e crédito mais restrito. O sinal de alerta concentra-se na ureia, cujas importações atingiram o menor nível em 10 anos. Com oferta global mais curta por tensões logísticas no Oriente Médio e a proximidade da segunda safra, o planejamento antecipado torna-se decisivo para garantir o adubo de cobertura e aproveitar o alívio cambial recente na contratação.
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10: Você já olhou o seu CNIS? O seu Cadastro Nacional de Informação Social? Aquele documento do INSS? 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E também pode não aparecer o pagamento daquela guia que você fez com o carnezinho? 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E muita gente só percebe o problema quando vai pedir aposentadoria. Aí pode ser mais difícil de resolver. 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

0: 9:23, 23 é a temperatura. Estamos desejando a todos uma excelente quarta-feira, 7 de outubro.
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0: É da cidade, do interior, do município, aqui da região também, né? Grande audiência da Cultura M1260. Nosso muito obrigado aos nossos ouvintes. Temperatura agradável, 23 graus. Pessoal que realizou suas caminhadas aí durante a manhã, finalzinho da madrugada. Os dias estão maiores aí durante esse período da primavera, né? Então, nosso obrigado pela sua audiência e sintonia. Na programação aqui da 1260, são 9:24.
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0: Você acerta aqui com a programação da Cultura AM 1260, né? O Linha Aberta, claro que durante alguns dias nosso colega Eugênio Dutra está afastado aqui da programação, está, portanto, se recuperando, em breve vai estar no microfone aqui da Cultura. Obrigado a você que está acordando agora, você que está no seu local de trabalho também, no ateliê de costura, nosso muito obrigado aí pela sua audiência. A partir de agora, portanto, chega a programação Linha Aberta na Cultura.

programação na sua manhã informativa, também participação, interagindo aí com os nossos ouvintes. Nosso muito obrigado, pessoal que nos acompanha também através do aplicativo do celular, do site, da internet, em muitos pontos aí do nosso Brasil afora, né? Também aqui no vizinho país da Argentina. A gente agradece também pela sua companhia nas manhãs aqui da Rádio Cultura AM. São 9h26. 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E também produtos Caixa Preta. Na programação da sua manhã, estamos na fase da lua cheia, né? Aliás, da lua minguante. Apenas uma retificação aqui, a fase da lua minguante é o dia 7 de outubro.

outubro, nesta quarta-feira, portanto, estamos ainda na estação, período começando, né, praticamente aí, começou no dia 21 de setembro, o período aí da primavera. Estamos, portanto, durante o período da primavera e algumas datas significativas aí nesta quarta-feira. Portanto, a semana número 41 do ano, faltando, já se passaram desde janeiro até agora 281 dias, faltando 84 para o final do ano. Portanto, alô, Minguante. Hoje dia do compositor, também, né? Fatos históricos: em 1913 inaugura a primeira linha de montagem industrial pelo empresário Henry Ford. É lançado o Manifesto de Outubro. Em 1932, documento de fundação do integralismo, corrente nacionalista idealizado por Plínio Salgado. É promulgada a Constituição da União Soviética em 1977. 1984, nesta data, né, no dia 7 de outubro, nasce no Brasil o primeiro bebê de proveta da América Latina. Em 2001, George Bush desencadeia uma campanha militar contra o Afeganistão devido aos atentados de 11 de setembro de 2001. Dos fatos da história, portanto, mais adiante vamos ter a participação do colega Eduardo Belmonte, muito saído do Departamento de Jornalismo também, algumas informações e notícias, né? Notícias também da Rede Pampa, 9 horas e 27, 28 minutos agora, temperatura de 23 graus ao nível do Rio Uruguai, né? Em Garruchos ele baixa, até acelerou um pouquinho mais o rio sendo em Garruchos cerca de 5 centímetros, antes era 2, 3 centímetros, agora 5 centímetros por hora, né? Está 8,81 metros, 8,5 metros em Garruchos. Essa medição é das 8h30 da manhã de hoje, 8,51 lá em Garruchos. São Borja, 9,72 metros, ele está baixando cerca de 2 centímetros por hora aqui em São Borja, 9,72 metros. E Itaqui ainda cresce, né? Pequeno crescimento em Itaqui, 9,19 metros, 9,19 em Itaqui. Chega Guilherme Arantes.

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0: pessoal, hoje é quarta-feira, dia 7 de outubro de 2026. Eu sou a Suzy Luiz e tô chegando com as previsões astrais para esse dia 7 de outubro. Vida longa para quem dá mais um giro em torno do sol. E quem nasce no dia 7 de outubro, gente, é do signo de Libra, com a personalidade do signo de Leão. São pessoas de caráter forte e facilidade para a vida social. Tem uma postura elegante, quase sempre contam com educação de berço exemplar. Tudo de bom para você, Libriano ou Libriana, que faz aniversário hoje, 7 de outubro. Áries, Touro e Gêmeos. Previsões astrais para você, Áries, nascidos de 21 de março a 20 de abril. Quem pode fazer contatos vantajosos, use a simpatia. Ótima fase para quem procura emprego. Papo descontraído, beneficia a paquera. Cor para hoje, prata, números da sorte 81, 54 e 18. Touro, nascidos de 21 de abril a 20 de maio. Os astros aumentam a sua preocupação com dinheiro, conforto material. Você vai querer mais segurança no amor. Evite brigas por ciúme. Cor para você, lilás, números da sorte 01, 10 e 64. Gêmeos, nascidos de 21 de maio a 20 de junho, Gêmeos. Vênus indica oportunidades para você ganhar dinheiro, mas você vai ter que investir no trabalho. O amor do passado pode balançar seu coração. Cor para você, verde, números da sorte 83, 20 e 56. Eu já volto e falo com Câncer, Leão e Virgem, mais um bloco de previsões para essa quarta.
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1: Faltando 22 minutos para as 10 da manhã, 22 faltando para as 10, aqui é para programação, né? O Linha Aberta, com 23 graus de temperatura, temperatura agradável, mas já tem prenúncio de chuva para hoje. Chuva mais intensa amanhã e sexta-feira, principalmente na quinta-feira, né? Aí, projeção de altos volumes aqui para São Borja e região. 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
9: Por aqui, seguindo o nosso resumo de novelas, A Nobreza do Amor, vou te contar agora nesta quarta-feira, 7 de outubro, que a Lica pensa em como localizar Gendal. Mirinho se coloca à disposição de Gendal. Diógenes repreende Virgínia por ter denunciado a Lica e Niara a Gendal. Marta se solidariza com Teresa e

Romildo. Tonha sugere que Alica e Niara retornem para Batanga enquanto Jendal está no Brasil. José Zambi prepara o resgate de Dumi e Kênia. Fico por aqui, um beijo, obrigada pela companhia. Lembrando que daqui a pouquinho tem mais na novela Por Você.

0: E 24 graus nesse momento a temperatura. A gente abriu a programação com 23 graus, né? Agora aumentou um pouquinho a temperatura, faltando 8 minutos para as 10 da manhã, 8 faltando para as 10. Mas falando sobre o clima e a temperatura, vamos observar aqui. Você já tem aí a projeção do tempo, você que está nos ouvindo aí no Rincão de Santana, Santa Luzia, nosso bom dia, localidade de São Ramão, São Donato, no Itaqui, Maçambará, né? A gente agradece pela sua audiência e sintonia, e você que está ligado com as informações na programação aqui da Cultura, no Sarandi, Mercedes, Rincão de São Miguel, São Mateus, no Passo da Barca, nosso obrigado também aqui na localidade do Caçacã, Estrada do Mato Grande, também... Dona, pessoal também que nos acompanha aqui no Capão Alto, né? Nosso agradecimento pela audiência. Mas vamos saber mais sobre o tempo, o clima, a partir de hoje aqui para São Borja, nos próximos dias, com a meteorologista Elcias aí da Metsul.
1: Nesta quarta-feira o sol aparece e a temperatura dispara com 28 a 30 graus na região de São Borja e toda a fronteira com a Argentina. E volta a chover, pancadas de chuva de curta duração ocorrerão da tarde para a noite e não se afasta alguns temporais. A quinta-feira é o dia de maior volume de precipitação, os modelos atualizados indicam aí 50 a 100 milímetros em São Borja, portanto, há risco de alagamentos, de transtornos localizados e também tempestades com raios e até granizo podem ocorrer. Temperatura variando entre 21 e 24 graus. A sexta-feira também tem esse quadro de instabilidade, mas em geral tem melhorias e as pancadas de chuva elas ocorrem mais concentradas, de curta duração, diferente da quinta, que pode ter horas seguidas com a chuva ocorrendo e abrangendo a região. Sábado tem na madrugada alguma instabilidade, mas depois o tempo apresenta melhorias, com sol e nuvens durante o sábado, domingo e parte da segunda-feira, mas o feriado volta a ter instabilidade entre a tarde e a noite. E essa instabilidade segue na terça-feira da próxima semana. Portanto, serão vários dias aí de chuva. Chamamos atenção também para a bacia do Rio Uruguai, porque o norte gaúcho e o sul de Santa Catarina também irão concentrar altos volumes de precipitação e isso pode fazer com que a bacia do Rio Uruguai apresente uma nova elevação dos seus níveis e com prejuízo, então, às áreas ribeirinhas. Da Metsu Meteorologia, está Elcias.
0: Ok, você ficou por dentro, então, até uma apanhada até o final de semana, até o início da semana que vem, né? A projeção aí do tempo, do clima, com a meteorologista Elcias. Você que ouviu aí certinho, faltando 5 minutos para as 10. Começa a estabilidade a partir de hoje. A preocupação também com relação às bacias do Rio Uruguai lá para cima, né? As intensas chuvas aí, a projeção. 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Depois a gente vai informar outros demais roteiros aqui da Ecoverde na programação da manhã aqui da Cultura. Muito além de lá das lajes, né? 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A programação aqui, programação da manhã aqui da Cultura, né? O Manhã Cultura, através sempre do colega Eugênio Dutra, que deve retornar dentro de mais alguns dias. Nosso bom dia aqui para o Pedro Queiroz, mandando aqui a sua mensagem. Segundo ele, hoje vamos quebrar o remo. Tá certo. Obrigado, Queiroz. Pediu uma das músicas aí das nossas antigas, né? Tá certo. Obrigado, Queiroz. Aí possivelmente deve estar na folga. A gente agradece, portanto, pela sua audiência e sintonia na programação da Cultura. Um dos destaques aqui, até mesmo da Rádio Planalto e de Passo Fundo, né? Que a Polícia Federal conclui, isso aí também pode ser assunto mais tarde com o colega Eduardo Belmonte, né? Polícia Federal conclui inquérito sobre a morte de delegado durante a operação em Passo Fundo, que ocorreu dia 2 de julho de 2026. Entre outros assuntos, arroz, negócios perdem ritmo no início de outubro. Segundo aqui a página Rural. Gripe aviária, né? Através do Felipe Vieira, o jornalista aí da Rede Pampa. Gripe aviária confirmada em granja comercial no Rio Grande do Sul. Foi confirmado, né? Um foco de influência aviária de alta patogenicidade, um matrizeiro de aves comerciais no município de Montenegro, no Rio Grande do Sul. Então, está aí, portanto, o primeiro foco de gripe aviária em granja comercial é confirmado aqui no estado, através do jornalista da Rede Pampa, o Felipe Vieira. 2 minutos faltando para as 10. Vamos trazer daqui a pouquinho, ver se o pessoal coloca também em dia as notícias pela Rede Pampa. Enquanto isso, você recorda, né, aqui na programação Linha Aberta.

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1: Invasão de residência e tentativa de feminicídio no extremo sul de Porto Alegre. Agora 10h01, 22 graus a temperatura em Porto Alegre. Este é o Pampa Notícias e vamos atualizando as principais informações do momento. Um homem de 26 anos foi alvejado no pé pelo ex-companheiro da sua atual namorada por volta da meia-noite 15 no bairro Chapéu do Sol, na madrugada desta quarta-feira. De acordo com a Brigada Militar, o autor do crime invadiu o imóvel e iniciou as agressões contra a ex-namorada, de 24 anos. Logo depois, atirou no atual namorado da jovem. A Polícia Civil confirmou que a mulher já contava com uma medida protetiva contra o ex-namorado, expedida pela Justiça. O suspeito fugiu do local do crime logo após o disparo e permanece foragido. O Ministério Público do Rio Grande do Sul deflagrou nesta quarta-feira uma operação para investigar possíveis desvios superiores a 5 milhões de reais na gestão da Santa Casa de Caridade de Uruguaiana, na fronteira oeste. A ação, batizada de Operação Ouro de Tolo, cumpriu 25 mandados de busca e apreensão em 11 cidades de 6 estados. A investigação apura possíveis crimes de peculato, lavagem de dinheiro, corrupção, falsidade documental e organização criminosa relacionados à administração do hospital. O presidente Lula editou o decreto que autoriza a entrada temporária de forças militares da Argentina no Brasil para exercício combinado no Rio Grande do Sul entre os dias 10 e 17 de outubro. O decreto prevê o ingresso de 350 militares argentinos com aeronaves, veículos, armamentos, acessórios, munições, optrônicos, dispositivos ópticos e sensores e equipamentos de comando. A chegada acontecerá no município de Rosário do Sul para o exercício de adestramento combinado Arandu. O governo de Gana aprovou a apresentação formal de um pedido para ingressar no BRICS, o Bloco de Países Emergentes. O anúncio foi feito na noite de ontem, segundo o ministro das Relações Exteriores do país africano. Gana já havia solicitado o apoio da Índia à sua candidatura, a qual descreveu como um esforço para diversificar as parcerias econômicas e diplomáticas do país. O Bloco de Economias Emergentes, fundado pelo Brasil, Rússia, Índia e China, expandiu-se nos últimos anos para integrar mais países do sul global. Os rebeldes Houthis do Iêmen, apoiados pelo Irã, reivindicaram nesta quarta-feira novos ataques a aeroportos e instalações militares na vizinha Arábia Saudita. A situação também ameaça uma alternativa crucial de navegação ao Estreito de Hormuz. A Arábia Saudita, maior exportador de petróleo do mundo, tem enfrentado uma série de ataques contra alvos petrolíferos e militares nos últimos dias. 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

Nessa quarta-feira, Câncer, Leão e Virgem, Câncer, nascidos de 21 de junho a 21 de julho. Câncer, se você planeja começar um negócio em casa ou com parentes, pode ser um bom dia para dar o primeiro passo. Na vida amorosa, aposte em uma boa conversa. Cor para você dourado, números da sorte 93, 30 e 55. Leão, nascidos de 22 de julho a 22 de agosto, simpatia e boa lábia vão ser os seus trunfos, Leão, para conseguir aquilo que deseja. Se você souber aproveitar, pode ganhar uma grana. Sucesso no romance, maneira um pouco nos ciúmes. A cor para você é o branco, números da sorte 48, 85 e 76. Virgem, nascidos de 23 de agosto a 22 de setembro. Virgem, busque programas de lazer que não exijam muito do seu bolso. À noite, talvez você queira se organizar para facilitar a semana. No amor, pegue leve nas cobranças. Cor para hoje, preto, números da sorte 86, 77 e 55. Eu já

0: horas e 9 minutos, 10 e 9, estamos retornando aqui na programação do Linha Aberta, né, na programação das manhãs aqui da Cultura, após as notícias aí pela Rede Pampa, você ficou bem informado. 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Nosso bom dia para a Dona Beth, também para o Nico, né? Está nos acompanhando lá em São Ramão. Obrigado, tudo de bom para vocês aí, a gente agradece. Bom dia, Alberim, manda uma música para nós aqui em Mercedes. Estamos na escuta, Sinara. Bom dia, Sinara. A gente agradece juntamente com seus familiares, né? Esposo aí na audiência. Nosso obrigado pela audiência e sintonia na localidade de Mercedes. Dona Edelaine Milbrat nos enviou aqui um áudio. Agora a gente não... Daqui a pouco vai ouvir, né, Dona Edelaine? Nosso muito obrigado em São Pedro do Butuí. Também a Priscila, mais o Edelvã em São Pedro do Butuí. Seu Sérgio Toller, a gente sabe que sempre está nos acompanhando, também a Dona Rosa. A gente agradece pela audiência. 10 horas e 11 minutos.
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0: Da Rede de Açougue Popular, chega aí o colega Eduardo Belmonte com informações das últimas 24 horas. Bom dia, Belmonte.
2: Bom dia, Alberi Dias. Bom dia a todos os ouvintes da Rádio Cultura. Na área de segurança aqui em nosso município, a situação é bem tranquila. Trabalho apenas dos profissionais da área de saúde, Corporação de Bombeiros, que tem atendido alguns chamados aqui em nossa cidade. Agora, o trabalho da Corporação de Bombeiros, com 8 chamados para atividade preventiva e remoção de fonte de perigo, aquelas questões relacionadas a enxame de abelhas, marimbondos e outras situações, então com 8 chamados ontem para os bombeiros. Uma vistoria de segurança contra incêndio, aliás, vistoria de segurança contra incêndio, foram 2 chamados e 1 chamado para ocorrência de princípio de incêndio. Suporte básico do SAMU esteve presente em 5 chamados, o primeiro para atendimento a um cidadão de 81 anos com problemas de saúde, episódios de com pálido, então foi levado para o hospital após avaliação e atendimento. Também um paciente de 52 anos, com esforço respiratório, apresentando hiperglicemia e hipertensão, também removido ao hospital. Num terceiro chamado, uma senhora de 77 anos, hipertensa, com dores no tórax e palidez, também removida ao hospital. Na sequência, um chamado para atendimento, um senhor de 84 anos, acamado, apresentando rebaixamento do sensório e desorientação, também removido ao hospital. No último chamado, um paciente de 24 anos, em mal-estar, hipertenso, com problemas de diabetes, também foi avaliado e encaminhado ao hospital. Já o suporte avançado do SAMU esteve presente em 3 chamados aqui na área urbana. Primeiro atendimento a uma senhora de 75 anos, diabética, ansiosa, com hiperglicemia, medicada e removida ao hospital. No segundo chamado, um paciente de 40 anos em crise conversiva, náuseas e cefaleia, também removido ao hospital após o atendimento. E o suporte avançado na última situação, no último atendimento, Uma senhora de 56 anos sofreu uma queda da própria altura e teve fratura de tornozelo, foi imobilizada e medicada e encaminhada ao hospital. Polícia Rodoviária Federal, trabalho voltado para fiscalização e orientação aos condutores que trafegam aqui pelas BRs da nossa região, não registrando acidentes de trânsito. O trabalho da Patrulha Rural, recuperando 4 novilhas furtadas em Santiago, através da Patrulha Rural do 45º Batalhão de Polícia Militar. Então foram recuperadas 4 novilhas furtadas e presos 2 homens, um com 23, outro com 28 anos, suspeitos de abjeato. E esse fato ocorreu no interior do município de Santiago. Os animais haviam sido levados de uma propriedade na localidade de Tupantuba e foram encontrados em uma outra área rural, em Taquarembó. Segundo a Brigada Militar, os suspeitos foram abordados quando chegaram ao local para buscar os animais. Eles foram encaminhados à Delegacia de Polícia de Pronto Atendimento de Santiago para os procedimentos legais. 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
3: Programação em aberta aqui de segunda a sexta, a partir das 9 até o meio-dia. Depois vem o colega Adilson, né, com as informações do esporte. Falando em esporte, hoje tem rodada do Campeonato Brasileiro. Mais adiante, acho que a partir das 11, né, o Adilson vem aqui no estúdio falar um pouco mais sobre o Jornal Cultura, um resumo e também o Brasileirão. Ontem teve despedida aí do Messi da seleção argentina, né? Portanto, o Lionel Messi se despediu aí da seleção argentina ontem num amistoso, com estádio praticamente lotado na capital Buenos Aires. 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Deixa eu perguntar uma coisa para você que está ouvindo a gente aqui.

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E a partir de hoje, né, hoje dia 7 até o dia 12 de outubro, São Borja recebe a Expofeira 2026. A Feira Agropecuária vai reunir atrações para produtores, família e visitantes, movimentando também o comércio local e regional, participação de empresas, expositor de diversas opções gastronômicas. Durante a programação, o público poderá acompanhar o julgamento de animais, atrações culturais, atividades para toda a família e uma programação especial em comemoração ao Dia das Crianças. A partir de sexta-feira, também vai entrar no clima cultural e festivo com o início dos grandes shows. A partir de sexta, né, 9 da noite, tem show de abertura com o grupo Saideira. Logo após as 10 da noite, a vez de Rosas Cover. Sábado, a música fica por conta do grupo Bem Bolado, às 9 da noite, seguido pelo show de Felipe Girardi, às 10 da noite. Domingo, às 19 horas, tem Flor e Truco. 8:30 da noite, o palco recebe Joca Martins. E para fechar a programação da Expofeira 2026, na segunda-feira, feriado 12 de outubro, o público poderá acompanhar o show de Luiz Marenco, às 19:30, segunda-feira. Expofeira começa hoje, né, de 7 a 12 de outubro, no Parque de Exposições Serafim Dornelles Vargas, entrada gratuita. Patrocinador Master Sicredi, Ouro Irga, Prata, Piraí Alimentos e Banrisul, realização Sindicato Rural de São Borja. 10 horas e 24 minutos, temperatura em São Borja, que vamos atualizar, né? 24 graus neste momento, nesta manhã de quarta, dia 7 de outubro.

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3: Mais um bloco de previsões astrais por aqui. Libra, escorpião e sagitário. Oi, Libra, nascidos de 23 de setembro a 22 de outubro. Libra, seu empenho no trabalho vai ser maior se você souber que quanto mais você produzir, mais você vai lucrar. Só não assuma tarefas demais. Cor para você azul, números da sorte 24, 42 e 60. Escorpião, nascidos de 23 de outubro a 21 de novembro. Escorpião, desejo de melhorar a vida vai ser estimulante se você se dedicar ainda mais ao trabalho. A vontade de viver uma relação duradoura vai falar mais alto. Cor para você verde, números da sorte 52, 34 e 46. Sagitário, nascidos de 22 de novembro a 21 de dezembro, ótima fase para trabalhar em equipe. Formalize acordos, a grana vai vir no seu trabalho, por isso corra atrás. Se já tem um amor, a união está fortalecida. Cor para você marrom, números da sorte 98, 35 e 08. E eu já volto com mais um bloco de previsões nessa quarta, falando com Capricórnio, Aquário e Peixes.
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5: 10h29, 10 horas 29 minutos. Dona Idelene nos ligou, né, Dona Idelene? Lá em São Pedro, aliás, nos ligou, não, nos enviou aqui um áudio. A gente ouviu rapidamente, sempre a correria aqui das manhãs, né? Bastante informações aí nas manhãs aqui da Cultura. Tem também a participação das colegas do Eduardo Belmonte, tem também o quadro de publicidade, de comerciais aqui no programa. Mesmo assim, a gente ouviu rapidamente a Dona Idelene, é o seguinte, ela está na audiência e pede para mandar um alô para os seus filhos, né? O Rodrigo, o Diogo, que está aí na localidade de Santa Luzia, trabalhando, né? Possivelmente nos ouvindo, né, Diogo? Obrigado, pessoal nas lavouras. Também acho que na granja do seu Beto Alvarez, o Rodrigo. Obrigado, Rodrigo, filho da Dona Idelene. A gente agradece também. No 101 lá, Olavo Viana, o José Ney, também a Dona Sônia. Obrigado, José Ney. Tudo de bom aí? Seu Pingo Toller também. A Letícia Luísa. Obrigado, Letícia e Luísa. Tudo de bom para vocês aí. Dona Elizabeth está na audiência. A gente agradece também. Obrigado, Letícia. Não sei qual o gênero de música que gostam, né? Possivelmente a Marília Mendonça seja uma das músicas aí também que o pessoal sempre está sugerindo. Tem Rolo Iglesias para os mais antigos, mais nostálgicos aí, né? Vamos trazer daqui a pouquinho, então, a música aí com a Marília Mendonça. Sou Valdir, Dona Fátima, obrigado, Sou Valdir, tudo é bom para vocês aí, a Karina lá e o esposo lá em Mercedes, sempre nos acompanhando aqui na programação da 1260. Vamos trazer daqui a pouquinho, então, Marília Mendonça e mais adiante aí, Rolo Iglesias, na programação da Manhã da Cultura. E também o Queiroz, né, nos enviou aqui o recado que os gremistas hoje vão quebrar o Remo. Aí tem um bom dia aqui do, acho que é Neri, não se identificou no WhatsApp, né? Bom dia, Alberi, um prazer estar na sua companhia. É o que diz aqui a vinheta do colega Eugênio Dutra, das manhãs, né? Quero que você lembre o Queiroz que se eles quebrarem o Remo, aí a barca afunda. Tá certo. Acho que é o Neri, possivelmente, mandando um recado aqui pro Queiroz. Bom dia também o Márcio, na próxima da Cameira, na 285, né, Márcio? Nosso obrigado pela audiência, Cinturinha. Tem mais ouvintes aqui. O seu Weber, né? Bom dia aqui na escuta no Itaxirê. Eu acho que é seu Weber. É, também a Dona Rosinha, a gente já mandou o alô. Nosso muito obrigado pela audiência e sintonia da programação. São João Otaviano também. Obrigado, São Otaviano, lá no Rincão de Santana. Pessoal que nos acompanha, a Mari também, possivelmente deve estar na audiência, não é, Mari? Nosso muito obrigado. Pessoal também lá na Santa Clara, nosso alusão para o Auri, o Eduardo. Localidade também de Uporã, nosso agradecimento pela audiência e sintonia na programação. Trabalhando também para Via Certa na programação aqui da Cultura, nas manhãs, né, do Linha Aberta. 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Na programação aqui da manhã, o Linha Aberta. Daqui a pouco vamos também trazer as manchetes dos jornais. 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Não só o interior, o pessoal que nos acompanha na cidade, também em outras localidades. Nosso bom dia para o Ayrton lá em Novo Hamburgo. Também o pessoal que sempre está nos acompanhando aí na Grande Porto Alegre, né? Também o Ramiro Farias, na Barra do Ribeiro. A gente agradece, portanto, pela audiência na 1260 e o programa Linha Aberta. São 10h34, verificando aqui mais uma vez, atualizando a temperatura. Temperatura, portanto, nesta quarta-feira, 24 graus, né? 24 graus, daqui a pouco também atualização no nível do Rio Uruguai. A gente falou agora há pouco sobre o futebol. Os jogos de hoje, vamos destacar apenas a dupla Grenal. O jogo do Internacional e Corinthians é às 19h30 no estádio Beira-Rio, nesta quarta-feira. E o jogo do Grêmio e o Remo. Remo enfrentando o Grêmio no Mangueirão, hoje também 19h30. Então os dois jogos terão horários iguais, né? 19h30, 7h30 da noite. Você acompanha aqui na Cultura pela Rádio Grenal. 25 minutos faltando para as 11 da manhã. Marília Mendonça, participação Maiara e Maraíza.

0: Você que segue nesta quarta-feira, 7 de outubro, gente, olha. Todos celebram o namoro de Peixe e Dalila. Vanessa comenta com Junqueira sobre seus planos de armar para Bela que ela seja demitida. Dalila chama Suelen para uma conversa e explica sua relação com Peixe e as duas fazem as pazes. Vanessa anuncia a readmissão de parte da equipe do hospital e Dalva se irrita. Fico por aqui, obrigada pela companhia. Daqui a pouquinho tem Quem Ama Cuida. 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
2: 20 minutos faltando para as 11:10:40. O Paulo Marilhão, muito obrigado, Paulo. Tem ali a sua lojinha, seu comércio, né? Na Francisco Miranda, frente à parada de ônibus, bem próximo do posto ali, da posto de combustível, né? Da Francisco Miranda. É o seguinte, ele está enviando aqui uma solicitação, né? Pedido de uma mãe que é bastante pobre e tem filhos aí. E precisa aí de ajuda, né? Veio de Santo Tomé, segundo o Paulo Amarilho. O menino gostaria de ganhar roupas, calçados e brinquedos. Menino de 6 anos. Está contando com a grande audiência do Linha Aberta da Cultura. Doações podem ser de roupas usadas. Liga para o WhatsApp, né? Ou entregar no endereço na Francisco Miranda. Ah, sim, ele enviou aqui o endereço. Na Francisco Miranda 615, ao lado da Ângelos. Esquina com a Cristóvão Colombo. Então, menino de 6 anos precisa de alguns itens, algumas roupas, né? É, filho de uma mãe da Argentina. Ela tem mais 2 irmãos, né? Então esse menino precisa de alguns itens, né? Então o Paulo Amarilho, ele está ali na Francisco Miranda 615, ao lado da Ângelos, esquina com a Cristóvão Colombo. Inclusive tem uma lojinha ali do Paulo Amarilho, né? O pessoal quiser colaborar pode deixar esses itens ali. Também o Betinho Souza está na audiência. Obrigado, Beto, tudo é bom para vocês aí, a Dona Lia, né, na audiência aí da programação da Cultura. Ou também que nos mandou recado aqui através do Facebook foi a Tânia Mazuco, né? Bom dia, Alberista, na escuta do programa aqui na 20 de setembro. Grande abraço, amigo. Obrigado, Tânia, tudo é bom para vocês aí, né, a família. Também a gente agradece pela audiência. Olha uma investigação, está saindo agora nos sites, né, já saiu também, acho que no site aqui da Facebook da Rádio Cultura e nas notícias. Operação Ouro de Tolo. GAECO investiga desvio de mais de 5 milhões de reais da Santa Casa de Uruguaiana. A Santa Casa de Caridade Uruguaiana está no centro de uma ampla investigação do Ministério Público do Rio Grande do Sul, que apura possíveis desvios superiores a 5 milhões de reais em recursos administrados pela instituição. A operação, denominada Ouro de Tolo, foi deflagrada na manhã de hoje pelo Grupo de Atuação Especial de Combate ao Crime Organizado, ao GAECO. Ao todo, 25 mandados de busca e apreensão estão sendo cumpridos em diferentes cidades de 5 estados. As diferentes diligências ocorrem em Uruguaiana, Porto Alegre, no Rio Grande do Sul, Balneário Camboriú, em Santa Catarina, Curitiba, Almirante Tamandaré, Colombo, no Paraná, Goiânia, em Goiás, São Paulo, Barueri, Santana da Parnaíba, em São Paulo, Ponta Porã, no Mato Grosso. A operação é conduzida pelo promotor de justiça João Afonso Beltrame, 19º Núcleo Regional do GAECO. Campanha e conta com o apoio do 6º Batalhão de Choque da Brigada Militar. Segundo a investigação, a observação aqui busca esclarecer a destinação de recursos públicos, irregularidade de contratos, pagamentos e decisões administrativas relacionadas à gestão da Santa Casa. Os fatos investigados envolvem principalmente contratos e pagamentos realizados entre 2019 e 2024. Ao todo, no final aqui, né, da nota, 11 pessoas físicas são investigadas, incluindo ex-secretários. De acordo com o Ministério Público, não há integrantes da atual gestão do Executivo Municipal entre os investigados. E, portanto, essa operação Uruguaiana também envolve outras cidades também, de outros estados, Santa Catarina, Goiás. 10h43, 10h43, programação Linha Aberta. Tem a programação do Piquete Tiro de Laço, né, convidando para o seguinte programação dia 11 de outubro, domingo, almoço com churrasco e acompanhamentos, e a partir das 14h, domingueira, animado pelo grupo Os Mensageiros. Não será permitido dançar de chapéu, boné, bermuda ou minissaia. E também o Chiro do Vale, a partir das 14h, vai estar apresentando ao vivo os músicos presentes. Patrão João Brasil e Piquete Tiro de Laço. Falando sobre a música do Rio Grande, daqui a pouco vamos trazer Tio Novo Araújo, né? A música aí do Rio Grande, aqui na programação da Manhã da Cultura. A gente agradece pela pela sua audiência, Dona Onete, em boa companhia, na M Alberi. Obrigado, Dona Onete, tudo bom para vocês aí, para o seu Hélio, localidade de Imporã. Nosso bom dia também para o Eduardo Lencini. Obrigado, Eduardo. A gente agradece pela audiência na 1260, faltando 16 para as 11. 24 graus é a temperatura aqui na Riachuelo. Vem o intervalo comercial e já a gente retorna com a sequência do Linha Aberta.
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0: 11h47, 10h47, 24 graus a temperatura. Apenas atualização com relação aqui ao nível do Rio Uruguai, né? A gente destacou no início do programa, agora uma nova atualização. Garruchos 8,45 metros, segue baixando. A gente abriu aqui o programa, estava 8,51, 8,45 metros em Garruchos. Medição essa das 9h30. Ele baixa cerca de 6 centímetros por hora, lá em Garruchos, um pouco mais acelerado, né? Aqui em São Borja, um pouco mais lento, 2 centímetros por hora. Está 9,70. Se abriu o programa, estava 9,72, baixando 9,70 aqui em São Borja. É a programação aqui da Cultura, trazendo algumas informações. O jornal Correio do Povo traz manchetes aqui de capa. Fim da 6x1, volta discussão e meia, tensões eleitorais. PEC que reduz a escala e a jornada de trabalho voltou ao Senado para sessões de análise e 2 turnos de votação. Em rito pautado pelo presidente Davi Alcolumbre. Texto é alvo de articulações das campanhas de Lula e Flávio. Também, primeira reunião oficial entre Leite e Zuco será na sexta-feira, troca de gestão no Rio Grande do Sul, né? E no futebol, também, duas fotos aqui, Batista estreia no comando do Inter. Kahneman está escalado aí, técnico Renato, né, Portaluppi. 2 técnicos novos aí para o retorno aí do Brasileirão, apesar do Renato já ter treinado o Grêmio, né? E depois também o Grêmio ainda tem mais a semifinal da Copa do Brasil mais adiante. Volta do Brasileirão, o Inter recebe o Corinthians e o Grêmio encara o Remo em Belém. Os 2 jogos, né, ressaltando, serão às 19h30. Resultados serão influência decisiva no Clássico dia 11. O Clássico Grenal domingo é às 17h30. Aves de subsistência. Seu Bac tem caso confirmado de gripe aviária e a área é monitorada. É, também na contracapa sobre aqui os jogos da dupla Grenal. Importante vitória do Juventude ontem. Sobre a Ponte Preta lá em São Paulo, no interior paulista, o Juventude venceu pelo placar de 2-0, se manteve na liderança temporária aí da Série B do Brasileirão, com ampla chance aí de subir para a Série A no ano que vem. 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É na Francisco Miranda, número 615, segundo recado aqui do Paulo Amarilho. 10 minutos faltando para as 11 da manhã, chegando aí a música do Rio Grande, a música local, o autêntico Tio Novo Araújo.
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aberta aqui na programação da Cultura M1260, ouvindo e interagindo com a programação. Nosso bom dia para o seu Valdir, estão realmente na audiência, né, seu Valdir? E a dona Fátima, nosso muito obrigado. E manda um alô aí para a Karine lá em Sarandi, a gente agradece aí também pela audiência e sintonia na programação Linha Aberta. É, também o pessoal mandando, pedindo para mandar certinho, mas a gente está mandando aqui pelo ar, né? Na correria, às vezes não tem como digitado na... É na Francisco Miranda, ao lado ali da Ângelo 615. Falar ali com Paulo Amarilho. Bom dia, domingo vai ter brechó na Praça do Passo com a equipe do seu Luiz, distribuir sopa todos os dias para a população. Ah, sim. Então ele vai estar com o brechó aí na Praça do Passo. Obrigado, dona Maria, né? Dona Maria Santos, aí a gente agradece pela audiência e sintonia na programação aqui da Cultura. Também envio um bom dia aqui para os nossos ouvintes que estão ligados na programação com o rádio, aqueles também que nos acompanham através do site e também na programação pelo aplicativo do celular. A gente deseja também tudo de bom. Faltando 3 minutos para as 11, daqui a pouquinho tem mais informações e notícias pela Rede Pampa. 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Aos sábados, a partir do Mar à Tarde, Boa Vista, Saravá, Maria do Carmo, Menegus, Tiro, Piraí, Quadrilátero Central, segunda a sexta, a partir das 4 da tarde. Então é realizado aí a coleta seletiva através da Eco Verde. E também abrange as ruas Borges do Canto, entre Cabo Pedroso, Andradas, entre Bonplan. O nosso trabalho facilita o seu. Eco Verde, prestação de coleta de lixo limitada em sintonia com o meio ambiente. 10 horas e 59 minutos, 10 e 59. Falando sobre jornais, a gente destacou o jornal Correio do Povo, agora o Jornal do Comércio. Zucco e Leite iniciam a transição nesta sexta-feira. Leonardo Pascoal e Renolfo Vieira Júnior estarão à frente da coordenação do processo no Rio Grande do Sul. Ordem de serviço para a elaboração dos projetos da obra foi assinada em 21 de setembro. O cronograma prevê 20 meses para a conclusão. Então, DENIT prevê conclusão de 4 alças da nova ponte do Guaíba até o primeiro semestre de 2028. Confirmado o caso de gripe aviária em Granja de Seubac, no Alto Uruguai. Habitação, conjuntura impacta e escolha de moradias no Rio Grande do Sul. Projeto de fábrica de pellets em Pinheiro Machado é remodelado. Eleições afetam composição da Câmara de Vereadores. São 6 dos 22 vereadores de Porto Alegre que concorreriam a cargos de deputado estadual e federal, né, que concorriam, foram eleitos. Além deles, 3 parlamentares da casa ocupam a primeira suplência dos respectivos partidos e podem, em algum momento, saltar para a Assembleia ou Câmara dos Deputados. 1/3 dos deputados federais do Rio Grande do Sul é da região metropolitana. E que também traz a previsão do tempo através da Metsu. Para o Rio Grande do Sul e também Porto Alegre, através do Jornal do Comércio.

0: polícia prende suspeito de ser mentor de sequestro na zona sul de Porto Alegre. Agora 11 horas em ponto, 23 graus a temperatura em Porto Alegre. Este é o Pampa Notícias e vamos atualizando as principais informações do momento. A Polícia Civil prendeu nesta quarta-feira um homem de 33 anos, suspeito de ser o mentor de um sequestro ocorrido em fevereiro, na zona sul de Porto Alegre. A vítima foi abordada por quatro homens e ficou cerca de 4 horas em poder dos criminosos. Durante o sequestro, os suspeitos usaram o telefone da vítima para exigir R$ 2.800 ao pai dela. O homem preso é investigado por planejar o crime e por possível envolvimento em outros casos de extorsão. A Polícia Civil também cumpriu mandados de busca no bairro Ípica. A Polícia Federal concluiu o inquérito sobre a morte de delegado Michael Brasil Saliba, baleado durante uma operação em julho em Passo Fundo. A investigação apontou que os disparos partiram da arma de um policial militar afastado que estava no apartamento durante a ação. O policial foi indiciado por homicídio doloso qualificado e 3 tentativas de homicídio doloso qualificado. Segundo a investigação, ele disparou 8 vezes contra os agentes, atingindo Saliba 2 vezes. O inquérito foi encaminhado ao Ministério Público Federal e à Justiça. Os trabalhadores da Aviação Santa Clara, responsável pelo transporte público de Esteio, paralisaram totalmente as atividades nesta quarta-feira devido ao atraso no pagamento dos salários. Cerca de 50 trabalhadores são afetados e 23 ônibus permanecem nas garagens, prejudicando também as integrações com o trem. O sindicato afirma que os atrasos são recorrentes e cobra a regularização dos pagamentos. A empresa considera a paralisação ilegal por falta de aviso prévio, enquanto a prefeitura diz que não foi comunicada sobre a interrupção e acompanha a situação. Um ataque com faca a uma escola no nordeste da Polônia deixou pelo menos 7 pessoas feridas nesta quarta-feira. O suspeito, um estudante de 19 anos da instituição, foi detido nas proximidades de uma praia da cidade. Os feridos foram encaminhados a um hospital local. 2 vítimas estão em estado grave. A maioria dos feridos seria formada por estudantes e um professor também teria sido atingido. Não há registro de mortes. A Agência Sanitária da Rússia afirmou nesta quarta-feira que não há risco epidêmico contra a população após a morte de uma técnica de laboratório de um instituto que pesquisa a peste. Mais de 90% das pessoas que tiveram contato com a mulher já foram acompanhadas e nenhum caso de doença infecciosa foi identificado. A agência informou que a mulher era vacinada e tinha imunidade contra as doenças com as quais trabalhava. Apesar de descartar risco de epidemia, as autoridades adotaram medidas preventivas e afirmaram que o laboratório seguiu os padrões de segurança para trabalhar com micro-organismos patogênicos. E agora as informações do mercado financeiro. O dólar comercial opera em alta de 0,33%, cotado a R$ 4,99. O euro comercial opera em baixa de 0,39%, cotado a R$ 5,58. O principal índice da Bolsa de Valores brasileira, B3, opera em alta de 0,19% aos 296.224 pontos. 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
6: Último bloco de previsões astrais por aqui, Capricórnio, Aquário e Peixes. Oi, Capricórnio, nascidos de 22 de dezembro a 20 de janeiro. Capricórnio, ótima fase para você que trabalha com parentes. Aposte no diálogo, você vai estar mais pro amor do que pra aventuras. A cor para hoje é o pink, números da sorte 02, 29 e 75. Capricórnio, nascidos de 22 de dezembro a 20 de janeiro. Capricórnio, Mercúrio e Plutão podem trazer ótimas ideias para você ganhar dinheiro. Na paquera, deixe claro se você quer algo sério. Na união, não abuse das cobranças. Cor para você marrom, números da sorte 19, 82 e 46. E para fechar as previsões, peixes, nascidos de 20 de fevereiro a 20 de março. Peixes, você vai fazer o que tiver ao seu alcance para conquistar a confiança dos chefes. Ótimo dia para adotar hábitos saudáveis. A atração por alguém do seu círculo social cresce. Cor para hoje branco, números da sorte 29, 65 e 46. Amanhã tem mais previsões. Boa quarta-feira para você e até lá.
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Aliás, você ficou por dentro das informações aí pela Rede Pampa, no espaço anterior das 11, né? Os boletins e também o nosso ouvinte continua interagindo com a gente. Nosso muito obrigado pela sua audiência e sintonia aqui da programação. 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

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A gente vem divulgando aqui para o público, né? A partir de sexta-feira também tem shows. Vamos observar novamente aqui os shows da expofeira. Na sexta, dia 21, show de abertura com o Grupo Saideira, às 10 da noite, a vez do Rosas Cover. Sábado, a música fica por conta do Grupo Bem Bolado, às 9 da noite, né? Seguido pelo show de Felipe Girardi, às 10 da noite do sábado. Domingo, 19 horas, tem Flor e Truco. 8 e meia da noite, o palco recebe Joca Martins, no domingo. E fechando a programação, na segunda-feira, feriado, o público poderá acompanhar o show de Luiz Marenco às 19h30. Entrada gratuita. 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Mas tem muitas outras atrações, né? Aí para a agropecuária, a feira agropecuária vai reunir atrações para produtores, para família, expositor de diversas opções gastronômicas. O público ainda pode acompanhar o julgamento de animais, atrações culturais, né? Atividades para toda a família e uma programação especial em comemoração ao Dia das Crianças no final de semana e na segunda-feira.

Bom dia aqui para a Rosemary, né? Obrigado, Rosemary, pela audiência. Pede para divulgar que hoje na Escola Aparício Silva Rilho está acontecendo a Feira do Empreendedorismo. Tem brechó, venda de doces e salgados, picolés, sorvetes também, né? Picolés à venda pelos alunos. Vai até às 5 da tarde, aberto ao público na Escola Aparício Silva Rilho. Um alô aqui da Rosemary, né? Pedindo para a gente divulgar aqui na programação da 1260. Trazendo a música também. A informação, nosso obrigado. Pessoal que está interagindo com a gente pelo 996731260, aqui na cidade, interior do município, nos acompanha pelo rádio, através do site, também no aplicativo do celular. Rui Iglesias, 11 horas 16 minutos, aqui o Linha Aberta na Cultura de São Borja, com temperatura alta já, né? 27 graus.

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1: Você que segue nesta quarta-feira, 7 de outubro, gente, olha, todos celebram o namoro de Peixe e Dalila. Vanessa comenta com Junqueira sobre seus planos de armar para Bela que ela seja demitida. Dalila chama Suelen para uma conversa e explica sua relação com Peixe e as duas fazem as pazes. Vanessa anuncia a readmissão de parte da equipe do hospital e Dalva se irrita. Fico por aqui, obrigada pela companhia, daqui a pouquinho tem Quem Ama Cuida.
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4: 11:24, está aí, portanto, os quadros, né? Foram colocados aqui na programação durante a manhã desta quarta-feira, horóscopo, também resumo de novelas. O ouvinte que está também habituado, né, no programa também que é apresentado pelo colega Eugênio Dutra, deve retornar dentro de alguns dias aí também com enquete do dia e participação também dos nossos ouvintes. Aliás, participação o ouvinte vai estar tendo aí durante a manhã, nosso muito obrigado, interagindo aí pelo 996731260, WhatsApp da Rádio da Comunidade São Borgense. E também através do telefone 3431-2244. 11:25, chegando nosso colega Adilson Ribas, trazendo algumas informações do resumo do Jornal Cultura, as manchetes, né, que vai ao ar ao meio-dia e 30. E também do esporte um pouco mais cedo, trazendo as informações. Hoje recomeça aí o Campeonato Brasileiro. Ontem tivemos jogo de despedida do Lionel Messi na capital argentina. Hoje é a retomada do Brasileirão. Aliás, ontem também teve jogo e importante vitória do Juventude, né, Adilson? Bom dia.
5: Bom dia, Alberi. Bom dia aos nossos ouvintes, Alberi. Então, no panorama esportivo, vamos abordar esse tema que tu falaste agora, a vitória importante do Juventude, né?
4: Sim.
5: Juventude ganhou 2-0 da Ponte Preta e deu um passo enorme. Primeiro para subir e o segundo para brigar pelo título, né? O Juventude tem uma grande possibilidade de voltar à primeira divisão, sendo campeão. Lembrando, tá? Em qualquer divisão. Primeira, segunda, terceira e quarta. Nós não temos um gaúcho ganhando qualquer divisão do futebol brasileiro, desde o Grêmio contra o Náutico, aquela vez o jogo contra os aflitos lá. Nunca mais nós tivemos um gaúcho ganhando nenhuma divisão.
4: Pois é.
5: Tá? O Inter bateu na trave várias vezes, né? Ficando em segundo lugar do Campeonato Brasileiro, o Grêmio também. Mas desde então, nunca mais nós conseguimos em qualquer divisão botar um gaúcho
4: ser campeão. A Juventude já foi campeão da Copa do Brasil, né? Teve um ano aí que ele...
5: Sim, mas eu tô falando do Campeonato Brasileiro, né?
4: Brasileirão,
5: isso. Do Campeonato Brasileiro, em qualquer divisão, da primeira à quarta, nós nunca mais tivemos um gaúcho ganhando qualquer divisão. Então seria importante pro Juventude até, em relação ao nível de estado aqui, ganhar a segunda divisão do Campeonato Brasileiro.
4: O jogo acho que ontem não foi em Campinas, né,
5: Adilson? Não, o jogo não foi em Campinas, né?
4: Isso.
5: O jogo não foi em Campinas.
4: Foi no
5: Moisés Lucarelli.
4: Mas mesmo assim, um estádio de boas condições lá.
5: Sim.
4: Muita chuva, né?
5: Muita chuva, né? Como tu falaste aí, ontem o Messi fez seu último jogo, né, com a camiseta da seleção argentina. 3-0, a Argentina ganhando a seleção do Benin. Gols do Otamendi, né, que também se despediu, né? O Nico Paz, né, que é um jogador que está surgindo, grande potencial aí, ele é um jogador do Como da Itália, ele foi comprado pelo Real Madrid, foi repassado para o time da Itália e o Real Madrid já quer comprar ele de novo, tá? Porque realmente está fazendo uma grande temporada no futebol europeu e o Messi acabou fazendo o terceiro gol numa cobrança de pênalti, inclusive o Giai do Palmeiras acabou sofrendo o pênalti, o Messi bateu e acabou se despedindo, inclusive balançando as redes. E projetado o Plagrenal hoje no Campeonato Brasileiro, trazer as escalações aqui, onde que o jogo vai ser transmitido, uma perspectiva. Eu acho que os dois podem ganhar hoje, Alberi. Nem tanto pelo que apresento, mas pela fragilidade dos adversários, né? O Corinthians aí, o Fernando Diniz balançando o cargo, vários jogos sem vencer. É verdade que o Corinthians tem um acréscimo importante hoje, né? Depois de muito tempo volta o Yuri Alberto. E o Roberto é meio carrasco do Inter e do Grêmio, né? Gosta de fazer gols na dupla Grenal, meio parecido com o Gabigol, né? Gosta de fazer gols na dupla. E o Grêmio tentando aí a sua primeira vitória fora de casa, né, enfrentando um Remo que já está virtualmente rebaixado. Então, pela fragilidade dos adversários, acho que os torcedores de Inter e Grêmio podem acreditar numa vitória. Jornal Cultura, as manchetes, apresentada hoje pela nossa estagiária aqui, a Thaís. Ó, Rio Uruguai recua, mas segue em

0: cota de inundação em São Borja. Unipampa de São Borja abre inscrições para mestrado em serviço social. Expofeira 2026 começa hoje com palestras, expositores e atrações gratuitas. Câmara aprova audiência sobre enquadramento de professores da educação infantil em São Borja. Após a eleição de Zuco, Eduardo Leite inicia a preparação para a transição do governo do estado. Veículo roubado é descoberto durante abordagem policial em São Tomé. Idoso de 83 anos é preso em Uruguaiana para cumprir pena por estupro de vulnerável. Essas e outras informações às 12h30 no Jornal Cultura.
1: Ok, obrigado então ao Adilson pelas informações. 11h29, 11h29. 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Chegando aí o Daniel, 11 horas 30 minutos e meio, a temperatura em São Borja 27 graus.

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2: Quem ama, cuida. Por aqui, quarta-feira, 7 de outubro, gente. Olha, Adriana é rude com Heitor, que prefere se afastar. Nicolau marca um café com Yuri e Liris, a fim de descobrir o que os dois escondem. Silvana e Tiago convencem Adriana a apoiar a contratação de Andréa para trabalhar na joalheria. Rafael pede ajuda a Joel para reatar com Andréa. Amores, eu fico por aqui. Um beijo. Lembrando que amanhã eu volto com mais resumos de novela.
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5: Faltando 23 minutos para o meio-dia, temperatura alta 27 graus, hein? Tem mais uma vez o alerta, né? Segundo a Metsul, de chuvas a partir desta quarta-feira, quinta, né? Uma chuva mais intensa para a região de São Borja. Então fica esse alerta, né? E mais um alerta com relação aí ao Rio Uruguai, né? E seus afluentes, principalmente aí na parte de cima, como o pessoal costuma chamar, do Rio Uruguai.

falando sobre o nível do Rio Uruguai, né? Aqui em São Borja, 9,70 metros, está baixando cerca de 2 centímetros por hora. Garrucho também baixa cerca de 5 centímetros por hora, está em 8,45 metros. 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Também sempre aí que traz os roteiros, né, os horários aí da coleta na cidade. 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Nosso muito obrigado para a dona Flori Carpes, né? Obrigado, dona Flori, tudo é bom? A gente agradece pela audiência mais uma vez na programação aqui da Cultura M 1260. E daqui a pouquinho vamos trazer aí as ofertas do mercado, né? 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

aberta já na sua reta final, 11 horas e 47 minutos, 11h47. A gente agradece a grande audiência, pessoal que ainda está enviando seu recado aqui para a programação. Nosso muito obrigado pelo 996731260. A gente agradece pela sua audiência e sintonia na programação da Cultura. Mais uma vez, Dona Maria, né? Lembrando que tem um brechó na Praça do Passo, com a equipe do seu Luiz. Brechó, portanto, é domingo, né? Domingo, portanto, Dona Maria aí fazendo o lembrete. Obrigado pela sua audiência e sintonia na programação. Os nossos ouvintes aí também do bairro do Tiro, ouvintes também que estão ligados na programação da Cultura no Rincão de Santana. Nosso alusão também para o Jorge e para a Tânia, já bem próximo do almoço aí, né, Jorge? Nosso agradecimento também. Trazendo as músicas e informações na 1260. Mais uma vez o caso de feminicídio, né, bastante grave no Rio Grande do Sul, sendo destaque aqui através dos sites, né? Vamos observar aqui no Rio Grande do Sul já são, acho que quase 60 ou mais casos, né, de feminicídio. Aí também esse latrocínio, né, que abalou bastante Tupanciretã. Os ladrões renderiam acorrentados familiares na cidade de Tupanciretã, roubaram cerca de 10 mil reais, uma arma, um celular, veículos, numa propriedade rural em Passo da Laje. O dinheiro, segundo o relato da companheira, vinha da venda de recente de um terreno da vítima. Dois suspeitos encapuzados e armados chegaram por volta das 17h30 e renderam o sogro e irmão de Giovanni Dias Bride, 53 anos. Os dois ficaram acorrentados em um cômodo sob ameaça. A polícia informou que os invasores procuravam arma e permaneceram no local até a chegada do casal, cerca de 4 horas depois. No ataque, Giovanni e a companheira voltavam de uma cidade da região e descarregavam compras quando foram surpreendidos pela ação, né, dos bandidos. E também, conforme o relato da polícia, o produtor foi atingido por 2 disparos ou 3 e acabou falecendo, né? A mulher também foi rendida e levada a outro cômodo e acorrentada. O delegado Anderson Pedro Riddle estranhou o tempo de permanência dos bandidos na propriedade. Segundo ele, os sujeitos poderiam ter levado as armas antes, sem esperar a chegada de outras vítimas. A polícia vai fazer a perícia e tentar identificar os envolvidos. Os carros roubados ainda não foram encontrados. Giovanni deixa a mãe, esposa e uma filha, né? Aí, portanto, latrocínio em Tupanciretã, fato bastante grave, que aconteceu, portanto, nesta terça-feira. 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A gente retorna na tarde, a tarde é sua, a partir das 15 horas e 30 minutos desta quarta-feira. E amanhã, novo encontro aqui no Linha Aberta a partir das 9 da manhã. Daqui a pouquinho vem informações e esporte aí com o colega Adilson Ribas. Vem Bruno e Marrone.

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Rigorosamente meio-dia, horário de Brasília, começando para vocês o panorama esportivo no seu rádio com muita informação da área do esporte para vocês, meus amigos ouvintes aqui nas ondas da 1260. Eu sou Adilson Ribas e vamos juntos na condução aqui do panorama esportivo. Você pode mandar sua mensagem, pode interagir conosco pelo WhatsApp 996-73-1260. 55996731260. Uma quarta-feira especial, uma quarta-feira do retorno do Campeonato Brasileiro, com a tabela completa. Nós tivemos aí dois jogos isolados, um na sexta e um no sábado, mas agora com a rodada completa. Jogos na quarta, jogos na quinta, dupla Grenal jogando hoje, e eu particularmente não gosto quando os dois jogam no mesmo horário, né? Porque aí tem que fazer malabarismo para conseguir acompanhar os dois jogos, né? Você que é torcedor do Inter vai olhar o jogo do Inter, você é torcedor do Grêmio vai olhar o jogo do Grêmio, mas eu tenho que fazer algum malabarismo para conseguir acompanhar os dois jogos. Sim, vou acompanhar os dois jogos hoje. Inter e Corinthians, Remo e Grêmio. Vamos projetar a dupla Grenal, esperamos aí ter uma quinta-feira com repercutir duas vitórias da dupla. Quem sabe o Internacional ganhando um confronto direto contra o Corinthians e finalmente, quem sabe, o Grêmio conseguindo a sua primeira vitória fora de casa no Campeonato Brasileiro. Te peço também a seguir as nossas páginas, redes sociais, Rádio Cultura M no Facebook, Rádio Cultura M no Instagram. Dá uma forcinha no meu Instagram, pessoal, lá. No momento que você seguir, eu mando aquele abraço especial a Adilson Ribas, jornalista. Mandar um abraço especial pro seu Enio Paraíba, que ontem interagiu comigo, mandou um salve, e aí na correria do programa não consegui acompanhar. O seu Enio Paraíba, que tá sempre acompanhando aqui a nossa programação. 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Piraí Alimentos, inclusive hoje, aqui no Gente é Notícia, o responsável pela Piraí Alimentos, o empresário Celso Rigo, estava em entrevista hoje aqui com o pessoal do Gente é Notícia, com a Nelise, com o Enéas, carinhosamente chamado por Renato Portaluppi, por Tio Patinhas. 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

baixar a trilha aqui. Os primeiros abraços aqui para os nossos ouvintes. O nosso amigo Seu Del. Seu Del sempre participa do programa. Bom dia, tudo certo com o amigo? Tudo certo, graças a Deus. Ainda mais com o retorno do futebol hoje. Hoje, o meu time, no caso, o Seu Delcio, quando ele diz o meu time, o Internacional, é jogo complicado. Mas se ainda sonha em permanecer na primeira divisão, a vitória é inegociável. O Seu Delcio usa um termo que eu gosto muito de usar, que é a vitória é inegociável. Tanto para a Inter quanto para a Grêmio, se querem ficar na primeira divisão, tem que ganhar os seus jogos hoje, né? Minha amiga Luciane, lá no bairro do Passo, próximo ao Campo do Independente, lá no Armazém do Mano. Bom dia! Ah, ela tá projetando que o Grêmio ganha 2-0 e vai dar aquela secadinha, né? A Luciane é gremista? Que o Grêmio ganha 2-0 e o Corinthians vai ganhar 2-0 do Inter. Então, um abração pra minha amiga Luciane, pro seu esposo lá e pra todo o pessoal ali próximo ao Campo do Independente. Tá? E o nosso amigo Bochinha mandando seu comunicado aqui. A favor, comunicar ao torcedor do Bugre, que sábado às 10 horas da manhã, nas Convilca, vai ter o jogo festivo dos ex-jogadores do São Borja, né? O Bochinha falou, se tu não comunicar, tu vai ficar no banco. Eu não vou jogar, Bochinha, não joguei no São Borja, né, meu amigo? Tem que ser só pra quem jogou no São Borja, né? Eu não... Até porque eu fico numa situação complicada jogando no meio do pessoal do São Borja, sabe por quê? É aquela história assim, ó, é a mesma coisa se tu brigar com um bêbado, sabe? Se tu briga com um bêbado, tu não tem ganhador. Se tu brigar com um bêbado e tu bater num bêbado, vão dizer assim, ó, ah, também o cara tava bêbado. E se tu apanhar do bêbado, tu vira chacota, pô, tu conseguiu apanhar pra um bêbado. Aí se eu jogar no meio dos veteranos do São Borja, é aquele seguinte, se eu jogar lá e me lavar, ah, também jogou no meio dos coroa, né? E se eu jogar mal, pá, mano, não conseguiu se criar no meio dos coroa, então assim, ó, pra mim não tem ganhador jogar. Entendeu? Mas, brincadeiras à parte, abração pro nosso amigo Bochim e pra todos os jogadores que vestiram a camisa pesada do São Borja. Bastante mensagem aqui, a dona Maurília também, bom dia, Dilson, estamos escutando seus comentários, abração pra nossa amiga aqui que tá com um probleminha de saúde, tá se recuperando, graças a Deus. Um abração também pro seu companheiro, o Alcides Camargo. E também a Rita. Olá, Dilson. Vamos torcer pra dupla Grenal ganhar hoje. Vamos, com certeza. Eu espero amanhã estar contando uma vitória do Grêmio sobre o Remo e uma vitória do Internacional sobre o Corinthians. Mas antes de eu mergulhar em relação à dupla Grenal, ontem nós tivemos um gaúcho em campo, aliás, é o melhor gaúcho da temporada até o momento, né? O Juventude. O Juventude, e isso não é da boca pra fora, né? Se a segunda divisão terminasse hoje e a primeira divisão terminasse hoje, Inter e Grêmio estariam rebaixados. E o Juventude estaria na primeira divisão. Infelizmente, nesse momento, o Juventude é o gaúcho que está mais próximo de jogar a primeira divisão do ano que vem. O Juventude ganhou mais uma ontem na Série B, 2-0. Sobre a Ponte Preta que já está rebaixada para a terceira divisão, e com a vitória o Juventude chegou a uma marca impressionante. 59 pontos, líder da Série B do Campeonato Brasileiro. Aliás, eu tinha comentado agora até no programa do Alberi Dias. 2005 para 2026 são 21. Faz 21 anos que um gaúcho não ganha nenhuma divisão do futebol do Brasil. Nem a primeira, nem a segunda, nem a terceira, nem a quarta. Desde o Grêmio, aquela vez contra os Aflitos, lá contra o Náutico, lá que o Grêmio teve vários jogadores expulsos, dois jogadores a menos, que um time gaúcho não ganha nenhuma divisão. Nem o Caxias da Última, o São José, o Brasil de Pelotas. O Grêmio, quando esteve na segunda divisão, agora pela última vez que foi rebaixado em 2021, voltou como vice-campeão, o Cruzeiro foi o campeão, o Inter bateu na trave alguns anos na primeira. O Grêmio também, inclusive no ano que o Grêmio trouxe o Soares, bateu na trave, quase foi campeão. O Inter também, vários anos, bateu na trave, ficando na segunda posição, inclusive alguns anos perdendo pro São Paulo, perdeu um ano pro Flamengo, naquela situação, naquele jogo lá contra o Rodinei. Então, desde o Grêmio, aquela vez, naquele jogo contra o Náutico, naquele quadrangular final, que nós não temos um gaúcho ganhando qualquer divisão, da primeira à última. E quem sabe o Juventude consiga tirar esse tabu e ganhar
a segunda divisão do Campeonato Brasileiro. Então, Juventude, 59 pontos, líder da Série B do Campeonato Brasileiro. Ontem tivemos também a despedida de Lionel Messi. O Messi fez seu último jogo ontem no Monumental de Nunes, estádio do River Plate. Acompanhei o jogo, inclusive. Depois de ter ido numa pizzaria da cidade aqui, ter comido 25 pedaços de pizza, 15 salgadas e 10 doces, até para baixar bem, a fazer a digestão, acompanhei o jogo ontem da Argentina. 3-0 para a Argentina. Os gols da Argentina marcados pelo Otamendi, uma cobrança de escanteio. O Nico Paz, que é a revelação hoje do futebol argentino, e o Messi numa cobrança de pênalti. Messi acabou se despedindo aí em alto nível. Aliás, se o Messi quisesse continuar jogando na Argentina, não digo até a Copa do Mundo, mas poderia, quem sabe, tranquilamente jogar mais alguns jogos das eliminatórias, alguns jogos da Copa América, não precisa. E o Messi jogou os 90 minutos. Eu imaginei até que o Messi poderia sair ali pelos 30 do segundo tempo, receber aquela salva de palmas ali, o torcedor reverenciando um dos maiores jogadores da história do futebol. Não, o Messi jogou todo o jogo, e olha que o Messi errou gol na partida. O Messi poderia tranquilamente ter feito uns 3 ou 4 gols, mas o importante é que ele se despediu ganhando o jogo e ainda marcando gol contra a poderosa seleção do Benin.

nosso amigo Paulo Fonseca, aliás, encontrei o Paulo lá no Olavo Bilac, que é onde eu voto. Ele botou: bom dia, Dilson, a dupla Grenal não ganha o Brasileirão porque são roubados pela CBF. É verdade, eu concordo contigo. Teve esse ano aí que o Inter poderia ter ganhado o Campeonato Brasileiro lá na expulsão esdrúxula lá do Rodinei. Teve um ano também que o Grêmio bateu na trave, aquele 4-4 contra o Corinthians, não teve um pênalti escandaloso pro Grêmio. Se eu não me engano, foi o Ferreirinha que levantou uma bola pra área e o zagueiro do Corinthians botou o bração na bola e o juiz não deu nada e já tinha VAR. Aliás, o lance do Rodinei ali teve VAR, né? Acho que foi uma expulsão totalmente errada e o Grêmio foi prejudicado naquele ano de 2023, quando tinha o Soares, teve um pênalti ao seu favor e não foi marcado, né? Se o Grêmio tivesse feito gol, era mais 2 pontos na conta e o Grêmio poderia ter ganhado o Campeonato Brasileiro. Mas concordo com a visão do nosso amigo aqui, o Paulo, tá? Poderíamos, tanto o Inter quanto o Grêmio, nesses últimos anos, ter ganhado o Campeonato Brasileiro. Nosso amigo Bola, Adilson, estamos escutando o programa. Estamos em um novo endereço, a sapataria, ó, Sapataria Oliveira, na Duque de Caxias, 1354. Vamos ver aqui, nosso amigo Saraiva. Bom dia, meu amigo, estou na escuta do programa, estou com saudades do Grêmio, meu time do coração. Hoje tu mata a tua saudade, meu amigo, 19h30. Os colorados também vão matar aquela saudade. Ainda mais o clássico contra o Corinthians, né? Deixa eu ver aqui, esse número aqui não tá salvo na nossa lista. Nosso amigo Márcio, bom dia, Dilson. Mas não tem uma regra nessa CBF, não tem. Ali é um verdadeiro campo minado, né? Vamos aos jogos, então, do Campeonato Brasileiro. E depois nós vamos fazer uma projeção da dupla Grenal nos jogos de hoje, tá? O que que nós temos hoje pelo Brasileirão? 19h30. Bragantino e Mirassol, tanto colorados quanto os gremistas, dá uma secadinha no Mirassol, porque é um time que está muito próximo à zona de rebaixamento. Inter e Corinthians, 19h30, jogo que tem transmissão aqui da rádio. Beira Rio, estádio do Mangueirão, Remo e Grêmio, jogo também aqui com transmissão da rádio, aliás, um duplex do rádio hoje, né? Os dois jogos sendo transmitidos ao mesmo tempo. 8 horas da noite, Barradão, Vitória e Chapecoense. 8h30 da noite, o clássico, Nilton Santos, Botafogo e Vasco. 9h30 da noite, Mineirão, Cruzeiro e São Paulo. Amanhã, 19h30, Vila Belmiro, Santos e Flamengo. 8 horas da noite amanhã, Arena da Baixada, Atlético PR contra Atlético MG. Atlético Paranaense contra Atlético Mineiro. Maracanã, 9h30. Fluminense Curitiba, 21h30. Amanhã, no Bank Park, Palmeiras e Bahia.

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1: em seus respectivos jogos, tá? Eu vou começar e vou dar uma atenção para primeiro para esse jogo, porque é um fato novo, né? Nós tivemos um fato novo há poucos dias aí do Grêmio ter trocado de comando técnico, né? O Luiz Castro, que fez aquele trabalho danoso no Grêmio, foi substituído, o Filipão fez um jogo na Casa Mata, o Renato foi auxiliar e o Renato foi treinador contra o Palmeiras, e até o Grêmio conseguiu um resultado interessante contra o Palmeiras, que tá brigando pelo título, tá? Não dá pra dizer que foi uma estreia desastrosa do Renato, porque ele pegou um time que tá brigando pelo título, tem um elenco amplamente superior ao dele, e o Grêmio conseguiu um ponto interessante. Hoje, quem vai ter uma estreia de um treinador? E sempre quando há uma troca de treinador, o torcedor acaba se entusiasmando e tenta criar algo para se apegar, né? Hoje é a vez do Internacional apresentar uma troca no comando técnico. O torcedor colorado está numa expectativa, assim, ele tem que estar numa expectativa, porque o jogo do Inter hoje ele é um jogo crucial. Não que o jogo do Grêmio não seja um jogo crucial. Só que o Inter, na teoria, sim, ele tem um confronto direto, tá? Eu acredito que o Remo já tá rebaixado, tá virtualmente rebaixado. Independente do resultado que acontecer contra o Grêmio hoje, o Remo vai acabar sendo rebaixado. O Corinthians não. O Internacional tem que ganhar do Corinthians hoje. Primeiro, seria tão bom trocar o treinador e já no primeiro jogo tu conseguir um resultado positivo. E o resultado positivo é a vitória. O empate não é bom negócio pro Internacional. Ainda mais o Inter, que nesse campeonato brasileiro vem sendo um péssimo mandante, tá? O Corinthians também vem pressionado, era pro Fernando Diniz já ter sido demitido, mas os jogadores chegaram pra presidência do pro presidente do Corinthians, pro staff do presidente, ó, mantém o Diniz, a gente acredita no trabalho dele, temos condições da volta por cima, e muito por isso o Fernando Diniz segue no comando técnico do Corinthians, tá? O novo comandante do Internacional, Eduardo Batista, chegou na entrevista coletiva e bancou. E disse que vai tentar recuperar um jogador que, inclusive, quando foi contratado, foi um jogador que eu nutri uma grande expectativa que realmente poderia ser o homem-gol colorado nessa temporada. Porque eu sempre olhei e sempre vi um bom jogador no Alejandro. Sei que o Alejandro até começou fazendo uns golzinhos, mas o problema do Alejandro não é falta de qualidade, um jogador que não sabe fazer gol, não. Ele já foi goleador do Campeonato Brasileiro, muitos gols pelo Vitória, fez gols pelo Atlético Mineiro, pelo Bragantino, inclusive foi artilheiro do Campeonato Brasileiro pelo Vitória da Bahia. Então ele sabe fazer gols, o problema do Alejandro é a balança. Mas informações que temos aí é que é um jogador que perdeu alguns quilinhos e o treinador Eduardo Batista vai apostar as fichas nele, tá? Até porque, pro Inter e pro Grêmio também saírem dessa situação, precisamos fazer mais gols. Tanto Alejandro quanto Carlos Vinícius precisam fazer mais gols, tá? E o Eduardo Batista hoje vai escalar o Alejandro, tá? O que que eu tenho de escalação do Internacional para enfrentar o Corinthians, tá? Para mim é um jogo, para mim os dois jogos mais atrativos dessa rodada é Inter e Corinthians, pelo peso que tem esse confronto, dois gigantes do futebol brasileiro brigando contra o rebaixamento, tá? Se o Inter ganhar, ele puxa o Corinthians muito pra briga. Agora, se o Inter empatar ou perder o jogo, a situação, dependendo como for a rodada, pode ficar quase irreversível para o Internacional. De toda essa caminhada de 10 jogos que o Inter vai ter, talvez o mais decisivo que o Inter vai ter é hoje. Talvez até mais que o clássico Grenal, tá? Projeção de time do Inter, tá? E pela projeção de time, apesar de ser um esquema com 3 zagueiros, vai ser um time ofensivo. É um esquema com 3 zagueiros, mas com liberdade para os alas. Para o Aguirre, inclusive fez gol contra o Santos. E o Bernabé, que é um jogador que tem mais funções ofensivas do que defensivas. Inclusive, com o antigo treinador, era atacante. Eu tenho Matheus Cunha, Bruno Gomes, Mercado, Juninho e Aguirre, 3 zagueiros. O Bruno Gomes jogando como zagueiro, pela direita o Mercado na sobra, o Juninho pela esquerda, Aguirre pela ala direita e o Bernabé pela esquerda, Vijagra como um primeiro homem, o Thiago Maia como segundo, o Alan Patrick centralizado, O Vitinho vai ser como um segundo atacante, flutuando pela direita e pela esquerda. E o Alejandro jogando mais centralizado. E o que, que eu tenho do Corinthians? Corinthians que tem um retorno importante, tá? Que é um jogador que gosta de fazer gols no Inter, também gosta de fazer gols no Grêmio. Tô falando do Yuri Alberto, que inclusive já jogou pelo Internacional e até teve uma boa passagem. Hugo Souza, goleiro da Seleção Brasileira, Mateuzinho, também lateral da Seleção Brasileira, o Gabriel Paulista, Gustavo Henrique e o Matheus Bidu. Raniel, Breno Bidon, eu sou fã do Breno Bidon, acho ele um bom jogador de futebol. Garro, ótimo jogador. Memphis Depay, dispensa comentários, um jogador que jogou aí 4 Copas do Mundo com a seleção holandesa. O Caio César e o Roberto. Assim, ó, em qualidade denominada de jogadores, em qualidade de time, em plantel, o time do Corinthians é melhor que o time do Inter. O Inter tem o fator local, mas isso não quer dizer, porque na Copa do Brasil, o Inter acabou passando pelo Corinthians, né? Então, eu acho que é um jogo bem equilibrado. Eu tô muito curioso para ver o mecanismo de time do Inter. O antigo treinador, o Paulo Pezzolano, ele sempre foi um ofensivista nos outros clubes, mas até pela matéria-prima escassa que ele tinha, ele acabou tendo resguardos defensivos. Pela escalação que eu tenho aqui do Inter, vai ser um time que vai partir para cima do Corinthians e vai dar espaços para um time que tem bons jogadores do meio para frente. Eu vejo que vai ser um jogo de trocação de golpes, tá? Até pela pressão. Assim, ó, antes do jogo, se o Corinthians estivesse alternando vitória, empate, derrota, vitória, empate, derrota, um empate hoje seria um bom negócio pro Corinthians. Mas como tá com o treinador balançando no cargo, acredito que o Corinthians também vai atacar o Internacional. Eu acho que nós vamos ter um jogo, não vou dizer um jogo bom tecnicamente, porque as duas equipes estão mal, mas eu acho que vai ser uma trocação de golpes, tá? Eu acho que tanto o Diniz quanto o Eduardo Batista não vão entrar no jogo de hoje no famoso se empatar tá bom. Não, acho que os dois vão buscar a vitória. Eu acho que inclusive pode ser um jogo inclusive com muitos gols. Quando digo muitos gols, talvez 3 gols no jogo, tá? Agora como não tem as casas de aposta, talvez vou apostar 3 gols no jogo. Não, agora não tem casa de aposta, agora tu não vai nesses meus palpites aí de 3 gols no jogo, tá? E o Grêmio? Assim, ó, antes do jogo começar, o confronto do Grêmio contra a equipe do Remo, eu gostei da estratégia do Grêmio e até já disse isso ontem. Assim, ó, o Grêmio tá enfrentando um time que já tá mais pensando na Série A do que na Série B. É, apesar do Remo ainda ter uma possibilidade matemática de ficar na primeira divisão, o Remo já está virtualmente rebaixado, tá? E mesmo assim, o Grêmio foi com antecedência para Belém, o Grêmio está desde segunda-feira em Belém, tá? E vai estar tá muito focado, mobilizado, inclusive poderia, quem sabe, poupar o Vila Sante, que estava em data FIFA. O Grêmio fez toda uma manobra para trazer o Vila Sante, estar à disposição do Renato. O Grêmio está mostrando muito foco na partida hoje contra o Remo, tá? Porque é aquele jogo assim que tu pode pensar, não, é contra o Remo, já caiu, deve ganhar com naturalidade. Assim, o Grêmio até, apesar do Grêmio não ganhar fora de casa, aliás, não ganhou nenhuma no Campeonato Brasileiro fora de casa, o Grêmio sabe que ele tem um ligeiro favoritismo pela fragilidade do adversário, né? Eu acho que é um jogo

possíveis que o Grêmio tem, tá? E um adendo, tá? O Inter pega um time que não ganha 6 jogos. E o Grêmio pega um adversário que não ganha 10 partidas. Assim, ó, ambos têm perspectiva de quem sabe ganhar os seus jogos, tá? O Grêmio vai com um esquema com 3 volantes, mas não é porque o Renato não quer botar um meia, que ele não tem um meia. Pro Renato, inclusive, o Krovinovic não é armador. Eu também não acho que o Krovinovic seja aquele camisa 10, que fica no meio campo, dando tapinha ali, tentando articular o jogo. Pra mim, o Krovinovic é um terceiro homem do meio campo. Tem 2 volantes, tem um terceiro homem aí do Grêmio, teria que ter um armador pra jogar com 4 no meio campo. Eu não acho que o Krovinovic seja camisa 10. Mas eu não concordo quando o Renato diz assim, ó, o Krovinovic é um jogador que tem dificuldade de pisar na área. O Krovinovic fez bom no clássico Grenal da Copa do Brasil, onde é que ele tava, Renato? Pisando na área. Então, assim, ó, eu tiraria, por exemplo, da escalação que eu tenho aqui, o Dodi botaria o Krovinovic. Não digam como um camisa 10, mas pelo menos pra te ter uma posse de bola um pouquinho maior, tá? O que que eu tenho de escalação do Grêmio aqui? O Grêmio tem alguns desfalques, o Marlon segue no departamento médico, o Caíto também, o Everton, João Pedro, o Wallace, Kahneman e o Caio Paulista. Danilo Barbosa, até porque o Noriega está suspenso, o Gustavo Martins também está suspenso, Dodi e Vijaçante. Acredito que o Vijaçante vai ser desses 3 volantes aí que vai ter uma liberdade um pouco maior para jogar. Pavon, Amuso e o Carlos Vinícius. Esse deve ser a provável escalação do Grêmio para enfrentar o Remo. O Remo que... Deixa eu ver a escalação do Remo aqui. De Marcelo Rangel, Marcelinho, Marlon, Zé Ivaldo e Marlon. Tem 2 Marlon no Remo. Um zagueiro com 2 L e um lateral esquerdo com L só. Zé Ricardo, Pico. Vitor Bueno. Vitor Bueno foi o que fez o gol contra o Inter aqui no Campeonato Brasileiro, que o goleiro disse, não precisa de barreira. Pikachu, aquele mesmo, ex-Fortaleza, ex-Vasco. O Taliari, que é um bom centroavante, teve uma passagem muito exitosa no Juventude. E o Galeano, que foi atacante do São Paulo, jogou no Ceará. Na teoria, um Remo num 4-3-3. Assim, ó, o Remo tá desesperado, tá? Inter e Grêmio estão em uma situação difícil no Campeonato Brasileiro. O Remo tá desesperado, tá? O Remo vai atacar o Grêmio. Assim, ó, o Remo vai tentar ditar o ritmo do jogo, só que o Renato disse, o Grêmio tem que ser uma equipe um pouco mais ofensiva e nós temos que criar mais e ter mais posse de bola. Eu acredito também que o Grêmio vai atacar o Remo. Eu acho que o jogo do Inter, o jogo do Grêmio se desenha o seguinte, os adversários não vão jogar atrás e vão tentar atacar a dupla Grenal. Só que pro Grêmio eu vejo um lado bom, assim, ó, um Remo é um dos times que mais toma gols no Campeonato Brasileiro. O Grêmio tem um centroavante que, mesmo que não tenha feito gol nos últimos jogos, né, o Carlos Vinícius é um jogador que sabe fazer gols e talvez com um pouco mais de espaço contra um adversário desesperado, o Carlos Vinícius, o próprio Amuso, que é um jogador de contra-ataque, velocidade, talvez também vai ter espaço para jogar. Dá para ganhar. Acho que o Grêmio pode ganhar do Remo hoje, tá? Porque se eu não acreditar que o Grêmio não pode vencer um time que já está semi-rebaixado, vamos fechar as portas. É o mesmo caso do Internacional. Acho que dá para ganhar pela péssima fase que está o Corinthians, tá? Eu acho que tem uma possibilidade de pelo menos 4 pontos na rodada. Acho que dá para fazer 6, tá? Mas, assim, seria tão bom se a gente conseguisse 6 pontos, até para não ter um Grenal, assim, tão desesperador aí no domingo. Domingo tem um clássico Grenal e pode ter uma possibilidade dos dois estar na zona de rebaixamento. O Inter é certo. O Inter, mesmo que ganhe do Corinthians, ele não consegue sair da zona, tá? O impasse é o Grêmio. Até o Grêmio pode até ganhar do Remo e ainda continuar na zona de rebaixamento. E amanhã eu trago a análise dos jogos da dupla Grenal. Grande abraço a todos. Ótimo restante de quarta-feira. Fique com a programação da 1260. 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
1: E o Uruguai recua, mas segue em cota de inundação em São Borja. Unipampa de São Borja abre inscrições para mestrado em serviço social. Expofeira 2026 começa hoje com palestras, expositores e atrações gratuitas. Câmara aprova audiência sobre enquadramento de professores da educação infantil em São Borja. Após a eleição de Zuco, Leite inicia preparação para a transição de governo no Rio Grande do Sul. Veículo é roubado e descoberto durante a abordagem policial em Santo Tomé. Idoso de 83 anos é preso em Uruguaiana para cumprir pena por estupro de vulnerável. Os detalhes estão nesta edição de 7 de outubro do Jornal Cultura, com redação de Adilson Ribas, Ana Elise Andres, Enéas Júnior e Gelci Saraiva, e apresentação de Thaís Schmidtka.
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1: Clima. A quarta-feira será de tempo firme e ensolarado em boa parte do dia. O amanhecer foi de 19 graus e à tarde a temperatura máxima deverá alcançar os 26 graus Celsius. No final da tarde e no começo da noite poderão ocorrer períodos de chuva. Na quinta-feira, a chuva continua em boa parte do dia. Segundo o Climatempo, a projeção para São Borja indica um acúmulo de aproximadamente 40 milímetros. A temperatura deverá ficar em torno dos 20 graus Celsius durante boa parte do dia. Na sexta-feira, o dia também será chuvoso, com pancadas de chuva a qualquer momento. A projeção é de 30 milímetros de precipitação, com a temperatura novamente ficando próxima dos 20 graus Celsius durante boa parte do dia. Rio Uruguai recua, mas segue acima dos 9 metros em São Borja. O Rio Uruguai está recuando em São Borja, mas permanece em cota de inundação nesta quarta-feira. Conforme o monitoramento da estação Passo São Borja, o nível estava em 9,72 metros às 8h45, com redução de 2 centímetros por hora. O pico desta quinta enchente do ano no município foi registrado no domingo, quando o rio chegou a 10,49 metros. Desde então, o nível começou a baixar gradualmente. Apesar da redução, a cheia ainda provoca impactos no município. Algumas pessoas precisaram deixar suas casas, 22 pessoas ao todo, enquanto bares e trailers permanecem sem funcionamento devido à elevação das águas. No interior, seguem interditadas estradas nas localidades de Salso, Estiva e Santa Luzia. Também permanece o bloqueio na região próxima a Piraí Alimentos, no bairro do Passo, devido à presença da água. O monitoramento aponta ainda 3 das 5 cidades da região em situação de alerta. Em São Borja, embora o rio esteja recuando, a cota continua acima dos 9 metros, mantendo a situação de inundação e exigindo atenção para os pontos atingidos. Unipampa de São Borja recebe inscrições para mestrado em serviço social. O programa de pós-graduação em serviço social e proteção social da Unipampa, campus São Borja, está com inscrições abertas para a seleção do mestrado com ingresso previsto para o primeiro semestre de 2027. As inscrições começaram na segunda-feira e podem ser realizadas até 26 de outubro. A seleção é destinada a pessoas com diploma de curso superior e também a estudantes que estejam em fase de conclusão da graduação. O edital do processo seletivo está disponível para consulta desde 30 de setembro. Os interessados devem conferir as informações, etapas e critérios da seleção no portal Guri, na opção Programa de Pós-Graduação em Serviço Social, mestrado 2027/1. O processo define os requisitos e as etapas para ingresso no programa de pós-graduação da Unipampa em São Borja.
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1: Expofeira de 2026 começa nesta quarta-feira em São Borja. A Expofeira 2026 começa nesta quarta-feira em São Borja, reunindo atrações voltadas ao setor agropecuário, além do comércio, gastronomia e atividades culturais. A feira segue até segunda-feira, no Parque de Exposições Serafim Dornelles Vargas. A programação da manhã da abertura foi dedicada às culturas agrícolas, com uma série de palestras sobre produção, tecnologia e diversificação dos sistemas produtivos. Entre os temas abordados estiveram o milho irrigado, integração lavoura-pecuária, sistemas produtivos em terras baixas, sorgo e alternativas de cultivo no sul do Brasil. A partir desta tarde, a programação segue com as atividades da feira e a movimentação dos expositores, que estarão preparados para receber produtores, empreendedores e o público em geral. A programação técnica terá continuidade nesta quinta e sexta-feira. Além das atividades voltadas ao agronegócio, a Expofeira também terá participação de empresas e empreendedores locais e regionais, opções gastronômicas e atrações culturais ao longo dos próximos dias. A partir de sexta-feira, a programação ganha ainda mais destaque com os shows. Às 21 horas, o grupo Saideira faz o show de abertura, seguido às 22 pelo Rosas Cover. No sábado, o palco recebe o grupo Bem Bolado, às 21 horas, e Felipe Girardi, às 22. No domingo, a programação musical começa às 19 horas com Flor e Truco e segue às 8h30 com Joca Martins. O encerramento da Expofeira 2026 ocorre na segunda-feira, feriado de Nossa Senhora Aparecida, com o show de Luiz Marenco, às 19h30. A entrada na feira é gratuita. FGTAS divulga vagas de empregos disponíveis nesta quarta-feira. A agência da Fundação Gaúcha do Trabalho e Ação Social de São Borja está com novas oportunidades de emprego disponíveis nesta quarta-feira. Entre as vagas estão manutenção predial, vendedor de confecção, técnico informática, salgadeira, consultor de vendas e gerente de vendas. Os interessados podem buscar atendimento na unidade do POP FGTAS Verde Oliva, localizado na rua Cândido Falcão, 1077, ao lado do Banco do Brasil. Também é possível obter informações pelo WhatsApp 5598-131-0010. Os candidatos devem entrar em contato com a agência para verificar os requisitos e orientações para o encaminhamento das vagas.
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1: Câmara aprova audiência pública sobre enquadramento de profissionais da educação infantil. A Câmara de Vereadores de São Borja aprovou por unanimidade na sessão de segunda-feira requerimento do vereador Matheus Bronzoni, do PDT, para a realização de uma audiência pública sobre o enquadramento dos profissionais da educação infantil que exercem funções de docência na carreira do Magistério Municipal. A discussão ocorre após a entrada em vigor da Lei Federal número 15.326 de 2026, sancionada em janeiro, que reconheceu os professores da educação infantil como profissionais do magistério, desde que atendidos os requisitos previstos na legislação. A aplicação da medida depende da regulamentação pelo Poder Executivo responsável. A mudança também está relacionada ao piso nacional do magistério, que passou a contemplar esses profissionais. Em 2026, o piso é de R$ 5.130,63 para uma jornada de 40 horas semanais. Durante a audiência, também deverá ser discutido o possível impacto financeiro da adequação para o município, além dos critérios e procedimentos necessários para o enquadramento dos profissionais. A data da audiência pública ainda será definida. A proposta prevê a participação dos profissionais da educação infantil, representantes da prefeitura e demais interessados na discussão sobre o enquadramento e os próximos passos para a implementação da medida em São Borja. Leite inicia a preparação para a transição de governo após a eleição de Zucco. Menos de 48 horas após a eleição de Luciano Zucco, do PL, para o governo do Rio Grande do Sul, o governador Eduardo Leite, do PSD, reuniu o secretariado para organizar o processo de transição. O primeiro encontro entre as equipes está marcado para sexta-feira, dia 9 de outubro, às 9 horas, no Palácio Piratini. O Estado vai disponibilizar um espaço no edifício Guaíba, em Porto Alegre, para funcionar como escritório de transição. As secretarias também estão preparando informações sobre contratos, programas, projetos, orçamento e compromissos para subsidiar a próxima gestão. Na Assembleia Legislativa, o governo decidiu abrir mão da relatoria do orçamento, permitindo que a base do governador eleito participe da construção da proposta que será executada entre 2027 e 2030. Leite sinaliza neutralidade no segundo turno. Na disputa presidencial, Eduardo Leite indicou que deve manter uma posição de neutralidade entre Luiz Inácio Lula da Silva, do PT, e Flávio Bolsonaro, do PL. O governador afirmou que ainda conversará com o partido, mas que sua tendência é não declarar apoio a nenhum dos candidatos. O PSD decidiu oficialmente pela neutralidade no segundo turno e liberou seus filiados para definirem individualmente os seus apoios.
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1: GAECO investiga suspeita de desvio de mais de 5 milhões de reais na Santa Casa de Uruguaiana. O Ministério Público do Rio Grande do Sul realizou nesta quarta-feira uma operação para investigar suspeitas de irregularidades na gestão da Santa Casa de Caridade de Uruguaiana. O GAECO cumpriu 25 mandados de busca e apreensão em 11 cidades de 6 estados. Cerca de 100 agentes participaram da operação. A investigação apura possíveis crimes de peculato, corrupção, lavagem de dinheiro, falsidade documental e organização criminosa. Entre os alvos estão gestores, empresários e empresas ligadas à instituição. Segundo o Ministério Público, estão sob investigação possíveis desvios superiores a 5 milhões de reais, além de suspeitas de superfaturamento e irregularidades em contratos de consultoria, tecnologia e serviços médicos realizados entre 2019 e 2024. A investigação continua para esclarecer a destinação dos recursos e eventuais responsabilidades. A Patrulha Rural do 45º Batalhão de Polícia Militar recuperou 4 novilhas furtadas e prendeu 2 homens, de 23 e 28 anos, suspeitos de abigeato na manhã desta terça-feira, no interior de Santiago. Os animais haviam sido levados de uma propriedade na localidade de Tupantuba e foram encontrados em outra área rural, em Taquarembó. Segundo a Brigada Militar, os suspeitos foram abordados quando chegaram ao local para buscar os animais. Eles foram encaminhados à Delegacia de Polícia de Pronto Atendimento de Santiago para os procedimentos legais. Novo centro centraliza atendimento nas rodovias estaduais. O Comando de Polícia Rodoviária da Brigada Militar inaugurou em Porto Alegre o Centro Integrado de Operações Policiais Militares, o COPOM, que passa a centralizar o atendimento de ocorrências nas rodovias estaduais. A nova estrutura busca agilizar o encaminhamento das ocorrências e o acionamento das equipes do policiamento rodoviário. Em caso de emergência nas rodovias estaduais, o contato é pelo 198. Também há atendimento 24 horas pelo WhatsApp, no número 51-98687-4056. Idoso de 83 anos é preso em Uruguaiana para cumprir pena por estupro de vulnerável. Um homem de 83 anos foi preso pela Polícia Civil na tarde desta terça-feira em Uruguaiana para cumprir uma pena de 8 anos e 4 meses de prisão em regime fechado por condenação por estupro de vulnerável. A prisão foi realizada por agentes da Delegacia de Proteção à Criança e ao Adolescente, a DPCA, após diligências que permitiram localizar o condenado no bairro Áreas Verdes. A equipe cumpriu a ordem judicial e encaminhou o homem para o início do cumprimento da pena. Corpo de Bombeiros registra 11 atendimentos nesta terça-feira. O Corpo de Bombeiros registrou 11 atendimentos nesta terça-feira, envolvendo ações de prevenção, segurança e controle de situações de risco. Ao longo do dia, foram realizadas 2 vistorias de segurança contra incêndio, além de 8 ocorrências de caráter preventivo, com remoção de fontes de perigo. Também houve o atendimento de um princípio de incêndio, controlado pela equipe. Os trabalhos fazem parte das ações realizadas diariamente pelo Corpo de Bombeiros para prevenção de acidentes e atendimento a situações de emergência. Veículo roubado é descoberto durante a abordagem policial em Santo Tomé. Uma abordagem da Polícia Rural na rodovia Provincial 40, em Santo Tomé, na Argentina, resultou na apreensão de uma arma e na descoberta de que o veículo abordado utilizava a identificação de um carro roubado. Um Fiat Uno, ocupado por 5 homens, foi parado pelos policiais. No porta-malas foi encontrada uma espingarda de ar comprimido, modificada, aparentemente de calibre 22, sem documentação. Durante a vistoria do veículo, os policiais constataram que a numeração do chassi não correspondia à original. A identificação consultada pertencia a outro Fiat Uno, roubado em dezembro de 2024, em Merlo, na província de Buenos Aires. O caso está sendo investigado pelas autoridades argentinas. Casal é preso com 149 quilos de maconha em Rosário do Sul. Um casal de Porto Alegre foi preso com 149 quilos de maconha na madrugada desta segunda-feira, durante uma ação conjunta da Brigada Militar e da Polícia Rodoviária Federal, na BR-290, em Rosário do Sul. A abordagem ocorreu no trevo de acesso à BR-158, após a Brigada Militar de Alegrete repassar informações sobre um veículo que teria vindo do Paraguai. No Citroën C4, ocupado pelo casal, de 25 e 19 anos, os policiais encontraram cerca de 175 tijolos de maconha, além de 3 celulares. Os dois foram presos em flagrante por tráfico de drogas e encaminhados ao presídio estadual de Rosário do Sul.
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Muito bem, olá amigos, olá amigas. Muito boa tarde. Boa tarde para você, sintonizado aqui nos 1260 AM da Rádio Cultura de São Borja. Obrigado quem nos acompanha, tanto aqui em São Borja quanto nas cidades vizinhas, Santo Tomé, Itacurubi, Maçambará, interior de Itaqui. Enfim, aonde chegam as ondas amigas aqui do nosso programa, chega o nosso carinho todo especial, assim como o nosso forte abraço a quem sempre faz uma pequena pausa para escutar o nosso programa. Obrigado. Nosso programa tem um nome, Momento de Fé, e o objetivo é justamente esse, trazer para você diariamente um período, um momento em que nós compartilhamos fé. Então obrigado você que faz essa pausa do almoço todo dia, uma pausa especial, e a gente aqui vai daqui a pouquinho ter o nosso momento da oração, antes dele nossa reflexão do dia, em que nós também fazemos uma pausa e ouvimos uma palavra da Bíblia, uma palavra de Deus para todas as pessoas, independente da sua religião. Obrigado aos amigos católicos que nos escutam, nossos amigos evangélicos, amigos espíritas, amigos que não professam nenhuma religião também, obrigado. Você que está com a gente, muito obrigado. Te agradecemos por estar aqui com a gente. Daqui a pouquinho, então, pela oração especial, quem puder, traz aí a foto, deixa a chave da casa, a chave do carro. Vamos usar a fé, vamos utilizar a nossa fé de uma maneira que ela nos traga respostas, é o nosso desejo. E nós vamos continuando também falando dos nossos trabalhos aí. Ontem nós tivemos células pela cidade, tivemos uma belíssima célula em Santo Tomé, uma vez mais. Foi muito bonito, foi lindo, muitas pessoas comparecendo, e nós só podemos dar graças a Deus por isso. Então, obrigado amigos de Santo Tomé que estavam ontem, ayer conosco, estava muito lindo, muito hermoso, um grande tempo de adoração, de alabança, maravilhoso. E hoje temos o bairro do Passo, hoje 20 horas, Santa Ceia no Passo, atenção gente, Santa Ceia no Passo, amigos do Passo, você que não pôde cear ainda, não pôde domingo, pastor, eu posso ir cear hoje no Passo? Pode. Pastor Alex, eu não participo de ceia, mas eu posso ir no culto? Óbvio que sim. Hoje nós vamos passar pela cruz mais uma vez, e tem sido muito lindo, tremendo, eu diria, que nós vemos na cruz para a glória de Deus. Então hoje é de trazer o pedido ao pé da cruz, vamos estar juntos logo mais à noite. Na quinta-feira, jueves, iniciamos mais uma escola de princípios. Então a turma que foi para o encontro agora, a turma que, uma turma ou outra que ainda não pôde, algumas pessoas de outras turmas que não puderam estar, tem a oportunidade de cursar agora, é gratuito, não paga-se nada, seu único custo é o material aí, que é a apostila, o livreto, e ele custa aí, creio eu, encadernado, R$20 mais ou menos, e ele vai durar todo o primeiro módulo, então muito barato, eu diria muito, muito barato. Bom, na sexta, Santa Ceia daí na Piraí, com a campanha do Manto dos Milagres, que é fortíssima, 9 da manhã e 20 horas, não dá para perder. E domingo é aquela ativação violenta, viu gente? Tremenda demais, aquela ativação linda, aquela ativação poderosa, aquela ativação assim, ó, é espetacular domingo, com as bênçãos de Deuteronômio 28. Então não dá para perder, gente. Eu, se fosse você, eu não perdi. Vamos estar junto, vamos aproveitar. Tem bastante opção de horário para ti. Você pode escolher aquele que melhor se encaixa na sua vida. Dito isso, vamos ao nosso momento de reflexão? Vamos lá, momento de reflexão agora, aqui na Cultura com você. Meu amigo, minha amiga, ontem nós falamos de uma palavra na nossa célula em Santo Tomé, sobre o poder da atitude de fé. Deus, ele nos deu essa graça chamada fé. No entanto, gente,
a fé tem que ser desenvolvida. Ela precisa ser desenvolvida. E ela é desenvolvida como, pastor Alex? Ela é desenvolvida na atitude. Sempre na atitude. Para você entender bem, eu vou mostrar a história desse famoso cego da Bíblia, que está em livro de Marcos 10, 46 a 52. Ali estava um homem à margem da sociedade. Naquela época não havia seguridade social. Naquele tempo não tínhamos auxílio do governo para pessoas com qualquer tipo de limitação visual, auditiva ou até motora. Então quem tinha qualquer desses problemas só sobrava uma coisa para a pessoa, a mendicância. Ela tinha que ir para mendigar. E assim ela ficava, mendigando. E essa era a realidade desse famoso cego da Bíblia. Ele estava ali, todo dia. Mas um dia, olha só, as coisas estavam diferentes, muito movimento. Ele sentiu que tinha algum movimento e ele perguntou: o que está passando aqui hoje? E alguém lhe disse: está passando aqui é que o Messias, filho de Deus, aquele que cura, que restaura, está nas ruas, nas cádias de Jericó. Quando ele escutou isso, gente, imediatamente, quando a informação chegou ao seu ouvido, ele entendeu do que se tratava, imediatamente ele começou a gritar por Jesus, clamar. E aqui eu aprendo uma coisa. Não basta saber, tem que agir. A fé tem muito do agir, da ação. Você entende? Muita gente pensa que a fé é só orar. Só orar, orar, orar, orar, orar, orar. Mas a fé exige ação. Ação. Mais do que saber o que fazer, exige ação. E esse homem, ele teve isso. Ele entendeu que Jesus estava ali e ele agiu. Ele atuou. Ele se movimentou. Foi para cima. Isso mudou tudo. E se você pegar a Bíblia, você vai ver que esse padrão se repete em vários outros milagres. Eu falei há alguns dias sobre o homem paralítico que arrebentou um telhado inteiro e entrou na casa e foi curado. Mesma coisa. Ele agiu. A mulher hemorrágica, 12 anos sangrando. Mesma coisa, ela foi até onde Jesus estava e ela agiu. Ela agiu. Jairo com a filha doente, agiu. O centurião de Cafarnaum também agiu. É um padrão que se repete, você está entendendo? Pessoas que entenderam, mas elas também agiram. Vou dar um exemplo aqui, você me escuta todo dia no rádio. O programa já é seu companheiro. Você escuta todo dia. Todo dia, graças a Deus. E tem vários dias que tu diz que assim, parece que o programa é todo pra ti, mesmo sem a gente se conhecer. Aí tu fala assim: nossa, parece que o pastor Alex hoje tá falando pra mim. Você escuta, entende, se identifica. Mas quando chega o dia dos cultos, eu te pergunto, será que só escutar em casa vai resolver? Não, meu amigo, não vai resolver. Pastor, mas eu me sinto bem. Se sente bem porque a palavra de Deus, ela traz para a gente esse alento. Mas se você quer mudar de vida, aí tem que dar um passo de fé. Como todo mundo na Bíblia fez, como centenas e centenas de pessoas fazem toda semana nas nossas igrejas. As pessoas não ficam só escutando, só olhando a luta. Elas vão até, elas vão atrás, elas agem. E esse homem da Bíblia também agiu. Aí aconteceu uma situação. As pessoas que estavam à sua volta começaram a mandar ele se calar.
É curioso, porque quem estava à sua volta conhecia seu drama. Ele via todo dia passando dificuldade. Aí você pensa que quem está à sua volta é a pessoa que vai te apoiar. E como é bom quando isso acontece, quando você tem o apoio de quem está à sua volta, familiar, amigo, colega. É muito bom quando você tem isso, apoio dos próximos. Mas nós temos que ser realistas, não é um padrão. Aliás, muitas vezes as pessoas que mais te invejam estão próximas de você. Eu já ouvi tanta gente dizer assim: Pastor Alex, eu não vou colocar na internet, não vou pôr na internet aqui a minha vitória, a minha alegria, para não ser invejado. Mas gente, deixa eu te contar uma coisa. Quem te inveja não precisa da internet para saber da sua vida. Porque quem te inveja não está longe de você, está perto, sempre acerca, sempre perto. Você entende? Nós nos confundimos muito achando que quem vai nos invejar é quem está do outro lado do mundo. Não, meu amigo. Pelo contrário, às vezes quem está longe é quem nos apoia, quem nos parabeniza. É ou não é? Quem não está acostumado com você é o que mais te apoia, te reconhece. O que tem em você todo dia, às vezes não tá nem, já está tão acostumado com você que não te dá importância. Você é demais. Está entendendo? Então você não é importante mais para aquela pessoa. E ela te critica. Ela fala mal de você, ela torce contra você. E assim aconteceu com esse homem da Bíblia. Os que estavam à sua volta, que podiam ajudá-lo, começaram a mandar ele calar a boca, ficar quieto. E aqui eu aprendo outra atitude, uma atitude muito séria, que é não permitir que as pessoas te paralisem. Não deixar ninguém roubar o seu sonho. Ninguém bloquear e paralisar você. Muita gente deixa, sabia? Tá indo bem, no trabalho. Aí chega aquela pessoa e fala, ah, né? Adianta você se matar muito aqui, porque ninguém fica nessa empresa. Você está estudando para aquela prova? Você não adianta estudar essa prova aí, já tem os ganhadores antes escolhidos. Essas coisas que vão te deixando desanimado. As pessoas vão falando coisas, vão te sabotando você. Você vai abrir um negócio. Olha, quantas vezes eu já ouvi gente que chegou para mim e falou, bah, pastor, eu ia abrir um negócio. Ia por quê? Pensou bem. Pensou com a cabeça de quem? Bom, aí a pessoa fala, ah, pois é, a minha irmã me falou, meu irmão me falou. Eu lembro de uma vez que eu fui chamado numa casa que deu uma guerra entre família. Sabe por quê? Porque um irmão, ele tinha uma ideia de negócio e ele inventou de compartilhar com a irmã dele. Até nada de errado, família é pra isso, né? A gente confia. Só que a irmã dele escutou, perguntou, tu que é dúvida? E pulou na frente dele e abriu a empresa, que era a ideia dele. Ela abriu.

não sabotar, mandar você ficar quieto, mandar você se calar, parar de sonhar, aterrizar. Você fala que quer conhecer um lugar, quer fazer uma coisa, quer construir uma casa, a pessoa fala que o lugar é ruim, que vai pagar 3 casas, que sei lá o que, e é uma coisa que te paralisa. Esse cego da Bíblia não permitiu, não. Mandaram ele ficar quieto, ele clamou mais alto ainda. E é assim que nós temos que ser. Sempre que uma coisa vem para nos puxar para trás ou para baixo, nós temos que entender que não é de Deus. Você tem que ir para frente. Só que muita gente acaba sucumbindo. É só ser criticado. Gente que entrega os pontos, quando alguém fala mal da fé dele, da igreja. Ah, o que você quer nessas igrejas? Vão te enganar, não sei o que lá. E a pessoa já fica meio na dúvida, já deixa de ir, já para. Deus quer que você continue. E ele continuou clamando, até que Jesus escutou. Disse assim, tem alguém me chamando. Parece que eu estou vendo os discípulos falar, não, só um cego lá, senhor. Não é ninguém importante. Então, mas eu quero que ele venha aqui. Quando chamaram ele, ó, ele está te chamando lá, vamos. Ele faz uma coisa interessante, ele pega a sua capa de mendigo e joga. Ele se livra. Parece que eu estou vendo os outros amigos da rua dizendo para ele, você está louco? Ficar sem a sua capa você não vai conseguir mais nada. Porque essa capa aí que demonstra que tu é mendigo. Tu comprar outra depois tu não vai conseguir, porque isso aí não é muito fácil de comprar não. Tu largou tua capa, vão te roubar a tua capa. Eu não volto mais para essa vida. Eu nunca mais volto para essa capa. E assim tem que ser a gente também. Nós temos que deixar para trás o que nos impede de ir para frente. Tem coisas que te fazem você ficar para trás, sabia? Muitas vezes nós estamos carregando essa capa com a gente. A capa do medo, da ansiedade, da depressão, da miséria. A capa do conformismo, a gente está conformado com aquela vida, a gente não consegue sonhar, a gente não consegue imaginar que pode ser diferente, não consegue vislumbrar. E assim muita gente está com aquela capa na vida. Ele, quando largou para o lado, ele falou, não, podem fazer o que quiserem com essa capa aí, porque eu não volto mais para essa rua, nunca mais. Então deixe para trás o que te impede de ir para frente. Tem coisa que já passou na sua vida. Eu já ouvi casos de pessoas com a vida tão atada, tão amarrada, por um detalhezinho curioso. A pessoa, ela alimentava uma mágoa que fazia aniversário. Ela dizia, hoje já faz 12 anos que eu não falo com a comadre por tudo que ela me fez. Só ficar contando ano, contando dia, alimentando, não, porque ela me fez, foi grave. E passaram-se 12 anos, a pessoa com aquilo no coração. Não dá para entender. Tem gente que fica nutrindo sentimentos ruins, nutrindo memórias ruins, nutrindo situações ruins. Isso te deixa no passado. Gente que ficou no passado. Você nunca ouviu pessoas falando assim? Ah, nós era muito feliz na cidade tal. Nós morava lá, nós era feliz. Ah, melhor época da minha vida. E a Bíblia diz que se você e eu falarmos que a melhor época da nossa vida já passou, nós nunca faríamos isso com sabedoria. Olha que coisa. Por quê? Porque Deus quer o melhor sempre. O melhor está por vir. Mas tem gente que é assim. A conversa é sempre nostálgica, né? Ah, nós éramos felizes nos anos 80, te lembra? Anos 90. Ah, quando nós morávamos em tal cidade, lá sim. Ah, lá que é bom. Aqui não é bom. Bom é lá. Já conversou com gente que está sempre deslocado geograficamente. Sempre o lugar bom é onde ela não está. Aí se um dia ela vai para aquele lugar, ela começa a achar bom onde ela estava antes. Bah, bom era lá em São Borja. Bah, São Borja. Mas quando estava aqui, dizia que aqui era ruim. Por que isso acontece? Porque tem gente que vive no passado. Gente que vive no passado. Gente que vive uma vida com uma fé confusa. Sinal que uma fé de uma pessoa está confusa. Ela para de ir na igreja. Ela começa um pouco em cada lugar. Ela vai um pouco aqui, um pouco ali. Convida um, ele vai. Convida, ela vai. Convida, ele vai. A pessoa tem uma fé confusa. Quando ela vê, ela não está ceando mais. Não está dizimando mais. Não está participando mais.
quando muito vai numa célula,

uma reunião, aqui, outra ali, ela perdeu aquela comunhão. Sabe por quê? Porque ela entrou em confusão. Ela entrou em confusão, ela não sabe mais o que ela quer direito. Ela se perdeu. Mas o homem da Bíblia não. O cego Bartimeu não. Ele largou aquela capa, deixou para trás o que lhe impedia de ir para frente. E assim Deus espera que a gente faça. Que você deixemos para trás as coisas que nos impedem de ir para frente. Tem coisa que estão nos atrasando, isso é fato, gente. Tem certos ambientes que nos atrasam, tem amizades que nos atrasam, tem coisas que nós vivemos que fica ali, a pessoa fica alimentando, já passou. Ah, eu era feliz em tal lugar, mas já passou, você está aqui, é agora. Aí a pessoa vai para outro lugar, bom era aqui. Ah, São Borja era bom. Nunca o lugar que ela está é bom, sabe por quê? Porque seus olhos estão no passado. Ela só fica olhando para trás. Quando você só olha para trás, você esquece do futuro. Não pode. Então tem que olhar para o futuro. Foi isso que Bartimeu fez. Largou a capa e falou, não volto mais para essa vida. E quando ele chegou a Jesus, uma coisa interessante. Jesus perguntou, o que você quer que eu te faça? Ora, pastor Alex, ele era cego, o que ele ia querer? Bom, aí está um detalhe importante. Jesus perguntou para ele, mesmo sabendo do que ele necessitava. Por que ele perguntou uma coisa tão óbvia? Escute, é porque muitas vezes as pessoas não sabem o que elas querem de verdade. Sabia disso? As pessoas estão assim. Elas não sabem direito o que elas querem. Elas estão perdidas ainda. Às vezes é o óbvio, mas a pessoa não consegue entender o óbvio. Sabia disso? Por que eu dei um exemplo prático dessas coisas? Ó, eu tenho, por exemplo, um aluguel para pagar, mas eu quero comprar uma roupa. O que tem que fazer? Hã? Ai, pastor, claro, tem que pagar o aluguel. Pois é. Mas você já não viu gente que fez o contrário? Comprou a roupa e ficou devendo aluguel? Bah, pastor Alex, eu já vi. Então, é isso. A pessoa não, ela não tem noção do óbvio. Tem gente que não tem, infelizmente, ela ainda não tem. Por isso que Jesus perguntou, o que você quer? Porque daqui a pouco, ele podia querer outra coisa, que não a cura da cegueira. Ele podia ter falado, não, eu quero um trabalho. Eu quero que o Senhor me abençoe com uma companheira. Mas você não tem nem como trabalhar. Pois é, mas você já viu o caso? A pessoa quer um companheiro, uma companheira, mas não tem emprego. Ora, isso é coisa óbvia, vai arrumar um emprego primeiro. Como é que vai sustentar a casa? A pessoa não pensa sobre isso. Mas Jesus perguntou, o que você quer? Que ele precisava, Jesus sabia. Que ele necessitava, Jesus sabia. A questão é o que você quer. É que necessitar, meu amigo, e querer são coisas diferentes para Deus. Deus sabe o que você necessita, mas Ele quer ouvir de você o que você quer. Cá entre nós, muitas vezes a gente não sabe muito bem o que a gente quer. Nós não sabemos. Então comece pelo outro lado. O que você não quer? Porque o que você quer pode até ser que não saiba direito. Mas o que você não quer, isso está muito claro na sua cabeça. Quer ver só? Você não quer ficar doente. Ah, sim, pastor, não quero. Não quer ficar desempregado. Não quer ficar endividado. Não quer miséria. Não quer separação. Não quer destruição sentimental. Não quer depressão, ansiedade, insônia. Essas coisas você não quer. Ah, realmente, eu não quero. Então, o que você não quer, você sabe. E a minha pergunta hoje é essa. Quanto tempo mais você vai viver a vida que você não quer? Quanta gente está vivendo a vida assim? Totalmente fora do que queria. Não queria estar desempregado, mas está vivendo desempregado. Não queria estar doente, mas só passa doente, infelizmente. Não queria uma vida de destruição sentimental, mas não consegue se equilibrar nessa área. Por onde começar? Faça que nem o cego Bartimeu. Começa por Cristo. Cristo, diga para ele o que você quer. O que você quer? Tem que saber o que quer. Abre o coração. Pastor, eu estou tão perdida que eu nem sei direito. Então você vai procurar a igreja, nós vamos te ajudar a encontrar o seu caminho. Está entendendo? Então vem. Não pode ir hoje no passo, vai sexta na Piraí, vai domingo ou no passo na Piraí. Cultem bastante.
Não faça como muita gente que chega ao desespero, mas manda mensagem que quer culto segunda de madrugada, que é culto domingo no meio da tarde, que é culto quinta-feira de manhã, que é culto a hora que ela... Bah, hoje eu preciso, eu quero que tenha culto. E os cultos têm vários horários, mas eles têm uma programação. Então busca, não espera a coisa chegar num ponto que não tem mais saída, que muita gente deixa. Tá sentindo que algo tá estranho? Corre! Fica esperando. Qualquer horinha eu vou, e a vida desmoronando. Qualquer horinha eu vou, e sangrando. Não, meu amigo. Vamos ser inteligentes. A fé inteligente não deixa estourar as coisas. Ela age antes. Fé é ação, atitudes. Mostrei aqui 4 atitudes para você. Então, vamos dar um passo de fé? Bora lá? Vamos falar com Deus em nome de Jesus. Aproxime do rádio. Meu Deus, meu Pai, a fé não é só conhecimento, não é só saber, é também fazer, é atitude. Por isso eu oro pelos teus filhos, pelo teu povo e peço a tua bênção sobre cada um. Olha agora por essa senhora, por esse jovem, por esse homem, por todos que precisam de alguma ajuda, ó Pai. Porque só o Senhor sabe o que eles necessitam, muito mais do que eu. Eles sabem, o Senhor sabe do que eles precisam, meu Pai. Então hoje nós oramos e abençoamos todas as pessoas para a glória do teu nome. Consagramos a água, a chave, em nome de Jesus. Amém e amém. Isso aí, meu amigo, minha amiga, estamos chegando ao final do nosso programa, aqui sempre agradecendo a sua sintonia. Vamos ver quem é que deu oi hoje para nós aqui no programa. Deixa ver se alguém nos deu oi. Meu amigo Neri Jimenez está acompanhando a gente. Um abraço, meu irmão, obrigado. Quem mais? A Evelyn Siqueira. Oi, Evelyn, tudo bem? Abraço para vocês. Amiga Norma Normita de Santo Tomé, boa tarde, bendiciones, graças, Senhor Jesus, amém. Um abraço, Norma. Quem mais? Suzana de São Borja, um abraço, Suzana, esposo, família, obrigado. Amiga Maria Regiane, deixando aqui o nome da família por oração, sempre com muito carinho com a gente, obrigado, querida. Um abraço a todos da casa, Deus abençoe. Meu amigo Danilo também confirmou a audiência aqui, trabalhando e na escuta. E por último, chegou a mensagem agora da amiga Lisete aí na escuta com a gente, acompanhando lá na Parada do Pão, com o amigo Claudio Miro, com a minha amiga Ju. Queridos, fico por aqui hoje, mas eu volto amanhã. Eu tô aqui de volta a partir da 1 e pouquinho, eu tô chegando. Um abraço para você do Pastor Alex, Deus te abençoe, e eu te espero em uma das nossas reuniões. Um abraço e até lá. 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
2: Você já olhou o seu CNIS? O seu Cadastro Nacional de Informação Social? Aquele documento do INSS? Cuidado, ele pode conter erros. Olá, sou Giliane Andreola, advogada previdenciarista, e trago informações simples sobre os direitos dos segurados do INSS. Você sabia que no seu CNIS pode faltar a anotação de um emprego que você teve? Um salário pode estar anotado errado? Pode existir mês sem pagamento registrado? Ou ainda, uma contribuição pode aparecer abaixo do valor necessário? E também pode não aparecer o pagamento daquela guia que você fez com o carnezinho? Esses erros podem fazer você perder tempo de contribuição e ainda receber uma aposentadoria menor do que deveria. E muita gente só percebe o problema quando vai pedir aposentadoria. Aí pode ser mais difícil de resolver. Por isso, não deixe para olhar seu CNIS só na hora de se aposentar. Confira antes, fique atento e se encontrar algum erro, procure ajuda para corrigir e proteger o seu direito.
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4: O Rio Uruguai está recuando em São Borja, mas permanece em cota de inundação nesta quarta-feira. Conforme o monitoramento da estação Passo São Borja, o nível estava em 9,72 metros às 8h45, com redução de 2 centímetros por hora. O pico desta quinta enchente do ano no município foi registrado no domingo, quando o rio chegou a 10,49 metros. Desde então, o nível começou a baixar gradualmente. Apesar da redução, a cheia ainda provoca impactos no município. Algumas pessoas precisaram deixar suas casas, 22 pessoas ao todo, enquanto bares e trailers permanecem sem funcionamento devido à elevação das águas. No interior, seguem interditadas estradas nas localidades de Salso, Estiva e Santa Luzia. Também permanece o bloqueio na região próxima a Piraí Alimentos, no bairro do Passo, devido à presença da água. O monitoramento aponta ainda 3 das 5 cidades da região em situação de alerta. Em São Borja, embora o rio esteja recuando, a cota continua acima dos 9 metros, mantendo a situação de inundação e exigindo atenção para os pontos atingidos.
3: Correspondente Nicola Veículos, aqui na Rádio Cultura 1260.

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Chegando aqui na programação da tarde da Cultura de São Borja, tempo parcialmente nublado, né? Sol e nuvens, uma tarde, podemos dizer, uma tarde quente desta quarta-feira, hoje no calendário dia 7 de outubro, já passando, né? O mês de outubro, aí vem o feriadão para o próximo final de semana.

chegar aqui na emissora, né, nesta quarta-feira, por volta das 9 da manhã, estava 23 graus, uma temperatura estava agradável. Agora 31 graus, deu um pulo na temperatura, um salto aí, prenúncio aí de instabilidade de chuva para a tarde desta, aliás, a noite desta quarta-feira, né, já tem alguma coisa aqui na fronteira oeste. E aí também tem os alertas para chuva forte amanhã aqui em São Borja, né? Amanhã poderá ter uma quinta-feira bastante chuvosa. Aliás, para hoje, no início da noite, já marca alguma instabilidade. Para as 9 da noite também, a chegada de mais instabilidade pode ter bastante trovoadas, enfim. E amanhã de manhã segue, né? Para hoje, cerca de 20 milímetros de chuva para amanhã. Quase 100 milímetros... 100% de chuva e mais de 40 milímetros, alguns aplicativos assinalam para amanhã. Para sexta-feira, outros 10 milímetros, enfim. Então aí vai se somando, né, com a chuva aí para a cidade de São Borja, para o município de São Borja. Às vezes pode não cair toda essa quantidade de chuva na cidade, mas tem aí no interior do município volumes muitas vezes elevados.

promoção é para Ótica Líder, são 55 anos, Mercado da Casa, Doutora Dara de Meira, JLA Energia Inteligente, com a gente aqui na programação, que abre com Bruno e Marrone, 3 horas e 27 minutos, e a temperatura em São Borja, 31 graus.

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5: O Rio Uruguai está recuando em São Borja, mas permanece em cota de inundação nesta quarta-feira. Conforme o monitoramento da estação Passo São Borja, o nível estava em 9,72 metros às 8h45, com redução de 2 centímetros por hora. O pico desta quinta enchente do ano no município foi registrado no domingo, quando o rio chegou a 10,49 metros. Desde então, o nível começou a baixar gradualmente. Apesar da redução, a cheia ainda provoca impactos no município. Algumas pessoas precisaram deixar suas casas, 22 pessoas ao todo, enquanto bares e trailers permanecem sem funcionamento devido à elevação das águas. No interior, seguem interditadas estradas nas localidades de Salso, Estiva e Santa Luzia. Também permanece o bloqueio na região próxima a Piraí Alimentos, no bairro do Passo, devido à presença da água. O monitoramento aponta ainda 3 das 5 cidades da região em situação de alerta. Em São Borja, embora o rio esteja recuando, a cota continua acima dos 9 metros, mantendo a situação de inundação e exigindo atenção para os pontos atingidos.
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2: 15h37, faltando 23 minutos para as 4 da tarde. Aqui a programação A Tarde é Sua, trazendo a informação, a música e a partir de hoje e amanhã, né? 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Com a música popular para os nossos ouvintes aí do interior do município. Nosso muito obrigado aí pela pessoal também que interage. Uma alusão para o seu Dorval, né, seu Dorval? Aí no José Pereira Alvarez, ao Tiju também. Nosso muito obrigado aos ouvintes aí que estão ligados na programação da cultura. Vem aí o musical JM, Cleiton Borges, com o primeiro baile. A hora certa, faltando 20 minutos para as 4 da tarde. E a temperatura alta aqui no centro de São Borja nesse momento, aí na marca dos 31 graus.
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Faltam 13 minutos para as 4:15:47. Você que está ligando o rádio agora, nosso boa tarde, desejando uma excelente quarta-feira. Aqui na Cultura de São Borja, a programação A Tarde é Sua, com a diversidade musical. Vamos trazer as informações aqui sobre o nível do Rio Uruguai, né? E Itaqui ainda cresce, mas praticamente está estacionado. Desde manhã ele cresceu um centímetro, né? Está com 9,22, estava 9,21 às 10 da manhã, não, aliás, por volta das 10h30, 11 da manhã, né? Agora 9,22, ele está praticamente estacionando em Itaqui, mas bastante alto ainda, 9,22, está em cota de inundação em Itaqui, em Uruguaiana e também em São Borja. São Borja, 9,57, e continua baixando, cerca de 3 centímetros por hora. Baixou um pouco mais de um metro, né, desde a última cheia, aí que tivemos no, aliás, desde a altura mais... maior que teve, né? O nível do Uruguai teve, ultrapassou a 10 metros, então. Então, 9,57, 3 centímetros por hora está baixando o nível do Uruguai. Essa medição é de 15 para as 3 da tarde. Já em Garrucha está baixando, 8 metros e 3, 13 e meia da tarde, né? Hoje para amanhã, para ter uma ideia, em Garrucha estava 8,45, agora 8 metros e 3, baixa cerca de 7 centímetros por hora. Nível do Uruguai em Garrucha, 8,3. São Borja, 9,57. É a programação da Tarde é Sua, trazendo as informações interessantes aos nossos ouvintes, né? De interesse aqui à comunidade são borgense. Nosso muito obrigado pela audiência. E também aqueles ouvintes que estão interagindo com a gente em casa. Pessoal também das eletrônicas, um alusão para o Carlos Chaves, para o seu Ciro, Tony, estão trabalhando nesse momento, né? Mas na audiência da cultura. Também nossos demais ouvintes lá do Passo da Júlio Trois, com a Francisco Miranda. Também o seu Edgar, né? Seu Edgar, obrigado, seu Edgar, pela audiência e sintonia na programação. Nosso colega Eduardo Belmonte. E aos demais ouvintes também na área da construção civil, o pessoal que fica com o radinho ligado trabalhando, né? As costureiras também, a gente deseja tudo de bom. Obrigado pela audiência aqui na programação da Cultura. Nossos ouvintes também lá de Itajaí, Joinville, né? Temos ouvintes aí, o Newton Goulart, né? Que trabalha no setor de imóveis, né? Newton muitas vezes nos acompanha. Também o Márcio, vai o nosso boa tarde. Joinville, Santa Catarina, que ontem também em algumas regiões teve uma chuva intensa, né? Lá nesta região. Na Grande Porto Alegre, Serra Gaúcha, a gente agradece pela audiência e sintonia na programação aqui da 1260. Dez minutos faltando para as quatro. Vamos trazer o samborgense Israel Luceiro, 168 horas. Vamos trazer aí o Israel Luceiro aqui na programação. Enquanto isso, tenha uma boa tarde aqui. Se for possível, roda a música Bandinha Roça Desmaquiado. Ah, o Luiz, né? Tá certo, Luiz. Ah, tem um recado também do seu Robalo lá de São Miguel, né? Obrigado, seu Adenir Robalo. Até ele pediu para o pessoal quer aproveitar o calor para a tosquia de ovelha, né, seu Adenir? Baixou inclusive o preço aí, o preço da tosquia de ovelha. Até nos informou, né? Obrigado, seu Adenir, aí pela audiência e sintonia na programação aqui da Cultura.

agora ouvindo o áudio do seu Adenil, de 15 baixou para 12, né? Tá certo aí, seu Adenil Robalo, obrigado aí em São Miguel. Pessoal, aproveitar para terminar a tosa das ovelhas, né? Faltando 10 para as 4.

0: minutos faltando para as 16h, saiu Israel Luceiro, participação do Léo Magalhães, na programação da Cultura 1260. E vem aí, observando através, sua enviada aqui para a dona Denise Morgental, né? Almoço da Chinoca, sabor, tradição e boa companhia. Será na rua 20 de setembro, número 196, dia 18/10. É, a partir das 11h30 da manhã, cardápio risoto italiano, lasanha bolognese e maionese, no valor de R$60. A tela entrega é R$10. E aí também, junto com o almoço das chinocas, vem o terceiro festival de fatias, de bolos, tortas, né? Entre outros. Então, está aí o almoço das chinocas. Não sei se apenas pode almoçar no local, apenas para levar, né? Culinária gaúcha, também esse almoço das chinocas, o terceiro festival de fatias, vai acontecer no local da 20 de setembro, 196, a partir das 11h30 da manhã, no dia 18 de outubro. Dia 18, e assim seja, final de semana que vem, no outro, né? Portanto, está programado. Nesse final de semana, portanto, tem a Expofeira aqui em São Borja. O ouvinte também participando da programação, já também vai ter notícia através da Rede Pampa. Depois, o Adius também vai destacar aí os jogos da quarta-feira, envolvendo o nosso futebol brasileiro, que retoma aí a rodada depois da paralisação de cerca de 18 dias.
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7: Revisão criminal de Bolsonaro só será analisada após segundo turno, diz Cássio Nunes Marques. Quatro horas, 2 minutos, este é o Pampa Notícias e vamos atualizando as principais informações do momento. Ministro Cássio Nunes Marques do Supremo Tribunal Federal afirmou nesta quarta-feira por meio de assessoria que não vai analisar a revisão criminal do ex-presidente Jair Bolsonaro antes do segundo turno das eleições. A avaliação do ministro é de que uma análise do caso neste momento pode interferir no processo eleitoral. Além disso, de acordo com a nota da assessoria, é preciso aguardar o processo estar pronto para julgamento. Na fase atual, a ação ainda está pendente de parecer da Procuradoria-Geral da República. Um acidente registrado no início da tarde desta quarta-feira deixou feridos e provocou transtornos no quilômetro 153 da RS-153 em Ernestina, no norte do estado. Conforme o comando rodoviário da Brigada Militar, o acidente envolveu dois caminhões e duas caminhonetes. O estado das vítimas não foi informado. O SAMU também atende a ocorrência. Avança na Câmara dos Deputados a tramitação do projeto de lei 2625/2026, que cria a Política Nacional de Universalização da Internet de Alta Velocidade nas escolas públicas da educação básica. A proposta prevê acesso gratuito, contínuo e de qualidade à internet em todas as escolas públicas do país. O texto define que a internet deverá estar disponível em todas as dependências das escolas, como salas de aula, bibliotecas, laboratórios e setores administrativos. E estabelece que alta velocidade é aquela capaz de suportar ao mesmo tempo atividades de ensino, videoconferências, plataformas de aprendizagem e bibliotecas digitais. A conexão também deverá atender ao uso simultâneo por professores, estudantes e funcionários. Mais de 200 mil pessoas foram deslocadas de suas casas desde o início dos combates no Iêmen nas últimas semanas, segundo dados divulgados nesta quarta-feira pela Organização Internacional para as Migrações da Organização das Nações Unidas. A OIM classificou como alarmante a crise provocada pela retomada dos combates entre o grupo Houthis, apoiado pelo Irã, e as forças do governo iemenita, apoiadas pela Arábia Saudita. O número de deslocados saltou de 76 mil em meados de setembro para mais de 200 mil nesta quarta-feira. Quase todos fugiram desde o início dos combates no começo de setembro. A Agência Reguladora de Saúde da Rússia afirmou nesta quarta-feira que não há risco de uma epidemia na Sibéria após a morte de uma funcionária de um instituto de pesquisa sobre a peste. Enquanto isso, a Organização Mundial da Saúde pressiona por mais informações sobre a causa do falecimento. Autoridades russas informaram que a funcionária de laboratório de 28 anos morreu na última sexta-feira vítima de uma pneumonia de origem ainda não determinada. E agora as informações do mercado financeiro. O dólar comercial opera em alta de 0,62%, cotado a R$ 5,00. O euro comercial opera em alta de 0,07%, cotado a R$ 5,60. O principal índice da Bolsa de Valores Brasileira B3 opera em baixa de 0,22%, aos 205.381 pontos. 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
9: 4:07, você ficou bem informado com informações, notícias, né, aqui do estado, do país e também do exterior através da Rede Pampa. Rede Pampa com notícias, a gente retorna aí a partir das 16h, né? Aliás, das 17h, tem mais uma edição de Pampa Notícias para JLA Energia Inteligente, Nicola Veículos, doutora Dara de Meira, Mercado da Casa e Ótica Líder. 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Informações a partir de agora também do esporte, chegando aqui do estúdio com nosso colega Dilson, trazendo informações sobre a rodada do Brasileirão e mais informações do nosso esporte. Adilson, boa tarde.
10: Boa tarde, Alberi. Boa tarde aos nossos ouvintes, Alberi. Um prazer participar mais uma vez.
9: Isto. Então, saiu, o Adilson vai chegar com a rodada do Brasileirão. Também tem os jogos, aliás, um jogo ontem importante, vitória do Juventude na Série B. Inclusive, o Juventude já está mobilizando seu torcedor para o próximo jogo agora no Brasileirão da Série B, né, Adilson?
10: Isto. Ontem o Juventude conseguiu uma vitória muito importante, Alberi, ganhando da equipe da Ponte Preta, né? A Ponte Preta já tá rebaixada para a Série C do Campeonato Brasileiro. Só baixar o nosso retorninho, Alberi.
9: Isso.
10: Tá. Conseguiu uma vitória importante por 2-0 e já tá fazendo uma grande mobilização pro confronto do final de semana. O Juventude joga domingo com São Bernardo no estádio Alfredo Jaconi. O jogo é domingo, 16 horas.
9: Ah, então é isso, é.
10: É um baita esquenta, inclusive, pro Grenal, né? O Grenal tá marcado para 17h30, né?
9: Isso, 5h30 da tarde.
10: Exatamente, então nós tivemos aí a vitória do Juventude 2-0 sobre a equipe da Ponta. Então nós temos a dupla Grenal hoje em campo. Eu particularmente, não sei os ouvintes, eu particularmente não gosto muito da quando tem o famoso duplex, né? Porque tu não consegue acompanhar os dois, né?
9: Ah, sim, isso.
10: Na TV tu não consegue acompanhar os dois, só pra quem tem duas TV a cabo em casa, né? Que não é o meu caso.
9: Antigamente, quando era pelo rádio, os pessoal até gostava, né? Os dois, independente de se fosse o jogo as... diferente os horários, né? O pessoal até gostava quando era duplex, antigamente quando era só pelo rádio, mas depois surgiu a TV... Os canais alternativos, né? E fica... prejudica, né? Entre um e outro.
10: Exatamente. Tem um adendo, né, Alberi? Que o jogo do Inter e do Grêmio interessa mais do que nunca, né? O torcedor colorado é importante acompanhar o jogo do Grêmio. Isso. Agora e vice-versa. porque a diferença dos dois é só um ponto, né? Realmente é uma briga crucial entre os dois para ficar na primeira divisão, né? Então, secar pro torcedor é sempre bom, só que agora se tornou praticamente uma obrigação secar o outro, né? Que talvez um sobreviva e o outro caia para a segunda divisão, ou talvez os dois morram abraçados. Eu não tô na ideia que os dois vão se salvar juntos, tá? Eu acho que tem uma grande possibilidade de pelo menos um ser rebaixado, né? A tabela nos mostra isso, né? Porque cada rodada que passa, um time se salva, né? Há pouco tempo nós dizíamos, não, o Vasco vai cair. O Vasco já tá rebaixado. O Vasco fez vários reforços aí e já subiu na tabela. O Santos, então, já tá na primeira página, né? Então, são poucos times que sobraram. É Inter, Grêmio, Corinthians, Vitória. Ó, botando Vitória, assim, com... né, mas já tem uma pontuação considerável, e o Mirassol. Acho que esses são os times que estão brigando contra o rebaixamento. O Inter hoje tem a estreia do seu novo treinador, né? A gente sabe como é que é a Vassoura Nova, né? Vassoura Nova geralmente varre melhor. Não foi uma carga de ingressos assim tão grande, né? O torcedor do Inter é um pouco descontente com a gestão, com o grupo de jogadores. E tem um confronto direto. Esse jogo é muito importante, é um confronto emblemático na vida do Inter nessa reta final do Campeonato Brasileiro, porque o Corinthians está com 32, se eu não me engano, e o Internacional tem 28. Então, tu ganhando do Corinthians, tu fica um ponto do Corinthians. Agora, se o Corinthians vem aqui no Beira-Rio e ganha, ele praticamente se salva e deixa do Inter quase numa situação irreversível no Campeonato Brasileiro. Então, mais do que nunca, o Inter precisa ganhar do Corinthians. Pela escalação, o Eduardo Batista fez uma equipe bem ofensiva, tá? E até na entrevista coletiva, quando ele foi apresentado, ele falou que iria fazer algumas mudanças, que o Inter precisaria ser uma equipe que ele tem que agredir mais os adversários, né? O Inter vai com um esquema com três zagueiros, mas é os três zagueiros e liberdade total pro resto do time, tá? Pelo menos a Globo tá trabalhando com uma escalação que é o Matheus Cunha no gol, Bruno Gomes, zagueiro pela direita, o Mercado na sobra e o Juninho pela esquerda. Aí, o Aguirre e o Bernabé como alas. O Thiago Maia vai ganhar uma oportunidade como titular, o Bruno Henrique vai acabar saindo do time titular. E o Vijagra, o Alan Patrick como meia, o Vitinho circulando, né? E o Alejandro como centroavante. A princípio, o Carboneiro será reserva hoje e o Vitinho vai ser o segundo atacante, junto com o Alejandro. O Alejandro é um jogador que o Eduardo Batista está apostando muito. Ele foi apresentado e disse que vai tentar recuperar esse jogador. Foi goleador do Campeonato Brasileiro e foi goleador pelo Vitória, muitos gols pelo Atlético, né? O Atlético Mineiro fez gols pelo Bragantino. Então é um jogador que o Eduardo Batista aposta muito e tá mais firinho agora, né? Ele era um jogador assim que tinha um problema com peso, né? Torcedor, bem, muitas críticas em relação ao Alejandro, né? Bem notório, assim, que era um jogador que tava com alguns quilinhos a mais. Ele sabe fazer gol, mas tem que se ajudar, né?
9: Claro. E observando aí também a equipe do Corinthians, uma equipe forte de nomes, né?
10: Sim.
9: Bastante técnica, né? Tem o próprio Hugo Souza, um excelente goleiro.
10: Não, tu pega a nominata do time do Corinthians aí, Alberi. Hugo Souza, Mateuzinho, o Breno Bidon, o Iroberto volta hoje, né? É. Memphis Depay, não é, o Garro, não é time pra brigar contra o rebaixamento, sim, tá? Inclusive o Fernando Diniz só não foi demitido porque os jogadores pediram. Os jogadores do Corinthians pediram, assim, pois ó, que o trabalho, segundo os jogadores, o trabalho é bom, que eles vão dar a volta por cima. Então, um confronto emblemático, e o Inter não pode nem pensar em tropeçar hoje. Tem ganhado o Corinthians porque é um confronto direto. E o Grêmio pega um time que tá semi-rebaixado, né? A gente diz que a Chapecoense já tá rebaixada. O Remo é um time que se encaminha pro rebaixamento. Não ganha 10 jogos. O Grêmio pega um adversário que não ganha 10 jogos. Pra mim, a grande chance do Grêmio no Campeonato Brasileiro é conseguir a sua primeira vitória fora de casa, assim, ó. O Grêmio tá levando a sério esse confronto. Foi com um dia com antecedência. O Grêmio tá desde segunda-feira em Belém. O Renato tem um retorno importante, o Grêmio conseguiu aí fazer uma manobra pro Vila Sante estar à disposição. O Vila Sante vai jogar, não vai ter o Marlon, não vai ter o Caíto, né, que são desfalques importantes, o Gustavo Martins está fora, o Noriega também, ambos estão suspensos. O Renato vai com um esquema com três volantes, mas ele não bota o meia porque, segundo ele, o Krovinovic não é meia, né? Ele não acha que o Krovinovic seja um camisa 10, né? E por isso o Grêmio vai com um esquema com três volantes e três atacantes, tá? Princípio, o Grêmio hoje vai com o Everton, João Pedro na lateral direita, o João Pedro é o Alejandro do Grêmio, né? O João Pedro é um jogador que tem problemas físicos, tem problema com a balança, só que o Renato gosta muito do João Pedro desde a última passagem, né? Aliás, o João Pedro jogou muita bola na época do Renato. Aí o sistema defensivo com Wallace, Kahneman e o Caio Paulista. O Dodi vai ganhar uma oportunidade, outro jogador de confiança da época do Renato, como o Renato esteve na sua última passagem pelo Grêmio. Vijaçante e o Danilo Barbosa. E o ataque, o Amuso, o Pavon e o Carlos Vinícius, né? Para pegar aí um Remo que não ganha muito, há muito tempo. Assim, são dois jogos, Alberi, que dá para sonhar em ganhar. Pela fragilidade dos adversários. Sim. O Corinthians não no papel, mas claro. O Corinthians não ganha muito tempo, né? Tanto que o treinador tá balançando e o Remo é um time que já tá se encaminhando para a segunda divisão. Agora sim, Alberi, se eu vim aqui no teu programa amanhã e contar duas derrotas ou dois empates, aí se encaminha muito, porque nós temos um Grenal. Então nós temos um Grenal, alguém não vai ganhar, ou talvez os dois não ganhem, pode empatar. Talvez aí sim a gente se encaminhe de forma definitiva para um rebaixamento, tá? Porque se não ganhar os dois jogos aí, nós pegar Inter e Grêmio e não conseguirem ganhar dois jogos aí, quarta e domingo, aí é nota de falecimento, convite para emprego. Aí acho que não tem como a gente se manter na primeira divisão. Temos que ganhar hoje, tá?
9: E por enquanto, faltam 10 rodadas, né, Dilson?
10: Ó, se a dupla Grenal conseguisse ganhar hoje, Alberi, se o Grêmio ganha 1-0 do Remo e o Inter ganha 1-0 do Corinthians... E acontece um empate no Grenal, já não é tão catastrófico.
9: Sim.
10: O que é brabo, por exemplo, assim, os dois perdem um empate, empata o Grenal. Aí é praticamente se os dois se abraçam pro rebaixamento do ano que vem, né? Tem isso. Que ganhar hoje.
9: É porque
10: até
9: aí ficariam faltando
10: pra domingo.
9: Ficariam faltando apenas 8 rodadas, né? De 2 jogos a menos, ficariam faltando só 8 rodadas.
10: Tem que fazer de 8, tem que ganhar 5 ou 6.
9: É muito difícil.
10: Aí aproveitamento do time campeão, né? Aí já pensar no carnê da Série B. Temos que ganhar hoje. Ambos têm que ganhar hoje.
9: Ok, tá certo, obrigado Adilson, né, pela participação aqui na programação da Cultura. Chegando, vamos recordar aqui na programação Arlindo Cruz, 4 horas 16 minutos, 31 graus a temperatura.
11: Que tristeza, rapaziada.

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a temperatura, 4 horas e 22 minutos, 4h22. Aqui a programação A Tarde é Sua, interagindo aí com os nossos ouvintes. Nosso boa tarde para dona Maurília. Obrigado, dona Maurília, tudo é bom? Pediu uma música, não sei se foi essa que a gente rodou anteriormente, né? E ela até deixou uma sugestão para nós, roda O Último Baile, uma ótima tarde para o senhor, obrigado, na Paris Sampaio. Acho que foi a... não, aquela música foi o primeiro baile, né? O primeiro baile com a banda JM, vamos observar aqui, Israel Luceiro, música, o primeiro baile, então é O Último Baile, né, dona Maurília? Não sei se é com o JM, então ela sugeriu aqui na programação da 1260. Vamos trazer então, daqui a pouquinho, então, O Último Baile, na nossa, na 1260, acho que é com JM, mas enfim, vamos trazer. Aliás, antes também tem aqui com o Roupa Nova, A Viagem, né, dos grandes sucessos década de 90, de novelas. 4h22, A Tarde é Sua, lembrando que o Mercado da Casa abre cedinho, desde as 7h30 da manhã, não fecha meio-dia. 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

Viagem Roupa Nova aqui na programação da 1260, trazendo a música, interagindo com os nossos ouvintes, né? Aqui na programação da Cultura. E lembrando que a doutora Dara de Meira está hoje, né? E amanhã ela está com a jornada dos implantes. Você ganha, você que participa ganha brindes, né? Lá com a doutora Dara tem belíssimos brindes. 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Daqui a pouco vem notícias e daqui a pouquinho também, a partir das 4h30 da tarde, tem o espaço do Sertanejão Clássico aqui na Tarde a Sua. Música.

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1: Unipampa de São Borja recebe inscrições para mestrado em serviço social. O programa de pós-graduação em serviço social e proteção social da Unipampa, campus São Borja, está com inscrições abertas para a seleção do mestrado com ingresso previsto para o primeiro semestre de 2027. As inscrições começaram na segunda-feira e podem ser realizadas até 26 de outubro. A seleção é destinada a pessoas com diploma de curso superior e também a estudantes que estejam em fase de conclusão da graduação. O edital do processo seletivo está disponível para consulta desde 30 de setembro. Os interessados devem conferir as informações, etapas e critérios da seleção no portal Guri, na opção Programa de Pós-Graduação em Serviço Social, mestrado 2027/1. O processo define os requisitos e as etapas para ingresso no programa de pós-graduação da Unipampa em São Borja.
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1: Você já olhou o seu CNIS? O seu Cadastro Nacional de Informação Social? Aquele documento do INSS? Cuidado, ele pode conter erros. Olá, sou Giliane Andreola, advogada previdenciarista, e trago informações simples sobre os direitos dos segurados do INSS. Você sabia que no seu CNIS pode faltar a anotação de um emprego que você teve? Um salário pode estar anotado errado? Pode existir mês sem pagamento registrado? Ou ainda, uma contribuição pode aparecer abaixo do valor necessário? E também pode não aparecer o pagamento daquela guia que você fez com o carnezinho? Esses erros podem fazer você perder tempo de contribuição e ainda receber uma aposentadoria menor do que deveria. E muita gente só percebe o problema quando vai pedir aposentadoria. Aí pode ser mais difícil de resolver. Por isso, não deixe para olhar seu CNIS só na hora de se aposentar. Confira antes, fique atento e se encontrar algum erro, procure ajuda para corrigir e proteger o seu direito.
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16h38, faltando 22 minutos para as 5 da tarde. Vamos observar aqui a temperatura em São Borja, 30 graus nesse momento. A gente abriu a programação 31 graus, né? É uma tarde quente, prenúncia de chuva, tem chuva forte para amanhã entre Uruguai, essa região da fronteira oeste, né? Aliás, a Metsul, hoje é quarta-feira, acho que desde o início da semana já vem alertando, né? E hoje, mais uma vez, no boletim de hoje também, alertando para essa chuva, principalmente na quinta-feira, poderá ter volumes consideráveis em São Borja, até acima dos 50 milímetros, no alerta da Metsul, e o alerta também com relação ao nível do Rio, aliás, ao Rio Uruguai, que pode refletir no Rio Uruguai, chuvas intensas na região norte. E isso desde o final de semana, né? O alerta aí da Metsul. É, região norte também divisa com Santa Catarina. Boa tarde, Abelício. Na escuta aqui na Arno Andres. Um abraço. Obrigado na Solange. Tudo bom, Solange? Obrigado pela audiência aos nossos ouvintes aí do bairro do Passo, interior do município também, né? Todo o pessoal que está com o rádio ligado nos acompanhando, que estão trabalhando também. 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A Olozão também para a equipe da Ferragem Fronteira, né? 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É na Casa das Cores, ali com Charles e também a Ferragem Fronteira. 20 minutos faltando para 5, chegando o sertanejão, Zé de Camargo e Luciano, depois tem Mocoque Paraíso.

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0: boa tarde, ouvinte que está interagindo com a gente, participando aí da programação. Nossa boa tarde para Maristela, dona Solange, né? Boa tarde, lindo sertanejo, sertanejão, tá certo? Obrigado, dona Solange, aí pela audiência. Também tem a Solange da Arnoando e a dona Solange também, que aprecia também o sertanejão. E seu Luiz Antônio Caçafuso nos mandou aqui um áudio de Córdoba, na Argentina, com muita chuva, né, seu Luiz? Obrigado pela audiência.
1: Escutando o programa aqui em Córdoba.
0: Certo.
1: Escutando o programa aqui.
0: Obrigado.
1: Postei num posto aqui, tá uma tormenta aqui que eu vou até dizer.
0: Opa.
1: Tormenta velha, aquelas preteou tudo aqui, uma ventania. Sim. Uma aqui parada num posto aqui esperando passar a tormenta.
0: Certo, obrigado.
1: Escutando o programa aqui, Alberto.
0: Ok, obrigado. Hein?
1: De mandar pra nós a... aquela do Christy Ralph, aquela banho com cheiro de shampoo pra nós.
0: Ok.
1: Pra todos os amigos aí que estiver na escuta.
0: Vamos mandar mesmo.
1: Desconhecido.
0: Tá certo.
1: Os desconhecidos que estiver na escuta do programa aí. Pra vocês aí da rádio, tá bom? Obrigado. Vamos aí na escuta aqui no tal de Córdoba.
0: Certo, muita chuva, aliás, chuva forte. Nos mandou inclusive uma foto do seu Luiz Antônio Caçafuso. Obrigado pela audiência. E ele já pediu a música e cheiro de shampoo com Christian Mihal, faltando 8 minutos para 5. Chega Milionário Zé Rico, aqui no espaço do Sertanejão, na Cultura de São Borja, com temperatura de 30 graus.

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Dois minutos faltando para 5 da tarde, aqui o espaço do Sertanejão. Daqui a pouco também tem o espaço Tertúlia, tudo dentro da programação A Tarde é Sua. Nessa tarde quente aqui em São Borja, 30 graus a temperatura. Nível do Rio Uruguai, daqui a pouco vamos atualizar. Estava em 9,57, né? Baixava cerca de 3 centímetros por hora aqui em São Borja. Em Itaqui, 9,22, ele estava crescendo, mas praticamente estacionado, 9,22 metros. Agora um minuto faltando para 5. Daqui a pouco também vamos trazer as informações aí através da Rede Pan e também o espaço Tertúlia, né? Com o melhor da música do Rio Grande. 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

0: estamos divulgando aqui na programação, inclusive hoje pela manhã a gente divulgou a ampla programação que vai ter na Expofeira aqui em São Borja, começando a partir de hoje e se estendendo até a próxima segunda-feira, com os shows a partir da sexta-feira, né? Grandes shows também aqui na Expofeira, principalmente na sexta, sábado e domingo. Combinando domingo tem o Joaca Martins, segunda-feira tem o Luiz Marenco, entre outros, a partir da sexta-feira. Então, tem a Expofeira, e dentro da Expofeira vai ter várias palestras, né? E na quinta-feira, portanto, amanhã, dia 8, entre essas palestras, os palestrantes, né, a partir das 11h15 da manhã, a energia, um insumo estratégico na propriedade rural, como gerenciar custos, reduzir riscos e proteger a sua produção. E entre os palestrantes aqui no estúdio, o Sani Carpe Júnior, né? Ele que vai também ministrar uma das palestras juntamente com o engenheiro florestal, o eletricista Eliezer do Prado Bastos, gerente de eficiência energética agrocomercial da FUBRA. Eles vão estar ministrando, portanto, essas palestras. E o Sani vai nos falar mais sobre essa palestra que vai ter amanhã, lá na Expofeira, a partir das 11h15 da manhã. Sani, boa tarde.
1: Boa tarde, Alberi. Boa tarde aos ouvintes. Pois é, convidamos a todos, Alberi, para ir ao parque, né, à disposição, ir à Expofeira, acompanhar esse ciclo de palestras, né? Hoje já tivemos um ciclo de palestras lá pela manhã no restaurante do parque, e amanhã teremos outro ciclo de palestras começando às 8 horas sobre tecnologias, né? Todas voltadas ao agro, ao campo, ao produtor rural, né? À produção agrícola. E na sexta também temos um ciclo de palestras começando sempre às 8 horas, né? Então fica o convite aqui a todos, né? A todos os produtores rurais, né? Aos alunos, né? Muitos alunos aí de escola técnicas, de agronomia, alunos das agrárias, para participarem dessas palestras, né? Para irem lá e que são palestras técnicas. No caso nosso, é uma parceria que a JLA vem fazendo já há mais de um ano e meio, um estudo, Alberi, né? É um estudo voltado ao agro, ao campo, ao produtor rural, sobre a energia, né? Então, dentro desse estudo, foi criado um programa que é o PRAER, tá? Que é o Programa de Resiliência, Autonomia da Energia no Campo, né? Então, existe toda a tecnologia hoje que está viável e acessível ao produtor rural para diminuir, porque hoje a gente sabe que o custo da energia dentro da propriedade é muito alta. Né? Então ele se insere dentro do custo de produção hoje, né? Não dá mais para tratar a energia como apenas uma conta a pagar, né? A gente tem que tratar a energia hoje como um custo de produção, e está um custo alto de produção. Então nós vamos abordar todas essas questões e tecnologias, né? E de gestão total no agro, né? A gente vai fazer a gestão completa da propriedade, né? Essa palestra ela aborda uma gestão onde está inserido placa solar, onde tem também armazenamento, Alberi, né, que você fala hoje no sistema BESC, que é sistemas de baterias, grandes sistemas de bateria, consegue armazenar a energia, e onde tu consegue ter a disponibilidade dessa energia armazenada num horário de pico, vamos dizer, num horário que tu paga mais caro, que muitas vezes o produtor desliga os equipamentos, né, e tu consegue manter funcionando. Também tem N outras coisas que ele faz, que é o controle da estabilidade de energia. Um exemplo, hoje aqui em São Borja tem muita oscilação de fases, que você fala, né? Vamos dizer, as quedas de energia ele também controla, né? Tem também sensores IoT que fazem toda a leitura sobre o relógio da concessionária, né? Ele faz uma leitura a parte do relógio da concessionária, dando em tempo real medida de massa, aumento de demanda. Então estão todas essas tecnologias que vêm chegando hoje, né? E que muitas vezes o produtor não sabe, e que está disponível hoje no mercado, e que realmente cai muito o custo de energia aplicando certas tecnologias dentro da propriedade.
0: E não é necessário nessa linha ser grande produtor, ter uma granja assim para ter, no caso, a própria energia solar. Pode ser também pequenas propriedades, o pessoal muitas vezes tem custos com animais, né, com aves, né?
1: É, para te ter um exemplo, o projeto ele começou, né, esse estudo todo começou com um produtor de leite de Santa Cruz do Sul.
0: Ah, sim.
1: Né, onde ele vivia quedas de energia, uma rede que a gente chama aqui, né, que quem sabe, monofásica, monobucha, um fio só, amparado pelo transformador. Então ele sempre estava sem luz, um resfriador com toda a coleta do leite daquele dia. Se não tivesse o gerador, perdia, e muitas vezes o gerador parava e ele perdia a produção. Então começou esse estudo assim, a gente foi ampliando para vários setores dentro da agricultura. Então, e a gente sabe hoje, Alberi, que a energia elétrica, ela não está cara só para o produtor rural.
0: Claro.
1: Né? Ela está cara para todo mundo. Sim. Hoje nós tivemos 15% no residencial de aumento, né? Esse ano.
0: É.
1: E final do ano vem mais uma paulada aí para nós. O produtor rural está com 19% de aumento. Então, tem todas essas coisas que a gente tem que prevenir, né? Prevenir e tentar economizar e evitar o gasto, o desperdício, e muitas vezes aplicar algumas tecnologias, como as placas solares, para poder produzir a sua própria energia, né?
0: Sim, e no caso aparecerá lá no restaurante do parque, Sani?
1: Isso, as palestras acontecem no restaurante do parque, especialmente essa palestra, convido a todos, os amigos, os produtores rurais, né, aos quem tem a curiosidade de saber um pouco Isso. mais sobre a gestão energética no campo, ela vai começar às 11h15 da manhã lá no parque, tá?
0: Isso. E também tem aqui a participação do Eliezer do Prado Bassa, gerente da FUA, possivelmente o setor fumageiro aí do estado, né?
1: Isso, da FUBRA. O Eliezer. É, a questão da participação da FUBRA, dentro da FUBRA hoje existe a FUBRA Verde, tá?
0: Sim.
1: Que praticamente é um centro de pesquisa energética, Beli. Então, eles têm parcerias com a universidade, com a Unisc e outras, que eles mantêm um centro de pesquisa lá. E o Eliezer é um engenheiro, mestre, doutor, né, engenheiro elétrico, que coordenou essas pesquisas e nós desenvolvemos esse projeto junto. Então, ele já vem com uma carga técnica muito grande de dentro do campo. Começou dentro dos problemas, né, a dor do produtor de fumo, que ele começou a desenvolver projetos lá para tentar resolver esses problemas, né? E foi indo. E hoje tem a FUBRA, hoje ela é praticamente autossuficiente em energia, né? Toda a energia, toda a tecnologia que a gente está trazendo para cá, ela já foi testada e aprovada dentro da FUBRA Verde, dentro dos setores de pesquisa da FUBRA, nos silos da FUBRA, né? A unidade da usina da FUBRA, que é quase um mega, são mais de 3 mil placas instaladas. Então a gente já fez esses testes, a gente traz essa tecnologia para cá para tentar amenizar essa dor do produtor, que está complicado, viu? A gente sabe que quando o produtor liga um levante lá numa ponta, a rede cai em outra. Então são soluções para tentar dar um alento aí, que o produtor possa produzir com mais economia.
0: Isso. Então a palestra é amanhã a partir das 11h30?
1: E 11h15.
0: 11h15
1: da manhã. Mas assim, ó, as palestras já começam, as palestras técnicas, às 8 horas da manhã já tem palestra. Sim. Tá?
0: Okay.
1: E assim, ó, todas de alto nível, amanhã são palestras técnicas. Eu não tenho a relação aqui, mas eu vou te passar para te divulgar para nós.
0: Claro.
1: Tá? Então, sexta-feira também tem mais palestras. Então, e vá uma feira, né? Convidar para o pessoal ir para a Expofeira. A Expofeira está maravilhosa esse ano, como sempre, vai ser uma Expofeira de grande sucesso. Mas uma coisa que eu esse ano tem, os outros anos tinham também, mas esse ano foi num contexto maior e foi de uma. É a questão técnica, Beli, tá? Tem palestrantes assim, ó, de alto quilate, vamos dizer assim, né? E o público está correspondendo. Hoje o restaurante do parque pela manhã era cheio de produtor, cheios de alunos de universidades de fora e alunos aqui da nossa região.
0: Ok, então o pessoal pode tirar proveito dessas palestras, né? Lá no Parque de Exposições, começando hoje, a Expofeira, se estenderam até a próxima segunda-feira. Não sei se eram essas as informações, né, Sani?
1: Era esse o convite que ficava aqui pro pessoal ir na Expofeira para participar, né? Especialmente quem tem a curiosidade na questão das palestras, do aprendizado que vai ter, né? Do agro lá. Fica o convite, tá? Toda manhã no restaurante do parque, e segue à tarde também, tem as palestras técnicas do agro, do setor rural.
0: Tá certo, obrigado, Sani. Então, segmento tecnologias, ciclo de palestra. Entrada é gratuita. Amanhã, então, tema um insumo e estratégico na propriedade rural, como gerenciar custos, reduzir riscos e proteger a produção.
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sertanejo. Sertanejo também ouviu aí o áudio, seu Luiz Antônio Caçafuso. Obrigado, seu sertanejo, na audiência da programação da cultura, né? Segundo ele, trabalhando. E o seu Luiz Antônio também, né? No aguardo do no aguardo de passar aí a chuva forte temporal, segundo ele, lá em Córdoba. E essa chuva possivelmente vindo aqui para o Rio Grande do Sul, vindo para a região da fronteira oeste. 17h13, falando do seu Antônio, nosso boa tarde também para o seu Antônio Ávila, ligados na programação da cultura. Quando a gente bateu um papo aqui também com o José Sani Carpe Júnior, né, sobre essa importante palestra amanhã no Parque de Exposições Serafim Dornelles Vargas. Na escuta sempre, segundo o seu Antônio Ávila. E hoje, falando sobre a quarta-feira, dia dos feirantes, né, seu Antônio? Aliás, já teve a feira, né, bem no horário do nosso... A gente está aqui substituindo o colega Eugênio Dutra pela manhã, no Linha Aberta, das 9h ao meio-dia. E ele pediu, se possível, tocar um dos saudosos Telmo de Lima Freitas, esquilador. E lembrando que ainda tem muita esquiladora, a martela, como se chama, esquila feita com a tesoura. Tá certo. Olha, falando de esquilador, o seu... também Adenir, né? Adenir Robala, lá de São Miguel, tá com uma promoção aí. O pessoal aproveitar a tosa aí, aproveitar o calor que tá fazendo, né, seu Antônio? E aproveitar a tosa de 15 a 12 reais, tá na promoção, inclusive, a tosa aí, a tosquia do seu Adenir Robalo lá no Rincão de São Miguel. Tá certo? Obrigado aí pela audiência desse pessoal. Obrigado pelo carinho, né? Dona Beth, também o seu Nico Machado, a professora Dalvo, Gabriel, nosso muito obrigado pela audiência em sintonia aqui na programação da 1260, seu Hélio, também seu Hélio Uman, lá em Uporã, comunidade de Uporã, o Bolo e Dona Lúcia. A gente agradece também o pessoal de São Lucas, do Bororé. Nosso muito obrigado pela audiência. JLA Energia Inteligente, doutora Dara de Meira, Mercado da Casa, Ótica Líder, estão com a gente na programação da tarde aqui da Cultura. Chega então o saudoso Telmo de Lima Freitas.

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4: Nossa, boa tarde pro Lauro Carvalho. Obrigado, Lauro. Tudo é bom? Obrigado sempre pela audiência aqui na programação da Cultura, né? Também ligados na 1260 Tânia Mazuco, lá na 20 de setembro. Também ali pertinho, nosso obrigado pela audiência. Também ao pessoal da 20 de setembro, da Mancias Alves, da João Manuel, nosso agradecimento, né? Olha, em Passo Fundo aqui, infelizmente, uma criança, um menino de 7 anos, estava numa bicicleta quando houve uma colisão com um ônibus e acabou sendo atropelado, né, pelo um ônibus Passo Fundo, portanto, na cidade de Passo Fundo, mas este trágico acidente. A criança morava em frente ao local onde houve a tragédia e a família estava em casa. O coletivo fazia uma conversão na rua quando, segundo apurada pela Rádio Irapurula de Passo Fundo, o motorista não percebeu a criança ao lado e na manobra o ônibus acabou atingindo a vítima. Brigada Militar isolou a área para a pelícia. O coletivo permaneceu no local após o acidente, assim como o condutor estarem muito abalado. Ele precisou ser atendido pelo SAMU. Está aí, portanto, um trágico acidente, né, com vítima lá na cidade de Passo Fundo. O ônibus acabou atingindo uma criança com bicicletas. Até mesmo aqui em São Borja tem que ter muito cuidado, né? Os meninos, muitas vezes, crianças pequenas com bicicletas. Claro, muitas vezes com a própria brincadeira, bastante alegres aí, mas acabam também se intrometendo muitas vezes em frente aos automóveis, então tem que ter muito cuidado dos pais, né? Às vezes não tem supervisão dos pais, né? Então eles andam até mesmo correndo bastante de bicicletas e muitas vezes é perigoso o trânsito, um automóvel vem um pouco mais rápido, né? E pode acontecer até mesmo uma fatalidade, então ter muito cuidado. Aconteceu lá na cidade de Passo Fundo isso durante a tarde. Então está aí, portanto. Destaque também, devido a áreas de instabilidade e tempestade sobre o Uruguai, estão a reforçar que as várias aeronaves alteraram rotas devido à garantia dos voos, né? Muitos radares tiveram de fazer desvios acentuados no trajeto para contornar, apesar da mancha de chuva e descargas elétricas na região. Então está acontecendo isso devido à alta instabilidade no Uruguai e possivelmente deve estar a caminho aqui do Rio Grande do Sul. O INMET já alerta, já envia os alertas. 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

nosso boa tarde no condomínio Maria Cristina, dona Olga Araújo, né? Inclusive nos mandou uma foto aqui do cãozinho perna longa. É, dona Olga Araújo, nosso muito obrigado, dona Olga. Tudo bom aí no residencial Maria Cristina? Estão na audiência da programação aqui da Cultura. Seu Luiz Antônio Caçafus também, né? Enviou aqui o recado, a mensagem, que está em sintonia lá em Córdoba, na Argentina. Chega o Márcio Correia, Grupo Gauchismo, 17h24, a hora 7.

17h28. Mais uma vez o Caça-Fuso deixando a sugestão musical. Marco Aurélio, Farrapo de Gente, temperatura 30 graus em São Borja. Aqui o Espaço Tertúlia, nos 1260 da Cultura.

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1: A Câmara de Vereadores de São Borja aprovou por unanimidade na sessão de segunda-feira requerimento do vereador Matheus Bronzoni, do PDT, para a realização de uma audiência pública sobre o enquadramento dos profissionais da educação infantil que exercem funções de docência na carreira do Magistério Municipal. A discussão ocorre após a entrada em vigor da Lei Federal número 15.326 de 2026, sancionada em janeiro, que reconheceu os professores da educação infantil como profissionais do magistério, desde que atendidos os requisitos previstos na legislação. A aplicação da medida depende da regulamentação pelo Poder Executivo responsável. A mudança também está relacionada ao piso nacional do magistério, que passou a contemplar esses profissionais. Em 2026, o piso é de R$ 5.130,63 para uma jornada de 40 horas semanais. Durante a audiência, também deverá ser discutido o possível impacto financeiro da adequação para o município, além dos critérios e procedimentos necessários para o enquadramento dos profissionais. A data da audiência pública ainda será definida. A proposta prevê a participação dos profissionais da educação infantil, representantes da prefeitura e demais interessados na discussão sobre o enquadramento e os próximos passos para a implementação da medida em São Borja.
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7:38, já chegando na reta final aqui da programação desta quarta-feira, 7 de outubro, quarta-feira de tarde quente aqui em São Borja, 30, 31 graus, prenúncio aí de instabilidade para amanhã, para sexta-feira, vamos ter aí uns dias constantes de intensos volumes de chuva pela projeção aqui da Metsul para a fronteira oeste. 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Retornamos amanhã, a partir das 9 da manhã, com informações, o ouvinte também interagindo com a gente na programação Linha Aberta. E também à tarde, aí, a partir das 15h30, no programa, na programação A Tarde é Sua. Até lá. Chega aí, Luiz Marenco.

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Evangelho de Nosso Senhor Jesus Cristo, segundo São Lucas, capítulo 1, versículos de 26 a 38. Naquele tempo, o anjo Gabriel foi enviado por Deus a uma cidade da Galileia chamada Nazaré, a uma virgem prometida em casamento a um homem chamado José. Ele era descendente de Davi e o nome da virgem era Maria. O anjo entrou onde ela estava e disse: "Alegra-te, cheia de graça, o Senhor está contigo." Maria ficou perturbada com estas palavras e começou a pensar qual seria o significado da saudação. O anjo então disse-lhe: "Não tenhas medo, Maria, porque encontraste graça diante de Deus. Eis que conceberás e darás à luz um filho, a quem porás o nome de Jesus. Ele será grande, será chamado Filho do Altíssimo, e o Senhor Deus lhe dará o trono de seu pai Davi. Ele reinará para sempre sobre os descendentes de Jacó, e o seu reino não terá fim." Maria perguntou ao anjo: "Como acontecerá isso, se eu não conheço homem algum?" O anjo respondeu: "O Espírito virá sobre ti, e o poder do Altíssimo te cobrirá com sua sombra. Por isso o menino que vai nascer será chamado Santo, Filho de Deus. Também Isabel, tua parenta, concebeu um filho na velhice. Este já é o sexto mês daquela que era considerada estéril, porque para Deus nada é impossível." Maria então disse: "Eis aqui a serva do Senhor. Faça-se em mim, segundo a tua palavra." E o anjo retirou-se. Celebramos hoje com grande alegria a memória de Nossa Senhora do Rosário, data que recordamos a vitória dos cristãos em uma batalha contra os turcos, ocorrida há 449 anos. No Golfo de Patras, no Mar Jônico, uma frota cristã, depois de se consagrar à Virgem Maria e rezar o Santo Rosário, conseguiu deter os otomanos e infligir-lhes uma derrota naval que mudou o rumo da história. Ao receber a notícia da vitória, o Papa São Pio V quis marcar este dia como um triunfo do Rosário de Nossa Senhora. É importante compreendermos que este Papa Dominicano reconhecia profundamente aquilo que Deus havia revelado ainda na Idade Média a São Domingos de Guzmão, fundador da Ordem dos Dominicanos. O Rosário seria a arma por meio da qual seriam vencidas as heresias e os adversários que ameaçam a verdadeira fé católica. De fato, o Rosário é um meio poderoso para meditarmos sobre as verdades da fé cristã e crescermos espiritualmente. No entanto, há ainda outra realidade. Por meio dele, as tropas cristãs colocaram-se sob a guia da Virgem Santíssima. Ao afirmarmos isso, não estamos inventando uma narrativa folclórica, mas contemplando aquilo que está presente no livro do Apocalipse. No capítulo 12, aparece a mulher vestida de sol, que trava, juntamente com o restante de seus filhos, a batalha vivida pela Igreja ao longo dos séculos. No fundo, existe uma escolha a ser feita: ou somos filhos dessa mulher vestida de sol, ou somos filhos do dragão vermelho, da antiga serpente. Por mais pacíficos que sejamos e por mais que não gostemos de conflitos ou batalhas, não podemos ignorar que estamos inseridos em uma grande guerra espiritual. E por isso devemos escolher um lado. Nesse sentido, essa batalha naval é uma recordação de outra batalha ainda mais terrível que precisamos travar todos os dias. Entretanto, com o Santo Rosário em nossas mãos, rebatemos os ataques do inimigo. Vale recordar a esse respeito um episódio da vida de São Padre Pio de Pietrelcina. Certo dia, enquanto estava em sua cela,
Ele pediu a um dos jovens religiosos que ali se encontravam a arma. Sem entender, o rapaz perguntou: "O que foi, Padre Pio?" Ele insistiu: "Aonde está a arma?" "A arma?" No fim, descobriu-se que ele queria o terço, seu pequeno rosário, com o qual combatia as investidas do demônio todos os dias. Da mesma forma, de arma em punho, precisamos travar o combate da fé. Não nos iludamos. Temos uma única coisa a fazer nesta vida: salvar a nossa alma e contribuir para a salvação de todas aquelas que pudermos alcançar. Para isso, porém, é necessário entrar na batalha. Se nós nos esquecemos do céu, os demônios não se esquecem. Movidos por grande inveja, querem a todo custo impedir que alcancemos a salvação. Portanto, não há férias na vida espiritual. É justamente quando cochilamos, dormimos ou vacilamos que o inimigo espera nos encontrar desarmados. Logo, permaneçamos vigilantes e com o rosário em mãos, confiando-nos a proteção da Virgem Santíssima, que ela, de lá do céu, interceda pelos seus filhos e sempre esteja ao nosso lado, velando por nós e manifestando a sua grande vitória sobre nosso maior adversário, o diabo.

O anjo do Senhor anunciou a Maria, e ela concebeu do Espírito Santo. Ave Maria, cheia de graça, o Senhor é convosco. Bendita sois vós entre as mulheres, e bendito é o fruto do vosso ventre, Jesus. Santa Maria, Mãe de Deus, rogai por nós, pecadores, agora e na hora de nossa morte. Amém. Eis aqui a serva do Senhor. Faça-se em mim, segundo a vossa palavra. Ave Maria, cheia de graça, o Senhor é convosco. Bendita sois vós entre as mulheres, e bendito é o fruto do vosso ventre, Jesus. Santa Maria, Mãe de Deus, rogai por nós, pecadores, agora e na hora de nossa morte. Amém. E o Verbo Divino se fez homem e habitou entre nós. Ave Maria, cheia de graça, o Senhor é convosco. Bendita sois vós entre as mulheres e bendito é o fruto do vosso ventre, Jesus. Santa Maria, Mãe de Deus, rogai por nós, pecadores, agora e na hora de nossa morte. Amém. Rogai por nós, Santa Mãe de Deus, para que sejamos dignos das promessas de Cristo. Oremos. Derramai, ó Deus, em nossos corações, nós vo-lo pedimos, para que, conhecendo, pela mensagem do anjo, a encarnação do vosso Filho, cheguemos, por sua paixão e cruz, à glória da ressurreição. Por Cristo nosso Senhor. Amém. A vossa proteção recorremos, Santa Mãe de Deus. Não desprezeis as nossas súplicas em nossas necessidades, mas livrai-nos sempre de todos os perigos. Ó Virgem, gloriosa e bendita. Amém.

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0: chegamos na companhia do Bonimar Lima com mais uma programação, né? Depois do Albiri Dias, a tarde é sua, também na Escola de Jesus e a oração da Ave Maria. Vamos chegando nesse dia 7, né, Bonimar? Hoje, 7 de outubro, 281 dias já do ano, faltando 85 dias para acabar o ano. 41 semanas, viu? 41 semanas já. O aniversário de Rio Pardo, lá onde a gente teve aí na geração e distribuição da centelha da chama crioula do estado, né, para as regiões. A cidade de Rio Pardo está de aniversário hoje. É, o nascimento de Leopoldo Racier, grande Leopoldo Racier, em 1936 em Pelotas. Leopoldo Souza Soares Racier, cantor, compositor, faleceu no dia 6 de fevereiro de 2000 em Porto Alegre. Leopoldo Racier. Bueno, Bonimar Lima, já prontinho, né? Prontinho para iniciar o programa. Vamos chegando então aí com a previsão do tempo. E o tempo se armou de fato, hein? Lá para os lados do Uruguai.
1: Nesta quarta-feira o sol aparece e a temperatura dispara com 28 a 30 graus na região de São Borja e toda a fronteira com a Argentina. E volta a chover. Pancadas de chuva de curta duração ocorrerão da tarde para a noite e não se afasta alguns temporais. A quinta-feira é o dia de maior volume de precipitação. Os modelos atualizados indicam aí 50 a 100 milímetros em São Borja, portanto, há risco de alagamentos, de transtornos localizados e também tempestades com raios e até granizo podem ocorrer. Temperatura variando entre 21 e 24 graus. A sexta-feira também tem esse quadro de instabilidade, mas em geral tem melhorias e as pancadas de chuva elas ocorrem mais concentradas, de curta duração, diferente da quinta, que pode ter horas seguidas com a chuva ocorrendo e abrangendo a região. Sábado tem na madrugada alguma instabilidade, mas depois o tempo apresenta melhorias, com sol e nuvens durante o sábado, domingo e parte da segunda-feira, mas o feriado volta a ter instabilidade entre a tarde e a noite. E essa instabilidade segue na terça-feira da próxima semana. Portanto, serão vários dias aí de chuva. Chamamos atenção também para a bacia do Rio Uruguai, porque o norte gaúcho e o sul de Santa Catarina também irão concentrar altos volumes de precipitação, e isso pode fazer com que a bacia do Rio Uruguai apresente uma nova elevação dos seus níveis e com prejuízo, então, às áreas ribeirinhas. Da Metsu Meteorologia, Stael Cias.
0: Stael Cias, da Metsu Meteorologia, trazendo a previsão do tempo, então. Daqui a pouco aí, provavelmente aí já tenhamos pancadas de chuva, né? Esperamos que seja somente a chuva. E que não venha para ninguém vento e temporal, né? 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Bueno, Bonimar Lima, vamos de veredita já convidando, hoje meia hora mais cedo, né, Bonimar? Meia hora mais cedo nós encerramos aí para a jornada esportiva, então vamos dar uma atropelada, porque agora tá chegando a vaneira, véia, mais grossa do nosso Rio Grande.

Bueno, já são 6h21, 18h21, Rádio Cultura e o Entardecer na Querência, Grupo Compasso, cantando com os Monarcas, Vaneira Grossa e o Ciro Beiço. E o Grupo Alma Serrana, Bailanta no Povoado. Alô, Claudiomiro Escobar e a Rosinha. Gostou, Claudiomiro? Gostou? Me paga. Bailanta no Povoado, no Compasso da Sanfona e no Sapateio, Alma Serrana, também iniciando a nossa programação. Meu amigo Emerson Loureiro, Pé de Capincho, baita abraço, Pé de Capincho aí, convidando agora para os dias 17 e 18, tá? No outro final de semana, o CTL Emerson Loureiro realizando o primeiro torneio de pialo a pé, pessoal, ó, primeiro torneio de pialo a pé lá na cabanha CTL, lá no Emerson Loureiro, lá no Rincão da Cria, viu? Foi a tropa aí da do Pialapé, lá da, por conta da Fazenda Guabiju, lá do amigo Fares Ibrahim. Tá? Um abraço, Emerson. Sucesso aí no evento, viu? Sucesso aí no evento. Também quero lembrar aí do evento lá da amiga Letícia, lá em São Marcos, né? Convidando a todos para prestigiar a festa, né? Dia 8. Próximo dia 8 de novembro. Meio-dia tem churrasco e acompanhamentos, copa bem montada e a tarde é domingueira animada pelo Jonathan. Traga tua família e os amigos e participe desta grande festa, a última festa do ano, lá de São Marcos, lá na comunidade de São Marcos. Um abraço para a coordenadora, a nossa presidente Letícia e a família toda, o Beto, né? Obrigado aí pela audiência. 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E falando nisso, um abraço aí para todo o pessoal que vai estar trabalhando lá, né? Todas as equipes que vão estar trabalhando lá na Fena Oeste, lá na Expofeira, vai inclusive o meu amigo Clairton. Um abraço pro Clairton, que estão ajeitando lá o estacionamento ali na Urcamp, né? No campo ali da Urcamp, ao lado. 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Passa em frente ao Sindicato Rural, em direção ao Trevo da Mercovia. Passa em frente, tá? E é o primeiro campo ali, a primeira porteira esquerda tá ali. O Clairton cuidando dos carros e das motos, né? Então chegue por ali que vai estar o estacionamento do Dadá. 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Ele tá lá, escutando o programa e ajeitando lá o espaço, né? Da mesma forma, todo mundo procura trabalhar, né? Trabalhar aí. O Valério. Um abraço pro Valério aí que vai estar também no campo. Vai estar na parte interna do parque ali. Entra pelo portão. 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Ou melhor, aqui pela Borges do Canto, né? 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Então todo mundo vai estar trabalhando e cuidando aí desse espaço aí para deixar seguro o teu carro. Mas vamos chegando aqui, agradecendo aí os patrocinadores, a Vidrosul Vidraçaria, ali na Júlio Trois, 2131, telefone 3431-2948. 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

Unimar, hoje, quarta-feira, não tem a loteria neste horário, né? Não tem a loteria neste horário. 18h34, 18h34, ouvimos Paulinho Mocelin, Tchê Barbaridade, Paulinho Mocelin, a Bruta. E acabamos de ouvir aí o Chiquito e Bordoneio com o Corpo e Alma, a Coca com Fernê. Grande abraço aí para a prof. Helena, a Helena Araújo, lá no Rincão do Meio, ouvindo a gente, né? Obrigado pela audiência. Vou fazer um convite de um bingo, fazer um convite aí de um bingo aí, para te participar e concorrer a incríveis prêmios, né? Olha o que vai ter aqui, ó, próximo dia 11, tá? Dia 11, então, final de semana, lá no Rincão do Meio, domingo que vem, né? Domingo que vem, dia 11, a partir de 14h30, né? 14h30 na Associação de Moradores do Rincão Abençoado do Meio. É no Rincão da Metade. Olha aqui a primeira rodada. Um peru, mais um fardo de refrigerante, 10 quilos de arroz, fundo. Cesta básica, uma cesta básica e uma chaleira elétrica. Segunda rodada na barra, 10 quilos de arroz, um fardo de cerveja, mais um jogo de copos, fundo. Uma cesta básica, mais uma chaleira elétrica. Terceira rodada na barra, uma chaleira elétrica, mais um fardo de refrigerante, fundo. 20 quilos de arroz e uma garrafa térmica e mais um fardo de cerveja. É, quarta rodada na barra, uma manta, mais 10 quilos de arroz, fundo, um leitão, olha só, um leitão, uma sanduicheira e um fardo de refrigerante. Quinta rodada, uma cadeira de abrir, um fardo de cerveja e 10 quilos de arroz, fundo, mais um leitão e gordo, um ventilador e um fardo de refrigerante. Para aí que tem mais, sexta rodada e última. Na barra, uma chaleira elétrica, um fardo de cerveja, fundo, uma ovelha e graúda e gorda, uma ovelha e um fardo de arroz. Uma ovelha e um fardo de arroz, olha só, baita premiação. Dia 11, domingo, uma cartela por 10 e 3 por 25, uma por 10 e 3 por 25. São 6 rodadas, 14h30, lá na Associação de Moradores do Rincão do Meio. Por falar em Rincão do Meio, né, Cláudia? Ah, minha amiga Cláudia, presidente lá da associação, está convidando para a festa das crianças. A festa das crianças, lá no Rincão do Meio, dia 17, a partir das 14h, pessoal. Próximo dia 17, a partir das 14h, sem ser esse sábado, no outro sábado, sem ser esse sábado que vem, lá no outro, então, sem ser amanhã, no outro, né? Aí a festa para as crianças, convidando aí a todas as crianças, todas as famílias, levar toda a criançada do Rincão do Meio, arredores, pessoal da Timbaúva, então leve a tua criançada lá, porque vai ter cachorro quente, refrigerante. Estamos indo lá também para participar nossa parcela de colaboração, né, Cláudio? A parcela de colaboração aí com, vamos levar o algodão doce, vamos levar a máquina de algodão doce e a máquina de fazer pipoca. A máquina de algodão doce e a máquina de pipoca, vamos estar lá também colaborando aí com a criançada lá do nosso Rincão do Meio, tá? Dia 17, todo mundo e o pessoal lá do fundo convidado para esta grande festa, tá bom? Tá, o pessoal convidado. Meu amigo Conga Ortiz, alô Conga Ortiz, ele teve lá hoje, eu tô sempre chimarrindo com a erva mate, eu não conhecia, não tomava erva mate tomeleiro. Aí eu fui no mercado aí, me oferecer, a erva mate tomeleiro que o Laudelino fala, aí patrocinador do programa do Laudelino. Diz ele, tchê, provei e gostei, agora eu só vou tomar chimarrão com a erva mate tomeleiro, né, Conga? Conga Ortiz, obrigado aí sempre pela tua audiência, o Conga Ortiz. Vamos ver. Ah, eu quero lembrar que tem galeto domingo. Domingo é dia de galeto, sabe onde? Ali na Vila Cabeleira, claro, ali na Vila Cabeleira, é uma promoção lá na casa do patrão, na casa do patrão Rodinei Caetano, patroa Lore, é o galeto do Revivendo, o galeto do nosso CTG Revivendo a Tradição, a partir das 11h30 já pode retirar, né, patroa Lore? Olha aí, vem embaladinho, tudo embalado, apenas 50 pila, o que que vem, Laudelino, o que que vem? Dá no mínimo para 3 pessoas tentar esse galeto, ó. 2 pares de coxa e sobrecoxa, muito bem temperado e assado, dá 4 pedaços, né? Arroz, massa com molho, polenta, salada de maionese, aí tu tá. Além de adquirir aí para almoçar com a tua família, está colaborando aí e a tua colaboração é fundamental para a continuidade dos projetos
do CTG Revivendo a Tradição. Tá bom? Então, vai ser na cidade, aí fica mais prático para a comunidade colaborar com o nosso CTG. 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Abraço aí para todos os amigos da Vila Cabeleira, inclusive o patrão Odinei, a patroa Loura. Dá o telefone para te reservar o teu galeto. Reserve até amanhã, pessoal. Olha, porque o pessoal tem que comprar, né? Tem que comprar os insumos, né? Principalmente o galeto. Principalmente coxa e sobrecoxa. Então é interessante que tu compre, reserve hoje ou amanhã, até de noite. E daí a segunda, no sábado de manhã, o patrão já dá jeito de comprar todos os insumos, né? Tá? Então não adianta assar demais, daqui a pouco não vendo. E aí o prego pega, né? Aí o prejuízo. Então, o negócio é pegar tudo certinho, fazer tudo certinho. 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Qualquer coisa, me liga pra mim também. 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E pra semana que vem eu vou fazer mais um convite de um outro evento que vai acontecer no mês de dezembro. E aí tem tempo, né, patroa? Aí tem tempo. Vamos atinar só pro galeto aí. Até amanhã vamos fazer que o pessoal reserve o galeto. Também minha amiga Marina lá da Associação de Moradores de São Ramão. Alô, São Ramão. Toda a comunidade de São Ramão quer convidar para um bingo. Um bingo domingo, dia 11, domingo às 7h30 da noite, 19h30. É, né? Um bingo lá em São Ramão à noite. Tá bom, pessoal? Então vamos participar lá, ó. Tem arroz, cesta básica, fardos e fardos de refrigerante, fardos de cerveja, chuveiro, liquidificador, coxa e sobrecoxa, caixas de coxa e sobrecoxa, 5 kg de costela, 5 kg de linguiça, um ventilador, ovelha e R$200 em dinheiro e mais as ligeirinhas, tá bom? Tá, então dia 11, às 7h30 da noite, lá no na Associação de Moradores, lá no galpão da comunidade de São Ramão. Cartela é 1x10 e 5x20. 1x10 e 5x20. Vai ter o que comer e o que beber, né, Marina? Vai ter o que comer e o que beber também. Bueno, vamos ouvir mais músicas, porque agora tá chegando o Chacreiro, Bonimar Lima, meu ranchinho e meu Vale 4.

0: muito bem, Bolimar Lima, 18h50, 6h50, Rádio Cultura e o nosso seu entardecer na querência, no final da tarde, na boca da noite, a companhia, a hora que tu chega em casa, a família te acolhe com chimarrão, com a erva, mate e tomeleira e a boa música do Rio Grande no nosso programa. Ouvimos os Chacreiros, Meu Ranchinho e Meu Vale 4, do Adair de Freitas, né? Regravado pelo Chacreiro e o Tchê Garotos, da família Guedes, do Jorge Guedes e família, Taio Feio, Bonimar Lima. Vamos fazer o seguinte, vamos com os reclames da cultura, reclames da cultura, e nós já voltamos, fique aí.
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3: Você já olhou o seu CNIS? O seu Cadastro Nacional de Informação Social? Aquele documento do INSS? Cuidado, ele pode conter erros. Olá, sou Giliane Andreola, advogada previdenciarista, e trago informações simples sobre os direitos dos segurados do INSS. Você sabia que no seu CNIS pode faltar a anotação de um emprego que você teve? Um salário pode estar anotado errado? Pode existir mês sem pagamento registrado? Ou ainda, uma contribuição pode aparecer abaixo do valor necessário? E também pode não aparecer o pagamento daquela guia que você fez com o carnezinho? Esses erros podem fazer você perder tempo de contribuição e ainda receber uma aposentadoria menor do que deveria. E muita gente só percebe o problema quando vai pedir aposentadoria. Aí pode ser mais difícil de resolver. Por isso, não deixe para olhar seu CNIS só na hora de se aposentar. Confira antes, fique atento e se encontrar algum erro, procure ajuda para corrigir e proteger o seu direito.
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1: 18:52, utilidade pública, nota de falecimento e convite para enterro. Rosane Maria Schaubner Roliano, em memória. Pedro Luiz Filho, Cleusa Mãe, Claudimir, Fernando, Rosângela, irmãos, cunhados e sobrinhos e demais familiares do sempre lembrado a Itamur Escobar Roliano. Itamur Escobar Roliano. Com pesar, participam a parentes e amigos do seu falecimento ocorrido hoje. Os atos fúnebres estão sendo realizados na Capela Vera Bastion do Centro Sala B, de onde o féretro será conduzido às 10 horas para o Cemitério Municipal do Jardim da Paz. Participam do falecimento de Itamur Escobar Roliano. Os familiares antecipam agradecimentos. Nota de falecimento e convite para enterro. Rosane Maria Schaubner Roliano, em memória. Pedro Luiz, filho, Cleusa, mãe, Claudimir, Fernando, Rosângela, irmãos, cunhados, sobrinhos e demais familiares, o sempre lembrado Itamur Escobar Roliano. Com pesar, participam a parentes e amigos do seu falecimento ocorrido ontem em São Miguel do Oeste, Santa Catarina, de onde está sendo transladado para São Borja com chegada prevista para as 21h30 de hoje. Os atos fúnebres estão sendo realizados na Capela Vera Bastion do Centro Sala B, de onde o féretro será conduzido às 10 horas de amanhã para o Cemitério Jardim da Paz. Participam do falecimento de Itamur Escobar Roliano. Os familiares antecipam agradecimentos.
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1: Vamos de Marlima, depois dos reclames da cultura, nós vamos chegando aí com a continuidade do programa. Hoje até às 7h30, viu, Tia Flori? Alô, Tia Flori, mais cedo hoje tem jogo do Grêmio e do Internacional também, viu? 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E a Mendinga, Mani Marlima, lembra quando ia jogar, assim, era Mandinga da Sete Catinga, era Mandinga. Alô, padrinho Valdemar, madrinha Sônia. Olha aí do Carijo, né? 32ª edição do Carijo, da canção lá de Palmeiro. Márcio Correia ganhou esse festival lá com a Mandinga. Márcio Correia.

Esta é a festança dos Medeiros, garotos de ouro. E o Márcio, né, da 32ª edição do Carijo, Mandinga Márcio Correia. É a patroa Denise, patrão Valmor Morgental, dona Darcy, tia Darcy, um grande abraço aí, família toda, né? 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É o risoto. João José Quevedo escutando a gente. Alô, João José Quevedo. João José, já adquire o risoto, viu? 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Um grande abraço aí, patrão Denise, patrão Valmor. É, um abração pra mana Juessi, lá no Rincão de Santana, tá ouvindo, né? Ela e tio Tonho. Lá na Fazenda Santa Mariana, viu? A Marina te convidando, tia Juessi, dia 11, 7h30 da noite, um baita de um bingo, viu? Um baita de um bingo ali na toda a comunidade lá de Rincão de Santana. Todo o pessoal das granjas, lá das fazendas, né? Pra participar deste bingo, baita de um bingo, tá? Dia 11, ali na Associação de Moradores de São Ramão. Tio Luiz Carlos, é sortudo, né? Tia Noemi, o Carlos Ezequiel. O convite pra vocês também, viu? Quem mais aqui comigo? O seu Celso Valente, alô seu Celso, eu quero mandar um abraço aí pro seu Sabino, alô seu Sabino, lá no Mato Grande, seu Sabino, ali perto do Malgarim, seu Sabino, é pra senhor trazer mais ovo, seu Sabino, puder entrar em contato comigo ali, seu Sabino, obrigado pela audiência aí, seu Sabino, tá? Seu Celso quer mais ovo crioulo, seu Sabino. Seu Celcinho aí, umas 10, 15, 12 aí, se tiver, traz pra nós aí, tá bom, seu Celso? Seu Sabino, lá no Mato Grande. Ovo crioulo, né? Ovo crioulo. Seu Celso ali tá adquirindo ali ovo crioulo aí, tá bom, seu Sabino? Pra senhor trazer mais. Celso ali tem tudo, né, Celcinho? 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Seu Celso, aquele abraço aí, meu amigo. Meu amigo Valdemir Moscato, boa noite, Laudelino, roda uma música do João Chagas Leite, vamos rodar, Desassossego, tá bem, meu amigo Valdemir Moscato? Obrigado, meu galo vê. Obrigado pela audiência. Patrão Caco escutando a gente. O Patrão Caco tá com um baita de um evento aí. No sábado agora, viu? Isso, o Grupo Xixando. É o Grupo Xixando, né? 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Não sei se ainda tem, mas liga pro Caco. 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Novinho, baita abraço, Novinho. Lá no Itaxirê, obrigado pela audiência, hein, Novinho. 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
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Seu Leomar Milbrat também, né? Tem as verduras, tem de tudo ali na horta do seu Leomar, aqui na Álvaro Batista. Alô, vizinhança, vamos valorizar, né? Quem cuida da horta aí para vender. Seu Leomar Milbrat, ali na Álvaro Batista. Aquele abraço aí, seu Leomar. Obrigado aí pela audiência aí, o seu Leomar Milbrat. A dona Lourdes Ortiz, um grande abraço para a amiga Lourdes Ortiz, que também está ligadinha na programação. Ana Paris São Paulo. Paris Sampaio, obrigado pela audiência. Paulo Fonseca, obrigado pela audiência. O amigo Paulo Fonseca, também ligado com a gente. E por aí vai. O Valdemiro Moscato, um grande abraço. Olima Lima, vamos ouvir mais músicas que agora está chegando. Tchê Barbaridade, Grupo Carquejo.

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2: Buene, buene, esse cavalo, velho. Grupo Carqueja, no Chocoaio do Pandeiro, Tia Barbaridade, cantando com Carqueja, pra frente e não te anseia. Tia, eu quero lembrar aí que o seu Carlos aí, juntamente com a Maria, estão realizando um bingo. Esse bingo aí vai ser agora terça-feira que vem, ali no João Mendes, ali na Júlio Trois, no Piquete do Aterro, né, João Mendes? Então, uma baita premiação, viu? É uma excelente premiação, tem coxa sobre coxa, cestas básicas, né? Muito linda as cestas básicas, ali no Piquete do Aterro. Terça-feira que vem, à noite, colabora aí, o seu Carlos aí lutando com a saúde do filho, do Ayrton, né? Então, pessoal, vamos participar e colaborar, né? Colaborar aí com as ações aí, a família e se virando aí. Os amigos, pra gente conseguir aí uns pila aí, né, com a comunidade e através desse bingo aí pro tratamento de saúde do Ayrton, né, seu Carlos? Quem mais tá aqui comigo? A Marisa, alô Marisa, obrigado pela audiência. O Cláudio, alô Cláudio, lá em São Miguel, obrigado pela audiência. Cláudio e a família lá em São Miguel, ouvindo a nossa programação. Bueno, mas vamos chegando aí por conta da Dona Tereza no Passo da Barca. Boa noite, Dona Tereza, lá no Passo da Barca, no Bolicho Medeiro. Ligadinha com a gente, né? Ligada na programação também. 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Chegamos aqui, por conta aí do César Tati Bonimar Lima, vamos com as ofertas lá do Super 1.
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2: 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E eu vou deixar vocês aí ouvindo o grupo Canto da Terra com Porto Tirol. Fiquem todos com Deus e um bom jogo pro Grêmio e um bom jogo pro Colorado.

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1: Vinícius e o Remo. Marcelo Rangel, Marcelinho, Marlon, Zé Ivaldo, Marlon, Leonel Pico. Lembrando que o Marlon zagueiro tem um lateral esquerdo, tá? Leonel Pico, Zé Ricardo, Vitor Bueno, Gabriel Talhari, Galeano e Iago Pikachu.
2: Apita Davi Oliveira Lacerda, equipes prontas, daqui a pouco a bola rola, PC.
3: Bola aqui no centro do gramado, vai começar o jogo no gigante da Beira Rio. Alan Patrick está ali junto com o Alejandro, que hoje tu sejas o Alegol e não aquele apelido pejorativo que tem recebido por aí por parte dos torcedores e até alguns da imprensa, tá? Não é o caso do nosso Ale aqui. Muito bem, está ali a bola no centro do gramado, vai começar o jogo. Tô vendo ali o Memphis Depay com a camisa número 10, Yuri Alberto. É complicado, meu amigo, mas tem que ganhar, tem que ganhar. Se o Inter vencer hoje, o Internacional se iguala à pontuação do Corinthians, é mais ou menos isso? Eu acho que é, né? Eu não sei, depois o Fiorinho repassa pra gente.
4: O Corinthians tem um a mais.
3: Um a mais. Estão tomando ali as últimas providências necessárias, vamos lá, prepara o teu coração para as coisas que eu vou contar. Apita o árbitro, sorte Inter, sorte Clube do Povo do Rio Grande do Sul. Bola longa esticada na ponta direita, não deu pro Braia Guerra, ela foi embora, foi pra fora, porém foi marcada irregularidade, impedimento, começou.
2: Apita o árbitro, a bola está rolando também no Mangueirão, começa a Grêmio Remo pelo Campeonato Brasileiro, a bola do tricolor pelo setor de esquerda, vive laçante, bate na bola, a bola sai pela linha de lado, é só lateral para a equipe do Remo.
4: Bola rolando.
3: Onde?
4: Começa no Cícero de Souza Marques e Bragança Paulista, Bragantino e Mirassol.
3: Olha o Internacional para o interior da grande área, Vitinho, condição legal, recebeu, dominou, bateu, entrou, tá lá!

0: torcedor colorado! 38 segundos de partida! O Internacional começa matador contra o Corinthians! E começa a afogar o Corinthians aqui no gigante da Beira Rio, às margens plácidas do Guaíba. Vitinho recebeu uma bola açucarada, cheia de carinho, cheia de afeto, e foi o arquiteto, foi o engenheiro Alan Patrick, deixou ele pifado. E se tem engenheiro, a casa não cai, a base é sólida. Bom, Alan Patrick, tu é brother da nação colorada. Valeu demais, Vitinho. Internacional tá na frente, 1-0. Passa limpo, Gabriel Camargo.
1: O meu operário favorito chama Vitinho, Vitor Nau, uma assistência pornográfica do capitão Alan Patrick com a perna esquerda, Vitinho cara a cara com o Hugo Neneca. Agora o Inter vence o Corinthians no Beira Rio nos primeiros 5 minutos. Colorado 1, Corinthians 0, Ale.
2: É o Internacional jogando de forma vertical, um passe no ponto futuro do craque Alan Patrick, no homem mais incisivo que a gente tem no setor ofensivo, Vitinho. Vitinho na dele, Vitinho deixando seu tento logo no primeiro minuto de jogo para salvar o Internacional, Fiorinho.
3: 31º gol do Internacional do campeonato, terceiro de Vitinho em 28 jogos, o seu 19º em 91 jogos pelo Internacional. O Inter agora é 17º com 31 pontos. Corinthians está sofrendo o 33º e poderá também perder a 15ª colocação caso o Vasco vença o Botafogo.
0: Carimbo, gol, Gesiel Elias.
4: Gol legal do Internacional, PC Carvalho, pode carimbar.
0: Internacional vem de novo pela ponta direita, impedimento marcado, flagrado, não vale mais nada nos braços da galera. Marcinho Black, o torcedor, traz um torcedor pra nós, uma voz colorada aí, Black.
5: Torcedor colorado enlouquecido aqui, PC, e aí, meu?

0: bom demais, né, velho?
1: Eu nunca vi um minuto de jogo 1-0 e dê certo, e que essa torcida volte a sorrir. É isso que precisa.
0: Queremos sorrir e sorrir muito, PC Carvalho.
2: Vai, Dani.
3: É, vamos lá, tá rolando a bola para Grêmio e Remo também, Remo e Grêmio, 3 minutos, é o tempo do primeiro tempo, placar fechado em 0-0, lá vai Tricolor, domina a bola para Leo Wallace, tendo lançamento lá pelo setor de ponta esquerda para Muso, vai chegar na bola, levou pro fundo do campo, ainda Muso, domina de perto esquerda, tenta ali a jogada, vai tentar o cruzamento, a marcação fecha para cima dele ali, é o Marlon, aliás o Marcelinho, ele recua para intermediário, Grêmio toca de novo, a bola vem aqui para Wallace, na roda gigante do campo, Wallace bate na bola, soltou pelo setor de esquerda, entrega para Kahneman, Kahneman de perto da esquerda, tenta jogar pelo setor da ponta canhota, bola desvia, sai pra linha de lado, é lateral, cobra a equipe do Grêmio agora jogar os 13:40 no Pará, 0-0, Remo e Grêmio.
2: Caminhamos para 4 minutos de partida do primeiro tempo, no placar do futebol da Granal, Colorado está na frente, Internacional ganha por 1-0, siga-me, líder em materiais elétricos e hidráulicos, para obra, reforma e manutenção no Rio Grande do Sul e na Santa e Bela Catarina. Eu sou PC Carvalho, narro para Carvalho, junto com Daniel Félix, vamos levando para você as emoções do futebol pelo rádio. Atenção, meteu bola no interior da grande área, vai Aguirre, afasta a zaga do Corinthians, sobra de bola, fica aqui na ponta esquerda, Vidiagra partiu para cima da marcação, cutucou o couro, tirou lá de trás, Gabriel Paulista, a bola subiu, desceu, caiu, se ofereceu na ponta direita, Vitinho partiu para cima da marcação, chega por baixo, Breno Bidon, escolheu o setor esquerdo, perdeu a bola, Vidiagra, curtiu uma de ponteiro, foi pela ponta direita, meteu no segundo pau, abandona, meta o goleiro Hugo Souza, é dele, só dele a bola, segura com firmeza, 5 minutos de partida, Colorado tá na frente, 1-0.
3: 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Chegamos a 5 minutos, é o tempo do primeiro tempo e no somzão da Grenal que passou, já era 0 pro Remo, 0 pro Grêmio. Lá vai Tricolor pelo setor de esquerda, bola requadra intermediária, Caio Paulista soltou, voltou atrás do campo defensivo, Grêmio tenta sair pro jogo na bola trabalhada. Fala, Uber.
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3: Muito bem, a bola trabalhada pela defesa do Grêmio vem ali para Kahneman, Kahneman solta para intermediária, entregou para Danilo Barbosa, volta atrás ali para Wallace, abrindo pelo setor de esquerda, o Grêmio tenta se armar pro campo de frente, no domina por ali o jogador que é o Vilaçante. Vilaçante volta atrás de novo no campo defensivo. O Grêmio não consegue chegar. A bola vem trabalhada aqui na direita. De novo Vilaçante. Lançamento pelo setor de ponta direita. Voltou para correr. Vem cruzamento. A bola foi muito alta pro segundo pau. Sai do gol. Marcelo para catar. Bom ataque do Grêmio. 5:40. 0-0.
2: 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Colorado tá na frente. Ganha por 1-0. E o jogo fala. Ale Dornelis.
5: Olha, PC, o Internacional está muito bem postado.
2: Olha lá. Olha que bola, boa, boa bola. Recebeu o Alejandro, meteu no tumulto da grande área. Fecha para receber pela ponta esquerda. Bernabé recebeu, balançou o corpo, colocou no tumulto da pequena área. Aparece o zagueiro, tira mal. Vai brigar Vitinho. A bola pererecou na frente do Alan Patrick. Abandona a meta. Hugo Souza mergulha dele, só dele. A bola não deu troco para ninguém no segundo momento. O goleiro corintiano, Ale.
5: Não, o que eu estava dizendo é que o Internacional está bem defensivamente, né? Ele conseguiu congestionar o funil, que é o corredor central ali, onde normalmente os times do Diniz gostam de fazer infiltração no setor ofensivo, principalmente com um jogador de profundidade como o Yuri Alberto. Acho que o segredo do Inter até o momento na partida é essa solidez defensiva, PC Carvalho.
3: 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Chegamos agora a 6:40. Israel Mello, a tua análise do começo do jogo entre Remo e Grêmio.
6: Daniel Félix, é um começo de jogo, as duas equipes se estudando, 6 minutos e meio do primeiro tempo ainda. O Grêmio, pelo visto, pelo que a gente está vendo, o Grêmio está apostando bastante na transição rápida, assim que o meio campo recupera a bola, coloca a bola em velocidade para as duas pontas, principalmente com o Amuso pelo lado esquerdo. É um primeiro de jogo tranquilo, o Grêmio até agora não sofreu nenhum ataque ainda da equipe do Remo, as duas equipes se estudando. Tá bom, tô gostando do que eu tô vendo por enquanto.
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7: Até então, o gol mais rápido do Internacional no Campeonato Brasileiro foi em setembro de 71, aí no Beira-Rio, 1-1 Inter e Santos, gol do Claudio Miro aos 15 segundos de jogo.
2: Não pode deixar o Corinthians gostar do jogo. Caio César pela ponta direita, domina a bola, sai da ponta, vai pra meia, costura legal, um pra lá, dois pra cá, mas também tem dois jogadores em cima dele, vai pra cima da marcação, chega afastando, brigando pela posse de bola, o Bernabé e também por ali o Thiago Maia, jogo parado, falta marcada lá pelo setor direito no campo de ataque, é falta pro time do Corinthians, eu venho na cobrança.
3: Sai pro jogo o time do Remo, bola aberta lá pelo setor de ponta direita, tentativa do Taniari, ele faz o domínio, vai tentar levar pro fundo do campo, a marcação fecha pra cima dele, tá por ali também o Galeano, a marcação do Grêmio vem, aperta pra tentar roubar a bola, bola sai pela linha de lado, arremesso lateral para a equipe do Remo fazer a cobrança. 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No Mangueirão, chegamos a 8 minutos.
2: Escanteio.
3: Tempo do primeiro tempo, 0 pro Grêmio, 0 pro Remo.
2: Ganhou o escanteio o time do Corinthians lá pelo setor esquerdo no campo de ataque com Breno Bidon. Foi desarmado pela defensiva colorada. É escanteio, prepara-se, vai para cobrança ali o jogador Memphis Depay. Te cuida. Te cuida aí, Antônio. Se não, jacaré te abraça. Atenção, ele enquadra o corpo, coloca o pé no esquadro, vale. Os jogadores no tumulto da grande área. Chega por baixo, alivia, tira, afasta parcialmente. Braia Aguirre voltou no segundo pau. Anthony sai de baixo, vai lá em cima, pega o goleiro do Internacional, é dele a bola. 9 minutos, Internacional ganha o jogo 1-0.
3: 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Domina a bola o time do Remo, vem o Marlon, recua, solta atrás, domina por ali o Zé Ivaldo. Zé Ivaldo tenta a jogada pela direita, domina o Marcelinho. Marcelinho se muda pro campo de frente, abre a jogada pelo setor de ponta direita para Pikachu. Pikachu tentou o passe na grande área, a bola chegou pro Taniari, tentou bater, corta a defensiva da equipe do Grêmio. Pênalti no que ali, ô Gesiel?
8: Pegou na mão do zagueiro do Grêmio, pode ter certeza que vai dar pênalti.
3: Wallace, quem fez o corte ali, vamos aguardar se a arbitragem vai dar uma olhada então nessa situação. O Gesiel Elias diz que foi pênalti, jogadores do Grêmio estão cobrando por isso, tem cartão, Oberhear.
8: Tem cartão pro jogador.
9: Se é na Vars, ele apanha.
8: Tem cartão pro jogador do Remo por ali, o camisa de número 15, Vitor Bueno, tá amarelado para a Óticas Diniz. 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É muita cobrança por parte dos jogadores do Remo, pedindo o toque de mão do Wallace e pedindo pênalti a favor da equipe.
3: Ô, Daniel.
9: E o Smilinguido, tá pênalti.
8: O toque é de Kahneman.
3: Foi pênalti do
9: Muito pênalti.
3: Olha, o Gesiel, parabéns, hein? No primeiro momento, o Gesiel já gritou que foi pênalti. Fala, Israel Melo.
6: Não, e sabe qual é o grande problema disso daí? A gente sabe que o Kahneman, ele é estabanado, entendeu? A gente sabe que o Kahneman é estabanado, que o Kahneman vai acabar cometendo isso, mas o grande problema disso aí, sabe qual é? O grande problema, sabe qual é, ô Daniel? É o Caio Paulista. Os mesmos problemas que o Grêmio teve no Engenhão contra o Botafogo, o espaço que o Caio Paulista dá naquele lado esquerdo, acaba deixando a defesa do Grêmio comprometida, sempre exposta. Ainda bem que a arbitragem errou, vamos deixar bem claro. A arbitragem errou, era para ter marcado pênalti pro Remo. Ainda bem, tomara que isso seja um presságio que as coisas vão dar certo hoje lá no Belém do Pará.
3: Não foi marcado, né, Alberto?
8: Não foi marcado e vou te dizer, me lembrou muito do Yuri Alberto.
3: Olha o Grêmio, partiu Carlos Vinícius, tentou jogar pelo setor de esquerda, levantou na área, corta a zaga do Remo.
2: O Internacional chega pela ponta direita, Vitinho recebeu, dominou, pediu uma falta, o árbitro não deu, protesta o torcedor colorado. E atenção, torcedor ligado e conectado na Granal, para tua informação, vem comigo e com Daniel Félix para conferir o tempo e o placar. Volume no rádio para conferir o tempo e o placar na paixonada.
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2: No gigante da Beira Rio, decorridos pelo meu cronômetro, uma dúzia de minutos. 12 minutos, primeiro tempo, tempo primeiro de jogo, marcador do jeito que o torcedor colorado gosta. Internacional tá na frente, 1-0 em cima do Corinthians.
3: No Mangueirão, em Belém do Pará, o que passou já era. Jogaram agora 12 minutos, é o tempo do primeiro tempo, 0 pro Remo, 0 também pro Grêmio, Fiorim.
7: Informa a Rádio Granal, 13 minutos em Bragança Paulista, 0-0. Bragantino e Mirassol, às 8 tem Vitória e Chape, 8:30 Botafogo e Vasco, 9:30 Cruzeiro e São Paulo. 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
2: Aqui Granal, o tempo todo no seu tempo, conferindo também o tempo e o placar do futebol. Lá vem Corinthians pela ponta direita, Caio César recolhe a bola, rolou, tocou, buscou Yuri Alberto, tirou do marcador, chamou para a perna esquerda, vai bater, desviou na zaga, vai embora pela linha de fundo. uma bola mortífera, recheada de veneno, quase o Corinthians vai pra rede, eu chamo na cobrança do escanteio.
3: Aqui no Mangueirão chegamos a 12,5 neste primeiro tempo de partida, saiu o time do Remo pro setor de ofensivo, bola trabalhada pelo setor de esquerda, vem por aqui o Galeano, abriu pela intermediária, o time do Remo tenta chegar, bola trabalhada com Talhari buscou na perna direita, solta lá pela ponta, a bola vem pra Pikachu ajeitou pela intermediária, domina por ali o Zé Ricardo, ele ajeitou a jogada pela intermediária, vai tentar o Remo, a bola lançada pra grande área, vai PC.
2: Escanteio que cobra o time do Corinthians, atenção, vários jogadores no tumulto da grande área, levantamento está feito, subiu a zaga do Internacional, afastou Braia Aguirre, a bola sobe, desce, aparece, briga pela posse de Paulo Caio César, chega bem colocado o mercado, dá um chutão para metade do campo, pênalti, onde Gesiel?
9: Esse lance da área do Internacional aí, PC. Esse lance na área do Internacional, o jogador foi calçado por trás, estava dentro da área, o árbitro em cima do lance não marcou, pênalti não marcado para o Inter.
2: Pênalti não assinalado para o Internacional, na opinião de Gesiel Jackson, Gesiel Elias, aqui no microfone da Granal. 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Caminhamos para 14 minutos escanteio. De partida, jogo está na metade do campo, vem no escanteio, Dani.
3: Escanteio cobrado pelo time do Remo, bola colocada no bico da grande área, vem lançamento lá para o segundo Paulo, perigo na área do Grêmio, quarta zaga, tricolor, afasta o perigo, rebote do Grêmio, Pikachu tentou de primeiro, Everton! Foi no cantinho pra pegar, tava pintando o gol do Remo, Robert.
8: Cruzamento que veio do bico da grande área pelo lado esquerdo do Marlon Nascimento, mas já havia subido a bandeira, o jogador que cabeceou no segundo pau estava impedido. 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
2: 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Cabemos para 15 minutos de partida deste primeiro tempo de jogo, Internacional ganha pelo placar de 1-0, domina a bola, Breno Bidon, ele escapa, vai embora, mete na ponta direita, boa bola, a bola é boa, fecha para receber, Raniel trabalha a bola, meteu no tumulto da grande área, fechou, Yuri Alberto vai com ele a zaga, ficou protestando, ficou reclamando e o Corinthians tem escanteio, reclama o que ali com a arbitragem, Renan?
10: Reclamando Yuri Alberto de um empurrão dentro da área no corte do Bruno Gomes para a linha de fundo, chega uma convenção ali com o Alan Patrick e Mercado para conversar com o Bruno Gomes por conta do corte que foi em direção ao gol, mas saiu pela linha de fundo, segue a reclamação de Yuri Alberto com relação ao pênalti, o juiz mandou cobrar o escanteio, veio o garro na cobrança.
2: Me permita, Daniel, atenção, tem escanteio, o time do Corinthians, vai para o sufoco.
9: Pênalti
2: de novo, tá falando ali o Gesiel Elias.
9: Pênalti pro Corinthians.
2: Do Corinthians desta vez, 2 pênaltis sonegados até agora, atenção, levantamento está feito, subiu a zaga do Internacional com Braia Aguirre lá de trás, Mateuzinho, clareou, vislumbrou, apertou o gatilho, espirrou na zaga, Anthony vai lá, segura em 2 tempos, em definitivo no segundo, agarra o goleiro do Internacional, caminhamos para 16 do primeiro tempo, Internacional 1-0.
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0: Mediar, Danilo Barbosa quem puxa o bonde, ele pisou de novo, pensa, jogada pela retaguarda, volta aqui para o Wallace na direita, Wallace olha para o campo de frente, ninguém para tocar, volta a bola de novo ali para o Barbosa, e assim o Grêmio não chega no campo de frente, 16 minutos, 0 para o Remo, 0 também para o Grêmio.
1: 16 minutos, 30 segundos são decorridos deste primeiro tempo, Colorado está na frente, ganha pelo placar de 1-0, audiência tua, voz é minha, micro, Fone a Granal, Rádio Cidade Eleitoral, Palmares do Sul, diga lá.
2: Parcial 24.446 torcedores.
1: Para 24 mil torcedores no gigante da Beira Rio e um Brasil de audiência, o Internacional até aqui. Corinthians começou a gostar do jogo, Ale.
3: Ah, PC, mas o Inter até o momento não... Tá fazer o dinizismo, né, que é tentar atacar de maneira mais afoita, isso normalmente acaba acontecendo, e o Inter está bem preparado para conseguir encaixar um jogo de transição, né, o campo aberto que o Corinthians tem deixado para o Internacional, o PC Carvalho.
0: É do radinho e na rede, no somzão, emoção da Grenal, jogar os 17 minutos, tem falta pro Grêmio cobrar lá pelo setor de ponta esquerda, na verdade a bola pegou na mão de todo mundo ali, até que parou com a falta marcada pro Grêmio, é isso, né, Roberto?
2: Exatamente, jogada pelo lado esquerdo, pegou na mão ali do Marcelinho, a falta na intermediária do lado esquerdo, Christian Pavon na bola, vai pintar chuveirinho pra dentro da área do goleiro Marcelo Rangel.
0: É, vem bola pra grande área, quem sabe agora o gol do Grêmio,
4: E ali tem uma coisa que, ó, vi na imagem que eu não gostei, que o Carlos Vinícius tem que estar na volta do árbitro, metendo pilha no ouvido do árbitro. Daqui a pouquinho toma um cartão de graça, cara.
0: Vamos lá,
4: outro jogador vai, né?
0: Vamos lá pra cobrança, tá ali o Pavon, ele vai ser autorizado pelo árbitro David Oliveira da Serra. Carlos Vinícius tá na grande área, ele cobrou na bola, curtiu, o Grêmio não chuveirou, vem lançamento lá no fundo do campo, o Caio Paulista chegou pra fazer o cruzamento, levantou na área, corta lá atrás o Marcelinho, tira o perigo, rebote no Grêmio de novo pela intermediária, carrega o Danilo Barbosa, tentou sair da marcação, soltou de novo na ponta, bola pro Caio Paulista, tenta o passe, a bola foi cortada, linha de lado, arremesso lateral para a equipe do Grêmio, fala Gesiel Elias.
5: Revi todos os lances de pênalti, possível pênalti aqui no tab. E no Beira-Rio, o no Vitinho não foi pênalti, no Yuri Alberto foi pênalti e no Mangueirão foi muito pênalti. Então, dois pênaltis sonegados. Aqui, Daniel.
1: Então tá, né? Bom. Bem feito pro Corinthians. O Corinthians trabalha a bola aqui na saída do campo de defesa. Na nossa live, Marcelo da Costa, Vingador Tricolor, Gerson Molina. Prazer narrar pra você. Lá vem o Internacional. Na entrada da grande área, Braia Aguirre esticava para o Alan Patrick. Chega por baixo, bem colocado. Gustavo Henrique afasta, tira. Sobra de bola do Internacional. Desce pelo setor esquerdo no campo de ataque. Lá vem o Internacional. Ed Corpenteiro pelo setor esquerdo. Bola recuada. Thiago Maia, o homem das águas. Entrega a bola. Fecha para receber Vidagra. Paparica na frente da marcação. Voltou. Entregando a bola para Thiago Maia. Retrocede na grama baixa no terreno, vem até a metade do campo, encontra mercado, abre o compasso aberto na ponta direita, boa bola, a bola é boa pro Braia Guerreiro, desviou de cabeça, torneada, seria pro Vitinho, abandona a meta, bem colocado o goleiro Hugo Souza, pratica a defesa, caminhamos para 20 minutos de partida, Colorado na frente, 1-0.
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2: Tem cartão, exatamente. Zé Ricardo saiu jogando para a equipe do Remo, acabou adiantando demais e chegou atrasado Christian Pavon. Cometendo falta, tomando o cartão amarelo para a Óticas Diniz. 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
0: Não é um bom jogo, né, Israel Melo?
4: Não, não é um bom jogo. A gente já esperava isso, né? Não tem nenhum jogador. Vai lá, Dani.
0: É, vem lançamento na área, chega por ali. O Remo tá na mão do Everton, vai, rapidinho.
4: Não, a gente não esperava um jogo vistoso do Grêmio. Não esperava, não tem nenhum jogador com criatividade no meio campo para ser um armador, né? A gente esperava isso, que quando o Grêmio tem a bola, ele fica trocando passe até a achar um espaço, um buraco vazio para fazer uma transição rápida. O que eu não tô gostando na parte defensiva é o espaço que o Caio Paulista dá na marcação pelo lado esquerdo. O mesmo espaço que fez o Grêmio levar 3 gols do Botafogo no Engenhão há 2 semanas atrás, Dani.
1: O tempo passa, torcedor ligado e conectado na Granal, atingimos 21 minutos de partida deste primeiro tempo, tempo primeiro de jogo. O Internacional tá na frente, o meu grito de gol não tá mais guardado, tá dando o Colorado 1-0. Tá gostando dos 3 zagueiros, Ale?
3: Olha, o Internacional tá muito seguro defensivamente, eu acho que a parte anímica é o que mudou, especialmente, porque no ponto de vista tático, lembra muito o sistema defensivo do Pezzolano, né? O Internacional sem a bola faz uma linha de 3, eu te mostrei. em mais de uma oportunidade aqui, né? Que o Inter forma uma linha, forma um 5-3-2 sem a bola. Então o Inter tem dificultado muito as tentativas de, como tu gosta de falar, penetrações sem lubrificante por parte do Corinthians, né? Se tivesse lubrificante eles entravam, né, PC?
1: É. Olha o Inter, é bola no tumulto da grande área, lá estava antes na área do Inter, agora na área do Corinthians. O cara é um foguete, apareceu ali Bruno Gomes, porém a bola foi embora para fora, para a linha de fundo. Vamos para 22, primeiro tempo, Colorado tá na frente, ganha pelo placar de 1-0.
0: Reboteu escanteio, Everton foi lá e cortou, bola já sobrou do outro lado do campo, domina para ali o goleiro Marcelo Rangel, sai jogando atrás da bola curtinha lá para Marcelinho olha para o campo de frente, ele prefere jogar a curta, vai ele arrastando a jogada, solta pelo corredor central, entrega ali para o Pico pisa na bola, soltou de novo na direita lá para Marcelinho, é o time do Remo tentando se aproximar do gol do Grêmio. Olha que o Remo tá jogando mais do que o Grêmio, né? Ou pelo menos tá fazendo o Grêmio jogar menos. A bola vem de novo trabalhada ali pela intermediária, domina Zé Ivaldo solta a jogada para a direita lá para Marcelinho volta ali para o Pico abriu aqui pelo setor de esquerda, a bola vem para Marlon, o lateral, né? São dois Marlons, o Grêmio recupera a jogada ali com o Pavão pelo setor ofensivo, lado direito, toca a bola errada, a bola sai pela linha de lado, lateral para a equipe do Grêmio cobrar. Chegamos a 22 do Mangueira. Zero pro
1: Internacional, atenção, partiu em alta velocidade, tirou do marcador, penetrou na grande área, bateu pro gol, espalma o goleiro, o torcedor vai à loucura no gigante da Beira Rio, gigante pulsa, escanteio para o Internacional, Vitinho tá endiabrado, quase o Colorado vai pra rede, segura ainda nesse escanteio que cobra o Internacional, enquadra o corpo, coloca o pé nesse quadro, vai pra cobrança, vai meter lá no barraco da equipe do Corinthians, é isso aí a lampa, eu quero fogo no barraco do Corinthians, prepara-se a lampa, trique, pé direito na bola, suspendeu na boca do gol, tirou a zaga, apanhou a sobra de fora, estilingou pro gol, Brian Aguirre explode a bola em cima do Rodrigo Garro, busca pela ponta esquerda, Bernabé escapa, vai a bola para o campo de ataque, levantamento tá feito, cruzado, fechado no segundo pau, não passa pelo marcador corintiano, chega ali, domina a bola, comete a falta, atacante do Internacional, jogo parado, falta marcada, vamos para 24,
0: olha o Grêmio, olha o Grêmio pela direita, o Wallace abriu, jogada no fundo do campo, vai pintar cruzamento, João Pedro meteu na cara do gol, tira a zaga do Remo, boa chegada agora do tricolor, aos 23 e meio, o Grêmio chegou bem, tem escanteio, Ober.
2: Triangulação pelo lado direito, João Pedro levou ela pra linha de fundo, fez o cruzamento a meia altura, bem posicionado, Zé Ivaldo colocou ela pela linha de fundo, escanteio, o primeiro do Grêmio na partida, parcele suas compras em 3 vezes sem juros no cartão Assum, faz economia, faz Assum.
0: Quem sabe agora o gol do Grêmio, escanteio, quem é que tá na bola? É o Pavão, ele mesmo. Pavão tá por ali, ele tem a 7 tricolor, a 7 do manto tricolor, Pavão autorizado pelo árbitro, vai partir pra bola, levantou na grande área, formaram o tendel por ali, bola pro segundo pau, corta lá atrás o Marlon, ele tira, mas a bola vai sobrar de novo do rebote para o Grêmio na direita, vem Pavão, fez a finta, cruzou na grande área, bateu direto e a bola foi embora, tava pintando um golaço do Pavão no Mangueirão, Oberhan.
2: Zaga da equipe do Remo afastou o perigo, ela acabou sobrando novamente nos pés do Pavão, ele driblou o marcador, invadiu a área, sem ângulo de perna esquerda, tentou fazer um golaço, buscava o ângulo direito do goleiro Marcelo Rangel, Carlos Vinícius fechava no segundo poste e não conseguiu acompanhar, primeira chegada com perigo de um dos dois times na partida, mas o placar segue fechado 0-0.
1: Rádio Independente de Cruz Alta, integração de Epirapó e um Brasil de audiência, lá vai pro campo de ataque o time do Internacional, a bola sobe, desce, aparece, briga pela posse de bola ali o jogador colorado, o Vitinho, melhor do que ele na defensiva, afastando a Ranieri para a equipe do Corinthians, houve a falta em cima do jogador do Corinthians, jogo tá parado, falta tá marcada, é falta para o Timão aqui pelo setor esquerdo, na saída do campo de defesa, 25 minutos, Inter na frente, 1-0.
0: Futebol é da Grenal, apaixonada pelo futebol, 25 minutos são jogados, etapa inicial de partido no Mangueirão, em Belém do Pará. A bola trabalhada pela equipe do Remo ali para a intermediária, domina por ali o Zé Ricardo solta para a esquerda, domina agora o Marlon Nascimento, olha para o campo de frente, ele solta a jogada para a intermediária, vem ali para o Marlon, soltou de novo aqui na ponta, a chegada é perigosa! Chute de longe ali do jogador da equipe do Remo, desviou, tem escanteio, o clube paraense chamou na cobrança, PC.
1: A vida bola na roda gigante do gramado, o time do Corinthians sai pro jogo com Ranieri, estabelece contato pelo setor esquerdo no campo de ataque para Breno Bidon, o baixinho Breno Bidon metendo bola para Memphis Depay, afasta parcialmente o Internacional com o homem das águas, Thiago Maia, sobra de bola na metade do campo, escapa, vai embora o Internacional com Alan Patrick, impulsionado pelo setor esquerdo, faz a passagem, Bernabé preferiu na individual, ganhou o lance, trabalhou na perna direita, pode bater, combatido pelo marcador, vai pro tapete, pede o pênalti, nada deu, arbitragem, vem no escanteio, Dani.
4: Ô PC, vai ali.
3: Não, é rápido. É que na tentativa de contra-ataque, o Bidon puxou o Vitinho pela camisa e derrubou ele. E o juiz não marcou absolutamente nada, atrapalhando o contra-ataque do Inter, OPC.
1: Esclareça pra gente também aí, Gesiel Elias. Daqui a pouquinho, primeiro acompanhamos este lance. Corinthians chega pela ponta esquerda, Matheus Bidon na entrada da grande área. Memphis Depay cortou o primeiro, saiu do segundo, clareou, vislumbrou, apertou o gatilho, bateu pro gol. Espalma, Anthony! Espalma o goleiro! Defesaça do goleiro do Internacional, a bola ia no cantinho, Anthony.
0: Olha o Grêmio, olha o Grêmio, a bola na grande área, foi pro chão, ali o atacante do Grêmio, o Grêmio perde pênalti, o árbitro mandou seguir, Uber.
2: Lançamento pra dentro da grande área, Christian Pavon chegou na velocidade, o zagueirão Zé Ivaldo com ele também, o Grêmio ficou pedindo pênalti, mas o árbitro mandou o jogo seguir, o placar segue 0-0.
0: Chegamos a 26:40, etapa inicial de partida, quer garantia de qualidade com economia na pintura da sua obra, segue a dica do seu pintor, quem entende, pinta com
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5: Eu tô que nem couro de coisa aqui, eu tô olhando pra lá e pra cá, eu tô olhando pra TV daqui, TV de lá, eu não sei de nada, não me pergunta que eu não vi, cara.
0: PC, tem
1: jogo. Depay meteu bola no tumulto da grande área, aliviou a zaga do Internacional, Corinthians volta pela ponta esquerda, Breno Bidon partiu pra cima da marcação, chega por baixo pra cima dele, o Braia Guerra cometeu a falta. Comete a falta, os dois jogadores vão pro solo, ficam estatelados, Breno Bidon e também o Braia Guerra, parece sentir mais o jogador do Internacional, Renan.
6: É a falta marcada e são os dois no solo, Breno Bidon e o Brian Aguirre. O árbitro Felipe Fernandes de Lima já está com o cartão amarelo na mão, esperando os jogadores se levantar, o Breno Bidon se levantar para fazer a aplicação do cartão amarelo. Já vou adiantar o pagamento. 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
0: Venceu, o Grêmio tem baixa para o Grenal, né, Ober?
2: Exatamente, falta cometida pelo Todi, tomou o terceiro cartão amarelo, não joga o clássico Grenal 455. 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
0: E agora o Remo chegou bem ali, teve um toque de cabeça na grande área, o Everton fez a defesa, o jogo para sangrando. 28, o jogador do Grêmio tá sangrando, é o Wallace, né?
2: Sim, ele mesmo.
0: É o Wallace, 0-0 PC, 28.
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1: Olha o Internacional chegando na entrada da grande área, balaço pro gol, espalma o goleiro, voltou pra Luan Patrick, tirou do primeiro, foi pro solo, pediu o pênalti, explode em cima da marcação, Ranieri, a bola ganha a linha de fundo, protesto por parte dos jogadores do Internacional, Corinthians reinicia o jogo, não tá valendo. Um salseiro só, protesto dos jogadores do Internacional. 29 minutos de partida, Colorado na frente, 1-0.
0: Aqui o jogo segue parado, alguma coisa a relatar desse lance no jogo do Inter aí, ô Gesiel Elias?
5: Olhando o replay lá agora, vamos ver. Ah não, nem é o lance, não tem replay, por enquanto sem replay, doutor.
0: Muito bem, no jogo do Grêmio, o jogo tá parado, o Wallace segue sendo atendido, 29 minutos, placar tá fechado em 0-0. 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
1: 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O lance anterior ali, Gabriel Camargo.
7: Olha, do lance anterior teve uma reclamação assintosa dos jogadores do Internacional, tá expulso.
1: Ah, não, não é o técnico, é o auxiliar.
7: Pablo Fernandes, auxiliar da comissão permanente do Internacional, por reclamação, Alô Patrick foi derrubado, pediu a penalidade, o árbitro da partida não marcou nada, posse para a equipe do Corinthians, parcele suas compras em 3 vezes sem juros do cartão Azul, faz economia, faz Azul.
0: O futebol da Grenal, uma apaixonada, 29:48, o jogo segue parado no Mangueirão, 0-0, PC.
1: Atenção, Corinthians pela ponta direita, condição legal para Mateuzinho, pode marcar o gol, fechou o Yuri Alberto na área, fechou também, caiu César, a bola passa pela linha de fundo, mais uma bola perigosíssima, venenosa, recheada de veneno, quase quase o Corinthians vai para a rede, e atenção torcedor ligado e conectado na Grenal, para tua informação, volume no rádio e na live para conferir o 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
1: no G1. gigante na beira rio, decorridos meia hora de espetáculo, 30 minutos de partida, primeiro tempo, tempo primeiro de jogo, marcador tá do jeito que o torcedor colorado gosta, Internacional tá na frente, no placar Inter 1, Corinthians 0.
0: O Mangueirão em Belém do Pará e aqui na Grenal, o que passou já era, 31 minutos, etapa inicial de jogo, 0 pro Remo, 0 também pro Grêmio, Fiorim.
8: Informa Rádio Grenal, 32 de Bragança, 0-0, Bragantino e Mirassol, Mirassol perdeu o zagueiro João Vitor expulso, daqui a pouco tem Vitória e Chapecoense, já a bola rola no Barradão, pela Série B, Avaí 1, Londrina 0, Operário 1, Botafogo 0. 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
1: Aqui Granal, o tempo todo, nosso tempo, conferindo também PC. O tempo e o placar. PC Carvalho, Daniel Félix, fala Daniel.
0: Não, só pro Uber complementar, mas vai ser complicado pro Wallace seguir no jogo, ele tá com tampões nas duas narinas, né?
2: Exatamente, o cruzamento que veio pra dentro da grande área, houve ali um choque do Wallace com o jogador da equipe do Remo. O Marlon faz ali a cabeçada, mas mantém o braço aberto, acerta o nariz do Wallace, sai com dois tampões cheio de sangue, vai deixar o gramado para o atendimento, para terminar o atendimento, mais um dilatador nasal próximo aos olhos, olha, tá feia a pegada
0: e algo na boca também, né, dá para ver que tá inchado ali o bochecho do lado esquerdo, né,
5: tá comendo gelo,
0: pode ser. Vai, PC.
1: Uma notícia ruim aí pra torcida do Grêmio. Boa pro Internacional. O Wallace passa a ser dúvida. Atenção, Yuri Alberto na entrada da grande área. Bateu em cima do Juninho. Recupera-se o jogador do Internacional. Rechaça a bola, descarregando pra metade do campo. Chega na antecipação, Gustavo Henrique. Roubada de bola do Internacional. Boa lampa. É isso aí. Merece esse manto que tu veste. Mete a bola na ponta direita. Boa bola, bola é boa. Fechou, recebeu, recolheu, carregou, partiu para a dominada pro campo de ataque. Para Aguirre. Metida de bola pro Alan Patrick. Recebeu, dominou, girou o corpo, fugiu da marcação da adversário. Estabeleceu o contato aí para o Vidagra. Vidagra para na frente da marcação do adversário. Retrocede na grama, baixa no terreno. Está rolando bola para Thiago Maia. Volta na ponta direita. Boa bola. Desce para o campo de ataque. O time do Internacional. A bola rola. Onde está colocado o Thiago Maia. Cercado, apertado pela marcação. Prefere retroceder do terreno. 33 minutos de partida. Colorado na frente. 1-0.
0: 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Começou onde, Fiorei?
8: Informa a Rádio Granal, rola a bola no Barradão para Vitória e Chapecoense. 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
0: No Mangueirão chegamos a 33, é o tempo do primeiro tempo, 0-0 o placar do jogo, lá vai o time do Remo pela direita, Marcelinho aqui domina, recua pela intermediária, volta ali para Marlon, Marlon vai tentar jogada pelo setor central do gramado, ali na roda gigante, abriu aqui para a esquerda, quem domina agora é Marlon Nascimento, ele vai empurrando o time para o campo de frente, domina agora Vitor Bueno abre a jogada pela direita, o time do Remo se atrapalha, 33-20, 0-0 no Mangueirão.
1: 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tocando, rolando, entregando para Memphis Depay, recolheu pelo corredor central, partiu com bola dominada agora no funil, tem pela ponta esquerda pedindo bola, Yuri Alberto tentou com Bidu na entrada da grande área, tirou a zaga do Internacional, afastando, bem colocado Bruno Gomes, a sobra de bola ficou para Matheus Bidu, recolheu, preferiu o passe recuado, metida de bola, não está colocado Gustavo Henrique, ele escapa, vai embora para o campo de ataque, mete a bola pelo setor esquerdo no campo de frente para Ranieri, tocando, rolando, buscando pelo setor esquerdo no campo de ataque, Breno Bidon passa o pé sobre a bola e prefere retrair a jogada, 34-15, Internacional 1-0.
0: Emocional Israel Melo, que vai ser difícil pro Wallace, hein, Israel, aqueles tampões ali, nariz inchado, tá complicado, hein.
4: É, e pensando também até no próximo, o clássico Grenal do próximo domingo, seria até uma boa tirar ele do jogo, até para preservar o atleta, preservar o ser humano, ele deve ter quebrado o nariz. Pelo estrago que mostra nas imagens, todo aquele, a demora que foi no atendimento médico, não foi apenas só uma pancadinha no rosto, foi algo mais sério, e fico até preocupado de manter o jogador no jogo. É óbvio que com adrenalina lá em cima, o atleta quer ficar, se o treinador quiser tirar, ele não vai querer sair, mas é preocupante. O grande problema, Dani, é quem vai botar no lugar dele. O Grêmio já não tem Gustavo Martins hoje, é complicado.
0: Amarelo. E teve cartão amarelo aqui pro time do Remo, é isso, né, Ober?
2: Ataque do Remo, Walter Kahneman conseguiu antecipar a chegada do Gabriel Talhari, que cometeu falta em cima do argentino, capitão do Tricolor, mais um cartão na partida. 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
1: 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Atenção, recebeu na entrada da grande área, Alan Patrick, a bola que veio do Brian Aguirre, clareou, vislumbrou, apertou o gatilho, bateu pela linha direita do gol do goleiro. Ela vai embora, vai pra fora, linha de fundo, tiro de meta, apenas marca a arbitragem, 35, caminhamos para 36, Colorado na frente, 1-0 em cima do Corinthians.
0: Lançamento do Grêmio pelo setor de ponta direita, foi na bola Carlos Vinícius, corta a zaga até arremesso lateral tricolor, aqui pelo setor de ponta direita, quem sabe agora, vai tricolor, tá com 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Jogados agora 36, o Grêmio tem lateral pelo setor de ponta direita, o árbitro vai assinalar alguma coisa na grande área ali, o zagueiro
1: uma
0: do...
1: bola perigosa, atenção Matheus Bitu bateu na rede pelo lado de fora. Quase, quase que o Corinthians chega ao gol. Vem, Daniel.
0: É a bola do Grêmio pela ponta direita. Vem João Pedro, ele tenta a finta, encosta, joga, encosta a jogada ali para o Wallace volta ali mais atrás para Walter Kahneman pela intermediária. Kahneman vai tentar o lançamento, prefere a bola curta pela intermediária, tenta ali pelo meio, a bola passou pelo Vilaçante, soltou na direita, João Pedro cruzou no segundo pau, passa por todo mundo, sobrou da esquerda, vem o Amuzu, quem sabe agora, Amuzu do jeito que ele gosta, cortou para o meio, bateu prensado, sai do gol, Marcelo para fazer defesa, o Grêmio perde a chance, 36,5, 0-0.
1: 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Corinthians vem pelo setor direito, a bola viaja na metade do campo, Alê Dornelles, esse assanhamento do Corinthians aí, mas o Inter no contragolpe também pode ser favorecido.
3: Olha, PC, a proposta de jogo é bem clara, né? O Corinthians, do Fernando Diniz, ele gosta de ter a bola, fazer o apoio, a troca de passes, né? Circular a bola. Já o Internacional, ele fica esperando o erro do adversário para retomar a posse e jogar em transição. O jogo, ele tem mostrado bem essa... Os números do jogo têm mostrado bem a proposta de cada time. O Inter tem 32% de posse de bola. Em contrapartida, finalizou 7 vezes contra 4 do Corinthians. O Corinthians conseguiu chegar só 4 vezes na meta do Internacional, mesmo tendo 70% de posse de bola, PC Carvalho.
1: Você está no duplex da Granal, vem para o campo de ataque o time do Corinthians, eu sou PC Carvalho, narro para Carvalho, Daniel Félix levando para você também as emoções de Grêmio e Remo, 0 a 0 lá, 1 a 0 aqui, o Internacional está sendo agora atacado pelo Corinthians, chega bem colocado lá de trás, afasta a zaga do Internacional, a bola subiu, desceu, caiu, ofereceu-se na metade do campo para Alan Patrick, ele escapa, vai embora, rompe a fronteira dessa ladeira em alta velocidade, na velocidade máxima, no ponto futuro, boa bola, a bola é boa, recebeu na marginal, canhota no campo de ataque, brecando a jogada, Bernabei, passa o pé, sobre a bola, volta para Alan Patrick, domina Alan Patrick e prefere retrair a jogada na saída do campo de defesa, 38 minutos, Colorado na frente, 1 a 0 em cima do Corinthians.
0: 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Chegamos a 38 minutos no Mangueirão, fala Gizi.
5: Informação do repórter Renan Ferreira, que escutou do árbitro dentro de campo, que ele falou pro banco do Inter: eles falam muito, mas quem manda aqui sou eu. O quem manda no jogo sou eu, segundo Felipe Fernandes.
1: E Yuri Alberto recebeu na entrada da grande área, escorou para o Mateuzinho, um balaço na trave! Na trave! 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Quase, quase o Corinthians empata o jogo. Volta o Corinthians, insiste, persiste, não desiste. O time corintiano é o Corinthians chegando. Bola pelo setor esquerdo no campo de ataque. Ranieri transaciona a jogada, faz o passe recuado. Recua, entrega a bola para Gustavo Henrique, que recua também um tanto mais para o Gabriel Paulista, que domina a bola a partir do campo de defesa, mas tentou o levantamento longo. Lá no campo de ataque, para o Yuri Alberto. Fechou o Memphis Depay. Ele vai arriscar dali, uma bomba na trave! De novo na trave, tem um sapo enterrado ajudando o goleiro Anthony do Internacional. Ô Renan, quase, quase em duas oportunidades que o Corinthians chega lá.
9: Quase, quase, a primeira com o Mateuzinho, o milagre do Anthony, ele toca na bola, ela toca no pé da trave e a jogada segue. Na segunda, uma oportunidade para Yuri Alberto, na frente da área, na meia lua, cortou para a direita, bateu, acho que raspou um pouco no bico da chuteira do Thiago Maia, ela deu no pé da trave e saiu, quase, quase o Corinthians abre o placar, parcele suas compras em 3 vezes sem juros no cartão, assunto faz economia, faz assunto.
0: Escanteio pro Remo, vem Pikachu, levantou a bola pra grande área, quem é que sobe, corta a zaga do Grêmio, chegamos a 39,40, a bola cai de novo no rebote, ali para a equipe do clube do Remo, domina pra intermediário, Vitor Bueno, ele soltou pelo setor de esquerda, vai tentar a jogada por aqui, o Marlon vem, tenta o cruzamento, a bola prensada bem na marcação Alisson, olha o João Pedro, faz o corte, estica a bola pra frente, lá para Carlos Vinícius, ele tá sozinho, abriu o combate por ali, comete falta, o jogo para 40 minutos, falta de ataque do Grêmio, 0-0.
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1: No gigante da Beira Rio, decorridos pelo meu cronômetro, 40 minutos de partida deste primeiro tempo. Marcador do jeito que o torcedor colorado gosta. Inter 1, Corinthians 0.
0: No Mangueirão, em Belém do Pará, e aqui na Grenal. O que passou já era 41 minutos, etapa inicial de partida. Placar fechado, 0 pro Remo, 0 também pro Grêmio, Fiorinho.
8: Informa Rádio Grenal e Bragança Paulista, 41 minutos de Bragantino e Mirassol, 0-0 em Salvador, 9 minutos de 0-0, Vitória e Chapecoense. Na Série B, 42, Avaí 2, Londrina 0 na ressacada. 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
1: 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A bola rola, rola agora pela intermediária direita no campo de ataque, Braia Aguirre, uma chinelada pro gol, pra fora do gol, à esquerda do gol, linha de fundo, só tiro de meta que vai cobrar o goleiro Hugo Souza do Corinthians.
0: 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entregou para Vila Sante, ele meteu para Muzu, quem sabe agora, vai a Muzu pelo setor de esquerda, cresce para cima da marcação, fez a finta, trouxe na perna direita, cruzou para grande área, corta a zaga do Remo, Zé Ivaldo tirou, o rebote ainda vai ser do Grêmio, não, aparece a zaga do Grêmio, do Remo para cortar, a bola foi embora, 42, 0-0, PC.
1: 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A bola rola, rola até o Ranieri. Ranieri abre o compasso curto. Estabelece contato com Gustavo Henrique, sai pro jogo. Mete na frente onde está colocado. Em cima da linha que delimita metade do campo. O Memphis Depay perdeu na marcação. Chegou recuperando por ali o Matheus Bidu. Sai pro jogo o time do Corinthians. Não perde, ganha. Melhor para o jogador da equipe do Corinthians. Diga, Gesiel Elias.
5: No teu jogo 3, no do Dani 7. 3 e 7 de acréscimo, CMPC, o nosso futuro é aqui.
1: Lá vem o sabonete, Caio César, levou 3 na conversa, meteu pro Matheus Bidu no segundo pau, momento perigoso, afasta a zaga do Internacional com Berna. Anão Maluco chega por ali de forma providencial, propositada, toca a bola pra linha de fundo, escanteio, vem na cobrança, Dani.
0: Agora o Guerreiro apertava pelo setor de esquerda, Dodi recupera pela equipe do Grêmio, solta ali pela intermediária, o Grêmio vai tentar partir, foi pressionado pela saída de bola, domina o time do Remo de novo, domina ali o Pico, abriu a jogada pela intermediária, soltou na ponta lá pro Pikachu, Pikachu costurou a jogada, levou no fundo do campo, aí no Pikachu, tentou bater cruzado, corta a zaga do Grêmio, tá cedendo o escanteio, bola se cortou, escanteio pra equipe do Remo, PC.
1: Aqui é escanteio, enquadra o corpo, coloca o pé no esquadro, vai tentar meter fogo no barraco colorado, Rodrigo Garro, te cuida aí, Antony, te cuida, senão o jacaré te abraça, Antony, pega tudo aí, Antony, levantamento tá feito, metido agora no primeiro pau, Antony afasta, apanha, sobra, caiu, César estilingou pro gol, afasta, Juninho, retoma a posse de bola, o time do Corinthians, é na entrada da grande área, momento é perigoso pela ponta esquerda, alivia a zaga do Internacional, vem Daniel.
0: É, aqui na cobrança o Remo acabou não aproveitando a sobra ali, a bola sobrou no pé do Zé, do Vitor Bueno, botou pra fora, 43 e 40. 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Chegamos a 44, reta final deste primeiro tempo do Banheirão, Iberindo para a placar fechado, 0 pro Grêmio, 0 pro Remo. Rapidinho, Isra, não foi bom o primeiro tempo do Grêmio, né?
4: Não, o Grêmio não tem criatividade quando tem a bola, no seu domínio, Dani. O Grêmio fica trocando passes, como eu falei, o plano de jogo é ficar trocando passes, esperar um espaço na defesa adversária abrir para fazer uma transição rápida. Só que para isso acontecer, o Vila Sante precisa se apresentar mais, os dois pontas estão sumidos, eles não estão nem marcando e nem dando opção de passe quando o Grêmio recupera a bola. É um jogo bem ruim do Grêmio, o Renato vai ter muito trabalho nesse intervalo. Pelo menos, ô Dani, o Remo não como é que é, deu muito trabalho pro Grêmio pensando lá na defesa tricolor.
1: Mais quatro minutos aqui, Gesiel, lá vem Corinthians pro campo de ataque, 45 são decorridos, Timão vem de novo pro interior da grande área, recebeu a bola, recolheu na entrada da grande área, partiu pra cima da marcação, Caio César, chega por baixo, Bernabé descarrega pra metade do campo, cometendo a falta, o jogador do Internacional, Bruno Gomes, é uma falta perigosíssima, perigou, perigo de gol, Taker Easy, cuida aí, Antônio, falta pro Corinthians, eu venho na cobrança.
0: Acréscimos, Ober.
2: Mais 5, vamos a 50 aqui no primeiro tempo.
0: Mais 5, agora 45 e 20, tem escanteio, equipe do Remo lá pro setor de ponta direita, tá chegando na bola por ali, o Vitor Bueno para fazer a cobrança, foi mais um ataque perigoso da equipe do Remo, que pressionou mais o Grêmio. Grêmio teve uma chegada perigosíssima, mas o Remo pressionou mais, tem escanteio pro setor de ponta direita, demora a cobrança, PC.
1: É falta pro Corinthians, é um momento perigoso, naquele jogo contra o Bragantino, foi o Antony no gol, mas tomou o gol de falta, não?
4: Matheus Cunha contra o Remo foi um gol de falta.
1: Contra o Remo sim, ó. Atenção, Memphis Depay, pega essa, Antony, é momento perigoso, Rodrigo Garro também por ali, a bola, atenção, vai autorizar o árbitro, o Memphis vai pra bola e a bola vai pela linha de fundo,
0: cartão.
1: Só tiro de meta, diga.
0: Tem mais um cartão aqui, deu susto nos gremistas, parecia pro Everton, né, Oberhea?
2: Parecia, mas o cartão amarelo é para o Galeano, camisa de número 21, por impedir a reposição de bola do goleiro do tricolor, me soprou aqui o Gesiel Elias. 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
1: Você passa, torcedor ligado e conectado no microfone, potência máxima da granola, vem Corinthians para o campo de ataque, resposta rápida do Internacional. CDF, diga.
4: Não, o Pablo Fernandes, auxiliar técnico expulso do Internacional, está na boca do túnel ali brigando com o pessoal da CBF, não sei o que ele pretende.
1: Só vai se complicar um pouco mais, né? Um pouco mais. 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Intervalo daqui a pouquinho com Pedro Espinosa. Será chamado pelo Daniel Félix, porque tem um minuto. Minuto a mais para Grêmio e também para o Remo. 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Lá vem Corinthians pela ponta direita com Gabriel Paulista. Recolhe na ponta direita. Caio César é desarmado pela defensiva colorada. A bola vai embora para a linha do lado. Tirou Thiago Maia. Manual que cobra o time do Corinthians.
0: E aqui tem o escanteio. PC, boa chegada do Grêmio. Caio Paulista fez o cruzamento. Goleiro Marcelo Rangel deu um tapa nela. Jogou para a linha de fundo. 47. Vamos a 49. Escanteio para o Grêmio. Pode ser uma boa chance aí pro tricolor, quem sabe agora, vai Grêmio, e se for pro gol, me chama que eu vou, vem cobrança, bola no segundo pau, toque de cabeça, ficou viva na grande área, bate, rebate, gol!

0: cobrado pelo Grêmio. E eu disse, se for pro Galo me chamar que eu vou. A bola sobrou na área. Walter Kannemann! Ele botou pro fundo do barbante, abrindo o placar. Só podia ser ele. Ele é o Grêmio personificado no ser humano. O Grêmio abre o placar no final do primeiro tempo, aos 48. Não tem jeito, tá feito. 1 pro Grêmio, 0 pro Remo. E o brabo tem nome, esse cara é brabo demais. O nome dele é Walter Kannemann Oberhair.
1: Um dos maiores jogadores da história do Grêmio. Não pode ver o Grêmio cair mais uma vez. Cruzamento que veio na cobrança de escanteio de Christian Pavon. Desvio na entrada da pequena área e Wallace surgiu de bicicleta para dar uma assistência para Walter Kannemann, que chegou de trás. Não havia impedimento segundo a arbitragem, dando aquilo que ele mais sabe fazer, que é um carrinho. Só que dessa vez não foi no adversário, foi na bola. E ele coloca a bola para o fundo da rede, aberto o placar no Mangueirão. O Grêmio não vai para a Série B, não. 1 para o Grêmio, 0 para o Remo, Israel.
2: É, eu falei antes do jogo, não esperem um jogo bonito, não esperem um jogo fácil. E não está sendo, mas esperem um time do Grêmio que vai ser assertivo. Na bola parada, se não está conseguindo jogar, se não está conseguindo tocar a bola e agredir o time do Remo, vai na bola parada. E na bola parada deu certo. Walter Kannemann, eu te amo. O Grêmio não vai para a Série B, se Deus quiser.
3: Fiorinho. Sexto gol de Walter Kannemann em 354 jogos com a camisa do Grêmio. O seu primeiro da temporada em 17 jogos. 31º gol tricolor no campeonato. Grêmio agora 16º com 32. No Z4, Vasco 17º. E o Inter volta a ocupar a 18ª colocação.
0: Fechou aí, PC?
4: Ainda não. Pode chamar o Gezé. Um.
0: Carimba ou não carimba aí, Gezé?
5: Quem tinha posição de impedimento era o Carlos Vinícius, mas ele não participa da jogada, não toca na bola. O gol foi do Kannemann. O Wallace estava em posição legal. Gol legal do nosso tricolor. Pode carimbar, Daniel.
0: Aqui tem gol. Aqui mais um também. Carimbado o gol. Gol de quem, Fiorim?
3: Abre o placar lá no Barradão. Vitória. Vitória 1, Chapecoense 0.
4: Aqui foi falta pro Vintão, não?
6: Cartão amarelo.
4: Cartão amarelo para quem?
6: No lance anterior da falta do Corinthians, cartão amarelo para Alexandre Bernabei. 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
4: É, e temos confusão, hein? Temos confusão. Mercado saiu ali da confusão. Jogadores do Corinthians. Terminou. Com os ânimos acirrados. Final do primeiro tempo no Gigante da Beira Rio. Internacional 1-0, Daniel.
0: Aqui também está fechando o primeiro tempo. 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Passamos dos 50 minutos mais 50 segundos. Fim de papo no primeiro tempo. O Grêmio não vai cair, não. O Grêmio tá ganhando 1-0, gol de Kannemann. Intervalo da Granal, é tudo contigo, Pedro Espinosa.
1: 20 horas 21 minutos, temos agora atualizados 23 graus de temperatura. A dupla Grenal tá vencendo, meus amigos. Alô, audiência da Grenal que tá vendo aí no youtube.com/radiogrenalduplex, nas narrações de PC Carvalho e Daniel Félix. Inter está vencendo o Corinthians 1-0 no Beira-Rio. E o Grêmio está vencendo o Remo 1-0 lá no Mangueirão. 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
1: Estrategicamente muda o jogo, obviamente, mas vamos voltar para um tempo mais forte para que a gente possa buscar o empate e depois a vitória.
2: Tá certo. Aí o zagueiro Marlon do Remo, justificando aí por que o Remo está perdendo por 1-0. Gol de Walter Kahneman. Ah, depois de uma bola parada. Vamos ouvir o Vila Sante agora, o volante do Grêmio, pegando carona aí com a. Com o Premier.
3: Placar. Não, a gente sabia que ia ser um jogo truncado, jogo difícil, de poucas oportunidades. Bom que a gente conseguiu abrir o marcador, agora tentar ajustar as coisas para melhorar o segundo tempo e tentar matar o jogo.
1: Legal, obrigado.
2: Aí, Vila Sante falando aí no intervalo do jogo. Gesiel Elias, e a arbitragem nos dois jogos, Gesiel?
4: Vitórias na conta da arbitragem, vitórias parciais na conta da arbitragem, Pedro Espinosa. Na Arena Mangueirão. Mangueirão, pênalti mais que claro cometido pelo Walter Kahneman. Ele, com o braço aberto, impede a passagem da bola, tem vantagem do toque de mão, fica de posse de bola ainda, então pênalti claríssimo não marcado para o Grêmio. Adiantou a choradeira, vou chupar o primeiro bico. Adiantou a choradeira, agora eu vou para o segundo bico, que é o bico colorado, que também reclamou muito de arbitragem no decorrer do campeonato, e o Yuri Alberto foi empurrado dentro da área, pênalti não marcado para o Corinthians, portanto uma chance de pênalti para cada equipe, não assinalada pelas arbitragens, mas fora isso, não passa pela mão da arbitragem o decorrer do jogo, mas os lances capitais erraram nas duas partidas.
2: Tá aí, Gesiel Elias, a gente está ao vivo agora no intervalo da Grenal, duplex, PC Carvalho narrando no Beira Rio e o nosso Daniel Félix narrando aqui direto dos estúdios da Grenal. O Inter e o Grêmio estão vencendo, o Inter vencendo por 1-0 o Corinthians e o Grêmio vencendo o Remo por 1-0. Alê Dornelis, tá por aí, Alê Dornelis, para falar um pouquinho do primeiro tempo do Inter?
5: Pedro, mas eu tô aqui, eu vou pegar um torcedor aqui antes.
2: Boa, de Marcinho, então,
5: rapidinho. E aí, Gabriel? Primeiro tempo de jogo, o Corinthians com mais posse de bola, teve algumas situações difíceis. O que que dá para fazer? O que que dá para corrigir no Internacional pro segundo tempo para não ter tanta dificuldade assim, principalmente lá no lado do Mateuzinho, do Caio César?
6: Eu acho que o Inter começou bem, começou agudo, começou acertando o passe, aí fez o gol e baixou a linha. O problema é a gente conter o Mateuzinho, né? Ele tá jogando livre lá. E o meio campo tá deixando o Garro e o Depay jogar solto. Então acho que tem que marcar o lado direito do Corinthians. Eu acho que é isso que tá faltando.
5: Maravilha, é o torcedor colorado aí. Então o torcedor tá ciente aí, tá ligado, né, no que tá acontecendo. Mais um aqui, nome?
7: Daniel Mendes.
5: E aí, Daniel, como é que tá? Dá pra corrigir alguns detalhes aí que tem no time do Inter?
7: Escutando o Gabriel aí, falando pelo lado direito, onde o Mateuzinho está com muita liberdade e o Depay é o criador das jogadas e estancar aquela bola do Yuri Alberto, que ele é muito bom finalizador. E no mais, e acertar na frente e tentar fazer mais um gol para liquidar a fatura.
5: Torcedor colorado, então, ainda tá tranquilo aqui no estádio Beira-Rio, mas o Inter precisa ter alguns cuidados aí, Pedrão.
2: Tá bem, Pedro. Tá bem, Marcinho Black. E aí, Alê?
8: Cara, o Internacional, ele foi bem no primeiro tempo. Acho que a proposta de jogo foi uma proposta bastante segura no que diz respeito às intenções dos 45 primeiros minutos, né? Agora é ver se o Internacional vai conseguir manter essa mesma pegada do primeiro tempo, uma solidez defensiva muito boa, uma transição eficiente. Os destaques da partida, no meu ponto de vista até o momento, são Brian Aguirre, fazendo o papel aqui de ala direita, né? E o Bruno Gomes, cara. Então eles têm feito uma dobradinha ali pelo lado direito.

0: O Grêmio está indo, né, saindo da zona de rebaixamento momentaneamente com 32 pontos nessa vitória parcial de 1-0 em cima do Remo, aí fica como 16º colocado. O Vasco com 31, 17º, e o Inter em 18º com 31 pontos. Esse é o momento de tabela, né, da dupla Grenal, neste exato momento das parciais vitórias de Remo 0, Grêmio 1 no Mangueirão, e Inter 1 e Corinthians 0 no Beira Rio.
1: Sobre o Kahneman fez o seu 6º gol pelo Grêmio, voltou a marcar após 1.321 dias. O último gol dele havia sido em 24 de fevereiro de 2023 pelo Campeonato Gaúcho, na goleada sobre o Novo Hamburgo por 6-1.
0: Tá aí o rescaldo de Walter Kahneman com a camisa do Grêmio, marcando e marcador de gols, né? Bah, já fazia um tempo. Vamos ouvir os gols.
1: Mais de 3 anos, né?
0: Mais de 3 anos. Vamos ouvir os gols do Inter e do Grêmio. Narrações de PC Carvalho e Daniel Félix agora.
2: Olha o Internacional para o interior da grande área. Vitinho, condição legal, recebeu, dominou, bateu, entrou.

0: Torcedor, torcedor colorado! 38 segundos de partida! O Internacional começa matador contra o Corinthians e começa a afogar o Corinthians aqui no gigante da Beira Rio, às margens plácidas do Guaíba. Vitinho recebeu uma bola açucarada, cheia de carinho, cheia de afeto, e foi o arquiteto, foi o engenheiro, Alan Patrick, que deixou ele pifado. E se tem engenheiro, a casa não cai, a base é sólida. Bom, Alan Patrick, tu é brother da nação colorada, valeu demais, Vitinho. Internacional tá na frente, 1-0.
1: Escanteio pro Grêmio, pode ser uma boa chance aí pro tricolor, quem sabe agora. Mas Grêmio, e se for pro gol, me chama que eu vou. Vem cobrança, bola no segundo pau, toque de cabeça, ficou viva na grande área, bate, rebate, gol! Pelo Grêmio, e eu disse, se for pro gol me chama que eu vou. A bola sobrou na área, Walter Kannemann, ele botou pro fundo do barbante, abrindo o placar. Só podia ser ele, ele é o Grêmio personificado no ser humano. O Grêmio abre o placar no final do primeiro tempo, aos 48, não tem jeito, tá feito, 1 pro Grêmio, 0 pro Remo. E o brabo tem nome, esse cara é brabo demais, o nome dele é Walter Kannemann Nobelheim.
2: Tá aí os gols do Grêmio e os gols da dupla Grenal de Inter e Grêmio. Deixa eu pedir, chamar aqui o Israel Melo.
3: Começou o Botafogo e Vasco.
2: Começou o Flávio Fiorin, a informação, Botafogo e Vasco. Pediu para o pessoal das lives colocar a tabela lá.
3: Agora o Vasco 16º, o Grêmio volta a 17º, os dois com 38 pontos, 8 vitórias, saldo menos 7. Mas o Vasco tem 34 gols marcados e o Grêmio 31.
2: Então tá ali a tabela na live aí para o Israel Melo, comentarista de Grêmio, e a Lê Dornelis, comentarista de Inter, falarem. Pela prioridade, pela ordem, jogo em casa, começa aí a ler falando, vendo a tabela, o que tu tá achando? Não? Então vamos com o Israel Melo aqui, que tá do meu lado aqui nos estúdios da Granal, para falar um pouco dessa vitória parcial do Grêmio e o que isso implica, né? O Vasco já tá em campo, Israel.
4: É, o Vasco tá em campo, o Grêmio tem que dar uma secadinha, é inevitável, né? O Grêmio tem que olhar pros seus adversários, né? Torcer para que, até por questões de tabela, que o jogo do Beira-Rio termine empatado, que o Corinthians empate o jogo. É bom pro Grêmio que nenhum dos dois times vença lá no Beira-Rio. Esse jogo também do Vasco, é bom que o Vasco não vença, pelo menos marque um ponto. Mas o principal, né, Pedro, é o Grêmio fazer a sua parte. O Grêmio tem que vencer o Remo, agora tem 45 minutos para garantir o resultado, né, para

0: concretizar essa vitória, que é muito importante. Eu falei antes de iniciar a partida, né, no nosso no pré-jogo, que não esperassem um Grêmio futebol vistoso, um futebol bonito, criativo, não. Que o Grêmio ia ser um time, o Renato Portaluppi ia montar um time pragmático, burocrático, mas que iria ser assertivo. Não está sendo no primeiro tempo. Alguns jogadores estão bem abaixo, não estão colaborando para que o esquema tático do treinador funcione. Mas a bola parada está salvando o Grêmio. E futebol não é justiça, futebol é bola na rede. O Grêmio já perdeu vários jogos que não deveria ter perdido, né? E perdeu no final, não merecia. Hoje talvez não merecesse estar vencendo. Por quê? Porque não faz um primeiro tempo, teve um pênalti claríssimo a seu favor. A contra, né? A contra, sim, a favor do Remo, não marcado, graças a Deus a arbitragem não marcou, e foi lá numa bola parada e fez o seu gol. Eu não me importo de continuar assim no segundo tempo. Eu quero que chegue o final do jogo, aos 90 minutos, Daniel Félix grite aqui nesse microfone da Grenal: o Grêmio venceu a primeira partida fora de casa. Isso vai acontecer.
1: Agora 20 horas 35 minutos, 22 graus a temperatura. Esse é o intervalo aqui da Grenal, duplex rolando. PC Carvalho narrando no Beira-Rio, 1-0 o Inter em cima do Corinthians, intervalo de jogo. E aqui, nos estúdios da Grenal, Daniel Félix narrando: Remo 0, Grêmio 1. A dupla Grenal tá vencendo no Campeonato Brasileiro. Flávio Fiorin, o que que tu traz aí sobre tabela, números e se isso se mantiver, a real situação da dupla.
2: Lembrando, vitória vence a Chapecoense por 1-0, Botafogo e Vasco 0-0. O Grêmio volta a vencer fora de casa após 304 dias. O Grêmio é 17º com 32 e o Inter é 18º com 31. Por enquanto, inalteradas as posições, tendo em vista que o Vasco começou há pouco o seu jogo, vai empatando com o Botafogo. Aí o Grêmio poderá alternar a posição com o Vasco se o Botafogo do Tite vencer o Vasco lá no Nilton Santos. E quem se aproxima da briga é para não cair também, é o Corinthians, que vai completando agora 7 derrotas consecutivas, é o 15º também, com 32 pontos, 8 vitórias e saldo menos 4.
1: Maravilha, Alê Dornelis já está ok para a gente falar um pouco da tabela. O Israel Melo falou sobre isso, Alê Dornelis, e o momento do Inter agora.
3: Olha, Pedro, o Internacional que já está em campo junto com o adversário e vai ter uma substituição. Estou vendo aqui o Paulinho Paula pronto para entrar no lugar do Brian Aguirre, que eu tinha destacado, né, no primeiro tempo como um jogador que estava muito bem. O Vitinho foi deslocado para a ala direita, para a posição onde estava o Brian Aguirre, e ele reforçou ali a meia cancha junto com o Thiago Maia e Vijagra, o Paulinho Paula. Então vai mudar um pouquinho a maneira do Inter jogar, reforçando mais o sistema defensivo e vai ter uma transição um pouco mais rápida pelo lado direito, né? E o Bernabé, cara, o Corinthians se aproveitou muito. O Bernabé é o jogador mais desligado do Inter hoje na partida. Espero que a conversa no intervalo tenha servido para ele se reconectar no jogo, o Pedro Espinosa.
1: Maravilha. Vão recomeçar os jogos. E tá tudo com o PC Carvalho e com Daniel Félix aqui na Grenal.
4: Apita o árbitro! Começa o segundo tempo no Mangueirão. Placar de 0 pro Remo, 1 pro Grêmio. O tricolor mexeu, Ober.
5: Mexeu o tricolor, saiu Francis Amuso para a entrada do camisa número 99, José Enamorado, a única troca processada neste intervalo.
4: Começa também no gigante da Beira Rio, apita o árbitro. Sorte, Inter. Sorte, Colorado, para garantir a vitória em cima do Corinthians. Aqui também tem substituição processada, Gabriel.
5: Saiu Aguirre 35, entrou 27, Paulinho Paula.
4: Muito bem, é descia pelo setor direito no campo.
5: Trocou o Corinthians também.
4: Vamos lá, informe.
5: Saiu 7, Breno Bidon, para a entrada do 49, André.
4: Breno Bidon com a 7, 49 para o André, no time do Corinthians, que também tem a alteração processada. As duas equipes voltaram com os seus diferenciais. E o Internacional vai para o campo de ataque. A bola no tumulto da grande área. Pega mal ali o zagueiro. Alan Patrick apanha a sobra. Entregou pelo lado esquerdo. Boa bola, bola boa. Fecha para receber o Bernabé. Tirou do primeiro, abriu o compasso, fugiu da marcação. Tocou, rolou na entrada da grande área para o Paulinho. Paula não estava ligado ali. Via a defesa do Corinthians. Primeiro minuto de bola. bola em circulação no Gigante Internacional 1-0.
6: 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Chegamos ao minuto e 20 de bola rolando, é segundo tempo de partida do Mangueirão. 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Tem uma falta aqui para a equipe do Grêmio cobrar pelo setor de ponta esquerda. O jogo está parado no Mangueirão.
4: Descia para o campo de ataque o time do Corinthians, bem colocado o goleiro do Internacional, o Anthony Vidagra, tomou cartão amarelo, é isso?
7: Isso mesmo, cometeu uma falta ali puxando a camisa do Memphis Depay e tem cartão, tem óticas início. 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
4: Ele não tá pendurado, não tá, né?
7: Não, Vitinho não. E Ronaldo.
4: Muito bem, nós vamos para 2 minutos de partida do segundo tempo, tempo segundo de jogo, você ligado no microfone, potência máxima da Granal, vai pintar a casa, pintor recomenda, quem entende, pinta com tintas Killing. Desce o Internacional pelo setor esquerdo, a bola vai embora para fora, para a linha de lado, manual, está marcando a arbitragem.
6: Aqui desce o time do Grêmio para o setor de ponta esquerda, bola de Caio Paulista, soltou para intermediária, vem para Dodi. Dodi levantou na cara do gol, corta a zaga do Ramo, a bola vai sobrar de novo para intermediária, o próprio Dodi aqui retoma e solta atrás para começar de novo. Lá vai o tricolor em busca do segundo gol, chegamos a 2:40, é o tempo do segundo tempo e o enamorado Israel.
0: É uma chance que o Renato colocou ele no time para tentar dar um pouco mais de velocidade. O Amuso não fez uma boa primeira etapa, ficou muito abaixo do esperado pelo Amoso. Nesse esquema do Renato de três volantes, é muito importante ter a participação quase que direta dos dois pontas, e o Amoso, ele ainda, em detrimento ao Pavon, ele não marca. O Pavon pelo menos tem isso a seu favor, ele marca, o Amoso nem isso faz. Então a troca do Renato foi certa, espero que o namorado consiga contribuir.
4: Chegamos a 3 minutos de partida da etapa complementar Internacional com Paulinho Paula. Boa bola, a bola é boa, ajuda a linha de fundo. Atenção, Bruno Gomes meteu no tumulto da grande área, fechou Alejandro, a bola vai pela linha de fundo. Tiro de meta, apenas marca a arbitragem. 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Decorridos 3 minutos, etapa complementar Internacional na frente, ganha por 1-0.
6: Agora o Grêmio tenta lá pelo setor de ponta direita, a bola era pro Pavon, resgata lá atrás o Marlon Nascimento, ele tira para a equipe do Remo, só sobra para a intermediária, domina agora o Zé Ricardo, abrindo a bola pelo setor de esquerda, vai tentar lançamento lá para a ponta canhota, tentativa lá com Taliari, não consegue dominar a bola, sai para a linha de lado, é arremesso lateral para a equipe do Remo fazer a cobrança, tem pressa o Remo, a bola já cobrada lá pro fundo no campo, na tentativa para o Galeano, não consegue fazer o domínio, quarta zaga do Grêmio, vem o Wallace para rebater por ali, a bola cai de novo próximo da grande área, até que o jogo para, tem falta marcada para a equipe do Remo, a falta é boa demais para a equipe do Pará, chama na cobrança PC.
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6: É uma falta boa para a equipe do Remo lá no bico da grande área, hein, Uber?
5: Exatamente, falta cometida pelo Wallace, ele puxou a camisa do Taliari e acabou cometendo a falta muito, mas muito perto da risca da grande área. Está posicionado por ali o Vitor Bueno e também o Marlon Nascimento para fazer o levantamento para dentro da grande área.
6: É menos de um passe, é uma bola muito perigosa agora para a equipe do Remo. Aliás, para o Grêmio, né? Mas para o Remo fazer o gol, né? Lá pelo bico da grande área, autoriza o árbitro, partiu a cobrança. A bola foi muito mal cobrada para a sorte do tricolor. Pegou na barreira, voltou lá pelo setor de ponta esquerda. O Remo pressiona, agora sim vem cruzamento para a grande área. Passa por todo mundo, sobrou por ali o Wallace. Apareceu também o Caio Paulista para tirar o perigo. Bola cai de novo na intermediária, pressão da equipe do Remo. Bola cai pela intermediária, volta lá atrás para começar de novo a equipe do Remo, lançamento para a grande área, bola pelo setor de ponta direita, rubina para ali, o jogador que é Marcelinho tenta ajeitar, corta a zaga do Grêmio. 5 minutos, 1 pro Grêmio, 0 pro Remo.
4: 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Atenção, desce pro campo de ataque, o time do Internacional, a bola rola na ponta direita, fechando para receber, partiu para o campo de ataque o Inter, levantamento tá feito pela ponta direita na bola que veio do Paulinho Paula, construindo a jogada na ponta direita com Vitinho, bate em cima da zaga e vai embora, vai para fora, vai para linha de lado, manual que cobra o Inter, que ganha por 1-0.
6: O futebol é da Grenal, apaixonada pelo futebol, chegamos a 6 minutos, é um tempo do segundo tempo do Mangueirão, tem falta pro Remo, já cobrada, a bola sobrou pelo setor de esquerda, vem para ali o Marlon Nascimento, olha pro campo de frente, gira a bola pela roda gigante do gramado, o Remo tenta ir em busca do gol de empate. rebate, lançamento lá pelo setor de ponta esquerda, vai sobrar na grande área para a defesa do goleiro do Grêmio, Everton. 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Olha o Grêmio chegando, a bola para Carlos Vinícius, não consegue limpar a marcação, corta a zaga do Remo, 6,5, segundo tempo, 1 para o Grêmio, 0 para o Remo.
4: Que o Internacional tem uma falta e é boa. É muito boa dali, essa falta para o Internacional. Vários jogadores no tumulto da grande área. Quem está lá?
7: Alan Patrick.
4: Alan Patrick. Alan Patrick enquadra o corpo, coloca o pé no esquadro. Atenção, levantamento está feito no segundo pau. A cabeçada para o gol, tirou a zaga, voltando a Bernabé. Um balaço. Um balaço pela linha de fundo. Uma bola recheada de veneno, se vai no gol, o Hugo estaria buscando ela agora lá no fundo da rede.
6: Tem gol.
4: 7 minutos, Internacional vai ganhando pelo placar de 1-0. Rebalançando o plantão Granal, informando.
2: Informa Gatti Granal, Eduardo Sacha e Bragança Paulista. Bragantino 1, Mirassol 0. Resultado que agrada e muito a dupla Grenal. 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
6: Jogados agora 7 minutos e meio, tempo no segundo tempo do Mangueirão. Grêmio está vencendo o jogo por 1-0. Gol marcado por ele, Walter Cano no primeiro tempo. A bola do Remo no campo ofensivo, domina para ali o Pikachu, soltou para a intermediária. Vem o Galeano, tenta o chute de longe, cai ali para fazer defesa o Everton. Chute perigoso, agora de longe, o Everton foi lá, pegou bem, segura, ataca o ataque da equipe do Remo. Vai, Gesiel.
7: O arbitragem, apesar dos erros do primeiro tempo, começou o segundo tempo mais tranquila, principalmente ali no Mangueirão, lá no Beira-Rio. O jogo ainda segue tumultuado, mas por enquanto sem nada de interferência da arbitragem CMPC. O nosso futuro é aqui, Daniel.
4: Caminhamos para 8 minutos de partida, caminhamos para 8 minutos de partida do segundo tempo. Tempo segundo de jogo, Internacional está na frente, ganha pelo placar de 1-0, desce o Corinthians. É pela ponta direita, bola com o Mateuzinho, trabalha a bola, mete pro Gavo na entrada da grande área, pro Memphis Depay, livra-se do primeiro, não livra-se do segundo. Bem colocado, Juninho, dá um bicão com o bico do sapato fino, toca a bola para a linha, o sapato de bico fino, toca a bola para a linha, de lado manual, marca arbitragem, 8 minutos da etapa complementar. Inter na frente, 1-0.
6: Daniel, passamos de 8 minutos do Mangueirão. Placar de 1-0 para a equipe do Grêmio. Fala, Fiorim.
2: E com a derrota parcial do Mirassol, o Grêmio deixa o Z4, assume a 16ª colocação.
6: 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O Remo pressiona bem, jogada pelo setor de ponta direita. Tentativa ali do Galeano. Arredondo, jogada para a intermediária. Entrega atrás ali para o Marlon. Capitão da equipe do Remo. Faz o passe mais atrás ainda para o Zé Ivaldo. Abrindo pelo setor de esquerda. Lançamento no ataque lá para o Taliari. Taliari tenta o domínio, volta de novo para a intermediária. Entregou ele para o Pico. Pico limpa a marcação e solta atrás, o time do Remo pressiona o Grêmio em busca do gol de empate, são jogados 9 minutos, bola atrás de novo para recomeçar. 9 minutos, 0 pro Remo, 1 pro Grêmio.
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6: Olha o Remo, olha o Remo, olha o Remo, cruzamento na área, chegada perigosa, Taliari tentou, corta lá atrás o Walter Kahneman. Chegada perigosíssima agora da equipe do Remo, Walter Kahneman chega para cortar, PC.
4: 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Vai pro campo de ataque o time do Corinthians, o Inter desce pelo setor direito, o Corinthians desce pelo setor direito, campo de ataque, a bola com o Memphis Depay, arquiteta jogada boa, bola é boa, recebeu Caio César, trabalhou na perna direita, bateu nas costas do Bernabé. E aí meio que sem querer ele acabou ganhando escanteio que cobra o Corinthians. Eu venho na cobrança.
6: O Remo chega de novo lá pelo setor de ponta direita, bola colocada para a área, afasta a zaga do Grêmio, volta para o Pikachu, Pikachu domina e fica ali para intermediária para Zé Ricardo. Ele voltou pelo meio, pressão total do Remo, chute de longe, para muito longe. Ela subiu e desceu, foi morrer atrás do gol. Chegada de novo perigosa da equipe do Remo, PC.
4: Escanteio cobrado, Corinthians metendo bola no tumulto da grande área. Alivia a zaga do Internacional, tirou dali a defesa do Internacional. A sobra de bola ficou na ponta direita, desce o Corinthians, rasga Alejandro, abre luta contra a marcação. A sobra de bola é do Rodrigo Garro. Rodrigo Garro recua, entregando a bola na metade do campo. Ranieri com passo aberto pela ponta direita. É boa, bola é boa para Mateuzinho. Mateuzinho domina, transa jogada pelo setor direito no campo de ataque para o Caio César. Volta, passe recuado, da nivelamento da feita agora com o Mateuzinho, formando agora um triângulo com o Rodrigo Garro, voltando para Mateuzinho. Mateuzinho sai da ponta, vem para a meia, costura legal, trabalha na perna direita com a face externa do pé, prefere o passe regulado, o Corinthians vem, a abertura agora é pelo flanco canhoto, Caio César recolheu, dominou, partiu para cima da marcação, preferiu retrair a jogada, chega o Corinthians com o André, primeira movimentação dele no jogo, e volta a trabalhar a bola na metade do campo, 10 minutos e 40, Colorado na frente, 1-0.
6: 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Mangueirão, o Grêmio vence, joga a primeira vitória que o Grêmio vai conquistando fora de casa, vem Pikachu para a cobrança, levantou para a grande área, bola no segundo pau, rasga lá atrás e corta a zaga do Grêmio, a bola vai querer para a intermediária, vem lançamento aqui para a namorada, ele partiu atrás, parece um corredor de maratona, não chega na bola, melhor para a zaga do Remo, na sequência o jogo para, tem falta, 11:30 no Mangueirão, segundo tempo, 1 para o Grêmio, 0 para o Remo.
4: Yuri Alberto recebeu a bola no tumulto da grande área, chegou para cima dele, fechou a porta, tocou a bola para a linha de fundo, bem colocado Gabriel Mercado, escanteio que cobra o Corinthians, já está lá no canto esquinado pelo setor esquerdo no campo de ataque, prepara-se para a cobrança, bem fez Depay, vários jogadores no tumulto da grande área, lá vem Corinthians, a levantamento está feito, sai de baixo, vai lá em cima, toma o elevador no segundo piso, afasta a Antony, sobra de bola, fica na ponta esquerda, caiu com bola dominada lá pelo setor esquerdo, Caio César partiu para cima da marcação, rasga contra ele, bem colocado por ali, Bruno Gomes, domina a bola, junto a quarto de círculo da bandeira, toca de qualquer maneira para a linha de lado, descarrega em lance manual, lateral que favorece o Corinthians, 12 minutos são decorridos, Inter na frente, ganha por 1-0.
6: O futebol da Grenal aqui, a bola trabalhada pelo setor de ponta direita, vem o Remo, tentativa de cruzamento, corta ali o Caio Paulista, a bola voltou. De ponta direita, novo cruzamento, a bola vem para a grande área, tentativa de bola perigosa por ali, Italiano, e o Everton! Milagre! São Everton apareceu no jogo e está salvando o tricolor, Oberhan!
5: Cruzamento que veio da linha de fundo do lado direito de ataque do Remo, a bola acabou sobrando para Tagliari, na risca da pequena área, ele solta um tirambaço e o Everton no centro do gol espalma ela para frente, faz um milagre, fez a defesa de susto e vem o Grêmio.
6: É, vem o Grêmio, bola na grande área, tentativa ali do Pavon, tentou de tirar a marcação, não consegue, corta a zaga do clube do Remo, a bola sobrou na direita, o jogo vai parar com falta marcada, não, essa bola para a equipe do Remo. Um instante só, o PC tem cartão pro Grêmio aqui, né?
5: Isso, no lance anterior ao ataque do Remo, o Enamorado fez falta e tomou cartão amarelo, não era um dos pendurados para o Grenal, Óticas Diniz, seu primeiro óculos completo com 50% de desconto nas lentes, consulte o regulamento.
4: Tranquilo, Daniel, demorou um pouquinho aqui o time do Corinthians, agora sim, Rodrigo Garro vem para a cobrança do escanteio, pé esquerdo na bola, levantamento está feito, subiu Paulinho, Paula de cabeça também, o Juninho, Juninho tirou, entregou a bola na ponta esquerda para Bernabé, escapa, vem a bola para o campo de ataque, a metida de bola para o Alan Patrick, pegou mal na bola, agradece, Matheus Vitu sai para o jogo, mete a bola na ponta esquerda, boa bola, a bola é boa, lá vem Corinthians com Yuri Alberto, penetrou na grande área, passou pelo mercado, fechou Memphis, depois vai bater, bateu na trave, volta no Antony! Milagre! Perde um gol na cara do gol, agora Memphis Depay, o Antony estava ligado, conectado, segurou essa bola, por pouco o Corinthians não marca, passa limpo Renan.
8: Inacreditável o gol que perde Memphis Depay, ou inacreditável a defesa que faz Antony, a jogada pelo lado esquerdo e o Alberto cruzou para dentro da área sozinho, Memphis Depay bateu, ela explodiu na trave e voltou nos braços do Antony que estava deitado no gramado, defesaça do goleiro do Inter para não deixar o Corinthians chegar à frente do placar, e teve cartões naquela confusão dentro da área antes da cobrança do escanteio, amarelo para Gustavo Henrique e também para o Paulinho Paula, cartão amarelo para Óticas Diniz, seu primeiro óculos completo com 50% de desconto nas lentes, 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
6: Final. Final onde, Fiore?
2: E from a Rádio Grenal, intervalo em Salvador, no Barradão, vitória 1, gol do Eric, Chapecoense 0, Dr. Clean há 30 anos, simplificando o cuidado com a saúde.
6: O Grêmio mexeu de novo, né, Alberto?
5: Exatamente, duas substituições do técnico Renato Portaluppi, para terminar de mexer o ataque, saíram Christian Pavon e Carlos Vinícius, para as entradas de TT, com a camisa de número 11 e Bright White, número 22.
6: Jogo parado, Vila Sanches tomou uma bolada onde não deve, 1-0 Grêmio, PC.
4: Lá vem Corinthians pelo setor direito no campo de ataque, boa bola do André, junto à linha de fundo para Mateuzinho, Mateuzinho vai meter no tumulto da grande área, encaixa o Antony, a dele só dele, a bola não dá troco para ninguém, pega o goleiro do Internacional, e atenção torcedor ligado e conectado na Grenal, para tua informação, volume no rádio e na live para conferir o tempo e o placar na Taisonada. No
9: gigante da Beira Rio, decorridos pelo meu cronômetro, 15 minutos de partida da etapa complementar. No placar do futebol da Grenal, Colorado na frente, 1-0.
6: No sonzão da Rádio Grenal e do Mangueirão, o que passou já era 15, agora 16 minutos, segundo tempo, o placar de 0 pro Grêmio, aliás, 0 pro Remo, 1 pro Grêmio, Fiorinho.
2: E foi uma Rádio Grenal, 15 do segundo tempo, em Bragança Paulista, Bragantino 1, Mirassol com 1-0. Intervalo em Salvador, Vitória 1, Chapecoense 0, 24 do primeiro tempo no Nilton Santos, 0-0 Botafogo e Vasco. Na Série B em Goiânia, jogo que interessa ao Juventude, Vila Nova e Cuiabá, 0-0. 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
9: Lá vem Corinthians pela ponta direita no campo de ataque, boa bola, a bola é boa para Mateuzinho, Mateuzinho. Uma bola mortífera, recheada de veneno, tem que segurar esse cara aí, ele é perigoso. 16 minutos e 20, Corinthians vai perdendo aqui no gigante da Beira Rio, graças a Deus, 1-0 para o Colorado.
6: 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Israel Melo, TT e Bright White.
0: É, TT e Bright White, com certeza o Carlos Vinícius, o técnico Renato Portaluppi, tirou por causa do Grenal do próximo domingo. Carlos Vinícius já estava desde o primeiro tempo discutindo um pouco a arbitragem. Ele é um jogador pesado, às vezes numa dividida de bola vai fazer uma falta sem querer, como ele fez no primeiro tempo, por ser grandalhão, estabalhoado e podia tomar um cartão bobo. E a questão do TT, porque o ataque precisa de uma oxigenada agora. Não adianta trocar os jogadores do ataque. O Grêmio está com os três jogadores novos no ataque e ser uma parede, eles têm que segurar a bola. O segundo tempo é todo do Remo, então tem que ter inteligência. Quando tiver a bola no pé, troca passes, gasta tempo.
5: Saiu assim, o Leonel Pico na equipe do Remo para a entrada de Eduardo Melo, número 39.
9: Anotou aí, Daniel?
6: Sim, tudo certo.
9: 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Internacional já teve um pouco melhor, esse André aí deu uma melhorada na meia cancha do Corinthians, ou não, Ale?
3: Eu acho que o panorama do jogo está muito parecido em relação ao primeiro tempo, PC. Aí vai.
9: Olha lá, pela ponta esquerda, Berta Bey recolhe a bola, encara a marcação, não vale mais nada.
3: Impedido. Não, o que eu estava dizendo é o seguinte, o panorama da partida é muito semelhante ao primeiro tempo. Agora, eu acredito que o Internacional estava melhor nos primeiros 45 minutos. Eu acho que o setor ofensivo, tendo o Vitinho, Alejandro e Alan Patrick, funciona mais do que tendo só os dois agora, né? Alejandro e Alan Patrick isolados ali na frente. Porque ele colocou o Paulinho Paula no lugar do Brian Aguirre, tirou o Vitinho da frente, puxou para a área. O Paulinho é um jogador mais defensivo do que ofensivo, né? Então o Internacional, ele perdeu velocidade e contundência na parte ofensiva do jogo, PC Carvalho.
5: Matheus Bahia e Bruno Henrique na beira do gramado, em seguida no Inter.
6: Olha o Grêmio chegando, chute, bola pra fora! Subiu demais ali a bola do João Pedro no bico da grande área. Ele encheu o pé, mirou o gol, mas mandou pra longe, homem!
5: Jogada individual do TT na linha de fundo pelo lado direito, fez o cruzamento rasteiro na entrada da grande área para João Pedro, que finalizou de primeira, só que pegou muito embaixo, a bola foi visitar lá o mercado ver o peso, e aí quando viu o peso do João Pedro, não foi gol do Grêmio.
6: 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Lá vem o Remo pelo setor de ponta direita, bola boa, trabalhada por ali, vem Pikachu para fazer o domínio, tentou ajeitar, não deu, recorta lá de trás o Caio Paulista e salva a equipe do Grêmio, 19:30, segundo tempo, 0 pro Remo, 1 pro Grêmio.
9: E aqui no Beira-Rio as alterações foram processadas.
5: Sai 26, Bernabé, entra 6, Matheus Bahia, e sai o aplaudido, 29, Thiago Maia, tá em 8, Bruno Henrique no seu lugar.
6: Muito Olha bem, o Grêmio, bola para namorado, batendo perna esquerda, bola curta, pega o goleiro Marcelo Rangel, no cruzamento de Bright White pelo setor de ponta direita, namorado não conseguiu bater legal pro gol, Ober.
5: Contra-ataque tricolor puxado pelo Bright White lá na ponta direita, ele faz o cruzamento de perna direita no segundo poste para enamorado, que acabou finalizando de perna esquerda, pegou mal demais na bola, a bola sequer foi pela linha de fundo, faltou tomar um açaí o enamorado para ter mais energia.
0: Falta inteligência, né, Dani? Falta inteligência para alguns jogadores. Segura essa bola, não precisa chegar e concluir para o gol. Segura, ganha tempo. Renato vai à loucura, sim.
9: 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Lá vai para o campo de ataque a equipe do Internacional. A bola vai ficar com a defesa da equipe corintiana. Chega ali o Mateuzinho brigando pela posse de bola, sofre a carga. Jogo está parado, falta está marcada. Falta cometida pelo Bruno Henrique em cima do jogador da equipe do Corinthians. 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
9: Alan Patrick faz bela jogada, boa bola, a bola é boa, tá nascendo o segundo gol pro Paulinho, Paulo vai bater, bateu, pega fraco o jogador do Internacional, segura o goleiro, sai pro jogo o time do Corinthians. Vamos para 21 minutos de partida do segundo tempo, Colorado na frente, 1-0.
6: 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Chegamos a 21,5, etapa complementar de partida do Manheirão. O Grêmio tá vencendo o jogo por 1-0 e tá pulando para fora da zona do rebaixamento. Ainda tá ali na rabeira, mas tá saindo. A bola para a equipe do time do Remo, vem o Pikachu, dominou para entremediar, esticou pelo setor de ponta direita, botou para correr o Talher, bateu cruzado para a cara do gol, Everton! Tava chegando ali o Galeno para fazer o complemento, era o Eduardo Melo, e o Everton foi lá para salvar o tricolor, que sai jogando com pressa, bola para Vila Sante, bem na direita, entregou ali para o jogador, que é o João Pedro. Ele vai puxando o bonde pelo lado direito do campo, tentou esticar na frente, passe muito mal feito na defesa do Grêmio, né? Aí corta a zaga do Remo, a bola sobra pro goleiro Marcelo. Chegamos a 22, 1-0 tricolor.
9: 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A bola rola na metade do campo, desce pro campo de ataque, o time do Corinthians com Gabriel Paulista, arquiteto o jogo pelo setor esquerdo, na saída do campo de defesa, entregando a bola, onde está colocada para receber Ranieri. Ranieri estabelece contato pelo setor esquerdo, empurra a bola para Gustavo Henrique, volta na metade do campo, na roda gigante do gramado com Rodrigo Garro, na cabeça da grande lua do campo, abastece pelo setor esquerdo, entregando a bola para Ranieri, volta para Garro. Garro tem pela direita, pedindo bola, Mateuzinho vai evoluindo, com passadas lentas em direção ao campo de ataque, entrega a bola para Caio César, volta da ponta direita, bola é boa, bola boa, boa bola, agora fechou para receber na entrada da grande área, domina a bola, Gabriel Paulista, tocou para o Caio César, condição legal, tirou do marcador, meteu no interior da grande área, afasta Bruno Gomes, salva o Internacional e a bola vai para a linha de fundo, escanteio para o Corinthians, ou estava sendo apontada irregularidade.
8: Tiro de meta para a equipe do Corinthians. A jogada do Caio César pelo lado direito de ataque, driblou o Juninho, que está caído no chão até agora, tocou para o meio, dividiram Bruno Gomes e Memphis Depay. A bola desviada pelo Bruno Gomes ainda bateu no pé do Memphis Depay, saiu do ladinho da trave C. Salvando o gol do Corinthians, o Bruno Gomes, o Anthony vai cobrar o tiro de meta. Foi a única coisa que marcou o árbitro da partida.
9: Carboneiro, daqui a pouquinho no time do Internacional. 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Opa, olha o Corinthians pela ponta direita, Yuri Alberto escapa, vai embora em alta velocidade, na velocidade máxima. Saiu do primeiro mercado, esse é um gigante. Esse aí veio dos estranhos, mas tem já DNA vermelho pulsando na veia. E a bola se perde para a linha de lado lateral, que cobra o time do Corinthians. Internacional na frente, 1-0.
6: E aqui mexeu o time do Remo, né, Robert?
5: Exatamente, entrou o artilheiro do Remo na competição com 7 gols. O camisa 7 já na vaga do Iago Pikachu.
6: 24 minutos, são jogados, etapa complementar de partida. O futebol vai da Granal. Vamos comigo, Daniel Félix e PC Carvalho. Escanteio pro Remo. Lançamento, a bola para a grande área. Corta a zaga tricolor. A bola de novo colocada lá pra fora, é mais um tiro de canto, é de novo lá pelo setor de ponta esquerda, pressão total da equipe do Remo, e aí deu um pequeno entreveiro ali, o Kahneman já tá de pé, tudo certo com ele, o jogador que fez o gol tricolor. O Wallace segue com os tampões nas duas narinas, mais um escanteio pro Remo, bola cobrada na cara do gol, Everton, foi lá, deu um tapa e tiro do perigo, a bola caiu viva na grande área do Grêmio, ainda domina por ali a equipe do Remo, tentativa pelo setor de ponta direita, passamos de 24 agora, o Remo pressiona bem agora, vem pra pintar o cruzamento pra área, corta a zaga do Grêmio, vai PC.
9: Mateuzinho vai cobrar o escanteio. O Corinthians teve um lance perigosíssimo. Takeriz aí, Anthony. Te cuida. Senão, jacaré te abraça. O torcedor colorado tenta fazer com que os jogadores do Corinthians sejam intimidados. A bola no interior da grande área sobrou pro André. Vai bater, bateu pra fora do gol.
4: uma bola perigosa, perigosíssima. 25 minutos de partida da etapa complementar, o Corinthians está em cima, 1-0 Inter.
6: Aí agora o Remo tentava de novo, o jogo está parado, agora tem falta para a equipe do Remo fazer a cobrança. 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Tá beijando o Grêmio, Ober.
5: Exatamente, saiu Dodi, camisa de número 17, para a entrada de Juan Nardone, número 5, Nardone, que já entra pendurado para o clássico Grenal. Se tomar terceiro cartão amarelo, vai ficar de fora. E por isso também o Dodi agora deu um piquezinho, embora.
6: E o Dodi tomou o cartão, né?
5: É, o Dodi já tomou
6: tá
5: o cartão.
6: Tá fora do Grenal. Chegamos a 26 agora, tem falta para a equipe do Remo, PC, uma falta é boa para a equipe do Remo. Vai pintar o lançamento lá para a grande área, está colocando por ali o Vitor Bueno para fazer a cobrança. A falta de longe, mas a bola vai ser alçada para a grande área, perigo diante da meta do Everton, vem bola batida direto! Meu Deus do céu, uma pancada, um foguetaço lá do meio do campo, Everton fez grande defesa de novo, Berré!
5: Mais uma belíssima defesa do goleiro tricolor, a cobrança de falta no corredor.